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Uma hora, 12 minutos, agora as efemérides, os acontecimentos que registaram no dia 30 de setembro ao longo dos anos. Em 1968 foi apresentado pela primeira vez ao público o Boeing 747, famoso Jumbo. A aeronave revolucionou a aviação comercial, tornou as viagens internacionais mais acessíveis e mudou para sempre a indústria do turismo. Em 1954, o submarino da Marinha dos Estados Unidos foi incumbida como o primeiro navio movido a energia nuclear do mundo. No dia 30 de setembro de 1966, a Bechuanaland declarou a sua independência e passou a chamar-se República de Botswana. Aquele país africano que celebrou a sua independência no mesmo dia tornou-se um exemplo de estabilidade política e crescimento económico no continente. Em 1978, o voo 405 da Finnair foi sequestrado por Arnaud Lapimparras em Oulu, na Finlândia. O sequestro terminou sem vítimas fatais, mas marcou a história da aviação comercial finlandesa como um dos momentos mais tensos daquela década. Em 1994, no dia 30 de setembro, foi lançado para a missão STS-68 o ônibus espacial Endeavour, que tinha como objetivo principal o mapeamento da Terra com radares da última geração. A missão foi um sucesso e ajudou a ciência a entender melhor as mudanças na superfície do planeta. No dia 30 de setembro de 2000, o conflito israelo-palestino ganhou uma imagem marcante quando Muhammad al-Durra, um menino de 12 anos de idade, foi baleado e morto no segundo dia da segunda intifada. A cena, filmada por uma equipa de televisão, chocou o mundo e tornou-se um símbolo da violência naquela região. Em 2016 foram recuperadas após terem sido roubadas do Museu Van Gogh em 2000 duas pinturas avaliadas em 100 milhões de dólares, e o caso, que parecia arquivado, ganhou um desfecho feliz para a arte mundial. No dia 30 de setembro de 1980, a Xerox, em parceria com a Intel e a Digital Equipment Corporation, publicou as especificações da internet. Tal tecnologia tornaria a base das redes sociais de computadores a ponto de conectar o mundo de uma forma que poucos imaginavam na época. Quanto ao pensamento do dia: viver o mais intensamente, arriscar sempre. Se tivesse 100 anos para viver, eu ainda não teria tempo para fazer tudo o que quero fazer. Este pensamento pertence a James Dean, ator norte-americano que viveu entre 1931 a 1955.

0: 1:26, depois da música, vamos dar uma volta ao mundo hoje. Vamos falar de Líbia, a sua história e cultura.
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hoje a nossa viagem vai para a Líbia, conhecermos a sua história e cultura. A Líbia é um país situado na região do Maghreb, no norte da África, banhada pelo Mar Mediterrâneo a norte. O país tem fronteiras com o Egito a leste, com o Sudão a sudeste, com o Chad e o Níger ao sul e com a Argélia e a Tunísia a oeste. As três partes tradicionais do país são a Tripolitânia, a Fazânia e a Cirenaica. Com uma área de quase 1,8 milhões de quilômetros quadrados, a Líbia é o 17º maior país do mundo. A maior cidade e capital, Trípoli, tem as décimas maiores reservas comprovadas de petróleo do mundo. Reza a história que o antigo assentamento de povos tão díspares quanto os fenícios, os romanos e os turcos, a Líbia recebeu o seu nome dos colonos gregos no século II antes da Era Cristo. Durante grande parte da sua história, a Líbia foi povoada por árabes e nômades bérberes e somente na costa e nos oásis se estabeleceram colônias. Fenícios e gregos chegaram ao país no século VII antes da Era Cristo e estabeleceram colônias e cidades, fixaram-se na Tripolitânia e os gregos na Cirenaica. Os cartagineses, herdeiros das colônias fenícias, fundaram a Tripolitânia da província e, no século I a.C., o Império Romano se impôs em toda a região, o que deixou monumentos admiráveis. Esse percurso histórico explica por que é que a Líbia foi marcada por uma diversidade de povos e tradições. Cada um deixou a sua marca na arquitetura, na organização política e na cultura local. É interessante notar como a geografia, com desertos vastos e uma costa mediterrânica estratégica, moldou aquele padrão de ocupação como colônias concentradas no litoral e no oásis, enquanto o interior permanecia habitado por árabes e bérberes nómadas. Em 1551, Solimão I, o Magnífico, anexou a região ao Império Otomano, estabeleceu o poder central em Trípoli. Dois séculos mais tarde, o reinado da dinastia Karamanli, que dominou Trípoli durante 120 anos, contribuiu para assentar solidamente as regiões de Fezzan, Cirenaica e Tripolitânia e que conquistou maior economia. Ficou nominalmente pertencente ao Império Otomano e a região servia de base para os corsários, o que motivou a intervenção norte-americana à Primeira Guerra Berber, que ocorreu entre 1801 a 1805. Em 1911, sob o pretexto de defender os seus colonatos estabelecidos na Tripolitânia, a Itália declarou guerra ao Império Otomano e invadiu o país, facto que deu início à Guerra Italo-Turca. A seita puritana islâmica dos Sanusis liderou a resistência e dificultou a penetração do exército italiano no interior. Em 1909, a Turquia renunciou aos seus direitos sobre a Líbia em favor da Itália no Tratado de Lausana ou Tratado de Oshi. Quanto ao clima, ao longo da costa é mediterrâneo, mas o interior é deserto, muito seco, do Saara, onde por vezes sopra um siroco quente, um vento seco e carregado de poeira, conhecido no país como Ghibli. Quanto aos recursos naturais principais daquele país, são o petróleo, o gás natural e o gesso. A Líbia, assim como o Egito, o Chad e o Sudão, na parte oriental do deserto do Saara, repousa sobre o sistema aquífero Aranito da Núbia, a maior reserva de água subterrânea existente no mundo, que abrange uma enorme área que, segundo as estimativas, contém 150 mil quilômetros cúbicos de água. A maior parte do suprimento da água da Líbia provinha
das dispendiosas centrais elétricas de dessalinização situadas no litoral, de modo que havia pouca água para irrigação. Em 1983, um grande projeto de engenharia conhecido como Grande Rio Artificial foi criado para o abastecimento da região costeira do país e para expandir a agricultura através da irrigação com o aproveitamento da água daqueles aquíferos do deserto. A língua oficial da Líbia é o árabe líbio. A variante local é falada com o árabe padrão. Várias línguas berberes também são faladas, incluindo o tamashik, dagames, nafusi, sutna e audila. Além disso, o italiano e o inglês são amplamente compreendidos nas principais cidades, onde o primeiro é usado no comércio e ainda é falado entre a população italiana restante naquele país. Quanto aos grupos étnicos, existem cerca de 140 tribos e clãs na Líbia. A vida em família é importante para os líbios, a maioria dos quais vivem em blocos de apartamentos e outras unidades habitacionais independentes, com modos preciosos de habitação em função da sua renda e riqueza. Embora na Líbia os árabes tradicionalmente tenham vivido em estilo de vida nômade, eles já se estabeleceram em várias vilas e cidades. A maior parte da população trabalha na agricultura. Quanto à cultura líbia, é uma mistura rica de tradições árabes, berberes e mediterrânicos, profundamente influenciada pelo Islã, religião de 97% da população. Com parte da oralidade e história milenar, o país valoriza a vida familiar. Festividades tradicionais e a culinária à base de cuscuz e carne. Sobre a religião, aproximadamente 90% da população líbia é muçulmana, a maioria pertencente ao ramo sunita, associado ao pequeno número de muçulmanos ibaditas, sufistas e ahmadistas que vivem no país. Quanto ao clima, o deserto da Líbia, que abrange grande parte do país, é um dos lugares mais áridos e calcinados pelo sol na terra. Em alguns lugares, décadas podem passar sem nenhuma precipitação e mesmo nas planícies, as chuvas raramente acontecem, em média, uma vez a cada 5 a 10 anos. Em Uyenate, na tríplice fronteira Líbia-Egito-Sudão, a última chuva registrada foi em setembro de 1998. Da mesma forma, a temperatura no deserto da Líbia pode ser extrema em setembro de 1992. A cidade em Al-Zizia, que está localizada no sudeste de Trípoli, registrou uma temperatura de 58 graus Celsius, considerado um recorde mundial. Em setembro de 2012, o recorde mundial de 58 graus Celsius foi revogado pela Organização Meteorológica Mundial. Existem alguns pequenos oásis desabitados e dispersos, geralmente ligados a maiores depressões, onde a água pode ser encontrada através de escavações a alguns metros de profundidade. No oeste, há um grupo amplamente disperso de oásis em depressões rasas, desconectadas, o grupo Kufra, composto por Tazerbo, Rebiano e Kufra. Quanto à fauna, na Líbia é predominantemente adaptada ao clima árido do deserto do Saara, caracterizada por animais noturnos, répteis e aves migratórias. As espécies nativas incluem o feneco, que é a raposa do deserto, o gato selvagem líbio, hienas e os chacais. As espécies como o oryx de Simiatarra e o Adax são considerados extintos na natureza ou raríssimos devido à caça. As aves na Líbia são um corredor para aves migratórias, onde se destaca o papa-figos,
o rouxinol e as espécies locais, como abelha aruco pequeno. Sob a gastronomia líbia, é uma mistura de culinárias árabes do Mediterrâneo com uma forte influência italiana. O legado da Itália, da época em que a Líbia era uma colônia italiana, pode ser visto na popularidade nas massas, nos seus cardápios, particularmente o macarrão. A Líbia é um país de contrastes fascinantes que une um rico patrimônio histórico com as ruínas romanas de Leptis Magna e Sabrata, Patrimônio Mundial da Unesco, as suas paisagens deslumbrantes do deserto do Saara, que cobre 90% daquele território. Ficamos por aqui, ficam as assinaturas do Ernesto Gime e da Seu Pilates. Bom dia!

32 minutos, é madrugada de quarta-feira. A madrugada traz um novo começo, uma nova chance. Aproveite esse momento único. Cada segundo na madrugada é uma oportunidade de renovação. Não deixe passar em branco este momento. O foco é acalmar a mente após os desafios do dia. Esperamos que a paz desta madrugada envolva os seus pensamentos e alivie as suas preocupações. Na escuridão seja estrela, no medo seja superação, no cansaço seja descanso.

0: São 2 horas em Angola, notícias na Rádio Nacional. Luanda acolhe a partir de hoje o 2º Congresso de Hematologia e Imunoterapia.
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0: Vamos atenção ao desenvolvimento das notícias. Luanda acolhe a partir de hoje o 2º Congresso de Hematologia e Imunoterapia. O evento científico que junta perto de 800 profissionais de saúde das 21 províncias do país é organizado pelo Instituto Nacional de Sangue e vai decorrer sob o lema Excelência em Hematologia e Imunoterapia, Segurança, Qualidade e Tecnologia. O porta-voz do evento, Michel Machado, aponta os principais temas que vão estar em análise durante 3 dias de congresso.
2: Teremos desde as boas práticas de colheita de sangue, teremos também os temas relacionados à anemia falciforme, que é um grande problema de saúde pública. Nós, Instituto Nacional de Sangue, em colaboração com o Ministério da Saúde, temos apostado fortemente naquilo que são as boas práticas de colheita de sangue e as boas práticas transfusionais. Estamos nessa altura com o equipamento denominado PANTER, que é de biologia molecular, onde já reduz muito aquilo que são os tempos de janela imunológica das doenças.
0: Michel Machado defende a necessidade da existência de mais doadores de sangue para cumprir as recomendações da Organização Mundial da Saúde, OMS.
2: A OMS recomenda que 1% da população faça doação de sangue. Nessa altura nós estamos com 30 mil doações voluntárias e aquilo que se pretende são 300 mil doações voluntárias anual. Podemos adiantar em termos de percentagens que estamos com mais ou menos 10% de doações voluntárias e 90% de doações familiares.
0: Ouvimos Michel Machado, porta-voz do 2º Congresso Angolano de Hematologia e Imunoterapia, que arranca hoje em Luanda. Ainda sobre a saúde, mais

0: logo que tiver a sua inauguração do novo hospital, e as pessoas logo vão trabalhar nesse hospital.
1: Diretor do Gabinete Provincial da Saúde do Zaire, Afonso Maria Sabino. Mais de 400 técnicos de saúde serão contratados na província do Zaire para prestarem serviço no futuro Hospital Geral Local em construção.
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1: A Seleção Nacional Olímpica de Futebol defronta na tarde de hoje a Namíbia, no estádio 11 de novembro, em Luanda. O jogo é referente à primeira mão da pré-eliminatória de apuramento aos Jogos Olímpicos de 2028 em Los Angeles, nos Estados Unidos da América. E da atualidade internacional, o rei de Marrocos, Mohamed VI, nomeou na terça-feira Fatima Zahra El Mansouri ao cargo de primeira-ministra. Trata-se da primeira mulher a desempenhar a missão de chefe do governo de Marrocos. A decisão surge após a vitória do Partido da Autenticidade e Modernidade, PAM, nas eleições legislativas de 23 de setembro. Voltaremos a informar às 3 horas.
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1: São 2 horas 4 minutos.
3: 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Herdeia sozinho, não há como assim. O dar não molesta o braço nem dorme com espinho à mão que afagou durante o dia. Zebras sem guia, perdidas na corrida. Raia o sol continuamente e o povo pensa que há contentamento. Mas não nos surge a lua destroçada, a renovar-se sempre mutilada? Limites, bem sei, do céu e da terra, quem os conhece? É duro o sol que brilha e nada pode, a cólera do touro contra a manada dos areais do rio. Quem recebeu a cauda arrastará. Não bar a lenha para recolher os molhos. É preciso que a maldade os não desfaça. Sujeito-me a vestir as velhas peles e olho à volta, atento ao que se passa. Eu sei que há luz e sombra, nuvens e chuva, mas chegará a minha voz aos vossos pés como aos da onça o grito da capota. Guarda a cigarra o seu canto perante a voz dos tambores.
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14 minutos, é dia novo na Rádio Nacional de Angola. Esperamos que esta madrugada lhe presenteie com a promessa de um novo amanhecer cheio de oportunidades.

0: 2 horas 21 minutos a seguir vamos ficar com a rubrica Madrugada Saudável. A saúde bucal a partir da infância é essencial para garantir o desenvolvimento adequado da fala, da mastigação e da arcada dentária, além de prevenir dores e infecções. Cuidar da boca dos pequenos desde cedo cria hábitos saudáveis permanentes e assegura dentes fortes para a vida adulta. Hoje, nesta rubrica, Clarice Firmina traz-nos um trabalho a partir de Manong sobre a saúde bucal a partir da infância.
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2: Cuidar da saúde bucal das crianças é garantir dentes fortes e saudáveis na fase adulta, por isso é importante estabelecer cuidados de higiene bucal na rotina dos pequenos, de forma a criar um hábito saudável permanente. Entretanto, esta tarefa nunca é fácil, pois muitas vezes algumas crianças fogem do processo e quem faz sabe da importância.
3: A importância de termos uma higiene dentária faz bem à saúde, duas por dia. De manhã à tarde, para que lavam, mas em outras coisas também da higiene. E também façam outras coisas da higiene.
4: Nós tiramos a escova e o Colgate, metemos na escova. E nos escovar tem importância, porque se você não escovar o dente e pudesse, e vai ser dor de dente.
2: Para o médico dentista Fernando Gregório, a saúde bucal é importante durante toda a vida. Os pais devem acompanhar com atenção as crianças durante a infância e se defende.
5: Devemos saber em que momento se dá a erupção dos primeiros dentes, nos dentinhos de leite, que nós chamamos de dentes decíduos. Normalmente, esses dentes surgem entre 6 a 8 meses de vida da criança. E podendo haver umas exceções que para mais ou para menos meses, às vezes há crianças que, em vez de seguir esse padrão, entre 6 e 8 meses, pode-se dar antes dos 6 meses ou depois dos 8 meses, isso é muito normal. Mas também para dizer que por volta dos 3 anos a dentição de leite fica completa, com 20 dentes, dos quais nós vamos ver, as crianças vão ter 8 incisivos, 4 caninos e 8 molares. Depois desse tempo, a dentição de leite, ele varia ou permanece entre dos 2 aos 6 anos de vida da criança.
2: As crianças só terão consciência e coordenação motora para fazer direitinho a lavagem bucal aos 9 anos de idade. Aqui julga-se fundamental o auxílio dos pais e encarregados de educação, disse Fernando Gregório.
5: Devemos cuidar dos dentes das crianças dos 3 aos 5 anos. A partir dos 2 anos de idade da criança, a escovação deve ser feita pela criança, mas devidamente supervisionada por um adulto, um acompanhante. O pai, a mãe, o tio, o irmão mais velho tem que seguir devidamente no processo da escovação, tem que vigiar se a criança está escovada devidamente, se ela tem seguido as orientações, que nem sempre, às vezes, os pais têm aquele tempo de levar as crianças ao médico dentista, mas no mínimo, pelo menos elas têm que escovar 2 vezes por dia. E é obrigatório, eu refiro de novo, é obrigatório que a criança, antes de dormir, deve escovar os dentes. E também, repito, deve utilizar a escova com cerdas, também adequada para ela, porque há N escovas, mas as escovas das crianças, por norma, são assim, pequenas. A pasta dentífica também, que nós vulgarmente chamamos de pepsodente, mas não é. Essa também é, não, a criança não pode usar qualquer pasta dentífica. Tem pastas também adequadas para a criança.
2: Sobre esta recomendação médica, ouvimos alguns pais. Pacheco Serrote, está lá.
6: É importante olharmos para esses aspectos, porque, na verdade, quando nós estamos no período de nós cuidarmos das nossas crianças na infância, se calhar esse aspecto é bastante tenebroso, né, para com os educadores. E eu acho que é necessário que tenhamos, então, este conhecimento de que é de pequeno que se deve cuidar também a higiene bucal da criança. Acredito que na fase da amamentação, na fase do aleitamento, acredito que as mães já têm esta cultura de olhar para a higiene bucal dos bebês, ao passo que nós, os pais, somos um pouco mais distraídos quanto a isto. Digo ao bom da verdade, porque quem mais cuida do bebê é a mãe mesmo. Temos que ser humildes em admitirmos isto. Que cuidemos da higiene bucal, principalmente dos garotos, porque as doenças oportunas, no caso de cárie dental, surge no sentido de que nós, os pais encarregados, não cuidamos da higiene bucal das crianças. Depois vamos começar a culpar forças misteriosas, né, que não existem. Cárie dentária, mesmo cárie dental, advém da falta de cuidado com a higiene bucal das crianças. Então, nós, os pais, temos que ter este cuidado para com as crianças.
2: A encarregada da educação, Marlene Paulino, para ela, este é o caminho a seguir para evitar cáries e abscessos dentários.
7: A higiene é de grande importância, visto que a higiene bucal vai evitar as cáries. E é sempre bom também fazer aquele acompanhamento, trocar as escovas no momento certo e também acompanhamento nos hospitais, na área de estomatologia, para assim poder ter uma higiene eficaz. Eu tenho aquele cuidado sempre de trocar as escovas. Depois de 1 ou 2 meses, troco logo. Para os mais pequenos de casa, eu faço mesmo esse trabalho de escovar. Acompanho de manhã, à tardinha e antes de dormir. Eu prefiro usar mesmo o Colgate, porque no meu caso, já tentei usar outros e não foi de grande ajuda. Sentia sempre uma picadela aí no dente. Então, desde que comecei a usar o Colgate, não sinto mais nada disso. Aconselharia as mães a terem o máximo cuidado mesmo, porque as cáries incomodam e muito. Como mãe, eu já passei por isso, né? É doloroso mesmo. Então, acompanho as mães a terem esse máximo cuidado, a levarem as crianças àquelas consultas de rotina, de estomatologia, e também a terem cuidado com as escovas, a acompanharem as crianças quando vão escovar, porque há crianças também que às vezes dizem já escovei, mas ainda. Então, esse cuidado todo faz a diferença.
2: Rádio Nacional, Ismael Zofrino e Clarice Firmina, em Menongue.
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0: Vemos um trabalho dos nossos colegas a partir da Menongue sobre a saúde bucal a partir da infância. O objetivo principal da saúde bucal é garantir o bem-estar integral e a prevenção de doenças que afetam os tecidos da boca e o organismo como um todo. Bom dia, ótima madrugada.
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São 2 horas e 35 minutos, continuamos a falar de saúde. Vamos saber agora como é que a luz azul afeta o sono à noite. A luz azul emitida por telas de celulares, computadores e TVs afeta o sono principalmente por suprir a produção de melatonina, um hormônio que sinaliza ao corpo que é hora de dormir. Células especiais da retina contêm o pigmento melanopsina, que é particularmente sensível à luz azul. Quando ativadas à noite, enviam sinais ao núcleo supraquiasmático, que é o relógio biológico do cérebro, fazendo acreditar que ainda é dia. Como resultado, um estudo de Harvard mostrou que a luz azul suprime a melatonina pelo dobro do tempo da luz verde. O ritmo circadiano desloca-se, dificultando o início do sono. Aumenta o estado de alerta, tornando mais difícil a transição para o sono. Um estudo de 2024, feito na Suécia, Austrália e Israel, sugeriu que o impacto da luz azul das telas pode ser menor do que se pensava e que a excitação causada pelos conteúdos como redes sociais, vídeos, pode ter um papel mais relevante na dificuldade para dormir. Ainda assim, a supressão da melatonina pela luz azul é um efeito fisiológico comprovado, especialmente em exposições prolongadas, o que ajuda a evitar telas pelo menos uma hora antes de dormir, usar filtros de luz azul no modo noturno dos dispositivos, preferir luz quente e fraca no quarto à noite e ler um livro físico em vez de um reader à noite. Estes são os efeitos da luz azul, portanto, a luz das telas de telefones, televisões, e deve ser usado minimamente, principalmente à noite. 2 horas e 38 minutos. É dia novo na Rádio Nacional de Angola. Continua connosco. Às 3 vamos ter mais notícias e também continuamos aqui com a nossa seleção musical, esta seleção feita com muito carinho pelo Erlander Décio, nosso técnico de som. Continua connosco nesta madrugada de quarta-feira.

0: 2 horas 47 minutos, vamos agora falar do ambiente. E hoje trazemos a importância da conservação ambiental, uma responsabilidade dos nossos colegas Francisco Janeiro e Fátima Gama.
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2: Saudações ecológicas. Futuro Verde presente nesta casa para uma viagem ao mundo da ecologia. Na presente edição, vamos falar sobre a importância da conservação ambiental. Dizer que a conservação ambiental pode ser caracterizada por um conjunto de ações que visam o uso consciente da natureza, respeitando de forma harmoniosa a renovação dos recursos naturais. O termo conservação ambiental é utilizado para expressar ideias sustentáveis, procurando garantir o equilíbrio entre as atividades humanas e a renovação dos recursos naturais. No entanto, a sobrevivência de toda a espécie, inclusive a humana, está associada ao estado propício do ambiente e das suas relações. A primeira grande conferência sobre a discussão dos problemas ambientais decorreu em 1972 na cidade de Estocolmo, Suécia. E, a partir daí, a questão ambiental começou a ser discutida por todos, inclusive nas escolas, como forma de consciencializar a população. Neste sentido, que conhecimentos têm os estudantes sobre a conservação ambiental?
3: Em africano, conservação ambiental é preservar o ambiente em que vivemos. É importante porque o ambiente é o nosso meio onde vivemos. Então, nós devemos tratar bem do nosso meio em que vivemos. Então, é muito importante nós preservarmos o ambiente, principalmente a atmosfera, porque é dela onde vem o ar que respiramos.
4: Assis Osvaldo, a conservação ambiental são métodos a seguir para conservarmos ou mantermos, não é, a pureza do meio ambiente. No ambiente há seres e o ambiente conservado é um ambiente propício para a perpetuação ou progressão da vida. Então, quando falamos de conservar o ambiente, estamos a lidar com vida. É importante, né, sabermos isso para levarmos em conta esse conceito.
2: Para enriquecer esta nossa abordagem, vamos ouvir o contributo do ambientalista Augusto Bento.
5: O termo conservação, ela deriva do latim, que é ação e efeito de conservar, manter, guardar, preservar, continuar com práticas e costumes. Dentro desta terminologia e no campo das ciências da biologia e da natureza, pode ser ainda entendido a conservação ambiental como sendo um conjunto de ações que visam ao uso consciente da natureza, respeitando de forma harmoniosa e a renovação dos recursos naturais, com a sua utilização baseada na sustentabilidade. Mas é importante aqui frisarmos que há uma diferença entre conservação ambiental e a preservação ambiental. A preservação ambiental, ela não permite a exploração ou não permite o intercâmbio entre o homem e o próprio meio. Enquanto que a conservação ambiental, ela já olha um tanto quanto para aquilo que é a sustentabilidade. O que é a sustentabilidade? A sustentabilidade é, se não, usar de forma racional os recursos que temos com as gerações presentes, sem comprometer, no entanto, as gerações futuras. Um exemplo prático, nós temos a conservação da palanca negra gigante em Cangandala, que estamos a falar em Malanjo. Aquilo estamos num processo de conservação, porque há uma atividade antrófica que é, sobretudo, visada no que concerne à preservação da própria espécie. Se tivermos que falar em termos de cidade, de que forma é que um cidadino, por exemplo, pode contribuir para a preservação ambiental? Vamos tocar no exemplo claro que é da água. A água é um recurso renovável em função da forma como a utilizamos. Isso tem muito a ver com o próprio ciclo hidrológico. Há regiões do país que ficam muito tempo sem chuva, por exemplo, mas a nível da cidade, por exemplo, cada cidadão em Luanda, em todas as urbes do nosso país, cada cidadão pode contribuir no sentido de que, por exemplo, temos prática muito doméstica e que podem ser adaptadas, que é a questão do banho. Nós não precisamos demorar muito tempo no chuveiro, quando sabemos que as pessoas gastam aproximadamente 15 litros de água. E, portanto, um banho, se durar 20 minutos, por exemplo, calculadamente, nós estaríamos a consumir 300 litros de água por pessoa por dia. A prática, por exemplo, de fechar a torneira antes de dormir, mesmo no serviço, controlar a questão das lâmpadas, outros dispositivos, depois vai desembocar naquilo que são os recursos naturais.
2: Considerações do ambientalista Augusto Bento sobre a importância da conservação ambiental. Então já sabe, conservar o ambiente é uma tarefa de todos nós. Futuro Verde, até a próxima.

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1: A conservação ambiental é a utilização racional e sustentável dos recursos naturais, garantindo o equilíbrio ecológico e o suprimento das necessidades das gerações atuais e futuras.

0: São 3 horas em Angola, notícias na Rádio Nacional. O Ministro do Interior está na Sérvia com foco no aprofundamento das relações no domínio da segurança pública e ordem interna.
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0: Com o objetivo de dinamizar e aprofundar as relações de cooperação bilateral entre Angola e a Sérvia no domínio da segurança pública e ordem interna, o Ministro do Interior, Manuel Homem, começa hoje uma visita de trabalho de 3 dias à Sérvia. A agenda do Ministro Manuel Homem reserva encontros e a assinatura de um memorando que visa assegurar a continuidade da troca de experiência em diferentes matérias ligadas aos órgãos de segurança pública. Os detalhes com o enviado especial da Rádio Nacional de Angola, Lopes Canhina, a partir de Belgrado.
2: A deslocação do Ministro do Interior, Manuel Homem, a este país do Sudoeste Europeu prevê reuniões com o Vice-Primeiro-Ministro e Ministro do Interior da República da Sérvia, Ivica Dačić, e o Ministro da Justiça, Nenad Vujic, bem como assinatura do Memorando de Entendimento entre o Ministério do Interior da República da Sérvia e o Ministério do Interior da República de Angola em matéria de proteção civil e bombeiros. Para hoje, primeiro dos 3 dias, estão previstas visitas a diferentes instituições do governo e do setor empresarial sérvios ligadas à área de segurança pública e ordem interna, vocacionadas à formação e ao fabrico e comercialização de meios e equipamentos especializados em defesa e segurança. No domínio da segurança pública e ordem interna, as relações de cooperação têm-se demonstrado sólidas e mutuamente benéficas, tendo sido reforçadas com a assinatura do Acordo de Cooperação em Matéria de Segurança e Ordem Interna entre os Ministérios do Interior dos dois países, celebrado em novembro de 2022 aqui em Belgrado, em que engloba a Polícia Nacional, o Serviço de Investigação Criminal, de Migração Estrangeiros, Penitenciário e de Proteção Civil e Bombeiros. De Belgrado, a reportagem é da Rádio Nacional de Angola, com Lopes Canhina.
0: Ministro do Interior Manuel Homem começa hoje uma visita de trabalho de 3 dias à Sérvia, onde prevê a assinatura do memorando de entendimento em matéria de proteção civil e bombeiros. Angola terá espaço reservado no Museu de Libertação da África, na cidade de Harare, no Zimbábue. O Ministro da Defesa Nacional, Antigos Combatentes e Veteranos da Pátria, Lúcio do Amaral, na visita ao monumento em construção, sublinhou que Angola vai

0: όρους του apartheid até que a África Austral se tornou completamente livre.
1: Ministro angolano da Defesa Nacional, antigos combatentes e veteranos da pátria, Lúcio do Amaral. Angola terá espaço reservado no Museu de Libertação da África, que vai imortalizar os heróis tombados na luta de libertação da África Austral. Gelson Bravo será confirmado hoje como o novo presidente do CNJ, Conselho Nacional da Juventude, durante a 8ª Assembleia de Balanço e Renovação de Mandatos. O ato está agendado para começar a partir das 9 horas e contará com a participação de mais de 1000 delegados, de acordo com a presidente da Assembleia Geral da CNJ, Jacqueline Saturnino.
2: A realização da 8ª Assembleia de Balanço e Renovação de Mandatos é restrito àqueles que são as nossas associações internas. Então, estarão presentes na sala para a Assembleia as nossas associações membros, que a média são 2 participantes por associações membros e também os novos secretários executivos eleitos. Os 1000 advogados são aqueles que vão fazer parte do ato de encerramento.
1: Presidente da Assembleia Geral do Conselho Nacional da Juventude, Jacqueline Saturnino. Gelson Bravo será confirmado hoje como novo presidente do CNJ.
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1: Os Palancas Negras cumprem na tarde de hoje no Reino de Marrocos mais uma sessão de treino, tendo em vista o jogo do dia 6 de outubro em Luanda contra o Malawi. O selecionador nacional está a trabalhar mais a variante física dos jogadores angolanos. E pelo mundo, o Tesouro dos Estados Unidos da América anunciou aplicar sanções contra 5 pessoas e 5 empresas pela compra de armas e componentes para o Ministério da Defesa do Irão, no âmbito da sua declarada guerra económica contra aquele país da Ásia Central. Todas as pessoas identificadas são de nacionalidade iraniana, já as empresas são chinesas, iranianas, paquistanesas e turcas.
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1: São 3:06.
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Horas 17 minutos, renovação e novo recomeço. É a madrugada que é vista como um momento de recarga espiritual e física. E traz um novo começo, uma nova chance. Aproveite esse momento único.

0: 3 horas 26 minutos, os renovados votos de muito bom dia e boa disposição. Vamos agora ficar com a rubrica Cultura Jurídica, onde o jornalista Nelson Alemão, ou melhor, o jurista Nelson Alemão, vai falar sobre as providências cautelares, uma responsabilidade do Vladimir Lavoco. Acompanhe.
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0: As providências cautelares são medidas judiciais urgentes tomadas para proteger um direito que está sob uma ameaça de dano grave e difícil de reparar, enquanto se aguarda a decisão final num processo principal. Elas visam garantir que a decisão final do tribunal tenha efeito prático, evitando prejuízos irreparáveis. Um procedimento cautelar consiste num processo judicial nos termos do qual alguém mostrando fundado receio de que outrem cause lesão grave e dificilmente reparável ao seu direito, requer providência conservatória ou antecipatória adequada a assegurar a efetividade do direito ameaçado. Procedimentos cautelares revestem sempre carácter urgente, precedendo os respectivos atos de qualquer outro serviço judicial não urgente. Exceto se for decretada a inversão do contencioso, o procedimento cautelar depende de uma causa que tenha por fundamento o direito acautelado e pode ser instaurado como preliminar ou como incidente de ação declarativa ou executiva. Requerido antes da proposta à ação, o procedimento cautelar é apensado nos autos desta, logo que a ação seja instaurada. Em Angola, as providências cautelares estão subsumidas no Código de Processo Civil, numa clara alusão ao direito português, segundo o jurista Nelson Diniz Alemão.
1: As providências cautelares são atos jurídicos destinados a evitar o perecimento de um direito, previne risco ou assegura o resultado útil de um processo que será ou já foi instaurado. O objetivo da providência cautelar é evitar que o tempo do processo principal cause prejuízos irreparáveis. Também é de assegurar que a decisão final do processo tem eficácia prática. Ainda é de proteger pessoas, bens ou direito enquanto a lide ainda não é definitivamente resolvida. Em Angola, as providências cautelares estão previstas e reguladas no Código de Processo Civil angolano, herdado do modelo português de 1961, com alterações introduzidas por legislação nacional. Estas medidas têm por objetivo assegurar a eficácia de uma decisão judicial futura, evitando que ela seja frustrada por demora ou por alteração da situação de facto. O seu fundamento legal está no artigo 388, que diz que sempre que alguém mostre fundado receio de que o outrem cause lesão grave e dificilmente reparável ao seu direito, pode requerer ao tribunal as providências adequadas para assegurar a eficácia do direito ameaçado. Este artigo fundamenta a providência cautelar comum ou inanimada. Vamos encontrar que as providências cautelares podem ser especificadas e não especificadas. Entendemos, ou a lei nos mostra, que as providências cautelares específicas são o arresto, que tem fundamento no artigo 406 do Código de Processo Civil, requerido quando haja perigo do devedor alienar ou ocultar bens frustrando a execução. O que é que acontece? Muitas das vezes tem alguém que tem uma dívida conosco, não quer pagar e há uma desconfiança que até o processo ser concluído, este devedor já não tem bem. Já vendeu os bens, já se livrou dos bens e não vamos conseguir ter nada se o processo demorar. Então faz-se uma providência cautelar de arresto para que esses bens saiam da esfera, provisoriamente da esfera jurídica do devedor, enquanto decorre o processo.
0: Em caso de urgência, as providências cautelares podem ser concedidas sem audiência da contraparte. Nelson Alamão.
1: O sequestro, artigo 421 do Código de Processo Civil, diz que aplica-se quando há litígio sobre direito de propriedade ou posse de determinado bem e há risco de tiração, extravio ou dissipação. Arrolamento de bens está no artigo 437, visa descrição e preservação de bens que possam ser objeto de partilha, herança ou outro processo patrimonial. Por exemplo, em caso de partilha de herança, é necessário às vezes que os herdeiros devem arrolar os bens que têm para que esses bens não sejam ou caem naquela situação de que no momento da partilha o bem já não existe, então esse bem deve ser arrolado. Eu, como na questão do divórcio, da partilha do divórcio, pode-se fazer a arrolação dos bens enquanto decorre o processo de forma preventiva. Embargo de obra nova tem o seu fundamento no artigo 443 do CPC, requerido quando se inicia ou continua uma construção que possa causar dano requerente, pedindo a sua suspensão imediata, é naqueles casos em que temos um terreno em litígio e a outra parte decide começar a construir sem que haja uma decisão do tribunal sobre quem é o proprietário ou possuidor do terreno. Nesse caso, se ele já começou a fazer a obra, então a ação mais indicada provisoriamente é o embargo de obra. Suspensão e deliberação sociais. Artigo 380 do Código de Cidades Comerciais pode ser usada para suspender decisões da Assembleia de Sócios ou Acionistas que possam causar dano grave à sociedade ou a algum sócio. Isso acontece nas sociedades comerciais e normalmente isso vem quando existe conflito entre os sócios ou quando a sociedade toma alguma medida em que um sócio ou a própria sociedade pode ser prejudicada, então um dos sócios ou a parte interessada pode intentar uma providência cautelar que suspende provisoriamente a decisão tomada na Assembleia dos Sócios. Quais serão, então, os chamados requisitos para a concessão desse pressuposto? De forma geral, qualquer providência cautelar requer, primeiro, fomos bons júris, a aparência do direito, um fundamento plausível que existe um direito. Periculo in mora, tem que existir um perigo na demora deste processo que pode causar danos graves. Por exemplo, estivemos aí a discutir sobre um prédio rústico, um terreno. Se ele construir, já não teremos discutir só sobre o prédio rústico, mas teremos a discutir sobre um prédio urbano, por exemplo. Teremos a discutir já que já está erguida uma propriedade. Então, se eu sei que se eu ir pela via normal do processo até concluir o processo, eu posso perder isso, então logo eu posso lançar a mão de uma providência. Segundo, é a proporcionalidade da adequação da medida. A tramitação processual, as providências cautelares podem ser autônomas, que acontece antes do processo principal ou incidentes no decorrer do processo. São geralmente requeridas por petição com justificação sumária dos fatos e do direito. Em casos urgentes, podem ser concedidas sem audiência da parte contrária.
0: Jurista Nelson Diniz Alemão está a falar sobre as providências cautelares em Angola. As providências cautelares podem ser especificadas ou não especificadas. Ademais, as providências cautelares especificadas são utilizadas para proteger direitos que podem ser lesados por ações ou omissões de terceiros. As providências cautelares não especificadas consistem na probabilidade séria da existência do direito invocado, fundado o receio de que outrem, antes de a ação ser proposta ou na pendência dela, cause lesão grave e dificilmente reparável a tal direito. A adequação da providência à situação de lesão iminente não ser o prejuízo resultante da providência superior ao dano de que com ela se pretende evitar e não existência de providência específica que acautele aquele direito. Não basta que todos sejam iguais perante a lei. É preciso que a lei seja igual perante todos.
2: Estivemos com a rubrica Tribuna Jurídica. Hoje falamos das providências cautelares. Recordamos que esta rubrica tem a responsabilidade do Vladimir Ilavu, que esteve hoje a falar sobre as providências cautelares. O jurista Nelson Alemão.
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3:44, às 4 horas vamos ter mais notícias na Rádio Nacional. A Dianuf, que transmite tranquilidade e muitas bênçãos, esperamos que o novo dia traga só alegrias.

0: São 4 horas em Angola, notícias na Rádio Nacional. Obra completa de Agostinho Neto será lançada hoje, traduzida nas línguas nacionais Tchokwe, Kikongo, Umbundo e Kimbundo.
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0: Hoje, dia 30 de setembro, numa singela homenagem ao poeta maior, chega às bancas a obra completa de Agostinho Neto, traduzida nas línguas Tchokwe, Kikongo, Umbundo e Kimbundo. Voltaremos a este assunto mais lá para frente. Por agora, Angola prepara-se para implementar de forma gradual o programa Portos Inteligentes, tendo em conta o aumento do volume de produtos que as infraestruturas recebem todos os meses e anos. Este é um assunto discutido no segundo dia da Cimeira sobre Transporte e Logística CEBIT 2026, na qual especialistas concordam em inovar o setor. Jornalista Martinho Xing.
2: As infraestruturas aumentam a eficiência e também melhoram a sustentabilidade e a segurança. A criação de condições para o desenvolvimento econômico em Angola e a garantia de mais emprego constam dos principais objetivos. O responsável da Imbon, Júlio Oliveira, dá exemplo da refinaria de Cabinda, que está a merecer uma atenção especial.
3: Criar as condições para que haja desenvolvimento económico e social sustentável no nosso país. Ele materializa-se numa primeira fase com a criação de emprego durante a implementação dos nossos projetos e elas têm em áreas tão abrangentes como a segurança energética, através da nossa refinaria de Cabinda, onde produzimos combustível vindo de petróleo angolano para Angola. Estamos a falar de soberania à água e da energia.
2: Por não ser apenas uma infraestrutura que serve Angola, o Porto do Namibe servirá à região da SADC e outros países. O administrador executivo David Bengani explica como tudo vai funcionar.
4: Os portos são o motor de desenvolvimento de qualquer região. O nosso Porto do Namibe não é um porto apenas para Angola, é um porto hoje para a região da SADC. A África tem um déficit de infraestruturas. Quando a ferrovia conectar a fronteira com a Zâmbia e a fronteira com o norte da Namíbia, vai servir também os países encravados.
2: Angola aposta no programa sobre portos inteligentes. Este é um assunto discutido na tarde desta terça-feira do segundo dia da Cimeira Hub Transporte e Logística Summit.
0: Portos inteligentes, um assunto discutido no segundo dia da Cimeira sobre transporte e logística. De volta à notícia de destaque deste jornal, acontece hoje o lançamento da obra completa de Agostinho Neto, o poeta maior. De acordo com o diretor-geral adjunto do Memorial Dr. António Agostinho Neto, Francisco Maquiesse, a obra está traduzida nas línguas nacionais Tchokwe, Kikongo, Umbundo e Kimbundo.
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0: A Seleção Nacional Olímpica de Futebol defronta na tarde de hoje a Namíbia no Estádio 11 de Novembro.

0: As numerosas violências cometidas por colonos que o primeiro-ministro israelita Benjamin Netanyahu procurou minimizar na semana passada na Assembleia Geral da ONU. As notícias voltam às 5 horas.
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0: São 4 horas 4 minutos.
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8 minutos, hoje é quarta-feira. Os dias passam com velocidade, mas é na calma dos pensamentos que a gente realmente se conecta com aquilo que importa. Ótima madrugada, um bom dia de quarta-feira, sentimentos bons e paz para concluirmos este dia.

0: São 4 horas 16 minutos. Vamos agora ficar com a rubrica Cantares com as Estrelas, da inteira responsabilidade de Maria Canoeira.
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2: Bom dia. Está acordado a essa hora? Não saia daí. A madrugada de quarta-feira na rádio tem uma maneira muito própria de conversar consigo. E não podia ser diferente, porque daqui a pouco começa o corre-corre para o trabalho, a escola, enfim, inúmeras tarefas e responsabilidades que nos fazem viver o dia com pressa. Portanto, vamos aproveitar que o volume e a velocidade do mundo ainda estão no ponto morto para lhe dar a ouvir boa música e lhe ajudar a se preparar para mais um dia. Trabalham para si o Delfim Soares na sonorização e montagem e ao microfone eu, Maria Canoeira. Começamos com ABC e a música Nós Dois. A faixa faz parte do álbum Love e Zouk, lançado em 2013. Nos Dois é um convite ao a sós, um convite ao amor.

de ABC e a pergunta que não se quer calar: será que você já começou a gostar do clima deste espaço? Não responda, apenas sinta e deixe-nos amá-lo como merece. Quem nos vai ajudar nesta missão de amor é o cantor angolano Milson.

Deixa-o Te Amar, do álbum Primeiro Passo, de Edmilson de Carvalho, de nome artístico Milson, natural do Lubango, província da Huila. Agora vamos ao Brasil para ouvir Linha Tênue, de Maria Gadú.

Pois é, há uma linha tênue entre o amor e o ódio. Mas aqui não há lugar para sentimentos negativos. Nós não fazemos jogo duro, fazemos questão da sua companhia. E por ser verdade, convidamos-lhe a voar conosco até aos Estados Unidos para ouvir When There Are No Words, do cantor estadunidense Michael Bolton.

pelo cantor e compositor Boy George. É hora de voltarmos para casa. De Angola, vamos ouvir o Koi de Livong.

Pucoi é o título desta música que integra o álbum Kizomba na Passada de Livong, lançado em 2018. E chegamos ao fim do Cantar com as Estrelas. Assim é a vida, o que é bom dura pouco. Mas aqui na Rádio Nacional de Angola, o que é bom volta sempre. E é por isso que Delfim Soares e eu, Maria Canoeira, despedimos-nos com a promessa de voltar amanhã à mesma hora. Fique com Bebeué de Nsoque.

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1: São 4 horas e 46 minutos. Até o momento estivemos com a rubrica Cantadas com as Estrelas, da inteira responsabilidade da Maria Canoeira. Continuamos consigo, são os minutos finais do Dia Novo, referente a 30 de setembro de 2026. A vossa atenção para daqui a pouco, vamos ter aqui a rubrica reservada aos conselhos para uma condução cuidada. Então, voltamos à música e daqui a pouco preste atenção às informações que nos vai passar o Sim, dizemos que vamos passar daqui a pouco algumas informações sobre a sinistralidade rodoviária. Por enquanto, a música.

0: todos e como prometemos, vamos ter aqui o superintendente, chefe de aviação e trânsito, Adriano do Rosário, que hoje vai falar sobre a importância dos cones na via pública.
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2: Há um ditado que diz que atropelar um cone é o mesmo que atropelar um agente regulador de trânsito. Faz todo sentido. Porque se nós atropelarmos um cone, está claro que o cone vai mover-se. Vai mover-se e pode te retirar a informação ou a obrigação ou a proibição para a qual foi instalado. Este condutor bate no cone, o outro condutor bate no cone. O cone, cada vez que sofre um embate, o cone vai fazer o quê? Vai se afastando. E pode retirar, não é, aquela ideia do qual fez com que colocasse o cone naquele local. Resultado, vamos dizer que há uma conduta d'água que rompeu-se e fez um buraco enorme. Os polícias estão lá a regular o trânsito, mas também em determinados locais, a dada altura, acharam conveniente pôr a sinalização para indicar para ninguém violar aquela zona. Vem alguém, bate no cone, vem alguém, até mesmo danifica o cone. O cone deixa de ter, de emitir a mensagem para a qual foi criado. Logo, os outros condutores vão fazer o quê? Vão passar. E ao passar, qual é o resultado que vai dar? Vão precisamente defrontar-se com o perigo, sob pena de porem o carro no buraco e daí registrar-se N situações, ou avaria, ou até mesmo acidentes que levem à morte dos condutores. Tudo por quê? Porque os condutores antes haviam batido no cone, pela expressão, ou haviam vandalizado a sinalização feita pela marcação de cones. Daí que o cone tem muita importância. A vandalização destes sinais também são passíveis de multa, que corresponde a 60 UCFs, tal como podem ser aplicados no artigo 178 do Código de Estrada. Portanto, não se aconselha a vandalização, nem o bater nos cones, sob pena desses, de lhes retirar a razão pela qual foram instaladas, e deixa de fazer o efeito informativo ou efeito de proibição e daí provocarem acidentes de viação e ainda também danificar o próprio equipamento. São equipamentos que custam valores para sua aquisição e, no entanto, não estão ali, são de plásticos muitos deles e devem ser por todos nós conservados, protegidos, porque são sinalizações que também a polícia usa para passar informação ao condutor sobre determinada situação.
0: Ouvimos o superintendente-chefe Adriano do Rosário sobre a importância dos cones na via pública. 4:54, chegamos ao fim desta edição do Dia Novo. Esperamos que esta quarta-feira seja abençoada, um dia de luz, paz e novas oportunidades. Eu recebo um abraço do Sonico de Madalena Chifunga, da Seu Pilartes, do Irlander Décio e da Seu Mar.

0: São 5 horas em Angola, notícias na Rádio Nacional. INEMA esclarece que continua a prestar serviços gratuitos aos cidadãos.
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0: O diretor-geral adjunto do INEMA, Vasco Matemba, esclarece que os cidadãos continuam a beneficiar de forma gratuita dos serviços públicos prestados pelo Instituto Nacional de Emergências Médicas. Vasco Matemba afirma que as empresas e outras instituições produtivas é que em breve passam a pagar uma taxa de comparticipação.
2: Doravante, a organização de eventos privados que arrecadam receitas vão ter que comparticipar com uma certa porcentagem ao INEMA, porque isto é de lei. A nossa Constituição prevê a comparticipação dos cidadãos, mas nós, neste caso, não é o cidadão, são as empresas que produzem receitas que terão que fazer uma comparticipação, uma taxa que terão que pagar ao INEMA, e essa taxa será repartida em 60% para o INEMA e 40% para a conta única do Tesouro. Todas as emergências no pré-hospitalar, na rua, na via pública ou na residência, este cidadão não paga. A transferência interhospitalar de um hospital para outro hospital, transferência interprovincial, nenhum cidadão vai pagar. Agora, uma clínica privada que tem um doente que pagou e que queira transferi-lo de uma clínica privada para outra clínica privada e ele não dispõe de nenhuma ambulância, aí vai ter que pagar porque foi cobrado na clínica. Isto é diferente.
0: Diretor-geral adjunto do INEMA, Vasco Matemba, explicando que o cidadão não vai pagar para ter acesso aos serviços do INEMA. E os consumidores no AMBO devem mais de 8 mil milhões de kwanzas ainda. O anúncio foi feito pelo diretor provincial da empresa, Domingos Bambi, que já instalou 1.500 contadores pré-pagos para travar o aumento da dívida.
3: Nós ainda vamos para o corte de fornecimento de energia elétrica em última questão, uma questão de que o parceiro não quer mesmo pagar. Nós, a nível da clientela, estamos a controlar uma dívida de mais de 8 mil milhões de kwanzas. E as empresas públicas, como parceiros que nós temos definidos industriais, nós temos os pagamentos, registrados pagamentos destas contas correntes.
0: Diretor provincial da ENDE, no AMBO, Domingos Bambi. E o anúncio da dívida milionária contraída pelos consumidores. Gelson Bravo será confirmado hoje como novo presidente do CNJ, Conselho Nacional da Juventude. O ato a decorrer no cumprimento da 8ª Assembleia de Balanço e Renovação de Mandatos começa a partir das 9 horas. O presidente da Assembleia Geral do CNJ, Jacqueline Saturnino, avança que está prevista a participação de mais de 1.000 delegados.
4: A realização da 8ª Assembleia de Balanço e Renovação de Mandatos é restrito àqueles que são as nossas associações internas. Então, estarão presentes na sala para a Assembleia as nossas associações membros, que a média são 2 participantes por associações membros e também os novos secretários executivos eleitos. Os 1.000 delegados são aqueles que vão fazer parte do ato de encerramento.
0: Presidente da Assembleia Geral do CNJ, Jacqueline Saturnino. Gelson Bravo será confirmado hoje como novo presidente do CNJ, Conselho Nacional da Juventude.

0: Da ministra. Trata-se da primeira mulher a desempenhar a missão de chefe de governo de Marrocos. A decisão surge após a vitória do Partido da Autenticidade e Modernidade, PAM, nas instalações legislativas de 23 de setembro.
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0: São 5 horas e 5 minutos.
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0: Joana Cabango, Verónica Cabango, Cristian Cabango, João Cabango, Joaquim Cabango, Eliseu Cabango e Ronaldo Cabango comunicam o falecimento de seu pai, João Batista Cabango, ocorrido no passado dia 28 de setembro. O óbito está a decorrer na sua residência, na Engevia, e o seu funeral realiza-se em data a anunciar. Os familiares de Domingos Manuel António, também conhecido por rádio, comunicam o seu falecimento. O funeral realiza-se em data a anunciar. Zé Pedro, Alice Mbulica, Esperança Mbulica, Fernando Mbulica, Conceição Mbulica, Susana Pedro, Juliana Pedro e Graciana Pedro comunicam o falecimento de Judite Maria das Dores, também conhecida por Didi. O seu funeral realiza-se hoje às 10 horas, saindo o cortejo fúnebre da sua residência no Zango 3 para o cemitério do Benfica. As famílias Júlio Afonso e Dias dos Santos comunicam que o funeral de Tomás Silva Domingos realiza-se hoje às 10 horas no cemitério do Benfica. Gisela dos Santos, António dos Santos, Esperança dos Santos, Maria dos Santos, Domingos Cavarão, Anacleto dos Santos, Adilson dos Santos, Nora, Genros, Netos, cunhados e bisnetos comunicam o falecimento de João Gregório dos Santos Cavarão, ocorrido em Luanda. O seu funeral realiza-se hoje às 11 horas e 30 minutos no cemitério do Benfica. A família Brantes e Veiga, irmãos, filhos e netos, comunicam o falecimento de Maria de Lourdes de Souza Ferreira Brantes Veiga, ocorrido em Luanda. O seu funeral realiza-se hoje às 14 horas no cemitério Alto das Cruzes, antecedido do velório no quartel-general de comando do Exército às 9 horas. André Tuxa, Alberto Tuxa, Daniel Quimbundo, Bernardo Quimbundo, Lázaro Quimbundo e familiares residentes nas províncias do Uambo e Kwanza Sul comunicam o falecimento de Amélia Quimbundo. Informam que o seu funeral realiza-se amanhã, quinta-feira, às 10 horas, sendo o cortejo fúnebre da Igreja Matriz do Ministério Canaã da Assembleia de Deus Pentecostal para o cemitério do Benfica. Foram as informações no Serviço da Agenda Nacional.
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0: São 5 horas e 8 minutos. 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

Caro ouvinte, bom dia. Hoje é quarta-feira, 30 de setembro de 2026. Surgimos na antena para mais uma edição do programa A Voz das Forças Armadas Angolanas, com a chancela da Força Aérea Nacional, um ramo das FA, que tem a missão primária de vigiar e defender o espaço aéreo nacional com bravura e determinação. Vamos aos destaques. General Comandante da Força Aérea Nacional defende o princípio da legalidade e imparcialidade na aplicação do Código de Disciplina Militar.

0: Baliro, nome atribuído ao primeiro curso de língua russa ministrada pela Força Aérea Nacional, encerra com saldo positivo. Passação de pastas a novos responsáveis, oficiais generais no ramo marcam início efetivo das novas responsabilidades. Ramo mobiliza técnicos e meios sanitários para travar disseminação de Mpox no seio dos efetivos. A coordenação e supervisão é de Mutima Caculete, sonorização e montagem de Antônio Caetano. Assistência de produção é de Pinho Sebastião Lopes, Wilker Reis, Manuel Sebastião M e Cristóvão Kaiser. Edição é de Basílio Martinho. Eu sou Matheus Nhanga. Este programa é uma produção da Direção Principal de Educação Patriótica do Estado-Maior General das Forças Armadas Angolanas e dos órgãos de Educação Patriótica do Comando da Força Aérea Nacional, com toda a rede de colaboradores nas regiões aéreas. Agora, o desenvolvimento das notícias. A aplicação do Código de Disciplina Militar deve obedecer aos princípios da legalidade, imparcialidade, proporcionalidade e outros, defendeu na passada quinta-feira o General Comandante da Força Aérea Nacional, Virgínio António da Cunha Pinto. Da Cunha Pinto, que falava por ocasião da quinta reunião de balanço e metodológica do Gabinete de Apoio ao Conselho de Disciplina da Força Aérea Nacional, aludiu o outro lado que a autoridade militar deve ser firme, mas deve também ser exercida dentro dos limites estabelecidos pela lei.
1: A aplicação do Código de Disciplina Militar deve obedecer, naturalmente, aos princípios da legalidade, da justiça, da imparcialidade, da proporcionalidade e da responsabilidade. A autoridade militar deve ser firme, mas deve também ser exercida dentro dos limites estabelecidos pela lei.
0: Para o general comandante do ramo, a auditoria não deve ser vista exclusivamente como um instrumento de fiscalização, mas de prevenção e aconselhamento e melhoria contínua.
1: A auditoria não deve ser vista exclusivamente como um instrumento de fiscalização, ela deve ser também entendida como mecanismo de prevenção, aconselhamento e melhoria contínua dos processos internos. É neste sentido que os órgãos de auditoria e disciplina nas unidades devem trabalhar em estreita articulação com os diferentes níveis de comando. O exemplo dos superiores hierárquicos constitui uma das formas mais eficazes de educação disciplinar.
0: General Comandante da Força Aérea Nacional, quando há dias discursava na cerimônia de abertura da reunião de balanço e metodológica do Gabinete de Apoio ao Conselho de Disciplina da Força Aérea Nacional. Ato de natureza análoga tiveram lugar na 5ª Brigada de Defesa Aérea e no Instituto Superior da Força Aérea Nacional, esta última localizada no município da Catumbela, concentrado às reuniões de direção e de telecomunicações e RT e defesa antiaérea, respectivamente. Assuntos de que iremos falar em próximas edições deste programa. Seguimos. Estão formalmente entregues as pastas aos novos responsáveis de órgãos do ramo, membros do Comando Estado-Maior, recentemente promovidos e nomeados por decreto presidencial. Wilker Reis.
2: Tratam-se do novo comandante adjunto da Força Aérea Nacional para a Educação Patriótica e dos novos chefes das direções de planeamento e organização e direção de inteligência militar operativa do ramo. O ato, dirigido pela mais alta patente do ramo, Virgínio António da Cunha Pinto, teve lugar há dias na sala de conferência do 10º Posto Comando Central da Força Aérea Nacional. Na ocasião, ao dirigir-se aos oficiais generais que cessam as funções, bem como os que recebem o testemunho, o general comandante do ramo desejou saúde e trabalho frutífero para os que agora assumem as novas responsabilidades.
1: Aos oficiais que cessam as suas funções, desejo-vos muita saúde e prosperidade ao novo estilo de vida que assumem. Aos oficiais que agora recebem as pastas e assumem responsabilidades de liderar, desejamos igualmente muita saúde, êxitos no cumprimento das novas missões, reiteramos a nossa confiança e profissionalismo e elevado espírito patriótico. Que a nossa Força Aérea continue a honrar a sua história, servir a pátria, a projetar-se com confiança.
2: General Virgínio da Cunha Pinto, comandante da Força Aérea Nacional. Nas reações, o tenente-general na reforma, Sebastião Catemboa, ex-comandante adjunto do ramo para a Educação Patriótica, agradeceu o apoio recebido durante o seu consulado.
3: Gratidão para todos quantos, ao longo deste tempo, fizeram com que a nossa missão fosse cumprida com êxito. Queremos aproveitar este momento para o meu sucessor, primeiro felicitá-lo e depois desejar que ele tenha êxitos no exercício da nova função a que foi nomeado. Tenho a plena certeza que receberá todo o apoio indispensável para o exercício da sua atividade.
2: Quem se nutriu do mesmo sentimento, sobretudo pela confiança em si depositada, foi agora o tenente-general José de Moraes Canâmua, novo comandante adjunto do ramo para a Educação Patriótica.
4: Agradecer, em primeiro lugar, a confiança que o comando das Forças Armadas e da Força Aérea em particular tiveram na nossa pessoa em nos comissionar para esta missão. Agradecer também aos colegas e a todos os oficiais generais e oficiais da Força Aérea por aquilo que tenho a certeza que serão as colaborações ao longo do nosso consulado. Por outro lado, agradecer a convivência, a camaradagem e a amizade que sempre tivemos com Sua Excelência Tenente-General Sebastião Catembo, enquanto Comandante Adjunto da Força Aérea.
2: O Brigadeiro na Reforma, Cristóvão João Lourenço, ex-chefe da Direção de Planeamento e Organização, destacou os momentos de partilha durante a sua vigência no cargo.
5: Agradecer a todos, comigo partilharam e conviveram. Tive a oportunidade de receber todo o apoio necessário para que a minha missão no ramo fosse possível e suponho que termino com um sentimento de dever cumprido. Tanto dentro dos meus humildes conhecimentos, pude emprestar todo o empenho para, a nível da Direção de Planeamento e Organização da Força Nacional, pudéssemos efetivar a nossa tarefa com alguma competência e, mais uma vez, com sentimento de dever cumprido.
2: Reações de oficiais generais no ato de passação de pastas que teve lugar há dias na Força Aérea Nacional.
0: E agora a última notícia. Continuam os esforços em várias frentes no ramo para travar a disseminação da Mpox no seio dos efetivos. Basílio Martinho.
6: A doença, que constitui já um problema de saúde pública a nível nacional, é caracterizada por contagiosidade e infecciosidade muito alta, como fez saber em recente entrevista ao nosso programa a coronel médica Isabel Lourenço, diretora da clínica do ramo. A médica sublinhou ainda que a Mpox é uma doença autolimitada e justifica porquê.
7: Os sintomas desaparecem depois de poucas semanas. Tem um tratamento específico direcionado para a doença. É uma doença em que o tratamento é baseado nos sintomas. Tem febre, tanta febre, tem dor articular, toma algo para controlar a dor articular. Não tem um tratamento específico. O período em que se manifesta a doença, desde o contacto até o início da sintomatologia, é muito variável. Varia entre 3 a 21 dias, às vezes temos alguns de 3 a 21 dias, tudo feito pode ser também de 7 a 14 dias.
6: Outro aspecto referenciado pela médica é o quadro clínico característico da doença.
7: Diagnóstico diferencial com muitas patologias que são endêmicas aqui em Angola. Faz diagnóstico diferencial com a malária na fase inicial, porque o doente apresenta febre, dor nas articulações, apresenta cansaço, que a gente descreve como fadiga, e pode apresentar, geralmente apresenta, na fase mais avançada, os gânglios aumentados, que são os gânglios inflamados, que se localizam principalmente a nível da axila, da virilha ou do pescoço, que a gente descreve como gânglios cervicais.
6: Em relação ao modo de transmissão, sustentou.
7: A doença pode ser por contacto direto. A gente tem contacto, toca num doente que tem as lesões na pele, as feridas. Pode ser por relações sexuais. Pode ser o contacto em objetos contaminados, como a roupa, as toalhas, os talheres. Contacto direto com superfícies contaminadas. E outra forma de contacto que realmente preocupa mais ainda, que é através das secreções respiratórias.
6: Por fim, apresentou o quadro estatístico no ramo.
7: Registaram-se dois casos controlados, um oficial internado na altura no CETEP, que já teve alta melhorada, e o segundo caso, um sargento que continua internado numa unidade sanitária em Cabinda.
6: Coronel Médica Isabel Lourenço, diretora da Clínica da Força Aérea Nacional, e o ponto de situação da Mpox no ramo. Bom dia.
0: E sobre saúde não é tudo. Continuam os apelos ao valor, à vida, numa altura em que se encerra o mês dedicado ao combate ao suicídio. Termina o mês, mas não a luta contra o fenômeno. Na edição de hoje, trouxemos os extratos da recente entrevista ao nosso programa do capitão Liqueva Mendes, psicólogo clínico e psicoanalista do Centro Médico da 4ª Escola Militar Aeronáutica da Força Aérea Nacional, que fez saber dos sinais que podem levantar um alerta e como a rede de apoio deve agir nestes casos.
8: Perda de interesse de atividades que ele criava, de certa maneira, interesse, queda no desempenho. Ele relata sofrimento intenso, desesperança, que a coisa, afinal de contas, já não vai mudar, sofrimento já não passa. Acho que seria melhor se eu não existisse. Penso que o mundo seria melhor sem mim. Acho que é melhor desaparecer. Então, são questões que podem levantar um sinal de alerta. Devemos fazer, nessa altura em crise, uma pergunta muito importante. O que mudou nesta pessoa nos últimos dias ou na última semana? De realçar que apenas um sinal de isolamento ou de queda no desempenho não é suficiente para explicar um comportamento suicida ou diagnosticar que, afinal de contas, o indivíduo está prestes a tirar a própria vida. Não. Existem vários fatores. Quando o militar estiver em crise, nós devemos estar mais próximo do militar e fazer perguntas simples, perguntas de rastreio. Perguntas como: tenho notado que não estás bem, posso conversar consigo?
0: Capitão Liqueva Mendes, psicólogo clínico e psicoanalista. Em reação, o tenente-coronel Silva Kifani, comandante do grupo logístico da 5ª Brigada de Defesa Aérea, apela à juventude à calma, tendo destacado na ocasião o papel dos órgãos de educação patriótica.
9: É preciso vermos que principalmente a juventude de hoje já não quer esperar. É o corre-corre da vida, ir à busca de lucros fáceis. Quando não der certo, qual é o fim? Suicídio. Quem quiser ver o bem desse país tem que andar com calma. Os órgãos de educação patriótica têm feito muito. De facto, têm um grande papel, têm muito trabalho no seio das Forças Armadas. Eu sou um exemplo disso, porque se não tivesse controle emocional, também vergava para suicídio.
0: E com esta notícia terminamos a presente edição. Antes, voltamos à primeira página. General Comandante da Força Aérea Nacional defende o princípio da legalidade e imparcialidade na aplicação do Código de Disciplina Militar. Cuba Liro, nome atribuído ao primeiro curso de língua russa ministrada pela Força Aérea Nacional, encerra com saldo positivo. Passação de pastas a novos responsáveis oficiais generais no ramo marca o início efetivo das novas responsabilidades. Ramo mobiliza técnicos e meios sanitários para travar disseminação de Mpox no seio dos efetivos. Voltamos na próxima semana, nesta hora e ponto de sintonia. Este programa é uma produção da Direção Principal de Educação Patriótica do Estado-Maior General das Forças Armadas Angolanas e dos órgãos de Educação Patriótica do Comando da Força Aérea Nacional, com toda a rede de colaboradores nas regiões aéreas. Bom dia.
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13: São 5 horas e 24 minutos. 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
15: Ouvintes da Rádio Nacional, a todos o nosso muito bom dia. Nascer do Som ao Nascer do Sol, edição de quarta-feira, com o melhor da nossa música, a música angolana. Para hoje, um encontro musical entre grandes nomes da música angolana, Lourdes Vandunem e Elias de Aquimueso. Nós abrimos com Carlitos Vieira Dias na Banda Maravilha em 1997, nesta composição de Tonito, Zala. A Banda Maravilha com Marito na bateria, Moreira Filho no baixo, Rufino nos teclados e Carlitos na guitarra, com a doce melodia do trompete de Nando Tambarino.

0: musicalidade de Carlitos na Banda Maravilha.
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0: A Banda Maravilha, que deu suporte ao disco de Lourdes Van Dunen, Ser Mulher, de 1994, e aos grandes sucessos do Rei Elias, de 2004, o nosso encontro musical de hoje. Começamos com o Rei Elias e a regravação deste São Nicolau, de triste memória.

final de São Nicolau, o Rei Elias, no seu disco Os Grandes Sucessos de 2006, com suporte musical da Banda Maravilha, com guitarras de Carlos Venâncio e congas de Chico Santos. Cuieco.

Marieco Elias de Aquimuenzo para o seu disco Os Grandes Sucessos de 2006, disco onde o rei convidou a nossa querida Lourdes Van Dunen para a regravação deste clássico da nossa música, Ressurreição.

Bongo de Lourdes Van Dunen. Tema que compõe o seu trabalho discográfico Ser Mulher de 1994.

0: 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Viva Angola, bom dia, já são 6 da manhã, hora do Manhã Informativa.
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0: Chegamos ao último dia do mês de outubro, quarta-feira 30, está na hora das notícias. Com prontidão, às 6 da manhã.
2: Angola prepara condições para implementar portos inteligentes a partir do próximo ano. Chega hoje às bancas a obra completa de Agostinho Neto, traduzida em Quimbundo, Kikongo, Umbundo e Tchokwe. Seleção Nacional Olímpica de Futebol procura nesta quarta-feira vitória diante da Namíbia. Burundi aceita receber migrantes deportados dos Estados Unidos da América sem processos criminais.
0: Manhã com o céu limpo em Luanda, temperatura nos 22 graus Celsius, máxima para hoje 28, mínima 21. A Vânia Varela conta as notícias às 6 da manhã.
2: Bom dia, Luanda acolhe a partir de hoje o 2º Congresso de Hematologia e Imunohemoterapia, o evento científico que junta perto de 800 profissionais de saúde das 21 províncias do país. Está a ser organizado pelo Instituto Nacional de Sangue e vai decorrer sob o lema Excelência em Hematologia e Hemoterapia, Segurança, Qualidade e Tecnologia. O porta-voz do evento, Michel Machado, aponta os principais temas que vão estar em análise durante os 3 dias de congresso.
3: Teremos desde as boas práticas de colheita de sangue, teremos também os temas relacionados à anemia falciforme, que é um grande problema de saúde pública, visto que é uma das principais doenças que consome muito sangue. Temos o caso das hemofilias também. Nós, Instituto Nacional de Sangue, em colaboração com o Ministério da Saúde, temos apostado fortemente naquilo que são as boas práticas de colheita de sangue e as boas práticas transfusionais. Estamos nessa altura com o equipamento denominado PANTER, que é de biologia molecular, onde já reduz muito aquilo que são os tempos de janela imunológica das doenças. Um indivíduo hoje pode ter contacto com alguém que tem o vírus do VIH. Com este equipamento, em 4 dias, nós já conseguimos detectar a presença do DNA do vírus. Também estamos a fazer a colheita por aférese, que é um equipamento novo que permite-nos colher as plaquetas. Só para ter uma ideia, antes de termos concebido esse equipamento, um indivíduo, para fazer a transfusão de plaquetas utilizadas naqueles casos em que os indivíduos têm sangramento, seriam necessário transfundir 6 plaquetas de 6 indivíduos diferentes. Hoje, com este equipamento da férise, com apenas um indivíduo, nós podemos colher o equivalente a 6 pessoas.
2: Michel Machado, porta-voz do 2º Congresso Angolano de Hematologia e Imunohemoterapia, que arranca hoje em Luanda. Angola prepara-se para implementar, de forma gradual, o programa Portos Inteligentes, tendo em conta o aumento do volume de produtos que as infraestruturas recebem todos os anos. Este é um assunto que foi discutido no 2º dia da Cimeira sobre Transporte e Logística, que termina hoje. Martinho Xing.
4: As infraestruturas aumentam a eficiência e também melhoram a sustentabilidade e a segurança. A criação de condições para o desenvolvimento econômico em Angola e a garantia de mais emprego constam dos principais objetivos. O responsável da Imbon, Júlio Oliveira, dá exemplo da refinaria de Cabinda, que está a merecer uma atenção especial.
5: Criar as condições para que haja desenvolvimento económico e social sustentável no nosso país. Ele materializa-se numa primeira fase com a criação de emprego durante a implementação dos nossos projetos e elas têm áreas tão abrangentes como a segurança energética, através da nossa refinaria de Cabinda, onde produzimos combustível vindo de petróleo angolano para Angola. Estamos a falar de soberania à água e da energia.
4: Por não ser apenas uma infraestrutura que serve Angola, o Porto do Namibe servirá à região da SADC e outros países. O administrador executivo David Bengani explica como tudo vai funcionar.
6: Os portos são o motor de desenvolvimento de qualquer região. O nosso Porto do Namibe não

0: várias línguas nacionais. O lançamento da obra visa celebrar os 20 anos da Fundação Agostinho Neto. De acordo com o diretor-geral adjunto do Memorial Dr. António Agostinho Neto, Francisco Maquiese, a obra está traduzida nas línguas Tchokwe, Kikongo, Umbundo e Kimbundo.
1: Agostinho Neto, em vida, deixou apenas uma obra, que é a Sagrada Esperança. Outros dois, que são póstumos, quase 60 textos, que é O Renúncio Impossível e Amanhecer. Essa trilogia da obra completa, que já se encontra divulgada em língua portuguesa, que agora passará a ser oficialmente conhecida em quatro línguas nacionais, designadamente o Tchokwe, o Kikongo, o Kimbundo e o Umbundo.
0: Diretor-geral adjunto do Memorial Dr. António Agostinho Neto, Francisco Maquiese, o lançamento hoje da obra completa de António Agostinho Neto em quatro línguas nacionais. E Angola terá um espaço reservado no Museu de Libertação de África, na cidade de Harare, no Zimbábue. Em visita ao monumento que está em construção, o ministro da Defesa Nacional, antigos combatentes e veteranos da pátria, Lúcio Amaral, sublinhou que Angola vai reescrever a sua história, que ajudou outras nações a conquistarem a sua independência nacional.
2: O espaço que nos será reservado, falaremos um pouco sobre o que foi a nossa guerra de libertação. Falaremos da nossa posição como um país internacionalista que ajudou outros países que ainda não estavam independentes a se libertarem dos seus jugos, do apartheid, até que a África Austral se tornou completamente livre.
0: Ministro da Defesa Nacional, antigos combatentes e veteranos da pátria, Lúcio Amaral. Gelson Bravo será confirmado hoje como novo presidente do CNJ, o Conselho Nacional da Juventude, durante a 8ª Assembleia de Balanço e Renovação de Mandatos. O ato está agendado para as 9h e vai contar com a participação de mais de 1000 delegados, de acordo com a presidente da Mesa da Assembleia Geral do CNJ, Jacqueline Saturnino.
3: A realização da 8ª Assembleia de Balanço e Renovação de Mandados é restrito àqueles que são as nossas associações internas. Então, estarão presentes na sala para a Assembleia as nossas associações membros, que a média são 2 participantes por associações membros e também os novos secretários executivos eleitos. Os meus advogados são aqueles que vão fazer parte do ato de encerramento.
0: Jacqueline Saturnino, presidente da Mesa da Assembleia Geral do Conselho Nacional da Juventude, Gelson Bravo, será confirmado hoje o novo presidente do CNJ. No desporto, a Seleção Nacional Olímpica de Futebol defronta hoje à tarde a Namíbia, no estádio 11 de novembro, aqui em Luanda. O jogo é referente à primeira mão da pré-eliminatória de apuramento aos Jogos Olímpicos de 2028 em Los Angeles, nos Estados Unidos da América. O Burundi concordou em aceitar pessoas deportadas pelos Estados Unidos da América que não tenham qualquer ligação anterior com o país da África Oriental. O anúncio é do porta-voz do presidente Nancy Ninette, que disse que o Burundi só aceitaria pessoas que não enfrentem processos criminais, que não tenham cometido crimes violentos ou que não tenham qualquer ligação ao terrorismo. 6h09, está concluído o primeiro jornal do Manhã Informativa. Foram destaques nesta edição. Angola prepara condições para implementar portos inteligentes a partir do próximo ano. Chega hoje às bancas a obra completa de António Agostinho Neto, traduzida em Kimbundo, Kikongo, Umbundo e Tchokwe. Seleção Nacional Olímpica de Futebol procura nesta quarta-feira vitória diante da Namíbia. Burundi aceita receber migrantes deportados dos Estados Unidos da América sem processos criminais.
4: Vânia Varela contou as notícias às 6h. Há mais notícias até às 9h. Chegamos ao fim do mês, que vem é o mês de outubro, outubro rosa. Juntos até às 9h, para tudo o que se passa pelo país e pelo mundo, com o Manhã Informativa.
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5: Último dia do mês de setembro, Leon. Olha a hora da informação sobre o estado do tempo para as próximas horas. Amanhã já estaremos em outubro. Leon.
6: Estamos presentes, sim, Isaías. Bom dia. Bom dia também para si que nos acompanha e está pronto para mais uma jornada laboral. Vamos ter chuva, segundo o INAMET, em 15 das 21 províncias do nosso país. Aqui na região norte, a chuva marca presença de fraca moderada, com trovoada mistura. Isto para o Isma, Lange, Coza Norte, Coza Sul, Lunda Norte e Lunda Sul. No Bengo, a chuva apresenta-se com uma intensidade mais reduzida. Para Luanda, Cabinda e Colibengo, o dia começa com neblina, mas ainda assim estaremos com um clima bastante úmido nestas primeiras horas da manhã. No Zaire, o céu apresenta-se parcialmente nublado. Quanto à região central e leste, o cenário repete-se, chuva fraca moderada, com trovoada para o Uambo, Bié, Moxico e Moxico Leste. Em Benguela, a chuva fraca apresenta-se persistente. Na zona sul, o tempo fica mais calmo, chuva fraca na Huila, Cubango e Quando, e neblina para o Namibe. Sem esquecer o céu parcialmente nublado para o Cunene. Quanto às temperaturas máximas previstas para algumas cidades do nosso país, Luanda neste momento está com uma temperatura mínima de 22 graus Celsius. Ao longo do dia teremos uma temperatura máxima de 25 graus Celsius. Um dia bastante ameno, sem a presença forte do Rei Sol. Quanto a Mbanza Congo, aí o quadro muda de figura. Teremos um dia quente, 33 graus Celsius de máxima para Mbanza Congo, mas não é a zona mais quente do dia. Ondjiva, sim, estará com os termómetros bem elevados. 36 graus Celsius de máxima é a previsão para Ondjiva no período da tarde. É a cidade mais quente desta quarta-feira. Seguimos então com outras informações pertinentes. A localidade com mais umidade e também frio neste dia é Moçâmedes, que nesta altura apresenta uma temperatura mínima de 14 graus Celsius. Você que está prestes a sair de casa e se encontra nas zonas com presença de chuva, não se esqueça do seu principal aliado, o guarda-chuva ou então a sua capa de chuva. Se estiver com trovoada na sua zona, proteja-se, desligue os aparelhos das tomadas, afaste-se das janelas, das árvores e também dos postes de energia. E se a trovoada o encontrar na rua, é importante não estar abrigado debaixo de nenhuma árvore. Procure sempre um local seguro. Se já tiver chovido, há tendência da água parada estar aí patente, e isto é convite para o mosquito, e com ele vem a malária e a dengue. Então vir sempre os baldes, caso esteja aí em casa, os pneus, também deve retirar a água que fica ali acumulada, e tape todas as garrafas para evitar os mosquitos. Depois da chuva, 10 minutos a eliminar focos pode salvar uma vida na sua residência. Beba água tratada e lave bem as frutas e legumes. Isaías, por hoje é tudo. São as informações pertinentes que queríamos passar para a audiência da Rádio Nacional de Angola. Desejo para ti e para todos os nossos ouvintes uma excelente quarta-feira. Até a próxima e bom trabalho.
5: Viva, obrigado. Estamos juntos. O trabalho é, de resto, a nossa grande divisa, e vai ser uma quarta-feira com muita produtividade. Não é trabalhando muito, né, para ser produtivo, mas é trabalhando melhor. É trabalhando melhor que ficamos mais produtivos, não é? Trabalhando melhor, assim é que é. Ora, já são 6h22, algumas das histórias para ouvir. Famílias afetadas por um incêndio e que perderam as suas casas na aldeia Gomba, no município do Bungo, no Ix, estão a receber já apoio das autoridades locais. São 36 famílias que estão nesta condição. Em Malanje, no âmbito da campanha Setembro Amarelo, as autoridades organizaram o primeiro fórum provincial sobre o suicídio. E ficou-se a saber que de janeiro a setembro a província teve um registro de 29 casos de suicídios. Vem aí o outubro rosa, a prevenção do cancro da mama. Vale sempre seguir os conselhos dos especialistas para termos uma vida mais saudável. Vale sempre seguir os conselhos dos especialistas. Para trás vai ficar o setembro amarelo, e adiante vem aí o outubro rosa. Estamos juntos com todas as histórias, com tudo o que se passa pelo país e pelo mundo, para ouvir no Manhã Informativa. Boa viagem, boas notícias, até às 9.

0: Carlos Fernandes Buriti Gaspar deixou obra feita e o seu filho, o Manoche Buriti, está aí seguindo os caminhos do pai na música. E vale a pena sempre ouvir das melhores canções que Angola produziu. Já são 6h29, há o registro de 29 casos de suicídio de janeiro a setembro em Malanje, onde, e no âmbito da campanha Setembro Amarelo, falou-se no primeiro fórum provincial sobre esse grande problema dos dias de hoje, o suicídio. Custódio Fernando, vamos à reportagem.
1: O Serviço de Investigação Criminal em Malanje registrou de janeiro a setembro do corrente ano um total de 29 casos de suicídio. A informação foi avançada pelo chefe de secção de homicídios do órgão, Euclides de Almeida, quando falava no primeiro fórum provincial sobre suicídio realizado pelo Núcleo Provincial dos Psicólogos no âmbito da campanha Setembro Amarelo, mês dedicado à prevenção do suicídio.
2: De janeiro a setembro de 2026, província de Malanje, através dos registros do SIC Malanje, registrou um total de 29 casos de suicídio em diversos pontos da nossa província. E fazendo uma comparação relativamente ao ano de 2025, realmente 2026 teve uma subida, que em 2025 tivemos apenas 27 casos de suicídio. Uma situação que preocupa realmente. Tudo nós vamos fazendo e apelar para a sociedade em geral, que trabalhemos juntos para que consigamos pôr cobro essa situação.
1: O psicólogo Cirilo Mendes foi palestrante, destacou que o suicídio é causado por vários fatores, exigindo uma rede de prevenção multidisciplinar que envolve a família, a escola e a comunidade.
3: Grande parte de indivíduos com comportamento suicida tem como doença predominante a depressão. Apesar de que todo estado depressivo pode levar ao suicídio, mas não significa que todo suicídio é causado em detrimento da depressão, mas pode ter influência de outros fatores. Mas se tivermos a presença desses intervenientes, estamos a falar aqui numa perspectiva daquilo que nós chamamos o respeito do princípio da especialidade. Muitos casos nós poderíamos prevenir.
1: A chefe do Departamento de Saúde Mental do Hospital Regional de Malanje, Lisneide Cruz, diz que atualmente o hospital atende diariamente 30 pacientes que procuram consultas do Fórum Psicológico.
4: Noutrora era um tabu ir às consultas de psicologia, mas hoje nós registramos um número muito elevado nas consultas de psicologia. Diariamente temos um número de 30 pacientes com ideias, intento suicídio também. Nós, saúde mental, conseguimos dar resposta.
1: Os participantes ao fórum elogiaram a iniciativa e defendem a necessidade de mais empatia com o próximo para se evitar os casos de suicídio.
5: Maria Flora Paulinho, é plausível esta ação que os psicólogos em Malanje tiveram de realizar uma atividade do género para participarmos todos e sabermos mais sobre suicídio, causas e fatores que influenciam as pessoas a ter pensamento suicida.
6: Adilson João Pans, o facto de estarmos aqui unidos, isso prova daquilo que nós absolvemos para transmitir aos demais o quanto é importante nos conservarmos e lutarmos contra este fenómeno.
1: E o coordenador do Núcleo Provincial de Psicólogos de Malanje, Veloso Dalla, fez saber que o primeiro Fórum Provincial sobre Suicídio teve como objetivo consciencializar os cidadãos sobre alguns fatores de risco.
7: O objetivo é de nós podermos massificar a consciencialização da sociedade no sentido de poderem rapidamente identificarem os principais fatores de risco dos seus familiares e solicitarem às instâncias competentes, no caso os hospitais, psicólogos ou os órgãos ainda de defesa e segurança, como o SIC e os bombeiros, que também têm estado a trabalhar neste sentido, tendo em conta a sua vocação.
1: Núcleo Provincial dos Psicólogos em Malanje realizou esta terça-feira no Centro Apostólico Paulo VI o Fórum sobre o Suicídio e a sua Prevenção nas Famílias. Rádio Nacional de Angola em Malanje, Domingos Jua, Danilo Pacheco e Custódio Fernando.
0: É um assunto importante, a prevenção do suicídio em Angola. O setembro é o mês escolhido para essa campanha, porque desde 2003, o dia 10 de setembro, é o Dia Mundial de Prevenção do Suicídio. Afinal, se precisar, peça ajuda, todos pela vida, e conversar pode mudar vidas. Afinal, você não está só. E para ajudar, precisamos também de ouvir mais. E no Quito, foi detida uma jovem de 25 anos, suspeita do sequestro de um bebê de 3 meses. Fadilha Custódio.
8: O incidente ocorreu concretamente no bairro Cantiflas, no dia 28 de setembro, no momento em que a suspeita aproximou-se da progenitora da criança e, após conquistar a sua confiança, ofereceu-se para segurar o latente. De acordo com as declarações do porta-voz do Comando Provincial da Polícia Nacional no BIE, Júlio Canhanga, após denúncias, as diligências investigativas e os procedimentos operacionais permitiram localizar e interceptar a suspeita no bairro Cantiflas.
9: A detenção deveu-se pelo facto de, no pretérito dia 27 do mês de ano em curso, a acusada ter abordado a mãe do recém-nascido de 3 meses de vida, fazendo-se passar por hóspede que procurava uma casa para arrendar e que gostaria de contar com a ajuda da mãe da vítima. Dada a suposta vulnerabilidade da acusada, a mãe da vítima cedeu ao favor, acolhendo-a em sua residência para pernoitar. No dia seguinte, aproveitando-se do descuido da mãe da vítima, subtraiu o recém-nascido, colocando-se em fuga. Indagada sobre as motivações do ato, a suspeita alegou ter levado o recém-nascido com o intuito de ludibriar as vizinhas e o namorado, porque durante muito tempo foi dizendo que estava à espera de um bebê.
8: Detida a jovem suspeita da prática de crime de sequestro de recém-nascido ou subtração ilícita de bebê de 3 meses no Cuito. O recém-nascido foi resgatado com segurança e devolvido ao convívio familiar sem apresentar ferimentos. Rádio Nacional de Angola, a partir do Cuito, Valdemar Buta e Fadilha Custódia.
0: Muito bem, Fadilha Custódia no Cuito Bié. Lembrar de que Angola está a participar até amanhã, dia 1 de outubro, em Abu Dhabi, Emirados Árabes Unidos, num Fórum Mundial sobre Prevenção de Crimes. A delegação angolana é chefiada pelo embaixador Júlio Maiato e há 4 eixos fundamentais nas discussões que estão a acontecer neste Fórum Mundial: a prevenção do crime baseada em dados comprovados, a justiça inclusiva centrada nas pessoas, novas e emergentes formas de criminalidade e também inovação e cooperação e parcerias nacionais. É um Fórum Mundial sobre Prevenção de Crimes que está a acontecer nos Emirados Árabes Unidos com a presença de Angola.
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0: Notícias do IS, famílias afetadas por um incêndio que perderam as suas casas na aldeia do Gomba, no município do Bungo, já estão a receber apoio das autoridades locais. São 36 famílias afetadas, Basílio Samuel.
12: As famílias receberam chapas de zinco, roupa usada e outros meios para minimizar as dificuldades provocadas pelo incêndio ocorrido em junho último. Segundo as autoridades locais, o fogo terá sido provocado pela queimada de um terreno baldio, tendo as chamas se propagado até a aldeia, destruindo as residências e os bens dos moradores. Ao proceder à entrega dos meios, a administradora municipal do Bungo, Manuela da Rosa Dalaíma, destacou as necessidades das famílias afetadas e apelou à população para evitar práticas que possam provocar incêndios e prejudicar outras famílias.
13: 36 pessoas que estão fora das suas residências habituais pelo facto de que alguém desconhecido até o momento colocou fogo nas chamadas queimadas e estas atingiram 6 residências. Foram entregues folhas de chapa de zinco para reconstruírem as residências, roupas usadas, tendo em conta que eles perderam quase tudo. Nos sentimos no lugar destas famílias, razão pela qual queremos concluir que o nosso sentimento é de satisfação e porque este é uma das responsabilidades do governo. O gesto é contínuo, nós estamos a dizer que o que nos consta durante a nossa vigência, esta é a primeira situação de fogo posto de grande proporção, né? Que é atingido até 6 casas, mas já tivemos casos isolados, também já respondemos, nessa altura temos apenas uma família que reside na aldeia do Zuluzundo. Esperamos responder.
12: Os beneficiários enalteceram o gesto da administração municipal do Bungo, considerando o apoio importante para minimizar as dificuldades enfrentadas após a perda das suas casas e haveres.
14: A minha casa foi a última casa que pegou fogo. São 6 casas que queimaram por ali. Recebemos chapas, vestuários, sal. Pelo apoio do governo, a senhora administradora achou-se que somos filhos. Continuamos no relento, mas hoje em dia, com essas folhas de chapa, vamos fazer qualquer coisa. e sentimos uma satisfação maior e que a senhora administradora preste atenção mesmo pelo povo e seja mesmo apoiante pela vista do povo.
15: Sofia Bambinga, eu senti mesmo os bem, é o sale, é a chapa, é a roupa, sim, fiquei mesmo bem. São 20 folhas, vou construir casa de 30, tô aí na casa da minha sogra, uma pessoa que tá vivendo, se você não tá vivendo apoio, senão o mundo não tá vivendo bem, mas agora, é na família, é na parte do governo, assim uma pessoa tá vivendo bem.
12: A administração municipal do Bungo apoia 36 famílias afetadas por incêndio na aldeia Gomba. RNA com Carlos Jamite, António Malungo e o Basílio Samuel Nunes.
0: Muito bem, famílias afetadas por um incêndio no Uís estão a receber já apoio das autoridades governamentais. E agora, na marcha do processo de atualização dos dados eleitorais e prova de vida, no AMBO, 200 a 300 cidadãos são atendidos todos os dias nos postos de registro e atualização dos dados eleitorais, até na Gil de Paulo.
1: Os brigadistas garantem atendimento rápido e eficiente, proporcionando aos utentes um ambiente facilitador para as suas jornadas de trabalho. Os nossos interlocutores sublinham que as dúvidas apresentadas pelos cidadãos estão relacionadas aos documentos a apresentar no ato da atualização, bem como se vindos de outras localidades podem fazê-lo na província do AMBO.
16: Pedro de Freitas, responsável do BOP 01 do AMBO.
1: Como é que está a decorrer esse processo?
16: O processo está a decorrer bem, as pessoas estão a aderir. Para não esperar no último dia, o processo está a ser bem concorrido. Em média, temos atingido um número aproximadamente 200 a 300 pessoas por dia.
1: São mais de que localidades que aparecem, né, nesta adesão?
16: Tem muita gente do Bom Pastor, desde o primeiro dia até agora, os munícipes do Bom Pastor têm aderido em massa.
17: A Sinaída Estevão Schlambo. O processo decorre a bom ritmo, as pessoas estão aderindo.
1: Atende mais pessoas de que zonas?
17: As zonas que mais atendemos são o Capango e o Bom Pastor. As principais dúvidas é se o cidadão residente em uma outra província pode fazer o registro eleitoral cá.
1: E pode?
17: Pode sim. O registro está a ser feito em qualquer parte do país, então mesmo vivendo em uma outra província pode sim fazer a atualização dos dados cá na província do AMBO.
18: António Machado, o processo de registro eleitoral oficioso corre com uma tranquilidade, corre muito bem, sem razões de queixa. Olha, nós temos mais Bom Pastor, das centralidades, tanto Vasca Ala e Loçambo, recebo muito também dos Sassondes. Acho que um pouco de toda a parte do AMBO cá vem.
1: Qual é a sua média diária de atendimento?
18: Depende muito. Nos dias mais produtivos, isso no âmbito do processo de recrutamento do Ministério da Saúde, nós variávamos de 100 a 200 pessoas.
1: O apelo para o cidadão?
18: É que venham sim todos aos BOAPs mais próximos a si. Temos também os nossos pontos de destacamento. De tal modo, então, que façam registro da sua prova de vida em nome do registro eleitoral oficioso.
1: Os cidadãos que efetuam seu registro realçam a importância do processo e apelam à população a aderir a bem da nossa democracia.
19: Angélica Sobabê.
1: Veio tratar o registro só hoje, por quê?
19: Preguiça mesmo, muito preguiça.
1: E vem de que bairro?
19: Capango.
1: Qual é a importância do registro eleitoral?
19: O registro tem como importância.
1: E qual é o seu apelo para aqueles que ainda não fizeram o registro?
19: Venham fazer o seu registro, é muito importante.
20: Justino Feliz Pedro Saci Tendere.
1: Veio fazer o registro porque é importante.
20: A questão é o bate para próximas eleições.
1: David Silomano. Veio acompanhar o
21: pai, pai.
1: O pai, para fazer o registro. E já fez o seu também?
21: Ainda não, ainda não.
1: E não aproveita para fazer já por quê?
21: Renovei o bilhete há pouquinho, ainda não saiu.
1: E qual é o seu apelo para aquelas pessoas que ainda não trataram também o registro eleitoral?
21: Que venham tratar o registro eleitoral.
1: E o diretor do Gabinete Provincial dos Registros e Modernização Administrativa trabalha hoje e amanhã nos municípios da Caala, Bimbi e Bailundo, no âmbito das visitas de ajuda e controlo, com vista a imprimir maior dinamismo no processo de registro e atualização de dados eleitorais. Adelino Salvador Chitau garante a existência de meios técnicos e humanos capazes de dar resposta às exigências do processo e reitera o apelo aos cidadãos para sua adesão à campanha.
22: O registro eleitoral oficioso ao nível da província do AMBO segue o curso normal, sem grandes constrangimentos. Temos todas as condições ajustadas à necessidade. Temos brigadistas por todo o território nacional, tanto da província do AMBO a procederem à atualização de dados. Nessa altura, temos brigadas que começaram a fazer o seu trabalho das zonas mais distanciadas para as zonas mais próximas. Ao nível das sedes municipais, temos os postos destacados também a atenderem a todos os cidadãos que ocorrem serviços de atualização de dados com caráter de prova de vida. Não obstante, estamos nessa altura a fazer um périplo por todos os municípios, no sentido de verificarmos as condições de trabalho, o nível de funcionamento, engajamento e também de entrega dos nossos brigadistas, perceber a funcionalidade e a interpretação dos instrumentos reguladores do processo de atualização de dados, sobretudo para o funcionamento das BADs, que são as brigadas de atualização de dados. Estamos em direção a CAAL, onde vamos proceder a este controlo. Posteriormente, ainda hoje, estaremos a trabalhar no município do Bimbi, onde vamos passar a noite para amanhã seguirmos com os mesmos trabalhos. No período da tarde de amanhã, trabalharmos no município do Bailundo para continuarmos com esse processo de controlo, de dinamização, de criação de condições e fortalecimento também das equipas e das tarefas que vão ser desenvolvidas ao nível de todo o território da província do Ambo. O nosso apelo continua a ser o mesmo, que os cidadãos acorram aos postos de atualização de dados, que entendam ser um momento único da nossa história e cada um de nós é chamado, tal como o nosso slogan diz, Angola chama por ti, então precisamos todos atender este chamado.
2: Diretor do Gabinete Provincial dos Registros e Modernização Administrativa do Ambo, Adelino Salvador Chitau, Rádio Nacional de Angola, Álvaro Jamba e Atanagil do Paulo no Ambo.
0: Muito bem, onde avança aceleradamente o processo de atualização dos dados eleitorais. 6:45, daqui a pouco a economia que comanda as nossas vidas, o petróleo, ainda que esteja na casa dos $100, o barril de Brent registou uma baixa nos últimos dias nos mercados internacionais. Falamos de economia daqui a pouco no radar, economia que comanda as nossas vidas. Olha agora, 6:45.
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0: reforço da resiliência e na participação das comunidades na identificação e discussão dos seus principais desafios. O evento vai reunir associações e cooperativas para partilhar experiências, analisar políticas públicas e apresentar propostas para responder às necessidades da população. A diretora da ADRA Antena Cunen, Alice Peso, explica que o encontro vai igualmente abordar os efeitos das alterações climáticas, com destaque para as iniciativas de adaptação e mitigação dos impactos da seca, bem como experiências comunitárias desenvolvidas nas províncias onde a ADRA intervém.
1: É a primeira vez que nós vamos realizar no CUNEN. Nós monitoramos aquilo que são as recomendações e algumas delas também nós transformamos em projetos que podem ser abraçados pelo executivo. Essas participações da ADRA nesses espaços que nós chamamos estratégicos ajudam-nos também a divulgar aquilo que são as principais necessidades das comunidades.
0: Em Umbaja, o representante das comunidades, Alberto Xirringa, afirma que já foram identificadas as principais preocupações da população que deverão ser apresentadas no fórum.
2: Estamos a nos debater com a questão do furto e roubo do gado e que muitas das vezes a medida de resolução não tem sido satisfatório para aqueles que são criadores de gado. Dali que é um processo que carece de uma análise a nível da Assembleia Nacional para uma lei específica para atender essas questões.
0: A representante das comunidades da Carrama Terciana de Freitas aponta o furto e roubo de gado e o reforço da assistência médica e medicamentosa à população como principais preocupações.
3: Tem localidades no município da Cama que se deslocam mais de 50, 40, 30 quilômetros para poderem ter uma assistência básica só de saúde, então preocupa muito a comunidade da Cama e esperemos que esses problemas tenham soluções.
0: O Encontro Nacional das Comunidades que Xangongo acolhe a partir de hoje vai juntar mais de 200 participantes de diversas províncias do país. A Rádio Nacional de Angola, Sofonias Agostinho e Léo Adriano, em Umbaja.
4: A implementação das políticas públicas e as alterações climáticas, entre os assuntos deste Encontro Nacional das Comunidades que a província do Cunan acolhe a partir de hoje. E hoje também acontece o lançamento da obra completa de António Agostinho Neto, o Poeta Maior. O lançamento desta obra enquadra-se nas celebrações dos 20 anos da Fundação António Agostinho Neto. De acordo com o diretor-geral adjunto do Memorial Dr. António Agostinho Neto, Francisco Maquies, a obra foi traduzida, vai ser lançada em 4 línguas nacionais: Tchokwe, Kikongo, Umbundo e Kimbundo.
5: Agostinho Neto em vida deixou apenas uma obra, que é a Sagrada Esperança. Outros dois que são póstumos, quase 60 textos, que é O Renúncio Impossível e Amanhecer. Essa trilogia da obra completa que já se encontra divulgada em língua portuguesa, que agora passará a ser oficialmente conhecida em 4 línguas nacionais, designadamente o Tchokwe, o Kikongo, o Kimbundo e o Umbundo.
4: Ouvíamos o diretor-geral adjunto do Memorial Dr. António Agostinho Neto, Francisco Maquies, e o anúncio do lançamento hoje da obra completa de António Agostinho Neto em 4 línguas nacionais: Tchokwe, Kikongo, Umbundo e Kimbundo. Da atualidade internacional, a China adverte que vai responder com firmeza todas as medidas que a União Europeia venha a adotar contra as suas empresas ou produtos fabricados no gigante asiático. A China insta a Europa a manter-se no caminho correto de gerir as divergências através do diálogo. Felizbela Ouijie.
6: A China diz ter informações segundo as quais vários Estados-membros da União Europeia estarão a preparar um documento conjunto para pedir à Comissão Europeia que acelere a criação de um instrumento da Lei do Comércio dos Estados Unidos com medidas mais duras contra o comércio chinês. As autoridades chinesas afirmam que o eventual instrumento constitui uma medida tipicamente protecionista e unilateral que não só não contribui para resolver os problemas, como acabará por se virar contra a própria União Europeia. Segundo Pequim, se Bruxelas mantiver o diálogo com a China ao mesmo tempo que intensifica as demonstrações de força contra o país, poderá prejudicar gravemente a confiança mútua, interferir nas consultas entre as duas partes e afetar o conjunto de cooperação económica e comercial. A China insta a parte europeia a manter-se no caminho correto de gerir as divergências através do diálogo. Entretanto, se a parte europeia vai insistir em introduzir medidas restritivas discriminatórias contra empresas ou produtos chineses, a China diz que responderá sem dúvida com firmeza para defender os seus direitos e interesses legítimos das suas indústrias.
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4: Agora as notas do apaixonante mundo do desporto com Augusto Aris Mendes, da Rádio 5. Bom dia.
8: Bom dia, a Seleção Nacional Olímpica de Futebol defronta logo mais às 17 horas no Estádio Nacional 11 de Novembro aqui em Luanda a sua congênere da Namíbia em jogo da primeira mão de apuramento aos Jogos Olímpicos de Los Angeles nos Estados Unidos da América em 2028. Nesta preliminar, para além do Angola-Namíbia, esta quarta-feira acontecem igualmente os Jogos Djibouti-Sudão do Sul às 14 horas, Ruanda-Sudão, Togo-Líbia e Zimbábue, Ilhas Maurícias, todos às 17 horas. Ontem, entretanto, o Malawi perdeu em casa por 0-1 com a Somália, ao passo que a Tunísia recebeu e venceu o Beni por 2-0. Quanto à seleção principal, os Palancas Negras cumprem em Casablanca, no Reino do Marrocos, mais uma sessão de treino, tendo em atenção o jogo de 6 de outubro, próximo aqui em Luanda, com o Malawi. O treinador nacional Aliou Cissé está a trabalhar mais a variante física dos atletas, num grupo em que já constam Depu, Zine Salvador e aos poucos vai se encaixando Zito Luvumbo, a única preocupação clínica. Hoje acontece o antepenúltimo jogo desta segunda jornada da fase de qualificação ao CAN e vai opor a Eritreia, a África do Sul, para o grupo D. Ontem destacamos a vitória de Moçambique sobre o Sudão por 4-1. Cabo Verde foi surpreendido em casa a perder com Ruanda por 1-2. A Guiné-Bissau venceu a Forte Nigéria por 3-0. O Gana perdeu em casa com a Gâmbia por 4-2 e salta à vista ainda o empate entre o Congo e Camarões a 1-1. Bom dia.
4: Bom dia, e é com o desporto que colocamos ponto final esta edição do Jornal da Manhã. De volta à primeira página para recordarmos os destaques. Mais de 600 candidatos realizam hoje na província do Cubango a segunda chamada dos exames de acesso ao concurso público do Ministério da Saúde. O programa Coenda já beneficiou até o momento mais de 1.600.000 famílias em todo o país. Corredor do Lobito ganha novas infraestruturas com entrada em funcionamento a partir da próxima semana da primeira fase da cadeia de frio da plataforma logística da Caala no Ambo. China promete uma resposta firme caso a União Europeia adote novas restrições comerciais.
9: A Vânia Varela contou as notícias às 7 da manhã.

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1: 7:30 da manhã, agora, as informações do processo de registro eleitoral oficioso e prova à devida.

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0: forças políticas das mais interessadas em contar com o maior número de eleitores em 2027 também se têm desdobrado na mobilização dos seus militantes, mas não só. O MPLA, por exemplo, garante que tem feito chegar a mensagem sobre a importância do registro eleitoral a todos os angolanos, não importa a filiação partidária.
1: Estamos num processo de mobilização, sensibilização dos nossos militantes, simpatizantes e amigos do partido e dos cidadãos de forma geral para se registarem no sentido de se habilitarem para as eleições que decorrerão no próximo ano. Quem não se registar não estará nos cadernos eleitorais. Os números estão a crescer todas as semanas e há um monitoramento nacional através do grupo de apoio que está à frente deste processo a nível do partido, mas também falando com cidadãos que não são militantes do partido, mas no sentido de cumprirem com o seu dever.
0: Secretário-Geral do MPLA, Paulo Pombolo. Na província do Zaire, a Igreja Tocuista tem usado o púlpito para sensibilizar os seus fiéis a participarem do registro eleitoral, de acordo com o Dialungana Ambrósio.
2: Este é um direito para todo cidadão. Primeiro, estamos a incentivar os nossos membros. Bom, sobre a sensibilização, eu penso que hoje, domingos, temos um programa no fim do culto, realmente incentivar os membros para que, em conjunto, consiga chegar realmente até os BUAPs, para que realmente consiga alistar-se e fazer a revisão daquilo que é necessário para que consiga passar nas eleições.
0: A Igreja Tocuista incentiva cidadãos em idade eleitoral a efetuarem o registro eleitoral. Na Lunda Norte, os cidadãos confirmam presença nos BUAP para a prova de vida e garantem que o processo é simples e rápido.
3: Vim atualizar. 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Porque você é angolano e teve atualizado.
4: Chama Lemba Valória. Viemos atualizar o cartão. Estou a ver que estão fazendo muito rápido. É por isso que gostei mesmo do vosso trabalho. Foi feliz para me receber. Estou a sair também com alegria. Não demorar, é rápido.
0: São cidadãos como os que acabamos de ouvir que fazem crescer o número de eleitores registados. Uma satisfação para a diretora municipal dos registros e modernização administrativa do Chitato, Assassa Manhonga Palanca.
5: Quando se fez a abertura, o movimento estava fraco, mas nesses últimos dias está sendo mesmo muito bom. Estão a aderir. Por dia registamos 50, 100, 120, 150. Nós esses dias estamos a fazer trabalho de campo, que é primeiro ir nos bairros, fazer a sensibilização da população que é para aderirem aqui, para fazerem a sua prova de vida e quando vem aqui já vem informado.
0: Cidadãos do Chitato que faz aumentar o número de potenciais eleitores. Os BUAP estão abertos de segunda a sábado. 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

0: Todos contamos e rumo às eleições em 2027. 7:39 minutos agora, a AGT explica.
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2: Bom dia, está no ar o AGT Explica, o seu guia fiscal na Rádio Nacional de Angola. E na edição de hoje vamos falar da indução à conformidade tributária e o protocolo de cooperação entre a AGT e a ANS.
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2: Desde 2023, a AGT tem vindo a implementar o projeto de indução à conformidade tributária. No dia 16 de setembro, a AGT celebrou com a ANIESA um importante protocolo de cooperação institucional, destinado a reforçar a fiscalização económica e tributária, promover a legalidade no mercado e fortalecer a conformidade tributária dos operadores econômicos. Paulo João é o diretor do 4º Serviço Regional Tributário da AGT e explica os principais objetivos deste protocolo.
4: O protocolo vem definir as bases de cooperação institucional entre a AGT e a ANIESA, com o objetivo de melhorar a eficácia das ações de inspeção e fiscalização dos operadores econômicos, reforçar a conformidade tributária e econômica, promover a formalização das atividades econômicas, contribuir para a prevenção e repressão da evasão fiscal, reforçar a proteção da segurança alimentar e da legalidade econômica, assegurar maior coordenação institucional na fiscalização dos operadores econômicos, bem como também controlar a circulação e comercialização de produtos e desenvolver mecanismos articulados que assegurem uma atuação mais coordenada e assegurada, de forma a assegurar efetivamente a suspensão e encerramento de estabelecimentos comerciais em cumprimento de obrigações tributárias.
2: Qual é a razão da implementação deste acordo?
4: Fruto das constatações de contribuintes em cumprimento de obrigações tributárias, bem como a observação em várias zonas do país de atos que iniciam, na verdade, atos alto índice de informalidade econômica e tributária, a AGT implementou essa iniciativa de modo a garantir maior justiça fiscal, assegurar também que todos os operadores econômicos cumpram as suas obrigações tributárias e contribuam assim da melhor forma também equilibrada para a despesa pública e combater práticas que prejudicam a devida arrecadação das receitas tributárias do Estado. Pretende-se promover uma concorrência saudável entre as empresas e fortalecer, nesse caso, a economia formal, onde todos saem a ganhar.
2: Uma atuação mais eficiente em todo o território nacional é o que vai permitir esta cooperação entre a AGT e a ANIESA. O diretor Paulo João fala das áreas de atuação conjunta.
4: As duas entidades irão atuar em várias frentes, nomeadamente na realização de ações conjuntas de fiscalização e inspeção, partilha de informações, formação e capacitação técnicas e intercâmbio das experiências das duas entidades, desenvolvimento da interoperabilidade e integração de sistemas de informação das duas entidades, na promoção de ações educativas e sensibilização dos agentes econômicos, na execução articulada de medidas relativas à suspensão e encerramento de estabelecimentos comerciais em situação de incumprimento tributário, entre outras iniciativas que considere-se relevante.
2: Entre as expectativas e benefícios desta parceria, consta a promoção de um ambiente de negócios mais organizado.
4: A expectativa é que essa parceria contribua para o aumento da formalização da economia e o ambiente de negócio mais organizado no país. Fortalecer também a cultura de cumprimento voluntário de obrigações tributárias, mais transparência, melhorar cada vez mais a arrecadação das receitas públicas tributárias. Os operadores econômicos que atuam dentro da legalidade, a iniciativa também representa mais uma forma de demonstrar equidade e proteção contra a concorrência desleal, praticada por agentes econômicos que não cumprem as obrigações tributárias. Em geral, a sociedade sai a ganhar na medida em que mais agentes econômicos na formalidade, mais conformidade tributária, mais receitas e mais segurança.
2: A indução à conformidade tributária tem apenas um caráter essencialmente pedagógico e preventivo.
4: O objetivo não é penalizar, não é prejudicar os agentes econômicos, mas sim incentivar os contribuintes a regularizarem a sua situação fiscal, estar na conformidade, promovendo uma relação de confiança, transparência e responsabilidade entre o Estado e os cidadãos, em particular os contribuintes. O protocolo, fora celebrado com a ANESA, surge como um instrumento para reforçar este compromisso e desenvolver uma economia cada vez mais formal, competitiva e sustentável e por uma Angola melhor, onde todos contribuam para a despesa pública dentro dos princípios de sã concorrência.
2: Cumprir corretamente as suas obrigações fiscais é também um dever de cidadania.
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2: A Administração Geral Tributária conquistou o prémio de melhor participação, entidades e empresas públicas durante a gala da terceira edição da Expo Ambo. A AGT concorreu com o Caminho de Ferro de Benguela, com o Instituto Nacional de Segurança Social, com o Sinfotec e com a Empresa de Águas e Saneamento do Ambo. Durante a Expo Ambo, a AGT esteve próxima dos cidadãos e operadores econômicos, prestando esclarecimentos sobre os serviços fiscais e aduaneiros, o número de identificação fiscal e soluções digitais. O stand da AGT promoveu ainda a fatura premiada, a campanha Por Favor, Peça Fatura e a dinâmica da Roda da Sorte, incentivando a participação dos cidadãos e o fortalecimento da cidadania fiscal. A seguir, conheça o vencedor do Grande Prêmio Fatura Premiada da AGT, cujo sorteio foi realizado no último sábado.
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2: E o vencedor do Grande Prêmio Fatura Premiada, realizado no sábado passado, é o senhor Vítor Hermenegildo Luiz Poeira. Foi contemplado com uma casa mobilada e uma viatura Opaia Okili. Na altura, Vítor Poeira estava a acompanhar o sorteio pela televisão com a família e conta como se sentiu ao ver o seu nome na tela como grande vencedor.
6: Eu fiquei espantado. Na verdade, não acreditei a princípio. A primeira coisa que eu fiz foi ajoelhar e agradecer a Deus, porque no meio de tantas pessoas, o meu cupom for sorteado, é mesmo uma graça de Deus. Cheguei a pensar que não era verdade. Eu estava assim acompanhado, mas não estava a acreditar. Fui surpreendido, meu nome na tela, eu até agora estou assim, tão emocionado.
2: Vítor Poeira revela quais os motivos que o levam a pedir fatura com o NIF.
6: Um ato que eu sempre incentivei as pessoas. Eu sou a favor da implementação do sistema fiscal, da literacia fiscal. Então, sou uma pessoa que acompanho estes procedimentos e também faço o meu papel de forma individual sobre literacia fiscal às pessoas. Então, entendo que é uma medida, mais do que um prêmio, é uma medida importante. Acaba percebendo a importância do sistema fiscal, porque de alguma forma ajudamos a contribuir de forma positiva o país.
2: E para aqueles que não têm o hábito de pedir fatura com o NIF, Vítor Poeira deixa uma mensagem.
6: Façam o seu dever como cidadão, contribuindo de alguma forma para o desenvolvimento do país. Não se trata apenas só de ganhar prêmios, mas trata-se de desenvolvimento do país. Quando um determinado cidadão pede fatura, isso ajuda de alguma forma o Estado a ter o controle daquilo que são as operações a nível das relações econômicas, no sentido de termos um país cada vez melhor.
2: Vítor Hermenegildo Luiz Poeira, o vencedor do grande prêmio Fatura Premiada da AGT. Você também pode ser um. E é bem simples. Ao fazer uma compra ou pagar um serviço, peça sempre fatura com NIF. E por hoje está tudo dito. O AGT Explica volta na próxima semana. Até lá, fique bem e continuação de uma ótima quarta-feira.
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0: Agora já 7:49. 7:49. Quarta-feira de informação até às 9. Chegam agora outros factos noticiosos na revista de imprensa generalista com o António Chocolate.
7: Exatamente, e começamos com o Jornal de Angola, que destaca nesta quarta-feira as novas normas definidas pelo Conselho de Ministros destinadas a conferir maior dignidade e funcionalidade ao ambiente de ensino. Na política, o diário aborda a sexta sessão da Assembleia Geral das Nações Unidas, a reafirmação do Pacto contra o Racismo e a defesa de uma justiça reparatória. No plano social, o destaque vai para o reestabelecimento do fornecimento de água em Luanda e Colibengo, assim como para o arranque das obras de sistemas de abastecimento de água rural em 617 localidades do sul do país. Na saúde, o Jornal Angola noticia a reativação do plano nacional para conter o avanço da Mpox. Na cooperação internacional, realça o reforço da parceria entre Angola e os Emirados Árabes Unidos no setor espacial. E no turismo, o diário chama a atenção para a necessidade de descobrir Angola para além dos destinos tradicionais. No jornal O País, destaca para a notícia segundo a qual a mulher que simulou o próprio sequestro arrisca uma pena de até 3 anos de prisão. Ainda sobre investimento público, o jornal O País informa que o governo e parceiros disponibilizam mais de 10 mil milhões de kwanzas para a reabilitação de sistemas de abastecimento de água no sul de Angola. No desporto, o destaque para o CAN Sub-23, com Angola a defrontar hoje a Namíbia no Estádio Nacional, 11 de novembro. Fora de portas, em Cabo Verde, os Persas Ilhas destaca a corrida presidencial com Casimiro de Pina, Joana Rosa e José Maria Neves a explicarem aos cabo-verdianos o que os motiva a avançar para a disputa pela presidência da República. Já em Moçambique, o jornal O País chama os líderes religiosos a contribuírem para a dissuasão dos jovens do extremismo violento. A publicação destaca igualmente a intenção da Frelimo, partido no poder, de combater quadros que compram votos para alcançar o poder. Ainda em África, destaca para Ibrahim Traoré, que completa 4 anos no poder e reivindica o legado de Thomas Sankara. Na Europa, em Portugal, o Diário de Notícias destaca que Cristiano Ronaldo falhou o treino, adensando a polémica na seleção. Ainda sobre o futebol, o Benfica quer transformar a vitória em Turim numa afirmação europeia diante do Bayern. Na política brasileira, o diário aborda as próximas eleições e aponta 7 questões que podem marcar a disputa pela presidência do Brasil, da economia, a chamada Guerra Santa. Em Espanha, destaque para Lamine Yamal, que brilha como a segunda estrela na vitória da seleção espanhola diante da Croácia. O diário espanhol aborda também a guerra civil na Etiópia, com o conflito a suscitar preocupações quanto à possibilidade de ultrapassar as fronteiras daquele país. A fechar, tanto no Brasil, o jornal O Globo estampa que a retirada dos Estados Unidos abre um novo capítulo no Iraque. situação que poderá fortalecer milícias aliadas ao Irão. Ainda no Médio Oriente, o jornal noticia que o Irão confirma a condenação a 74 chibatadas de uma cantora que se apresentou sem o hijab. Ainda nos Estados Unidos, destaca para a decisão da Suprema Corte que autoriza Trump a retornar ou a retomar as deportações de migrantes para países terceiros. E na música, o destaque vai para Steve Wonder, que, prestes a iniciar uma digressão, lança 4 músicas inéditas das sessões de gravação de Songs in the Key of Life, em português, Canções na Chave da Vida, Isaías.
0: É, também é notícia. Domingos Simões Pereira está preocupado e considera chocante a candidatura de Umaru Sissoko Embalo às eleições presidenciais de dezembro na Guiné-Bissau. Daqui a pouco regressam as notícias, já só faltam 6 minutos. Depois vamos conhecer como está a reabilitação do porto do Namibe, que recebeu um orçamento de mais de 600 milhões de dólares norte-americanos e que nesta altura tem vários serviços que estão a facilitar a atracagem de navios de grande porte. O Martim Xing vai estar a conversa depois das 8 com o administrador e do executivo do Porto do Namibe, David Bengani.
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0: Angola, bom dia. Já são 8 horas no país, tempo notícias na Rádio Nacional. A hora 8 das notícias atualizadas.
1: Senjat elege hoje uma nova liderança para um mandato de 5 anos. Angola e Sérvia assinam um memorando de entendimento em matéria de segurança pública. Na Guiné-Bissau, PAIGC acusa governo de tentar apagar oposição após a invasão da sua sede.
0: Amanhã com a temperatura subir, agora em Luanda, 23 graus Celsius, com o céu muito nublado. Vânia Varela conta as notícias às 8 da manhã.
1: Bom dia, Gelson Bravo pode ser confirmado hoje como novo presidente do Conselho Nacional da Juventude durante a 8ª Assembleia de Balanço e Renovação de Mandatos. Mais de 1000 delegados vão participar do Congresso, de acordo com a presidente de mesa da Assembleia Geral do CNJ, Jacqueline Saturnino.
2: A realização da 8ª Assembleia de Balanço e Renovação de Mandatos é restrito àqueles que são as nossas associações internas. Então, estarão presentes na sala para a Assembleia as nossas associações membros, que a média são 2 participantes por associações membros e também os novos secretários executivos eleitos. Os 1000 delegados são aqueles que vão fazer parte do ato de encerramento.
1: Presidente de mesa da Assembleia Geral do Conselho Nacional da Juventude, Jacqueline Saturnino, Gelson Bravo pode ser confirmado hoje como novo presidente do CNJ. Mais de 600 candidatos realizam hoje na província do Cuando a segunda chamada para os exames de acesso ao concurso público do Ministério da Saúde. A segunda oportunidade foi convocada para os candidatos que por dificuldades de transporte não conseguiram realizar os exames na primeira chamada, Pelicano Batista.
3: 656 candidatos que não conseguiram viajar em direção a Mavinga para a realização dos exames no concurso público de ingresso externo 2026, em virtude das limitações de mobilidade verificadas na altura, vão poder realizar as provas esta quarta-feira, 30 de setembro, mediante segunda chamada convocada pelo Ministério da Saúde. A prova vai decorrer no município do Cuito Cuanaval, no Magistério Primário Joaquim Bango Cantema e no Colégio número 250 ZIP do Lumeta, e dela participam candidatos a técnicos de enfermagem, técnicos de diagnóstico e terapêutica, técnicos de apoio hospitalar e técnicos do regime geral. Joaquim Savienba, proveniente da província da Huila, está entre os muitos candidatos abrangidos por essa segunda chamada e fala dessa oportunidade.
4: Graças a Deus, é mesmo de louvar, porque todo mundo merece essa oportunidade. A ministra sim pensou muito bem em dar mais uma oportunidade aos que não conseguiram chegar até Mavinga, porque está mesmo difícil.
3: Para o acesso às salas dos exames, os candidatos deverão fazer-se acompanhar da ficha de inscrição no concurso público de ingresso externo, bilhete de identidade válido e comprovativo ou confirmação da atualização do registro eleitoral oficioso. Emiliana Camacho é de Benguela e reside na capital do país, Luanda. Fala dessa nova oportunidade de poder realizar a segunda chamada no Cuito Cuanaval.
5: Vai ajudar muito, porque o transporte estava mesmo muito caro. Vai ser muito bom. Eu agradeço mesmo por fazer esta coisa. Preciso manter muita calma. Vai correr muito bem.
3: Januário Samuel Cambinda Muquinda já realizou a sua prova em Mavinga e diz que a viagem do Cuito Cuanaval até a capital do Cuanzo é bastante onerosa e em meio a muitas dificuldades. Por isso, sinaliza que aqueles abrangidos por esta medida do Minsa devem aproveitar.
6: A nossa viagem custou no valor de 25 mil Cuanza a 30 mil Cuanza. Todo mundo queria fazer a prova, mas devido à dificuldade, nem todo mundo fez. Então, com essa nova oportunidade da segunda chamada, os candidatos que ainda não fazem a prova chegaram a tempo de fazer a prova e terão uma boa aptidão para a prova.
3: 656 candidatos que não conseguiram viajar em direção a Mavinga para a realização dos exames do concurso público de ingresso externo 2026, em virtude de limitações de mobilidade verificadas na altura, são submetidos esta quarta-feira, 30 de setembro, a uma segunda chamada, já no município do Cuito Cuanaval. A reportagem Rádio Nacional, Pelicano Batista em Menonga, capital do Cubango.
1: Mais de 600 candidatos realizam hoje na província do Cuando a segunda chamada para os exames de acesso ao concurso público do Ministério da Saúde. A Conferência Nacional sobre o Processo Eleitoral em Angola recomendou à Comissão Nacional Eleitoral a encontrar soluções metodológicas, jurídicas e tecnológicas com vista a tornar o pleito eleitoral mais transparente, justo e democrático. O evento reúne presidentes de forças políticas, sociedade civil, líderes religiosos e académicos. Dito Tavares.
7: Angola caminha para o pleito eleitoral de 2027, onde os angolanos com idade eleitoral são chamados a abraçarem um processo de prova de vida para o registro eleitoral. O reverendo António Nzinga diz que a construção de uma nação democrática passa pelo diálogo e reforço dos mecanismos para os processos eleitorais.
8: Consolidação da paz, que deve se exprimir pela estabilidade da vida em Angola, exige que continuemos a aperfeiçoar os mecanismos da nossa jovem democracia. E é por esta razão que a credibilidade de um Estado de direito democrático assenta na confiança inabalável que os cidadãos e as cidadãs depositam nas suas instituições e na integridade dos seus processos de escolha soberana.
7: O presidente do Bloco Democrático, Filomeno Vieira Lopes, avança que o processo eleitoral joga um papel decisivo no desenvolvimento social.

0: funcionem de facto no estrito respeito das leis e garantam que a vontade do cidadão eleitor não seja apenas depositada numa urna.
1: Conferência Nacional sobre o Processo Eleitoral em Angola recomenda à Comissão Nacional Eleitoral a encontrar soluções metodológicas, jurídicas e tecnológicas com vista a reforçar o pleito eleitoral mais transparente, justo e democrático em 2027.
2: A Conferência Nacional sobre o Processo Eleitoral em Angola decorre sob o lema por um sistema eleitoral transparente, justo e democrático em Angola. O presidente da FNLA já formalizou a sua recandidatura à liderança do Partido dos Irmãos. Nimia Nsimbi aponta como prioridades para o segundo mandato união, organização e renovação das estruturas internas visando o reforço da FNLA no cenário político nacional. António Chocolate.
3: Nimia Nsimbi formalizou nesta terça-feira a sua recandidatura à presidência da Frente Nacional de Libertação de Angola. De acordo com o seu mandatário, José Afonso Makendelwa, Nimia Nsimbi pretende dar continuidade ao programa de tornar a FNLA um partido forte e organizado.
4: O que lhe motiva é a continuação do seu programa. Continuar a organizar o partido, continuar a expandir o partido, continuar a congregar o partido, isso que lhe anima.
3: Entretanto, Ndon Danzinga, membro do Comitê Central da FNLA, considera ilegal a comissão de candidatura criada no bairro popular e reafirma que o atual presidente não reúne condições para continuar a conduzir os destinos do partido histórico em Angola.
5: Aquela comissão é inexistente, porque foi criada à margem dos estatutos da lei. A FNLA decaiu com o presidente Nimi Nsimbi completamente. Onde que o presidente Nimi realizou uma atividade de relevo de massa?
6: Ela alega falta de dinheiro.
5: E onde que vai o dinheiro que recebe do Orçamento Geral do Estado? Onde que vai o dinheiro dos comissários? E onde que vai o dinheiro das cotas? Aquilo que ele está a fazer é uma fuga à frente. Portanto, ele está a acaparar-se de um direito que não lhe cabe. Está a violar ostensivamente os estatutos e a lei.
3: Em resposta, o mandatário de Nimia Nsimbi, José Afonso Makendelwa, afirma que os membros do Comitê Central, localizados na Samuel Bernardo, perderam tempo com as candidaturas e campanhas realizadas recentemente.
4: Esta aqui é a direção legal. Esta é uma margem. Tudo que está à margem não tem sentido, não tem significação. Portanto, acho que perder tempo, as candidaturas, as campanhas que fizeram.
3: José Afonso Makendelwa, mandatário de Nimia Nsimbi e secretário nacional para acompanhamento das organizações de massas da FNLA.
2: Entretanto, o secretário nacional de organização e mobilização da FNLA adverte que as candidaturas apresentadas fora da comissão legalmente constituída pelo partido não produzem efeitos numa altura em que se intensifica a disputa interna pela liderança da formação política. Angola e a Sérvia assinam um memorando de entendimento que assegura a continuidade do intercâmbio entre os dois países em matéria de segurança pública. O ministro do Interior, Manuel Homem, está em Belgrado para uma visita de trabalho de 3 dias, onde vai manter encontros com as autoridades daquele país. O jornalista Lopes Caíno, enviado da Rádio Nacional de Angola, capital da Sérvia.
7: A deslocação do ministro do Interior, Manuel Homem, a este país do sudoeste europeu prevê reuniões com o vice-primeiro-ministro e ministro do Interior da República da Sérvia, Ivica Dačić, e o ministro da Justiça, Nenad Vujic, bem como assinatura do memorando de entendimento entre o Ministério do Interior da República da Sérvia e o Ministério do Interior da República de Angola em matéria de proteção civil e bombeiros. Para hoje, primeiro dos 3 dias, estão previstas visitas a diferentes instituições do governo e do setor empresarial sérvios ligadas à área de segurança pública e ordem interna, vocacionadas à formação e ao fabrico e comercialização de meios e equipamentos especializados em defesa e segurança. No domínio da segurança pública e ordem interna, as relações de cooperação têm-se demonstrado sólidas e mutuamente benéficas, tendo sido reforçadas com a assinatura do Acordo de Cooperação em Matéria de Segurança e Ordem Interna entre os Ministérios do Interior dos dois países, celebrado em novembro de 2022 aqui em Belgrado, em que engloba a Polícia Nacional, o Serviço de Investigação Criminal, de Migração e Estrangeiros, Penitenciário e de Proteção Civil e Bombeiros. Importa referir que as relações bilaterais entre Angola e a Sérvia, herdeira da então República Socialista Federativa da Jugoslávia, foram formalizadas a 25 de abril de 1977, após a então Jugoslávia ter sido o primeiro país europeu a reconhecer a

0: independência de Angola em 1975. De Belgrado, Centro Financeiro Administrativo e Político da Sérvia, a reportagem é da Rádio Nacional de Angola, com Lopes Canhina.
1: Angola e Sérvia começam a desenhar uma nova etapa na cooperação bilateral. Os dois países pretendem dinamizar e aprofundar as relações, particularmente no domínio da segurança pública e ordem interna. De atualidade internacional, o líder do PAIGC, Domingos Simões Pereira, acusa o governo de transição da Guiné-Bissau de tentar eliminar a oposição política no país. A acusação surge depois de forças de segurança terem invadido a sede do Partido Africano para a Independência da Guiné e Cabo Verde em Bissau. Domingos Simões Pereira afirma que o PAIGC é o principal alvo do que considera ser uma tentativa de colocar o partido em confronto com as instituições da República, nomeadamente com as Forças Armadas. O líder do PAIGC recorda ainda o papel histórico do partido na luta de libertação, na proclamação da independência e no processo de democratização da Guiné-Bissau. CNJ elege hoje uma nova liderança para o mandato de 5 anos. Angola e Sérvia assinam um memorando de entendimento em matéria de segurança pública. Na Guiné-Bissau, o PAIGC acusa o governo de tentar apagar a oposição após a invasão da sua sede.
2: A Vânia Varela contou as notícias às 8 da manhã.

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2: Ah, faça-se luz no meu espírito. Luz! Calem-se as frases loucas desta renúncia impossível. Eu, todos, nunca me negarei. Nunca coincidirei com nada. Não me deitarei nunca debaixo dos comboios. Não fui eu quem falou da salvação do mundo à custa da minha existência, da transformação do valor negativo em zero por meio do castigo ao inocente, em super suicídio, novidade histórica. Quem falou não fui eu, foi a minha loucura. O meu lugar está marcado no campo da luta para a conquista da vida perdida. Eu sou, existo. As minhas mãos colocaram pedras nos alicerces do mundo. Tenho direito ao meu pedaço de pão. Sou um valor positivo da humanidade e não abdico, nunca abdicarei. Seguirei com os homens livres o meu caminho para a liberdade e para a vida. Perdoem-me os 5 minutos de loucura que vivi.
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0: Vans Lobos. É. Agora, agora uma figura já mais adulta, não é? É, dos outros tempos. Ora já, 8:27. 8:27. Um olhar agora ao Porto do Namib. A reabilitação do Porto contemplou um orçamento de mais de 600 milhões de dólares norte-americanos e nesta altura há um conjunto de vários serviços que agora facilitam a atracagem de navios de grande porte. O Martin Xing conversou com o administrador executivo do Porto do Namib, David Bengane, sobre estas novas funcionalidades do Porto do Namib.
1: Sr. Administrador, muito bom dia. Está então em direto para a Rádio Nacional de Angola neste grande evento que é o AB Transporte Logística Summit e vamos olhar concretamente para o corredor do Namib e também do Porto do Namib especificamente. Mas antes, vamos querer que se apresente.
2: Muito bom dia, caros ouvintes da Rádio Nacional. Quero agradecer pela oportunidade que a Rádio Nacional nos dá em podermos partilhar alguma informação que entendemos ser útil falar sobre o Porto e o Corredor. Meu nome é David Bengane, administrador executivo no Porto do Namib. O Porto do Namib é uma das infraestruturas críticas que o país tem. No conjunto de 6 portos, o Porto ocupa o 3º lugar, sendo o 3º maior porto de Angola e, concomitantemente, o porto que mais exporta. Nós somos uma infraestrutura que temos a nossa zona de influência portuária, que é as 5 províncias mais a sul de Angola. Atendemos a esta comunidade, uma área que tem mais de 6 milhões de habitantes. E o nosso porto está ajustado especificamente às necessidades dessas 5 províncias, nomeadamente Huila, Namib, Cunene, Quando e Cubango. Falou na componente do corredor. O corredor, como sabemos, é um espaço onde contempla dentro de si várias infraestruturas e eu vou tocar nas infraestruturas de transporte. O porto de Namib é uma peça do corredor do Namib. Dentro do corredor temos o porto do Namib, temos o caminho de ferro de Moçambique, temos os aeroportos e também as plataformas logísticas. Portanto, todas essas infraestruturas é que compõem o corredor. O nome do corredor, nós preferimos chamar Corredor do Namib, porque os corredores normalmente nascem nos portos e, no caso de Angola, seguem em direção a leste. Temos o Corredor do Lobito, o Corredor do Namib e temos o Corredor de Luanda. Portanto, é essa nomenclatura harmonizada que nós falamos. Nós estamos aqui neste evento, que é o Summit do Ministério de Transporte, versão 2026. É o segundo desde que o Ministério começou com esta arquitetura. É um evento que conta não só com os portos, mas todas as empresas que compõem o setor. Aquelas que operam e aquelas que fazem todo o apoio, fazem a cadeia de valor no setor dos transportes. Nós, o Porto de Namib, trouxemos para este summit uma visão de um porto moderno. Como é sabido, o Porto do Namib foi objeto de um investimento do Executivo Central, esteve orçado em mais de 600 milhões de dólares, em que o investimento contou com a extensão do terminal comercial. É um dos 3 terminais que o Porto do Namib tem, a construção de uma nova ponte no terminal mineraleiro do Sacomar e, obviamente, não impactou só na infraestrutura, também na superestrutura. Nessa altura, o Porto do Namib, nós temos 2 gruas STS, ou seja, são gruas que nos dão maior eficiência. Até antes da instalação dessas gruas, nós conseguíamos fazer entre 15 a 17 movimentos por hora, ou seja, levávamos uma hora para tirar 15, 17 contentores. Então, com essas gruas, a nossa capacidade instalada em termos de operação duplicou. Com esse equipamento já conseguimos fazer no máximo 35 movimentos por hora. Então, isto aumenta a nossa eficiência. Recebemos equipamentos navais há 2 semanas atrás. Aproveito aqui a oportunidade da Rádio Nacional para dizer que recebemos a última peça do projeto integrado, ou seja, um rebocador firefighting, um rebocador com uma capacidade de poder combater contra incêndios quando estamos a operar. E essa é a visão que nós trouxemos para esse summit, mostrar um porto com um rosto diferente, um porto que atenda às necessidades do Interland e também ouvir o que é que os outros operadores, os outros parceiros têm para oferecer. Nós estamos bastante felizes por saber que o corredor do Namibe já está a tomar forma. Brevemente vai se ouvir o vencedor, vai operar o corredor para os próximos 20 anos, 20, 30 anos.
1: Senhor administrador, que produtos é que o Porto do Namibe tem estado a receber diariamente e quais são as paragens pelo mundo?
2: Bem, nós do Porto do Namibe temos um terminal para movimentar carga seca e aí nós operamos granéis, operamos rochas ornamentais. Essas rochas ornamentais vêm do nosso Interland, nomeadamente da província da Huila, do Namibe e também do Cunene. A China é o principal mercado que nós temos, Espanha, Portugal.
1: Quando olhamos especificamente para o corredor do Namibe, as diversas infraestruturas que se pretendem construir para alavancar o setor econômico, que visão faz de um desenvolvimento da própria região em si?
2: O nosso porto do Namibe não é um porto apenas para Angola, é um porto hoje para a região da SADEC. Angola consiga dar o passo de qualidade, depois de todo esse investimento feito, obviamente tem que resultar no bem-estar social.
1: Ok, muito obrigado então, Sr. Administrador, por esta entrevista.
2: Muito obrigado, nós estamos agradecidos. Muito obrigado.
0: Martinho Xing conversa com o administrador executivo do Porto do Namibe, David Bengani. A reabilitação do Porto do Namibe teve um orçamento, contou com um orçamento de mais de 600 milhões de dólares norte-americanos, contemplando nesta altura vários serviços que facilitam a atracagem de navios de grande porte. E o FADA está a promover no Moxico um encontro sobre os produtos financeiros que estão disponíveis para as cooperativas agrícolas. A reportagem é do Rafael Damião.
3: O Fundo de Apoio ao Desenvolvimento Agrário, FADA, está preocupado com o reduzido número de cooperativas financiadas a nível da região leste do país. Para inverter o quadro, o FADA promoveu esta terça-feira no Luena um workshop para divulgar os seus produtos financeiros e incentivar a adesão às várias linhas de crédito. De acordo com o gerente da Agência Regional Norte do FADA, Araújo Cipalanga, o encontro serviu para apresentar as oportunidades de financiamento aos agricultores individuais, cooperativas e a micro, pequenas e médias empresas da província do Moxico.
4: Ainda os números são muito baixos em termos de solicitação de financiamento no leste, razão do qual nós cá estamos é mesmo para divulgar nossos produtos financeiros, para que os produtores conheçam o que é que nós temos e incentivá-los, não é constantemente na voluntariedade e sobretudo também na indicação de irem até as nossas instalações, poderem submeter os seus processos e vermos aqui o quadro devidamente melhorado.
3: Entretanto, os produtores queixam-se de dificuldades no acesso ao crédito, apontando o excesso de burocracia e o elevado número de documentos exigidos.
5: Quando só se está a falar de crédito do FADA, sobre as suas políticas de implementação e dos valores que na qual algum produtor ou um empresário tem que procurar mais um outro empresário para fazer uma fatura por forma de material necessitado e na qual que este valor vai ser submetido na conta desse empresário, não é uma política muito positiva.
6: Viemos aqui para estarmos atualizados e ouvirmos aquilo que a FADA praticamente exige como requisitos necessários para assim obtermos esses financiamentos de agricultor e não só. E praticamente aprendemos muita coisa quando a isto e agradecemos. E também estamos preparados para darmos o nosso máximo em termos da produção ao nível da nossa província do Moxico.
3: FADA promove no Moxico o workshop de esclarecimento dos requisitos de adesão às linhas de financiamento ao setor produtivo. Rádio Nacional de Angola, Rafael Damião, no Moxico.
0: Muito bem, Rafael. E no Coisa Norte, a agência Kishi Crédito continua a conceder créditos aos agentes econômicos da província António José.
7: Um total de 16 agentes econômicos no município do Golungo Alto, no Kwanza Norte, já beneficiaram este ano de microcréditos através da agência Kishi Crédito, num montante que varia de 50 mil a 2 milhões e 500 mil kwanzas cada, com vista a melhorar o rendimento das suas atividades e contribuírem para o desenvolvimento econômico desta região. De acordo com o diretor do Gabinete de Desenvolvimento Econômico e Integrado da Administração Municipal do Golungo Alto, José Adão, alguns agentes econômicos beneficiários do Kishi Crédito já contribuem para os cofres do Estado através do pagamento de impostos.
8: O Kishcred já desembolsou um valor de acima de 8 milhões de kwanza a 16 agentes econômicos. O valor mínimo estamos a falar de 50 mil kwanza e o valor máximo estamos a falar de 2 milhões e 500. Temos alguns agentes econômicos também que já conseguem pagar seus impostos.
7: São, na sua maioria, jovens que operam em diversos ramos de atividade, entre comércio, serralharia, marcenaria e mecânica. Pedro Daniel, proprietário de uma marcenaria, é um dos beneficiários do Kish Crédito.
9: Comecei a ser educado mesmo. Depois de muito tempo, apareceu o Kish Crédito, comprei lá as máquinas que estou aí a desenvolver o meu trabalho, tudo elétrico. Antes foi uma pequena marcenaria, agora já estamos aqui como uma empresa.
7: A empresa já garantiu o primeiro emprego a 15 jovens que encontraram na marcenaria a fonte para a sustentabilidade das suas famílias.
10: José Madeira, aqui faço cama, porta, janela, tudo que se faz numa marcenaria.
11: Francisco Neto, estou aqui a caminho de um ano. Estou feliz por trabalhar aqui.
7: 16 agentes econômicos no município do Golungo Alto já beneficiaram de microcréditos este ano através da agência Kish Crédito. A reportagem Rádio Nacional no Golungo Alto, António José.
0: É uma boa notícia para os agentes econômicos no Golungo Alto, o Kwanza Norte, estão a receber créditos da agência Kish Crédito. No Ambo, ainda reclama de uma dívida de 8 mil milhões de kwanzas. É o valor da dívida dos clientes da ENDE no Ambo, Laurindo Vieira.
12: A ENDE Noambo já instalou cerca de 1.500 contadores inteligentes versados no modelo pré-pago. De acordo com o diretor provincial da ENDE, Domingos Bambe, este projeto consta dos 52 mil contadores que a província beneficiou no âmbito do processo de expansão energética em curso no país. Domingos Bambe diz que o bairro Azul e da Juventude já dispõem de contadores inteligentes e o projeto vai abranger igualmente o centro da cidade.
13: Estes contadores são contadores pré-pagamento. Só dizer um contador pré-pagamento é de um contador inteligente, ele te dá informação de quanto é que tu tens de carga elétrica para consumir, ele te dá informação do consumo da sua residência. Pode também fazer o carregamento à distância, ou seja, a partir do display, o contador é aplicado no posto, fora da residência, a instalação do cliente, e a partir deste meio o cliente pode fazer o seu carregamento.
12: Mais de 8 mil milhões de kwanzas é o montante da dívida que os clientes devem à Empresa Nacional de Distribuição de Eletricidade na província do Embo.
13: Nós ainda vamos para o corte do fornecimento de energia elétrica em última questão, uma questão de que o parceiro não quer mesmo pagar. Nós, a nível da clientela, estamos a controlar uma dívida de mais de 8 mil milhões de kwanzas. E as empresas públicas, como parceiros que nós temos definidos industriais, nós temos os pagamentos, registrados pagamentos destas contas correntes.
12: Diretor provincial da ENDE, Noembo Domingos Bambi, falando dos projetos em curso. RNA, a partir do Embo, com João Lucas e o Laurindo Vieira.
0: É assim mesmo, quem fica a dever paga, não é? Não basta apenas consumir, é preciso pagar aquilo que consumimos. É como se quem não quisesse ter acesso aos bons serviços, não é? Mas é necessário pagar aquilo que consumimos, é necessário pagar. Já são 8 da manhã, 40 minutos, daqui a pouco a história de um confronto que aconteceu entre a Polícia Nacional e caçadores furtivos na zona da Caama, no Cunene. É para ouvir também no Manhã Informativa.
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6: Ora já, 8 da manhã, 45 minutos, a temperatura agora a subir, 24 graus Celsius, fazendo sol aqui em Luanda. A localidade da Caama, no Cunene, registrou um confronto entre a Polícia Nacional e caçadores furtivos. Vamos à reportagem com Leo Adriano.
7: Uma operação de caça ilegal transformou-se num confronto entre as forças da ordem e um grupo de 9 indivíduos que abateu clandestinamente um rinoceronte branco numa fazenda no município de Acarrama, província do Cunene. O caso ocorreu no dia 26 de setembro na fazenda Caliving Sópia, pertencente ao grupo Ouro Verde, onde os suspeitos, munidos de 4 armas de fogo, abateram um animal para extrair-lhe os cornos. Segundo o porta-voz do Comando Provincial da Polícia Nacional no Cunene, Lino Chipalanga, efetivos da polícia e do SIC deslocaram-se ao local, tendo sido recebidos com disparos pelos suspeitos. O confronto culminou com a detenção de 4 integrantes do grupo, a apreensão de 4 motorizadas, uma arma de fogo e a recuperação dos cornos do rinoceronte abatido. Outros 5 suspeitos colocaram-se em fuga. A fazenda já foi alvo de uma ação semelhante em junho deste ano, quando os miliantes abateram 2 rinocerontes e 1 terceiro ficou ferido.
8: Os indivíduos em causa são integrantes de um grupo de 9 elementos detidos, dentre os quais um namibiano. Estes partiram da sede municipal da Kahama até a fazenda Kalivingi Sópia do grupo Ouro Verde, num percurso de aproximadamente 96 quilômetros sentido norte da sede municipal em causa. Munidos com 4 armas de fogo, dentre as quais 3 AKM e uma de modelo 300 Magno, abateram um animal da espécie rinoceronte e ato contínuo extraíram os respectivos cornos. No ato da intervenção das forças, os meliantes abriram fogo contra os agentes da ordem, que durou aproximadamente 1 hora e alguns minutos, mas dada a capacidade de resposta das forças, terminou com a detenção de 4, a apreensão de 4 motorizadas, da arma de modelo 300 Magno, bem como a recuperação dos respectivos cornos. As investigações prosseguem para que sejam capturados os 5 em fuga, a apreensão das 3 armas e da motorizada em posse dos mesmos, sem obscurar a possibilidade de serem identificados demais elementos que podem estar associados ao grupo.
7: O crime da agressão ambiental está a provocar indignação no seio da sociedade. O cidadão Vanilton Ambas condena veementemente a caça furtiva e defende que os autores sejam responsabilizados exemplarmente pelos danos causados à fauna e ao património natural.
9: Uma das consequências do abate destes animais são mesmo a sua extinção. O rinoceronte é um dos animais raros no mundo e eles também têm um valor muito alto no mercado negro. Nós precisamos proteger esses animais. Essas práticas são negativas para aquilo que é a prosecução dos interesses públicos. Isto também traz um desequilíbrio no próprio ecossistema. Esses animais também são causas de nós termos mais receitas em termos de turismo. Eu, pessoalmente, eu nunca vi um rinoceronte. É um crime punido por lei com prisão.
7: O rinoceronte abatido já foi enterrado pelos órgãos competentes para salvaguardar a saúde pública. A Rádio Nacional de Angola, Sofonias Agostinho e Léo Adriano em Umbaja.
6: A caça ilegal provoca o confronto entre Polícia Nacional e caçadores furtivos na Kahama, no Cunene. Já 8:48, vêm as notícias da África no africa.com com Isaac Rezende.
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10: Ora, bom dia, ouvintes do Manhã Informativa. Bom dia para si também, Isaías Afonso. Bom estar de volta. Vamos então às notícias que dominam o nosso continente. O cantor luso-guineense Vladi vai dar o seu primeiro concerto a solo no Senegal, em Dakar, portanto, a capital do Senegal, no dia 24 de outubro. Vladir vai juntar vários artistas da Guiné-Bissau, Senegal e da Gâmbia, dando mais um passo na internacionalização da sua carreira. Vladir, cantor luso-guineense instalado em Paris, França, prepara-se então assim para um grande passo na sua carreira, apresentando-se pela primeira vez em Dakar, em nome próprio. O artista explica em entrevista à RFI que a ideia do concerto que se vai realizar no dia 24 de outubro nasceu em dezembro de 2025, quando Vladir foi até o Senegal para participar de um concerto de um outro cantor.
11: Convite surgiu, foi no mês de dezembro, quando fui para Senegal, um concerto de um grupo que estão lá a fazer também o trabalho da música, música tradicional da Guiné, Senegal. Depois do concerto, o pessoal a pedir que eu tenho que fazer o mesmo concerto. Finalmente, eu e o staff decidimos levar o concerto para Senegal este ano, para dia 24 de outubro de 2026.
10: Palavras aqui do cantor luso-guineense Vladi. Nesta terça-feira, a missão de observação eleitoral da União Europeia deu a conhecer as suas avaliações preliminares sobre o processo eleitoral de domingo em São Tomé e Príncipe. Ao saudar o clima globalmente pacífico da campanha eleitoral e da votação, a missão não deixou, contudo, de também mencionar uma possível politização da justiça e questionamentos sobre a transparência do financiamento das campanhas. A Comissão Eleitoral Nacional assegurou que os pressupostos decorressem de acordo com o calendário eleitoral, mantendo a confiança, portanto, das partes interessadas, apesar dos atrasos no financiamento e dos recursos limitados, declarou o eurodeputado Sérgio Humberto, chefe da Missão de Observação da União Europeia.
12: Os procedimentos de votação tenham sido, em grande parte, respeitados. As nossas equipas constataram que as filas de eleitores eram raras e que a composição das mesas era mais equilibrada em termos de representação de género. Os observadores da nossa missão registaram também alguns casos de pessoas com dificuldade em encontrar a sua mesa ou que não estavam recenseadas. Por último, foram expressas preocupações quanto à politização do poder judicial por todo o espectro político.
10: Palavras do eurodeputado Sérgio Humberto, chefe da Missão de Observação da União Europeia. A fechar, um jornalista e príncipe ugandês foi hoje coroado rei de uma monarquia tradicional que perdeu seu autor ou outrora líder no mês passado, o que provocou um luto generalizado e uma disputa pela sucessão no reino de Toro, no Uganda. O príncipe é um jornalista que trabalhou e trabalha como locutor e editor na Uganda Broadcasting Corp. O novo rei, que adotou o nome de Edward Ruido Misongo, realizou rituais, foi conduzido ao palácio e apresentado ontem formalmente aos seus seguidores. Os reinos tradicionais foram proibidos na década de 1960, após a independência do Uganda, no domínio colonial britânico, por um presidente republicano que afirmou querer unificar o país, mas foram restaurados em 1993. É com esta matéria, Isaías Afonso e ouvintes do Manhã Informativa, que colocamos ponto final a mais uma edição do África.com. Bom dia.
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6: Missão cumprida no Manhã Informativa desta quarta-feira. Regressamos amanhã à hora certa. Já sabe, há notícias de hora a hora ao longo de todo o dia. Estamos juntos.

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3: São 9 horas em Angola.
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3: Joana Cabango, Verónica Cabango, Cristão Cabango, João Cabango, Joaquim Cabango, Eliseu Cabango e Ronaldo Cabango comunicam o falecimento de seu pai, João Batista Cabango, ocorrido dia 28 de setembro por doença. O óbito decorre na sua residência, na Enjovia, e o funeral realiza-se sem data a anunciar. Os familiares de Domingos Manuel António, também conhecido por Tio Rádio, comunicam o seu falecimento por doença. O funeral realiza-se sem data a anunciar. André Tuxa, Alberto Tuxa, Daniel Quimbundo, Bernardo Quimbundo, Lázaro Quimbundo e demais familiares residentes nas províncias do Uambo e Kwanza Sul comunicam o falecimento da Amélia Quimbundo. O seu funeral realiza-se quinta-feira às 10 horas, saindo o cortejo fúnebre da Igreja Matriz, do Ministério Canã, da Assembleia de Deus Pentecostal, para o cemitério Benfica. Zé Pedro Alice Mbulica, Esperança Mbulica, Fernando Mbulica, Conceição Mbulica, Susana Pedro, Juliana Pedro e Graciana Pedro comunicam o falecimento de Judite Maria das Dores Didi. O seu funeral realiza-se hoje às 10 horas, saindo o cortejo fúnebre da sua residência no Zango 3 para o cemitério Benfica. As famílias Júlio Afonso e Dias dos Santos comunicam que o funeral de Tomás Silva Domingos realiza-se hoje às 10 horas no cemitério Benfica. Gisela dos Santos, António dos Santos, Esperança dos Santos, Maria dos Santos, Domingos Cavarão, Anacleto dos Santos, Adelson dos Santos, noras, genros, netos, cunhados, bisnetos e demais familiares comunicam o falecimento de João Gregório dos Santos Cavarão, ocorrido em Luanda. O seu funeral realiza-se hoje às 11 horas e 30 minutos no cemitério Benfica. As famílias Abrantes e Viegas, irmãos, filhos e netos comunicam o falecimento de Maria de Lourdes de Souza Ferreira Abrantes Viegas, ocorrido em Luanda por doença. O seu funeral realiza-se hoje às 14 horas no cemitério Alto das Cruzes, antecedido do velório no quartel-general do Comando do Exército, às 9 horas. 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
3: Rádio Nacional de Angola, 9 horas 2 minutos.
5: 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O dar não molesta o braço nem dorme com espinho à mão que afagou durante o dia. 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Raia o sol continuamente e o povo pensa que há contentamento. Mas não nos surge a lua destroçada, a renovar-se sempre mutilada? Limites, bem sei, do céu e da terra, quem os conhece? É duro o sol que brilha e nada pode, a cólera do touro contra a manada dos areais do rio. Quem recebeu a cauda arrastará. Não bar a lenha para recolher os molhos. É preciso que a maldade os não desfaça. Sujeito-me a vestir as velhas peles e olho à volta, atento ao que se passa. Eu sei que há luz e sombra, nuvens e chuva, mas chegará a minha voz aos vossos pés como aos da onça o grito da capota? Guarda a cigarra o seu canto perante a voz dos tambores.

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2: São agora no país 9 horas 7 minutos. A seguir o programa A Casa da Rádio.
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Pois é, a quarta-feira chegou. São tantos os motivos para agradecer. É, são motivos de gratidão pela vida, pela família, pela saúde, pelos amigos, pelo trabalho. É verdade que nem tudo corre como se deseja. Muitas vezes temos aqueles dias apertados, com muitas preocupações, e às vezes a moral baixa um pouco. Entretanto, o bom de tudo é que a gratidão existe. Então, seja sempre grato porque você os acordou com saúde, com vida, se calhar com boa disposição, com comida à mesa. Há quem hoje não tem comida à mesa. Então, sinta-se bem ao lado da Rádio Nacional de Angola. Esperamos que os melhores motivos sejam agrupados para dar conta de todas as ações que nos esperam hoje. Vamos lá então, feliz dia para si, feliz dia aqui na Rádio Nacional de Angola. Hoje são 30 de setembro de 2026, estamos há 3 meses do fim deste ano. O nosso conselho é que você aproveite para organizar os seus planos e fazer de tudo para conseguir concretizá-los. É verdade, você ainda tem algum tempo. As suas ações em cada hora do seu dia fazem toda a diferença. Não se esqueça disso. Então fazem equipa nesta edição da Casa da Rádio, a Fátima Gama, que assina pela realização. A edição e montagem deste programa estão a cargo de Arcanjo Pinto e Feliciano Neto. Sonorização de Ernesto Gime, Delfim Soares e António Caetano. A técnica final é de Falcão Tomás. E comunica consigo a Clementina Afonso. Então, bom dia Angola, obrigada por estar connosco no dia de hoje. Seja bem-vindo à Casa da Rádio.

Ralf, a fazer parte então desta edição da Casa da Rádio, Casa da Família Angolana, e nós continuamos consigo nestes primeiros minutos de emissão aqui na Nacional de Angola, a rádio que une o país. Então temos vários assuntos para marcar esta edição da Casa da Rádio. Hoje, e como todos os dias, preparamos uma programação interessante para si. Boa conversa, boa música, vou fazer parte com certeza desta edição. E não temos como não gostar de Sandra Cordeiro, uma voz especialíssima que vai tocar aqui na Casa da Rádio. Hoje, quarta-feira, mais um dia de trabalho, e se já está no seu local de trabalho, porque já se trabalha na função pública, desejamos uma ótima jornada. Produza, aproveite estes primeiros momentos do dia para produzir. Os especialistas dizem que é nas primeiras horas da manhã que se tem a melhor percentagem de produção. Então produza e ajude a desenvolver este país que se chama Angola. Que você tenha muitas realizações no dia de hoje. Para os assuntos que vão marcar esta edição, como sempre, vamos ter a turma dos mais pequenos, o Rádio Pio. Também hoje vamos falar sobre doenças cardiovasculares e ainda, como sempre, já dissemos, boa música, palavra amiga, vão passar por aqui e outras informações que são importantes para a sua vida no dia a dia. Então, vamos continuar a ouvir boa música aqui na Nacional de Angola e daqui a pouco vamos viajar com os mais pequenos pelo Rádio Pio. Um até já, fique connosco.

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Olá, eu sou a Anabela Aya e estou aqui nesta casa maravilhosa que é a Casa da Rádio. Pois é, esta edição da Casa da Rádio, a rádio que une o país, de Cabinda ao Cunene do Mar ao Leste, são agora 9:30, é altura para termos a turma dos mais pequenos. Fique já a seguir com o Rádio Pio.

0: Bom dia, amigos. A campainha tocou. Está na hora de começarmos mais uma aventura juntos. Nos próximos 30 minutos, vamos entrar nas vossas casas com muita música, muita diversão e descobertas para partilhar em família. Bom dia, Cláudia.
1: Bom dia, Gerson. E bom dia a todos os amigos que nos acompanham a esta hora. Hoje, há palavras para aprender, curiosidades para descobrir e dicas que podem fazer a diferença no nosso dia-a-dia. E guardamos algumas surpresas para vocês. Por isso, fiquem desse lado, porque somos a voz da criança na Rádio Nacional de Angola.
0: E para começar com toda a energia positiva, levantem-se, abram espaço e dancem connosco ao som da nossa saudação musical. Bom dia e boa escuta, amigos.
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0: Acabamos de ouvir bonita música no programa mais alegre da Rádio Nacional de Angola.
1: Amigos, saibam que esta festa é garantida pelo titio Rui Assunção, que assina pela realização, produção e coordenação deste encontro.
0: A técnica está a ser garantida pelos amigos Delfim Soares e Ernesto Gime.
1: E a conduzir este barco maravilhoso estamos nós,
0: Gerson José
1: e Cláudio António.
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0: O nosso calendário marca hoje, quarta-feira, 30 de setembro de 2026, a última quarta-feira do mês em que celebramos o nascimento de Dr. António Agostinho Neto, o primeiro presidente da República de Angola.
1: Queridos cambas, já fizeram alguma pergunta hoje? Às vezes, uma pergunta tão simples como o porquê leva-nos a descobrir coisas incríveis. É assim que aprendemos mais sobre o mundo à nossa volta.
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0: E é por isso mesmo que não podem guardar as dúvidas só para vocês. Perguntem aos pais, aos professores e aos outros adultos de confiança. Procurem respostas nos livros e continuem sempre com vontade de aprender.
1: E por falar em descobertas, no mundo animal de hoje vamos conhecer o golfinho. Ele passa a vida na água, mas precisa de vir à superfície para respirar. Sabem porquê? Daqui a pouco vamos descobrir juntos.
0: Mas, para além destas curiosidades, Cláudia, também preparamos muita música, muitas brincadeiras e dicas para animar esta manhã. Chamem toda a família e fiquem do outro lado, pois ainda há muito para aprender e partilhar aqui na rádio.
1: É verdade, Gerson. E não se esqueçam, amanhã começa o mês dedicado à Rádio Nacional de Angola. Acompanhe a nossa emissão, pois teremos muitas surpresas, música e outras coisas boas.
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0: Para quem só agora ligou o seu rádio, saiba que está em companhia do Rádio Pio. Desejamos boa escuta a todos que nos acompanham a essa hora.
1: Igualmente, esta equipa amiga envia muitos abraços aos nossos amiguinhos que infelizmente encontram-se doentes. Nós desejamos rápidas melhoras e não se esqueçam de dar sempre ouvidos à titia ou ao titio médico para melhorares rapidinho.
7: A nossa saúde é o bem mais precioso que nós temos. É preciso cuidar muito bem dela.
0: Queridos amigos, cuidar da saúde também faz parte da nossa rotina. Algumas doenças contagiosas, como a Mpox ou a tão conhecida variola dos macacos, passam de uma pessoa para outra pelo contato próximo. Por isso, existem cuidados simples que todos nós podemos aprender.
1: Lavem as mãos com água e sabão, evitem tocar em feridas ou borbulhas de outras pessoas e não partilhem toalhas com alguém que esteja doente. Se aparecerem manchas ou borbulhas na pele, contem aos pais ou a outro adulto responsável para que vos ajude a procurar orientação de saúde.
0: E lembrem-se, uma pessoa doente precisa de cuidado e de respeito. Com a atenção e ajuda dos adultos, podemos proteger-nos e continuar a brincar e aprender com tranquilidade.

0: Somando e seguindo, queridos cambas, a diversão continua por aqui nas ondas da rádio.
1: E sabem o que também pode ser uma grande aventura? Ler. Ler uma história leva-nos a conhecer lugares onde nunca estivemos, descobrir palavras novas e encontrar respostas para as perguntas que nem sabíamos que tínhamos. Por isso, reservem alguns minutos do dia para abrir um livro, uma revista ou outro texto de que gostem. Se ainda estão a aprender a ler, peçam a alguém da família que leia convosco.
0: Agora, preparem o caderno e o lápis. Chegou a hora de visitar o nosso zoo infantil. Hoje, vamos até o mar conhecer um animal que nada em grupo, comunica por sons e precisa de subir à superfície para respirar. Já adivinharam? É o golfinho. Como é que ele se orienta dentro de água? O que come? E por que é que precisa de vir à superfície se vive no mar? As nossas companheiras Nair Quilombo e Delfina Paulo vão ajudar-nos a descobrir. Vamos ouvi-las.
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4: Olá, pequeninos. Bom dia. Chegou o mundo animal, o espaço onde conhecemos os seres que partilham conosco este grande planeta. Hoje, vamos viajar até o mar para encontrar um animal que nada com rapidez. Vive muitas vezes em grupo e às vezes em quando dá um salto por cima das ondas. Já descobriram? Já! Oba, vamos mesmo falar dos golfinhos.
5: Queridos cambas, à primeira vista, um golfinho pode parecer um peixe. Tem barbatanas, nada muito bem e passa a vida na água. Mas há uma diferença importante. O golfinho é um mamífero. Isso significa que respira ar, dá à luz aos seus filhotes e alimenta-os com leite.
4: Mas espera aí, Delfina. Os nossos amigos lá em casa podem estar a pensar. Se vivem no mar, como conseguem respirar? Queridos amigos, no alto da cabeça do golfinho existe uma abertura por onde eles respiram. Por isso, precisa subir à superfície regularmente. O golfinho não consegue respirar debaixo da água como os peixes.
5: E qual é o tamanho de um golfinho? Depende da espécie. O golfinho ruaz, por exemplo, pode medir aproximadamente 2 a 4 metros e pesar cerca de 130 a 630 quilos. Alguns são mais pequenos, outros são maiores. Imagine um animal que pode ser mais comprido do que a cama onde dorme.
4: Também não vivem todos no mesmo lugar. Há golfinhos perto da costa e outros em águas mais afastadas. O golfinho ruaz pode ser encontrado em diferentes mares do mundo, tanto em águas quentes como em águas mais frescas.
5: Agora, chegou a hora de descobrir o que há no prato de um golfinho. Peixes, lulas, em algumas espécies, outros pequenos animais marinhos. Os golfinhos usam os dentes para agarrar o alimento. Às vezes, trabalham em conjunto para reunir um cardume de peixes e facilitar a caça.
4: E vocês sabiam que no mar também está cheio de sons? Os golfinhos produzem assobios e estalidos. Alguns desses sons ajudam-no a comunicar e a encontrar o caminho ou alimento. O som sai e encontra um objeto e regressa ao golfinho, dando-lhe pista sobre o que está à sua volta. A este processo nós chamamos de ecolocalização. Que palavra comprida, não é? Vamos dizer juntos. E-co-lo-ca-li-da-são.
5: Os golfinhos também têm vida em grupo. Podem nadar, procurar alimento e descansar na companhia de outros golfinhos. Quando nasce um filhote, a mãe acompanha-o de perto, ajuda-o a chegar à superfície para respirar e alimenta-o com o seu leite. No caso do golfinho ruaz, o filhote pode continuar junto da mãe durante vários anos.
4: Apesar de serem bons nadadores, os golfinhos precisam de proteção. Podem ficar presos em redes de pesca, ferir-se com materiais deixados no mar ou sofrer com a poluição. Nós podemos ajudar com gestos simples. Colocar sempre o lixo no lugar certo, para que não acabe nos mares ou nos oceanos.
5: Antes de terminarmos, vamos recordar o que aprendemos. O golfinho é peixe ou mamífero? É mamífero, porque sobe à superfície para respirar. E como encontra o alimento mesmo quando não consegue ver bem? Com a ajuda dos seus sons.
4: Muito bem, queridos cambas. O nosso mergulho de hoje termina aqui. Na próxima visita ao mundo animal, teremos mais descobertas à nossa espera. Tchauzinho e cuidem sempre da natureza.
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0: Esta foi mais uma edição do Mundo Animal. Gostaram do nosso mergulho de hoje, queridos cambas? Conhecemos os golfinhos e descobrimos que, apesar de viverem na água, não são peixes, são mamíferos. Os filhotes nascem da barriga da mãe e alimentam-se do seu leite.
1: Também aprendemos por que razão os golfinhos sobem tantas vezes à superfície. Precisam de respirar ar. Vimos que o seu tamanho e peso variam conforme a espécie, que se alimentam de animais como peixes e lulas e que podem procurar comida em grupo.
0: E lembram-se daquela palavra comprida? Ecolocalização. Com a ajuda dos sons, os golfinhos conseguem perceber o que está à sua volta e encontrar alimento.
1: Por fim, descobrimos que a poluição e as redes de pesca podem pô-los em perigo. Por isso, cuidar dos rios e do mar também é uma forma de ajudar os golfinhos. Que animais fascinantes, não acham, queridos cambas?
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0: A nossa festa continua. Amigos, saibam que no Rádio Pio a diversão é garantida. Por isso, aumente o volume e não mude de sintonia. E lembrem-se, amanhã começa o mês dedicado à Rádio Nacional de Angola. Acompanhe a nossa emissão, porque como sabemos, teremos muitas surpresas, música e muitas outras coisas boas.
1: Desejamos um feliz aniversário a todos os nossos queridos amiguinhos que celebram mais um ano de vida hoje. Que este novo ciclo seja cheio de alegria, de saúde, bons momentos, muitos aprendizados e sonhos realizados. Recebam um abraço muito especial de todos.

agora, queridos cambas, está na hora de nos despedirmos. Mas não vamos embora sem deixar, como sempre, os nossos bons conselhos. Continuem a estudar, a respeitar os outros, a ouvir os adultos que cuidam de vocês e, acima de tudo, nunca deixem de aprender e de acreditar nos vossos sonhos. Um beijo enorme para todos.

0: São 10 horas em Angola. A seguir as notícias na Rádio Nacional com a jornalista Felisbela Oegie.
1: Conselho Nacional da Juventude conhece hoje novo inquilino.
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1: Gelson Bravo pôde ser confirmado hoje como novo presidente do Conselho Nacional da Juventude, o CNJ, durante a 8ª Assembleia de Balanço e Renovação de Mandatos. Mais de 1000 delegados vão participar do Congresso. Vamos agora ao encontro do António Chocolate, que estará na cobertura deste evento. António Chocolate, bom dia. Que novidades traz-nos daí?
3: Exatamente, a audiência da Rádio Nacional de Angola, o Conselho Nacional da Juventude elege hoje novo presidente. Participam 121 delegados das 21 províncias, também das 51 organizações, membros de pleno direito de voto, e estão também como convidados mais de 1000 e organizações parceiras do Conselho Nacional da Juventude. Gelson da Conceição Mateus, mais conhecido por Bravo, é candidato único ao cadeirão. Daqui a pouco vai começar esta conferência que reúne vários convidados e dentro de instantes vai certamente começar, e nós vamos ao longo desta manhã desenvolver com mais detalhes esta 8ª conferência do Conselho Nacional da Juventude. Por ora é tudo, reportagem Rádio Nacional de Angola com Carolina Rodrigues e António Chocolate. Bom dia.
1: Bom dia, António Chocolate, aqui na cobertura do evento que vai então dar a conhecer hoje o novo presidente do Conselho Nacional da Juventude, num ato em que participam mais de 1000 delegados. Vamos continuar a acompanhar esta matéria. Mais de 600 candidatos realizam hoje na província de Cubango a segunda chamada para os exames de acesso ao concurso público do Ministério da Saúde. Plicano Batista.
4: A prova vai decorrer no município do Cuito Conaval, no Magistério Primário Joaquim Bango Cantema e no Colégio número 250 ZIP do Lumeta, e dela participam candidatos a técnicos de enfermagem, técnicos de diagnóstico e terapêutica, técnicos de apoio hospitalar e técnicos do regime geral. Joaquim Saviemba, proveniente da província da Huila, está entre os muitos candidatos abrangidos por essa segunda chamada e fala dessa oportunidade.
5: Graças a Deus, é mesmo de louvar, porque todo mundo merece essa oportunidade. A ministra sim pensou muito bem em dar mais uma oportunidade aos que não conseguiram chegar até Mavinga, porque está mesmo difícil.
4: Emiliana Camacho é de Benguela e reside na capital do país, Luanda. Fala dessa nova oportunidade de poder realizar a segunda chamada no Cuito Conaval.
6: Vai ajudar muito, porque o transporte estava mesmo muito caro. Vai ser muito bom. Eu agradeço mesmo por fazer esta coisa. É só manter muita calma. Vai correr muito bem.
4: Januário Samuel Cambinda Muquinda já realizou a sua prova em Mavinga e diz que a viagem do Cuito Conaval até a capital do Quanzo é bastante onerosa.
7: Com essa nova oportunidade da segunda chamada, os candidatos que ainda não fazem a prova chegarão a tempo de fazer a prova e terão uma boa aptidão para a prova.
4: 656 candidatos que não conseguiram viajar em direção a Mavinga para a realização dos exames do concurso público de ingresso externo 2026, em virtude de limitações de mobilidade verificadas na altura, são submetidos esta quarta-feira, 30 de setembro, a uma segunda chamada, já no município do Cuito Conaval. Rádio Nacional, Pelicano Batista, em Mnonga, capital do Cubango.
1: No Cuito Conaval vão mais de 600 candidatos realizar hoje a segunda chamada para os exames de acesso ao concurso público. Fora de portas, o governo russo aprovou a prorrogação da proibição da exportação de gasóleo e querosene de aviação, bem como de outros combustíveis, até 31 de outubro de 2026. A decisão foi tomada para manter a estabilidade no mercado interno de combustíveis, especialmente devido à elevada procura. Isaac Rezende.
8: A proibição geral de exportação de combustíveis na Rússia mantém-se em vigor até 31 de janeiro de 2027, com exceção dos produtores de gasóleo que estavam sujeitos a restrições até hoje. A escassez de combustível provocada pelos ataques de drones ucranianos a refinarias russas afetou o fornecimento de gasolina e gasóleo em todo o país, levando aumento de preços e longas filas de espera nas bombas de combustíveis. Antes do início da guerra na Ucrânia, a Rússia era um dos maiores exportadores de gasóleo do mundo. Em 2022, antes do governo russo proibir a publicação de informações sobre as exportações russas de gasóleo, a Rússia produzia aproximadamente 85 milhões de toneladas de gasóleo por ano, metade das quais eram exportadas.
1: O governo russo prolonga a proibição da exportação de gasóleo e querosene de aviação. Até já.
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0: 10 horas 5 minutos.
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0: Amina Dias Tito, esposa Edson Tito, António Tito, Vânia Tito, Braulio Tito, Isabel Tito, Kéry Tito, Candy Tito, Cássio Tito, Crícia Tito, filhos, cunhados, cumprem o dever de comunicar o falecimento de Pedro João Tito, ocorrido dia 29 por doença. O óbito decorre na centralidade do Quilamba, prédio K23, e o funeral realiza-se em data a anunciar. Joana Cabango, Verónica Cabango, Cristião Cabango, João Cabango, Joaquim Cabango, Eliseu Cabango e Ronaldo Cabango comunicam o falecimento do seu pai, João Batista Cabango, ocorrido dia 28 por doença. O óbito decorre na sua residência, na Engevia, e o funeral realiza-se em data a anunciar. Os familiares de Domingos Manuel António, também conhecido por Tio Rádio, comunicam seu falecimento por doença. O funeral realiza-se em data a anunciar. André Tuxa, Alberto Tuxa, Daniel Quimbundo, Bernardo Quimbundo, Lázaro Quimbundo e demais familiares, residentes nas províncias do Uambi e Kwanza Sul, comunicam o falecimento de Amélia Quimbundo. O seu funeral realiza-se quinta-feira às 10 horas, saindo do cortejo fúnebre da Igreja Matriz, do Ministério Caná, da Assembleia de Deus Pentecostal, para o cemitério Benfica. Isabel Joaquim Francisco, mãe, Luzia Francisco João, Domingos Tito Francisco João, Joaquim Francisco João, Fernando Francisco João, irmãos, noras, sobrinhos, netos e demais familiares, cumprem o dever de comunicar o falecimento de seu ente.

0: famílias Abrantes e Viegas, irmãos, filhos e netos, comunica o falecimento de Maria de Lourdes de Sousa Ferreira Abrantes Viegas, ocorrida em Luanda por doença. O seu funeral realiza-se hoje às 14 horas no Cemitério Alto das Cruzes, antecedido velório no Quartel-General de Comando do Exército, às 9 horas. 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
0: 10 horas 8 minutos.
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0: Estamos de volta então depois do espaço dos mais pequenos. Na verdade a viagem continuou, mas com a turma dos mais pequenos, e a Casa da Rádio continua a ser a sua, esperamos que continue a ser a sua melhor companhia nesta manhã de quarta-feira, mais um dia de trabalho. Desejamos que o seu dia seja produtivo, que consiga muitas realizações. Há quem ainda a esta hora talvez esteja preocupado porque há um projeto que não foi aprovado, porque não conseguiu cumprir com as missões que o diretor terá mandado, ou porque simplesmente aquele relatório não terminou. Então lembre-se de manter a calma e fazer as coisas por prioridade. Há também quem vá já ao trabalho estressado. E atenção, se você já estiver estressado no local de trabalho, é claro que as relações interpessoais também não vão correr como deviam. Então, lembre-se de manter boas relações profissionais com os seus colegas, com os responsáveis máximos. Muita gente não consegue gerir esses conflitos e acaba mesmo por prejudicar-se profissionalmente. Quantas pessoas já perderam o seu ganha-pão por conta de conflitos de trabalho, só porque você transportou algum problema de casa para o serviço? Por esse motivo, para hoje vamos deixar aqui algumas dicas para que você comece a olhar para os conflitos com propósito de mitigação dos mesmos. Saiba lidar com críticas. Eventualmente, todo profissional vai se deparar com uma crítica feita, seja por um colega, por um superior. Nesses momentos é fundamental ter o discernimento de saber separar o que de facto é um comentário construtivo do que não passa de uma opinião negativa. Permita-se ouvir o que o outro tem a dizer, mostrar que tem maturidade profissional para lidar com o retorno acerca das suas ações e tirar proveito disso para potencializar o próprio desempenho. E há uma forma simples de garantir isso: você deve treinar a sua inteligência emocional. Estamos com 10 horas e 21 minutos. Hoje, neste dia de quarta-feira, vamos destacar as doenças cardiovasculares. A jornalista Eliana Miguel nos traz mais detalhes sobre estas doenças que têm sido um problema de saúde pública. Eliana Miguel, bom dia.
1: Para si que nos ouve através da Rádio Nacional de Angola. Ontem, o Complexo Hospitalar de Doenças Cardiopulmonares Cardeal Dom Alexandre Nascimento, em Luanda, acolheu uma feira da saúde do coração. A iniciativa, promovida pela Associação Angolana Pequenos Corações, em parceria com o Complexo Hospitalar de Doenças Cardiopulmonares, contou também com o apoio da Refriango através da marca Pura. A atividade teve como objetivo sensibilizar a população para a importância da saúde cardiovascular através de ações de rastreio, momentos lúdicos, confraternização e promoção de hábitos saudáveis. A feira reuniu utentes do hospital, membros da comunidade, médicos, enfermeiros e técnicos de saúde, com um espaço especialmente dedicado às crianças que passaram por tratamentos ou cirurgias naquela instituição. O diretor nacional do Complexo Hospitalar de Doenças Cardiopulmonares, Mário Fernandes, destacou a importância de reforçar a sensibilização para as doenças cardiovasculares e o acompanhamento das crianças que necessitam de tratamento e intervenção cirúrgica.
2: Esta é uma atividade especial dedicada às crianças com doença cardíaca. Este é um conjunto especial de pacientes que o cardeal atende. A cardiologia pediátrica coloca desafios especiais. São crianças, muitas delas, que já nascem com doença cardíaca congênita e precisam, na maior parte dos casos, de um tratamento cirúrgico. São cirurgias de alta complexidade que requerem equipas e meios de logísticos muito complexos. E então nós aproximamos essas famílias através da Associação Angolana de Pequenos Corações para lhes dar algum conforto, alguma esperança de que todos estamos a fazer para tratá-las, para lhes dar aquela atenção que é necessária e também que eles sintam que este complexo é para eles, é dele, e estamos aqui para os servir. Primeiro é ter sempre, logo à nascença, o acompanhamento do pediatra. O pediatra muitas vezes é o primeiro a detectar que há alguma alteração no coração da criança na nascença. Quando isso não acontece, muitas vezes é o professor na escola que detecta que uma criança fica para trás, que não faz educação física, que não tem a mesma interação com as outras crianças no dia a dia, que pode ter uma doença cardíaca. E é muitas vezes o professor que chama a atenção dos pais para a necessidade de a criança vir a uma consulta especializada. Daí apelar também aos professores que ficam muito mais tempo com as nossas crianças a estarem atentos para estas crianças que muitas vezes ficam apelidadas de preguiçosas, mas que na verdade fazem menor interação com as outras e menor interação na educação física porque têm limitações cardíacas à nascença. Bom, um grande desafio, sobretudo para as crianças, é que as cirurgias são altamente complexas, precisam de equipas altamente treinadas. Nós temos já alguns elementos das nossas equipas que regressaram de formação no exterior, que estão capazes de realizar muitas dessas cirurgias. Contamos também muitas vezes com equipas internacionais que vêm com regularidade ao nosso hospital para realizar alguma atividade cirúrgica. Nós temos aqui condições para receber essas equipas e depois temos os meios de diagnóstico e de tratamento, que são de facto complexos e difíceis de obter, mas nós temos tido o apoio da nossa Ministra da Saúde, Silvia Lutucuta, que tem incansavelmente dado o seu contributo para que o complexo ganhe essas valências e possa responder à expectativa de tratar as crianças que precisam de cirurgia cardíaca.
1: Já a secretária-geral da Associação Angolana Pequenos Corações, Márcia Miguel, falou sobre a iniciativa e o trabalho desenvolvido pela Associação no apoio às crianças com problemas cardiovasculares e às suas famílias.
3: Até o tratamento cirúrgico, estamos acompanhados de forma muito próxima.

as suas emoções, porque uma cardiopatia congênita é um impacto não só doloroso em termos de saúde no seio da família, mas também social, porque muitas dessas famílias não têm condições econômicas para fazer frente a essa situação. Então, por exemplo, as condições de higiene são fundamentais para uma convalescência de uma cirurgia cardíaca, as condições, por exemplo, mesmo de tudo que envolve o trato social, desde a educação, desde o auxílio para um repouso adequado. Então, a Associação Angolana Pequenos Corações vem ao longo desse tempo tentando proporcionar para essas crianças uma recuperação plena.

0: A cardiopatia, ela tem dois estilos. É a cardiopatia congênita, que a criança já, desde o ventre, já vem com um problema cardíaco. Isso não tem como a gente precisar o que que vai ser feito, como, por que que aconteceu, como prevenir. Mas existe a cardiopatia adquirida. A cardiopatia adquirida é a cardiopatia que a criança, ao longo da primeira ou da segunda infância, adquire através de algum tipo de infecção. Por exemplo, uma infecção dentária. Ela é um vetor para uma bactéria ir até o coração. E aí a criança, que era normal, saudável, se torna cardiopata. Essa é a cardiopatia adquirida. Então, como que a gente pode, por exemplo, uma angina, também uma infecção de garganta. Essa bactéria pode migrar para o coração e atingir uma válvula, alguma coisa que possa tornar a criança cardiopata. Então, como que a gente pode fazer uma prevenção? Por exemplo, os cuidados com a higiene bucal são fundamentais. Não só as crianças que já passaram por um processo de cirurgia, como as que estão saudáveis, nós estamos agora entrando numa nova fase da Pequenos Corações. Tratar da prevenção. Quando a gente pode levar orientação para as crianças nos bairros, nas instituições, e não só para as crianças que nós temos algum tipo de proximidade, para ajudar nesse cuidado com a saúde bucal e também com a higiene.
1: Para os pais que acompanharam de perto o processo de tratamento e cirurgia dos seus filhos, este foi também um momento de partilha de sentimentos e de celebração por conseguirem ultrapassar uma fase marcada por preocupação e incerteza.
2: Júlia Guma.
3: Júlia Guma, qual foi a sensação quando você percebeu de que o seu filho estava com um problema no coração?
2: A sensação foi, primeiro, muito triste.
4: Como é que chegou a este projeto?
2: Olha, chegamos aqui, primeiro tivemos no David Bernardino, estávamos lá, e lá onde começaram a me falar que ele tem problema no coração. Saímos de lá, lá fez alguns tratamentos, mas não valeu a pena.
5: Marta Fonseca. Foi muito doloroso, foi triste para mim. Doeu muito saber que ele tinha problema de coração e só estaria bem se fosse operado. A sensação era muito triste. Por intermédio de um colega, ele falou para nós que tinha uma operação e nós viemos. O doutor Celestino falou conosco e depois ele disse que o bebê vai à cirurgia mesmo. Ele esteve em avaliação durante 2 semanas. Para aquelas pessoas que não têm muito conhecimento sobre isso, aqui nós aprendemos mais. Ouvir e ver diferente.
1: E para as crianças que antes enfrentavam o desafio de uma cirurgia, o momento foi vivido com alegria e satisfação por poderem seguir em frente depois do tratamento.
6: Ezequiel Bernardo Tiposso.
3: Ezequiel, como é que se sentia antes de ser operado e como é que se sente agora?
6: Sentia muita dor, não aguentava respirar, estava a pedir para Deus que me ajuda só. Não estava mais a aguentar com a dor. Depois, quando me operaram, já agora sinto bem. Estou a respirar bem, como à vontade, apetite, tá bom.
4: O que tu vai achar dessa feira? Estás a gostar?
6: Sim, estou a gostar.
4: O que é que tu aprendeste sobre o cuidado com o coração? O que é que os médicos te falaram?
6: Me falaram para seguir todas as regras, beber medicação e não esquecer a medicação.
7: Rayana Pereira.
4: Rayana, como é que sentias antes de realizar a cirurgia?
7: Antes de realizar a cirurgia, eu me sentia muito cansada. Eu corria, ficava logo cansada. Às vezes caía, às vezes não. Depois da cirurgia, passou, já respiro muito bem. Graças aos doutores, estou muito bem da saúde. Já corro melhor, já faço tudo, já brinco. Antes não brincava. E a vida continua.
4: E como estás achando a feira de hoje? Estás a gostar?
7: Estou a gostar. Está muito linda, está a ser uma coisa maravilhosa. Estou a gostar muito.
4: Quais são os cuidados que o médico te ensinou para teres com o teu coração?
7: Bons medicamentos. Fazer o que a mãe disse, que o doutor não permitiu. Tipo, antes eu não podia comer feijão de palma, agora já posso. E melhorou muita coisa.
8: Viviane e tal, antes de me operarem, como eu pude andar antes de daqui, me matei, só alivou, ficar muito cansado, o coração acelerava muito rápido. Tá? Aí vem, ficava sem andar, as pernas inflamavam muito.
4: E agora como é que sente?
8: Se sinto bem, já posso brincar como isso, com minhas amigas, andar normalmente.
4: E quais são os cuidados que aprendeste com o doutor para ter com o teu coração agora?
8: Tomar medicação e não jogar o ar e correr também.
1: Entre informação, rastreios e momentos de confraternização, a Feira da Saúde do Coração deixou uma mensagem de prevenção e de atenção à saúde cardiovascular. Para muitas famílias, foi também um momento de celebrar a vida e a recuperação dos seus pequenos. Porque cuidar do coração é também cuidar do futuro. Reportagem de Eliane Miguel para a Rádio Nacional de Angola.

0: Falando então sobre as doenças cardiovasculares, é uma patologia que afinal não afeta só os adultos, mas também as crianças. E a prevenção, o cuidado são fundamentais para manter então a boa saúde. Estamos com 10 horas e 33 minutos. A Rádio Nacional de Angola, esperamos que continue a ser a sua melhor companhia.
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0: Pois é, nós continuamos consigo nesta manhã de rádio em direto aqui na Nacional de Angola. Olha a marcha do tempo, 10 horas 44 minutos. A casa da rádio é a casa da família angolana, você já sabe disso. E toda a casa que se preze tem uma ótima refeição. É. E normalmente quem nos traz o menu do dia é a nossa realizadora, a Fátima Gama. Bom dia, seja bem-vinda à casa da rádio. Eu sei que todos os dias é um sofrimento para as donas de casa, não é? Como dona de casa, mas também como a dona desta casa da rádio, tens responsabilidades acrescidas. Bom dia.
1: Bom dia, Clementina, é verdade.
0: Uhum.
1: Todos os dias ter que pensar num prato, não é, variado, para que as pessoas sintam-se saciados.
0: Uhum.
1: E em casa não é nada fácil.
0: Não é fácil.
1: Não é fácil. Olha, hoje nós vamos
0: temos
1: almoçar.
0: Temos o menu.
1: Será que temos isso? Vamos almoçar um peixe linguado, grelhado, mas nem aquele peixinho aí. Peixe
0: aquele grosso, grosso, aquele bom, muito
1: sim,
0: bom.
1: Sim, senhora, aquele suculento. Vamos ter ainda, vamos almoçar o peixe grelhado linguado,
0: uhum,
1: com legumes salteados. Vamos,
0: ai,
1: ter batata
0: Deus,
1: rena também,
0: uhum,
1: não é fervida. E vamos acompanhar este belo prato com um sumo de maracujá.
0: Ai, santo Deus, é hoje.
1: É hoje,
0: e estamos na ressaca do aniversário do Falcão.
1: Sim, sim, sim. Estamos na ressaca do aniversário do Falcão. Tanto é que a nossa vizinha Patrícia Van Dunen,
0: uhum,
1: está a fazer um bolo de laranja para oferecer aqui à família.
0: Ai, hoje serão elas.
1: Em função
0: elas
1: do aniversário do Falcão.
0: Hoje serão elas. Então, já sabe, a família angolana, pronto, a casa da rádio é a casa da família angolana. Hoje temos almoço para todos. E hoje o Falcão não, hoje está de ressaca.
2: É bom.
0: Olha,
2: eu gosto. Sabe bem.
0: E hoje o Falcão não vai. Não, como ele está na ressaca do aniversário, não tem trabalho para ele.
1: Não, ele está a rir. Vou estar livre, mas só hoje. Falcão.
0: Mas só hoje, só porque amanhã volta a mão na massa.
1: Sim, sim.
0: Obrigada, Fátima Gama. Então vamos acompanhar este processo. O almoço fica pronto a que horas?
1: O almoço será às 12h30.
0: Como sempre, né?
1: Sim,
0: aliás, o nosso horário não falha. Assim trabalhamos com mais vigor.
2: É bom. Eu gosto. Sabe bem.
1: Bom trabalho, pois.
0: Obrigada, Fátima Gama, a nossa realizadora. Bom, então, assim que está na cozinha a esta hora, também há, provavelmente, a preparar já o almoço, a quem tenha feito mais cedo por conta da programação do dia, um dia mais apertado. Mas para quem ainda também está a pensar o menu, que não é fácil, como disse, para uma dona de casa, pensar a alimentação 24 horas por dia é obra. Mas não há nada que não se resolve. Então a casa de rádio traz-lhe também, quem sabe você possa fazer, mesmo que não seja com peixe, com peixe grelhado ou linguado, pode fazer com outro tipo de peixe. Temos, aliás, o nosso mar é rico. O nosso mar é rico. Temos o carapau, o cachucho, temos outros tipos de peixe. Se não quiser o peixe, também pode utilizar o choco grelhado. É, o choco grelhado é uma ótima opção para que você tenha hoje um almoço fantástico.
2: É bom! Eu gosto!
0: Nós gostamos também. 10 horas 48 minutos é a Rádio Nacional de Angola consigo.
2: É bom! Eu gosto! Sabe bem!

0: gosto. Sabe bem. 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
1: Pois é, estamos com 10 horas e 52 minutos. Eu recebi a promessa que o próximo prato a ser anunciado aqui será mesmo o funge. Na verdade, não tem nada melhor do que o funge. Claro que há muitas opções de pratos angolanos, mas o funge é um dos alimentos mais tradicionais da Angola e faz parte da identidade, da nossa identidade cultural. Já ouvi dizer que na sexta-feira temos funge. O funge faz parte da nossa identidade cultural e alimentar de muitas famílias angolanas. Ele é conhecido pela sua textura macia, pela sua consistência espessa e pela capacidade de acompanhar diferentes pratos. Hoje temos vários tipos de funge. Temos o amarelo, também chamamos o pala-pala. Ele é muito usado na zona sul de Angola, para o centro, mas hoje também isso já é normal. Faço funge à mistura de funge de milho com o de bombom, o chamado funge misto. Podemos comer só funge de milho, que pode ser o pala-pala, que não vai na água. Temos o funge de bombom simples, que é muito usado na zona norte, e portanto existem diferentes tipos de funge. É o funge de bombom, que é preparado com farinha de mandioca, ou a nossa mandioca, funge de milho preparado com milho. Aquele sabor, a textura, a cor variam conforme a farinha utilizada, é a forma de preparação. E é bom saber que um brasileiro canta muito bem sobre o nosso funge. Estamos com 10 horas e 53 minutos. A Rádio Nacional de Angola continua consigo nesta manhã. Lembrando que na hora 11 vamos falar sobre saúde renal. É, a saúde renal, que é uma preocupação ao nível do nosso país, e não só. Os problemas renais têm tirado o sono a muitas pessoas. Os rins são os órgãos essenciais para o organismo. Eles filtram sangue, eliminam substâncias que o corpo não precisa, e através da urina ajudam a controlar então a nossa pressão. Os problemas dos rins, os problemas renais têm sido refletidos ao nível do país, e queremos então enviar uma grande força para quem tem este problema. Entretanto, fique para saber mais sobre a saúde renal aqui na Casa da Rádio. Às 11 horas pontualmente vamos ter notícias, mais notícias. 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Você já sabe, tem muitos motivos para estar com a Rádio Nacional de Angola.
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0: 11 horas em Angola. A seguir as notícias na Rádio Nacional.
1: Conselho Nacional da Juventude elege nesta altura nova liderança.
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1: A 8ª Assembleia de Renovação de Mandatos do Conselho Nacional da Juventude começou em instantes com um momento cultural. Vamos ao encontro do António Chocolate. Chocolate, bom dia. Já começou então este momento.
3: Exatamente, a audiência da Rádio Nacional de Angola. Já decorre a Assembleia do Conselho Nacional da Juventude, que reúne representantes das organizações juvenis de todo o país para eleger a nova liderança da instituição. Gelson da Conceição Mateus, conhecido por Bravo, é candidato único à presidência do CNJ. Vamos ouvir Eduardo Domingos, vem da província de Cabinda, delegado desta Assembleia. Muito bom dia. Como é que está a ver esta Assembleia?
4: Exato, saudações juvenis ao vasto auditório da Rádio Nacional de Angola. Estamos cá para, enquanto merecemos o nosso direito de voto, praticamente elegermos aquele que será, ou seja, os que serão os órgãos sociais do Conselho Nacional de Juventude, principalmente na pessoa do titular, presidente do Conselho Nacional de Juventude.
3: Como é que vê o Gelson? É alguém que ideal para conduzir os destinos do CNJ?
4: Tem aquela dinâmica, aquela proatividade associativa e acima de tudo é daqueles que também vai levar a bom porto os destinos do Conselho Nacional da Juventude a nível de Angola, do nosso país.
3: Muito obrigado, Eduardo, e até já.
4: Muito obrigado e saudações.
3: Pois é, a nova liderança terá pela frente o desafio de reforçar a representação da juventude e contribuir para respostas aos problemas sociais que afetam os jovens, com destaque para o emprego, formação, empreendedorismo e participação na vida nacional. É matéria que nós, a RNA, vamos continuar a acompanhar até a eleição do novo presidente do Conselho Nacional da Juventude em substituição de Isaías Kalunga. RNA, a partir do Palácio da Justiça. Carolina Rodrigues e António Chocolate, bom dia.
1: No Palácio da Justiça, onde então já decorre a cerimónia que vai eleger a nova liderança do CNJ. As autoridades sanitárias de Chipindo, na província da Uela, estão a criar condições para reforçar a prevenção de casos de varíola dos macacos. Nesta altura, a pretensão é montar um posto fixo entre na ponte do rio Candong, vizinha que liga a província do Uambo, para impedir uma possível entrada de casos suspeitos da doença na província. António Cozanga.
5: As autoridades sanitárias do município de Chipindo estão a reforçar a vigilância epidemiológica, dado o registro de 2 casos confirmados de varíola do macaco na vizinha província do Uambo. O supervisor municipal de saúde pública, Benedito Camaco, disse que ainda esta semana será montado um posto fixo de rastreio na zona fronteiriça para avaliar todos os passageiros que fazem o troço Uambo-Chipindo. O supervisor municipal de saúde pública de Chipindo assegurou que o município tem condições humanas e materiais para acudir o registro de casos da doença.
6: As condições em termos de recursos humanos e materiais estão todas criadas. Esta semana pode ou não terminar, poderemos montar um posto fixo para a notificação de casos suspeitos a partir da ponte do rio Candong, para permitir que o pessoal que venha do Uambo antes de entrar mereçam uma avaliação criteriosa, que caso se registre alguém com sinais e sintomas deste problema, a partir de lá, suba a ambulância diretamente para o hospital, que o tratamento destes também é de forma isolada.
5: Benedito Camaco destacou que a proximidade geográfica com a província do Uambo exige um redobrar das medidas preventivas por parte dos cidadãos.
6: O facto de se registrar 2 casos confirmados laboratorialmente a partir da província do Uambo preocupa-nos bastante, e por isso é que temos que redobrar esforços em termos de medidas de prevenção, porque nós, do ponto de vista geográfico, somos mais do Uambo do que da capital provincial da província da Uila.
5: Supervisor Municipal de Saúde Pública de Chipindo, Benedito Camaco, Lubango, Rádio Nacional de Angola, Orlando Ivo e Antônia Cozanga.
1: Vigilância epidemiológica reforçada no Chipindo para impedir a entrada de casos de varíola dos macacos provenientes da província do Uambo. O Irão recebeu uma resposta formal dos Estados Unidos à sua última proposta para pôr fim à guerra no Médio Oriente, Isaac Rezende.
2: Não foram revelados quaisquer pormenores da resposta dos Estados Unidos, de acordo com a agência francesa AFP. Após mais de 7 meses de conflito e de impasse diplomático, as conversações indiretas entre norte-americanos e iranianos foram retomadas na semana passada à margem da Assembleia Geral da ONU, mas o desfecho mantém-se incerto. O Irão disse ter apresentado 7 condições para pôr fim às hostilidades e reabrir o estratégico Estreito de Hormuz, o principal ponto de discordância na guerra. Nem todas são publicamente conhecidas, mas Teherão exige nomeadamente a cessação das hostilidades em todas as frentes no Médio Oriente, incluindo o Líbano, onde Israel combate o Hezbollah pro-iraniano.
1: Voltamos ao meio-dia.
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0: 11 horas 5 minutos.
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0: Amina Dias Tito, esposa Edson Tito, António Tito, Vânia Tito, Ludbraulio Tito, Isabel Tito, Kéuri Tito, Candy Tito, Késio Tito, Crisia Tito, filhos, cunhados, comunica o falecimento de Pedro João Tito, ocorrido dia 29 de setembro por doença. O óbito decorre na centralidade do Quilamba, prédio K23, e o funeral realiza-se em data a anunciar. Joana Cabango, Verónica Cabango, Cristiano Cabango, João Cabango, Joaquim Cabango, Eliseu Cabango e Ronaldo Cabango comunicam o falecimento de seu pai, João Batista Cabango, ocorrido dia 28 por doença. O óbito decorre na sua residência, na Enjovia, e o funeral realiza-se sem data a anunciar. Os familiares de Domingos Manuel António, também conhecido por Tio Rádio, comunicam o seu falecimento por doença. O funeral realiza-se em data a anunciar. André Tuxa, Alberto Tuxa, Daniel Quimbundo, Bernardo Quimbundo, Lázaro Quimbundo e demais familiares residentes nas províncias do Ambi e Kwanza Sul comunicam o falecimento da Amélia Quimbundo. O seu funeral realiza-se quinta-feira às 10 horas, saindo do cortejo fúnebre da Igreja Matriz do Ministério Caná da Assembleia de Deus Pentecostal para o cemitério Benfica. Isabel Joaquim Francisco, mãe, Luzia Francisco, João Domingos, Tito Francisco, João, Joaquim Francisco João, Fernando Francisco João, irmãos, noras, sobrinhos, netos e demais familiares, cumprem o dever de comunicar o falecimento de seu ente querido Pedro João Tito, ocorrido dia 29 de setembro por doença. O óbito decorre na centralidade do Quilamba, prédio K23, e o funeral realiza

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0: 11 horas 8 minutos.
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2: Já? Ai, meu Deus! 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

música angolana Seis Marias, aqui interpretada por Patrícia Faria. Estamos com 11 horas e 18 minutos, a Casa da Rádio consigo, nesta edição referente à quarta-feira. Desejamos assim uma ótima manhã. Como dissemos, vamos hoje refletir também sobre a saúde renal. Doenças dos rins que têm sido uma grande preocupação na sociedade angolana. Felizmente, o país dispõe já de várias unidades sanitárias para, pelo menos, tratar ou acudir os doentes com esta patologia. E hoje vamos então fazer uma ronda por algumas províncias do país. Vamos ouvir também alguns doentes com problemas renais sobre este assunto.

0: Os problemas renais têm sido, nos últimos tempos, uma preocupação na sociedade angolana. As doenças renais são condições que afetam os rins, órgãos responsáveis por filtrar o sangue, eliminar resíduos pela urina e ajudar a controlar líquidos, sais minerais e a pressão arterial. Muitas doenças renais, especialmente a DRC, portanto, um tipo de doença renal, podem não causar sintomas. Nós vamos a seguir ouvir a opinião de algumas pessoas com problemas renais e saber como tem sido o seu dia-a-dia.
1: Arthur Garcia Pantos, praticamente estou há 8 meses a fazer diálise. Aqui apareceu-me de surpresa, não sabia. Depois de ter vindo aqui, então, diagnosticaram que era necessário mesmo fazer hemodiálise.
2: Já sabem que estádio é que está da doença renal?
1: Bem, praticamente estou melhorando em relação aos primeiros dias. Estava mesmo mal, mas graças ao tratamento e à dedicação mesmo dos enfermeiros e médicos, estou melhorando.
2: Como foi descobrida que está cometido por essa doença?
1: Bem, primeiro, quando cheguei, tinha problema da tensão. Depois da tensão, fiz os exames necessários. É só assim que descobriram que tem problema de rins.
2: Há um histórico na família desta doença?
1: Normalmente não. Os meus pais viveram bem, sem problema. Até porque mesmo a família estranhou ter apanhado essa doença.
2: E como é que lida com ela diariamente?
1: Bom, praticamente já estou adaptado com a situação. Porque primeiro é nós termos a consciência de que estamos com a doença. Agora, se nós nos preocuparmos com a doença, vamos longe. Primeiro é mesmo ter a capacidade de auto-adaptar-se. Só que o Estado teria feito mais qualquer coisa. Porque, por exemplo, eu vim do Luiz, estou aqui a fazer a hemodiálise, deixei tudo lá. Então, o Estado devia fazer um pequeno mais de esforço para poder expandir esses serviços em todas as províncias do país, para evitar que quem está numa província onde não tem diálise tenha que se deslocar para outra, porque realmente é constrangido. Mas quando tivermos o serviço lá nas províncias de habitabilidade, a situação é melhor.
2: E o apoio familiar?
1: Não, eu tenho todo o apoio familiar necessário.
2: É confortante, né?
1: É confortante a partir da minha mulher, os meus irmãos, os sobrinhos, quase toda a família. Tem todo o apoio necessário. Necessário é apoio moral e apoio material.
3: Irmelinda Joana, estou há 3 anos aqui no Prenda. E tenho apoio da minha família e dos médicos. Gosto muito de realizar.
2: Como é que foi descobrir que está com esta doença?
3: Primeiro eu tive a tensão muito alta. Depois tive que fazer uma análise que tinha que ir em Portugal. Depois de vir em Portugal, é que detectaram que eu tinha esta doença.
2: E como é que tem sido o seu dia a dia? De alguma forma a doença tira olho dos seus afazeres?
3: Sim, já não posso trabalhar. Eu era educadora, professora, e não posso mais dar aula. Agora estou assim, só fazer esse tratamento.
2: Como é que os seus familiares lidam com isso? No seu dia a dia, em casa, apoiam assim nas tarefas domésticas, na locomoção?
3: Até me compraram um carro, meus filhos, e o meu esposo é que me traz todo dia aqui. São 3 dias de sessão, então me trazem aqui.
2: Pelo menos é um conforto, não é? Saber que tem ali a família também.
3: A família.
2: De importância.
3: Sim, é verdade.
2: Deixar uma mensagem para as outras pessoas.
3: Temos que fazer sempre as consultas rotineiras, sim. É importante.
0: Pois é, a experiência de doentes com problemas renais, falando sobre o seu dia-a-dia. A diálise é um desafio diário. Vamos agora até ao Soio, ao encontro da jornalista Elma dos Anjos, que nos fala sobre a assistência a pacientes com problemas renais.
4: Numa altura em que o Hospital Municipal do Soio tem registado casos de problemas de rins associados, sobretudo, à malária, a doentes com hipertensão arterial e diabetes mal controladas, Zacarias Neto revela que o hospital tem registado, em média, entre 2 a 3 casos por mês de doenças renais crónicas e de lesões renais agudas, na sua maioria em pacientes com idade acima dos 40 a 45 anos.
5: Temos registado casos do gênero, principalmente para a doença renal aguda, associado muito mais a casos de malária, como também às vezes associado a casos de sepsis, que antigamente era conhecida como infecção generalizada. Geralmente as doenças renais crónicas nós observamos principalmente mais acima dos 40 anos, 45 anos, né? Nos doentes hipertensos mal controlados, nos doentes diabéticos mal controlados. Temos aí uma média de 2 a 3 casos por mês, seja de doenças renais crônicas como de lesão renal aguda, que são notificados aqui no nosso hospital. O diagnóstico precoce é sempre mais importante, porque principalmente a doença renal crônica é assintomática. Na fase inicial, a pessoa não sente nada, porque, como chamamos, que a hipertensão arterial é assassino silencioso. Está ali a provocar a destruição, mas a pessoa não sente nada, porque nós também não temos essa cultura de fazermos consultas de rotina, vermos aí como é que estão os nossos rins, uma creatinina, uma ureia, para sabermos sobre o valor basal desses exames. A pessoa aparece no banco de urgência, já em estado grave, fazem os exames e aqui vocês notam que todos os exames estão com os parâmetros alterados.
4: No período de janeiro a fevereiro do ano em curso, foram registados 9 casos de doenças renais no hospital, dos quais 4 correspondem a doenças renais crónicas, tendo sido todos transferidos para uma unidade de referência em Luanda, devido à falta de serviços de hemodiálise e de médicos especialistas nesta área, aqui na província.
5: Neste período foram registrados 9 casos de doenças renais, nomeadamente 4 casos de doença renal crônica e 5 casos de lesão renal aguda. Os casos de doença renal crônica, nós fizemos a referenciação para as unidades sanitárias a nível de Luanda, e os que foram apenas lesão renal aguda, como era em decorrência de malária, outros casos em decorrência de sepse, portanto, fizemos o tratamento do fator causal e tivemos boa resposta terapêutica. As idades, nos casos das doenças renais crônicas, foram dos 20 aos 45 anos e da lesão renal aguda foram dos 14 aos 20 anos.
4: Zacarias Nato alerta ainda que a hipertensão arterial, as diabetes, as doenças policísticas renais e algumas doenças autoimunes estão entre os principais fatores de risco para o surgimento de doenças renais, tendo destacado a importância do diagnóstico precoce.
5: São muitas doenças que podem levar à alteração da função renal. Das principais doenças que participam como fatores de risco para as doenças renais, temos a hipertensão arterial, temos a diabetes mellitus, temos a doença policística renal, temos algumas doenças autoimunes, como pode ser um lúpus eritematoso sistêmico, podem ser também cálculos renais, né? Também chamados de pedras nos rins ou nefrolitíase, que às vezes os sintomas, os sinais dependem das causas, dependem do tipo da doença renal. Por exemplo, nós temos 2 distintas formas de apresentação das doenças renais, que é a insuficiência renal aguda, que atualmente também é chamada de lesão renal aguda, que é um problema de instalação súbita, mas que é reversível, pode ser às vezes por causa de uma desidratação, principalmente as pessoas com gastroenterite, tem diarreia, tem vômito, vai perdendo líquidos e pode levar a uma insuficiência renal aguda, que nós classificamos como pré-renal, quer dizer que o problema está antes do rim, está apenas associada à desidratação. Pode ser um problema que está intrinsecamente relacionado ao próprio órgão, que nós chamamos de insuficiência renal aguda, em que pode dever-se a um problema glomerular, tubular, né? Principalmente uma necrose tubular aguda, um processo infeccioso, a malária, o paludismo pode levar a uma insuficiência renal aguda, ou pode ser um problema pós-renal, que está muito associado aos casos de obstrução, né? Pode ser aqueles doentes que têm problema de próstata, uma hiperplasia benigna da próstata, um câncer da próstata, um câncer do colo uterino nas mulheres, pode de forma obstrutiva levar a uma insuficiência renal.
4: O médico destacou ainda que a prevenção passa essencialmente pelo controlo das doenças que podem provocar danos nos rins. Por essa razão, apela aos doentes hipertensos e diabéticos a cumprir cumprirem rigorosamente o tratamento prescrito pelos profissionais de saúde, bem como manter uma boa hidratação, adotar uma alimentação equilibrada e praticar regularmente exercícios físicos.
5: A prevenção das doenças renais parte-se do princípio que devemos tratar as causas que provocam os fatores de risco. Daí que nós sempre chamamos a atenção, principalmente aos nossos doentes hipertensos e diabéticos, sobre o cumprimento rigoroso no tratamento. É importante nós termos a nossa pressão arterial controlada, o nosso nível de açúcar no sangue controlado, porque isso pode vir a nos levar a problemas dos rins. Associado a isso, a boa hidratação, é preciso nós bebermos pelo menos 2 a 3 litros de água, uma boa alimentação equilibrada, evitarmos o sedentarismo, a obesidade, praticar exercícios físicos. Todos esses elementos ajudam a prevenir as doenças renais. Imagina você ter uma doença renal crônica, precisa de fazer sessões de hemodiálise 3 vezes por semana, durante 4 horas mais ou menos, e às vezes sempre associado a quadros de anemia. São complicações que já podemos imaginar e que às vezes as pessoas chegam mesmo a falecer em decorrência principalmente dessas doenças renais mais complicadas, no caso da doença renal crônica, no caso da doença policística do rim.
4: Diretor clínico do Hospital Municipal do Soio defende diagnóstico precoce, consultas de rotina e controlo rigoroso das doenças crónicas como medidas essenciais de prevenção de problemas de saúde ligados a doenças renais. Rádio Nacional de Angola no Soio, com a Elma dos Anjos.
0: A jornalista Elma dos Anjos, a partir do Soio, muito obrigada. Vamos continuar a falar sobre a saúde renal. Vamos agora até a Willa, no Bango. A jornalista Lucrécia Miguel traz também a realidade dos pacientes naquela região do país.
6: O Hospital Pediátrico do Lubango controla atualmente 36 crianças com insuficiência renal desde a implementação dos serviços nesta unidade sanitária. De acordo com a médica especialista de pediatria Alsásia Maiolo, o hospital tem condições necessárias para atender a demanda.
7: Nós já atendemos 36 doentes, isso com necessidade para a terapia de substituição renal, onde 9 fizeram diálise peritoneal e os 27 em hemodiálise. Alguns recuperaram e outros evoluíram para a cronicidade. E nesse momento temos em acompanhamento 4 doentes crônicos. Dentre os 4 doentes crônicos, 3, ou seja, estão a fazer hemodiálise e 1 doente está a fazer diálise peritoneal.
6: Alsásia Maiolo esclareceu que os pacientes com lesão renal aguda em acompanhamento efetuam sessões diárias, ao passo que os pacientes com lesão crónica são alternados.
7: Os pacientes com doença renal crônica fazem a hemodiálise em dias alternos e os pacientes com lesão renal aguda fazem todos os dias até atingirem a melhoria.
6: Casos de insuficiência renal na pediatria do Lubango preocupam as autoridades sanitárias, que apontam a malária e a desnutrição severa como principais causas do aumento da cifra. Josefina Francisco, Orlando Ivo e Lucrécia Miguel, Rádio Nacional de Angola, Lubango.
0: Obrigada, jornalista Lucrécia Miguel, a partir do Lubango. As doenças renais que têm sido uma preocupação no país. É a altura então de ouvirmos o Dr. Cipriano Carlos, que é médico nefrologista. O Dr. Cipriano Carlos nos fala sobre sinais, sintomas da doença, as causas e formas de prevenção.
8: Os rins são 2 órgãos que têm várias funções no organismo, são 2, em forma de feijão. Num homem adulto tem o tamanho de um punho fechado, aproximadamente. E estes órgãos são muito importantes, porque eles têm, dentre várias as funções, de filtrar o sangue, todas as substâncias tóxicas, têm a função de controlar a quantidade de água no organismo, os sais minerais presentes em concentração, que devem estar em concentração equilibrada no nosso organismo, têm a função também de regular a pressão arterial e 2 funções endócrinas. A primeira é controlar a quantidade de hemoglobina através da produção de uma hormona que é a eritropoietina, e o controle do metabolismo do cálcio e fósforo, né? E consequentemente o controle dos ossos, uhum. Através da vitamina D, uhum. A ativação da vitamina D.
2: Quais são os fatores que levam a que os rins deixam de funcionar?
8: Bem, os rins podem ser afetados de duas formas principais, né? Em presença de lesão renal aguda, é qualquer doença que afete de forma transitória o rim. Por exemplo, a malária é uma das doenças que causa, que afeta os rins, né? Todas as infecções, de forma geral, causam. E outras. Mas, quando nós falamos de doença renal, falamos principalmente da doença crônica, aquela que tem uma duração igual ou superior a 3 meses. E esta sim é o grande fardo, e os principais fatores de risco são a diabetes, a hipertensão arterial, a obesidade, de forma geral as doenças que afetam o coração e os vasos sanguíneos, são as doenças cardiovasculares. Temos alguns hábitos como tabagismo e alcoolismo, maus hábitos, né? Prontos, agora aqueles que têm história de doença familiar, de doença renal crônica, dentre elas a doença poliquística, autossômica dominante, são quistes renais, né? E temos no nosso meio o HIV também, que vai se tornando uma das causas, né? Por causa da falta de adesão ao tratamento do HIV. Mas, de forma geral, essas são as causas, não é? São fatores de risco e podem ser causas também.
2: Ok. Falou aí de doenças, olhamos para a hipertensão, que é uma doença silenciosa, como os médicos costumam dizer, e a própria diabetes, que também precisa de um diagnóstico para que se possa efetivamente chegar até a conclusão que a pessoa tem. Quais são os sintomas que uma pessoa pode ter?
8: Prontos, de facto a diabetes e a hipertensão são as duas principais causas de doença renal crônica no mundo. E a doença renal crônica tem cinco fases, tem cinco estadios, não é? No início, ela é mesmo silenciosa, ela não tem sintomas, então não tem como as pessoas saberem que têm doença renal crônica se não forem ao médico e fazerem o seu check-up. Portanto, todas as pessoas têm fator de risco, nós recomendamos que façam consultas periódicas para o segmento das suas doenças de base e, segundo, para descartar essa complicação, que é a doença renal crônica, e outras, porque não é a única complicação das doenças crônicas, não é? Então, não podemos nos basear simplesmente na presença de sintomas para pensarmos que temos doença renal crônica. É necessário que façamos o acompanhamento, até porque a prevenção é o melhor remédio. Temos que fazer primeiro uma medicina preventiva para que não tenhamos que conviver com o fardo das doenças crônicas.
2: De alguma forma, a automedicação pode levar para um mau funcionamento dos rins?
8: Na verdade, devia ter citado isto como um fator de risco anteriormente. O uso de fármacos, inadvertido de fármacos, é sim uma das principais causas de doença renal crônica, e no nosso meio isso é muito notável, principalmente não só fármacos de medicina convencional, que são prescritos e muitas vezes prescritos por profissionais mesmo também, mas como o uso de fitoterápicos, os derivados de plantas, desde as suas raízes até as suas folhas, costumam ser tóxicos para o rim, né? Então, o consumo inadvertido de medicamentos, principalmente de anti-inflamatórios, como o ibuprofeno, o diclofenac, são, no nosso meio, uma das causas de doença renal. E podem não ser simplesmente a causa, como também fatores de agravamento. Então, uma pessoa que já tem a sua doença de base, já tem a sua hipertensão, a sua diabetes, ou os problemas do coração, outros fatores de risco, usando o diclofenac estaria a piorar ou a aumentar o risco de doença renal crônica.
0: Dr. Cipriano Carlos, médico nefrologista, falando então sobre os sinais, sintomas e formas de tratamento das doenças renais. Estamos com 11 horas e 39 minutos. A Rádio Nacional de Angola continua consigo. Entramos para a última meia hora da Casa da Rádio. Obrigada a si que nos acompanha.

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1: E nós continuamos consigo agora às 11 horas 45 minutos, à altura para termos as manchetes, sabermos quais são as notícias do Grupo Rádio Nacional de Angola que vão marcar o dia de hoje em alguns pontos do país. Vamos começar pelo Ija, terra do Bago Vermelho, onde está o jornalista Óscar Manuel, para nos trazer então os tópicos das notícias. Óscar Manuel, bom dia, seja bem-vindo.
2: Olá, bom dia. Vamos aos destaques da Rádio IS nesta quarta-feira, 30 de setembro de 2026. Acidente de viação na Estrada Nacional 220, no troço de Sanzapombo, provoca 2 mortos e deixa 11 feridos graves. A Administração Municipal de Bungo apoia 36 famílias afetadas por incêndio provocado na aldeia Gombe. Província do IS acolhe hoje a 13ª reunião ordinária do Conselho Nacional do Sindicato dos Enfermeiros. E mais de 13 mil alunos do município de Bungo, abrangidos pelo Programa Nacional de Alimentação Escolar. Do desporto, a PF do IS realiza hoje o sorteio do Campeonato Provincial Sênior Masculino da Modalidade. Estes são os destaques do jornal desta quarta-feira, 30 de setembro de 2026, que conta com a edição de Manuel José Lima, sonoplastia de Dalton Isaac, e eu, Oscar Manuel, estarei na apresentação. Aquele abraço. Havemos de voltar.
1: Havemos de voltar. Obrigada, Oscar Manuel, a partir do IS, as manchetes e as manchetes que marcam a edição de hoje do jornal naquela província. Seguimos, vamos agora até o Cubango, onde está o Pelicano Batista, que nos traz também os tópicos das notícias. Bom dia, bem-vindo.
3: Ora viva, bom dia. Em manchete, hoje aqui no Cubango, autoridades encerram 3 igrejas por várias irregularidades. Familiares e pacientes destacam benefícios com a abertura dos serviços de hemodiálise na província a partir de novembro próximo. Novo bloco operatório da maternidade do Cubango é concluído em dezembro deste ano. Essas e outras vão merecer abordagem no jornal ao meio-dia aqui na rádio quando Cubango, de onde se despede o Pelicano Batista. Bom dia e continuação da ótima jornada laboral.
1: Bom dia, obrigada, Pelicano Batista, a partir do Cubango. Vamos até à província mais a sul do país, Cunene, Xangongo, onde está o jornalista Leo Adriano. Leo Adriano, vamos então às manchetes.
4: Bom dia, Clementina Afonso. Na Rádio Xangongo é manchete. ADRA coloca desafios das comunidades e alterações climáticas no centro do debate do Encontro Nacional que decorre em Ombaja. O Hospital Municipal de Ombaja registra de janeiro a setembro deste ano 510 casos de malária e 24 óbitos. População do município do Umbe adere em massa à atualização do registro eleitoral oficioso e prova de vida. Do Xangongo, em Ombaja, Leo Adriano. Bom dia.
1: Bom dia, Leo Adriano, e bom trabalho. As manchetes do Grupo Rádio Nacional de Angola, um pouco por todo o país. Agora 11 horas 48 minutos. Daqui a pouco vamos a mais uma província. Vamos até a Huila, no Lubango. Jornalista João Batista, vamos então aos tópicos das notícias de hoje.
5: Viva, muito bom dia. Vamos aos destaques que vão estar em desenvolvimento depois das 12 horas no jornal principal da Rádio Ilap. Encontrados no bairro do Dr. António Agostinho Neto 97 engenhos explosivos não detonados no interior da fossa seca de uma residência. Executivo projeta expansão urbana acompanhada pela construção de infraestruturas, equipamentos e espaços destinados a atividades económicas e turísticas. Chipindo reforça a vigilância epidemiológica em função do registro de 2 casos de varíola de macacos na vizinha província do Ambo. Exercício ilegal de mototáxi preocupa autoridades de Caconda, que aponta a juventude como principal infratora. Governo português desmente compromisso para pagar reparações às antigas colónias após informação divulgada pelo Chega nas redes sociais. Numa edição do Data Feleng, a técnica estará a cargo do Horácio Fernandes, numa apresentação da Cecilânia Marques. Bom dia.
1: Bom dia, João Batista, e bom trabalho aí no Lubango. Estamos com 11 horas 49 minutos, os últimos cartuchos da Casa da Rádio. Entretanto, temos tempo ainda para música nesta manhã.
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Chegamos ao fim de mais uma edição da Casa da Rádio. Foi um prazer fazer-lhe companhia. Esperamos que você continue a ter um ótimo dia, um dia abençoado. Ficam aqui os cumprimentos desta equipa composta por Fátima Gama, que assinou pela realização, edição e montagem de Arcanjo Pinto e Feliciano Neto. A sonorização esteve a cargo de Ernesto Gugimi, Delfim Soares e António Caetano. A técnica final foi de Falcão Tomás. E na apresentação esteve Clementina Afonso. Às 12 horas pontualmente vamos ter mais notícias na rádio. Até lá, continuo com a Rádio Nacional de Angola.

0: São 12 horas no país, hora das notícias na Rádio Nacional. Boa tarde.
1: O canal do Cafo coloca no mercado mais de 30 mil toneladas de produtos diversos, 5 anos depois da sua inauguração. O Ministério da Saúde promove censo escolar para melhorar o sistema de saúde no país. A Amnistia Internacional em Ceuta acusa militares de tratamentos cruéis.

0: Cinco anos depois da inauguração do Canal do Cafo, a produção de hortícolas registra níveis bons, consideráveis. O tomate, a cebola e o pimento são as culturas com maior produção. Nesta altura, mais de 30 mil toneladas de hortícolas já foram recolhidas. Cecília Ndanyakukwa.
1: A produção de hortaliças no Canal do Cafo é notável. Há muito tomate, berinjela, cebola, entre outros produtos, a saírem do campo para as mesas de muitas famílias que antes compravam estes bens vindos da província da Huila e na vizinha República da Namíbia. A produtora Ivalina Guilherme, que conta com uma força de trabalho de 30 técnicos, destaca a diversidade de culturas produzidas com maior incidência para o tomate.
2: Em grande escala é a produção de tomate, mas não deixando as outras culturas de lado, como a berinjela, o pimento, de fruta temos também melancia, e ainda continuamos a investir no ramo também das frutíferas.
1: O camponês Martins Bimbahanda, que antes da implementação do Canal do Cafo exercia atividade agrícola numa pequena horta em Chimpacas, é hoje um produtor de referência.
3: Quando nos deram o Canal do Cafo, iniciamos agora a correr. A forma que nós tivemos aqui, cultivávamos, mas era limitado. Até agora estamos aqui a olhar, a dizer que é mesmo nós, porque só andávamos ver os outros cultivam até arroz, fazer outras coisas, mas nós vamos fazer o melhor. Temos água suficiente. O Nene mudou muito. Deus trabalhou com o executivo. Tenho tomate que até agora está estragado. Aleluia, não é suficiente. Questão de escoamento.
1: Desde a sua inauguração há 5 anos, mais de 30 mil toneladas de hortaliças diversas já foram colhidas no Canal do Cafo. Os números são revelados pelo assessor da governadora do Cunene para a área produtiva, engenheiro agrônomo Bernardo Caritoco.
4: Neste momento, o Canal do Cafo e os agricultores estão todos, nesse momento, engajados na produção de tomate, a cebola, a berinjela, pimenta. Também estamos a produzir a cana de açúcar, a abóbora, a melancia, está-se a produzir também o milho. Já desde a inauguração do Canal do Cafo até a data presente, estamos nesse momento a dizer que já se produziu mais de 30 mil toneladas de diversas hortaliças.
1: Assessor da governadora do Cunene para a área produtiva, engenheiro agrônomo Bernardo Caritoco, e os níveis de produção no Canal do Cafo, 5 anos depois da sua inauguração. Rádio Nacional de Angola no Cunene, com Euclides Sucama e Cecília Ndanyakukwa.
0: No Cunene, onde o Canal do Cafo colocou no mercado mais de 30 mil toneladas de produtos diversos. No Zaire, o Ministério da Educação realiza já no próximo mês de outubro o Censo Escolar, uma ação que visa a recolha de informação estatística sobre o sistema de ensino no país. Atualmente, o país conta com mais de 15 mil escolas. Luís Mamana.
5: O processo vai permitir atualizar o número de estabelecimentos de ensino existentes no país e obter informações mais precisas sobre a realidade do sistema de ensino em cada região. A informação foi avançada pela formadora do Ministério da Educação, Lúcia Pascoal, em Banza, Congo, onde orientou uma ação de capacitação dirigida a técnicos das áreas de planeamento e estatística das direções municipais.
6: Nós temos um total de cerca de 15 mil escolas, então o projeto vai capacitar gestores escolares, não é que os diretores das escolas, já decorreu numa primeira fase em 7 províncias. Nesta segunda fase, abrangeu 14 províncias. E é isso que nós pretendemos com o censo escolar. Será que ainda continuamos com 15 mil escolas ou houve novas escolas que entraram em funcionamento? Então o censo escolar vai recolher esses dados todos.
5: Lúcia Pascoal sublinha que os dados a serem recolhidos vão permitir conhecer melhor a realidade escolar de cada região do país e apoiar o planeamento do setor da educação.
6: Vai trazer dados reais, dados que são de acordo à realidade da própria província, que vai permitir ter uma apreciação real de como estamos, onde estamos, principalmente a localização das escolas, a infraestrutura escolar, o seu estado de conservação, quantos alunos o sistema teve a capacidade de acolher durante o ano letivo 25 e 26, os professores, onde há maior necessidade da alocação de professores e então como devemos planear as próximas políticas da educação para que realmente tenhamos esses dados para nos proporcionar a qualidade das políticas da educação.
5: Na província do Zaire, a formação decorreu durante 5 dias e contou com a participação de 27 técnicos das áreas de planeamento e estatística das 11 direções municipais. A Rádio Nacional, com Luiz Mamana, em Banza, Congo.
0: O Ministério da Saúde, da Educação vai promover um censo escolar para melhorar o sistema de ensino no país. Vamos agora ao encontro do António Chocolate, que está na cobertura então do Conselho Nacional da Juventude, que elege hoje o novo presidente. Chocolate, boa tarde.
7: Exatamente, a audiência da Rádio Nação de Angola, tal como fizemos referência, já decorre esta 8ª Assembleia do Conselho Nacional da Juventude. Vamos ouvir o vice-presidente cessante, Sebastião Jaca Martins. Foram 5 anos, qual é o balanço que pode fazer nesta altura?
8: Nós podemos fazer um balanço positivo, porquanto aquilo que foi desenhado no nosso plano de mandato, que versava as principais linhas de força, como a formação técnica profissional, o empreendedorismo, a habitação e outras áreas aqui não menos importantes. Nós podemos fazer um balanço positivo, porque conseguimos sim alcançar esses objetivos, mas ainda assim também aproveitamos para encorajar a direção que será hoje eleita a continuar a trabalhar naquilo que são os principais problemas da juventude. A Conselho Nacional de Juventude tem 51 organizações e mais de 700 e tal parceiras. É no âmbito dessas organizações parceiras que esperaram por via de uma solicitação feita ao Conselho Nacional de Juventude, e hoje então esta magna assembleia, por força daquilo que é os estatutos, puderem entrar como membro do Conselho Nacional de Juventude. Dizer também que o Conselho Nacional de Juventude, e temos certeza que a direção, ora a ser eleita, vai continuar a trabalhar, vai continuar a preservar aqueles que são os valores do Conselho Nacional de Juventude.
7: Obrigado, Sebastião Jaca Martins, que é a vice-presidente cessante do Conselho Nacional da Juventude, que está hoje tanto reunido na sua 8ª Assembleia Geral de Balanço e Renovação de Mandatos. Matéria que vamos continuar a desenvolver no Jornal da Atualidade. Reportagem Rádio Nação de Angola, a partir do Palácio da Justiça, com Carolina Rodrigues e António Chocolate. Boa tarde.
0: Boa tarde, António Chocolate. E a iniciativa Oficina de Conhecimento junta esta tarde políticos e académicos para uma reflexão sobre a reconciliação nacional e reparação

0: atravessou no mais de 27 anos, o nosso próprio processo de reconciliação, e se nós observarmos os elementos que nos últimos tempos dominaram a pauta angolana relativamente a este processo, relativamente ao pedido de perdão do Presidente da República, à construção do memorial, do panteão, à entrega das ossadas e também das certidões de óbito, entendemos nós refletirmos em volta deste assunto que é de suma importância para a memória coletiva angolana.
1: A oficina de conhecimento que junta esta tarde políticos e académicos vai ter lugar na Mediateca de Luanda. Terá entradas gratuitas e oradores de elevada experiência, dentre eles o especialista em resolução de conflitos, Luiz Jimbo, e o padre Constantino Ipalanca. Fora de portas, a Amnistia Internacional, da Organização de Defesa de Direitos Humanos, acusou os militares espanhóis de tortura e outros tratamentos cruéis a migrantes em Ceuta. O Ministério da Defesa de Espanha disse que vai enviar o relatório da Amnistia Internacional ao Ministério Público e ao Tribunal Competente pela Investigação Judicial em Ceuta, assim como pedir ao Comando Militar na cidade que abra um inquérito. Outras notícias no seu rádio pontualmente às 13 horas. Boa tarde.
2: Boa tarde, são 12 horas e 10 minutos.
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2: A Mina Dias Tito, Edson Tito, António Tito, Vânia Tito, Ludo Braulio Tito, Isabel Tito, Kéuri Tito, Kende Tito, Kécio Tito, Crícia Tito, cunhados, comunicam o falecimento do Pedro João Tito, ocorrido no dia 29 de setembro de 2020, sais por doença ou óbito de cor, na centralidade do Quilamba, prédio K23, a que o seu funeral acontece em data anunciar. Joana Cabango, Verónica Cabango, Cristião Cabango, João Cabango, Joaquim Cabango, Eliseu Cabango e Ronaldo Cabango comunicam o falecimento de seu amado pai, João Batista Cabango, ocorrido no dia 28 de setembro de 2020, sais por doença ou óbito de cor, na sua residência na Engevia, e que seu funeral acontece em data a anunciar. Os familiares de Domingos Manuel António, também conhecido por Tio Rádio, comunicam seu falecimento por doença e que seu funeral realiza-se em data a anunciar. André Tuxa, Alberto Tuxa, Daniel Quimbundo, Bernardo Quimbundo, Lázaro Quimbundo e demais familiares, residentes nas províncias do Huambo e Kwanza Sul, comunicam o falecimento de Amélia Quimbundo. O seu funeral acontece na quinta-feira às 10 horas, saindo o cortejo fúnebre da Igreja Matriz do Ministério Canaã da Assembleia de Deus Pentecostal para o cemitério do Benfica. Isabel Joaquim Francisco, Luzia Francisco João, Domingos Tito Francisco João, Joaquim Francisco João, Fernando Francisco João, noras, sobrinhos, netos e demais familiares, comunicam o falecimento do seu ente querido Pedro João Tito, ocorrido no dia 29 de setembro de 2026, por doença ou óbito de cor, na centralidade do Quilamba, prédio K23, e que seu funeral acontece em data a anunciar. Os familiares do Martins Paulo comunicam seu falecimento, ocorrido no dia 26 do mês em curso, na República da Namíbia. O funeral realiza-se em data a anunciar. As famílias Abrantes e Viegas, irmãos, filhos e netos, comunicam o falecimento de Maria de Lourdes de Souza Ferreira Abrantes Viegas, ocorrido na cidade de Luanda por doença, que seu funeral acontece hoje, às 14 horas, no cemitério do Alto das Cruzes, antecedido do velório de um quartel-general do Comando do Exército, às 9 horas. A primeira conservatória do Registro Civil de Luanda fez saber que ocorre seus termos um processo de aquisição de nacionalidade angolana por naturalização em que há requerente Vitorino Gonçalves Neto, casado, de 57 anos de idade, natural de Pombal, Portugal, de nacionalidade britânica, filho de Manuel Gaspar Neto e de Laurinda de Jesus, residente em Luanda, no bairro Maculusso, Rua Farinha Leitão, número 5. São, por isso, convidadas todas as pessoas certas e incertas a deduzirem a oposição

0: julgarem existir conteúdo requerente no prazo de 15 dias. Termina aqui o serviço da Agenda Nacional às 12 horas.
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0: No país são 12 horas e 14 minutos.
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0: Estimados ouvintes, boa tarde, estamos de volta para juntos andarmos por mais um ponto desta Angola. Hoje vamos conhecer a centenária Igreja Metodista Unida de Caxicane, no Icólio Bembo. Edita Nazaré Luís, a técnica final da emissão é garantida pelo Falcão Tomás e microfone do Fragoso Mendes.
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0: Outra vez, boa tarde, estamos no Catete, um dos 7 municípios que conformam a província de Icolibengo. Catete possui terras áridas, apesar de ser banhada por 2 rios, e nenhum deles passa pelo município, nem as lagoas. Estes recursos estão localizados nos bairros da Cabala, Caxicane, Masoso, Guimbe e Lalama. É em Catete onde encontramos alguns atrativos históricos com realce para o Centro Cultural António Agostinho Neto. Mas quem visitar Catete tem que necessariamente provar o bom cacuço, matete de candumba e também de milho. Neste último dia, consagrado ao poeta maior, a nossa paragem será no bairro Caxicane, o centro do metodismo em Angola. E é no Caxicane onde encontramos a centenária Igreja Metodista Unida e a primeira sala também do presidente Agostinho Neto. Caxicane é também a comuna agropiscatória do Catete. Então vamos conhecer Caxicane, a terra natal do presidente António Agostinho Neto, na companhia de Jesus Delgado. Boa tarde.
1: De cor branca, portas e janelas azuis. Em Caxicane Velha, município de Catete, província de Icolibengo, um templo resiste centenariamente aos ventos e às cheias do grande Kwanza, feito Pedro, edificado sobre a pedra. Embora simplificada na sua arquitetura, o sagrado carrega consigo o peso da história. Igreja Metodista Unida Central de Caxicane, a sala de aulas de António Agostinho Neto, presidente e fundador da nação angolana, vem afirmar a narrativa de que a história de Angola não começou nos palácios, mas na aldeia, à volta dos campos, rios e lagos, como evoca o poema Havemos de Voltar.
2: Mangos cresceu aqui, banhou aqui, comeu aqui e foi aluno aqui nessa escola. Porque naquele tempo todos os pastores eram professores. Todas as igrejas eram sala de aula. Todas as igrejas. Naquele tempo, os livros vocês já não podem dar. Primeiro tínhamos Dever de Filhos, João de Deus, primeira classe. Só é que quando se atingisse a primeira classe, todo aluno sabia ler, escrever, fazer todas as operações de matemática. Sabia. Não é hoje, tem aluno de quarta classe, nem sabe escrever. Aquele tempo era mesmo duro.
1: É desse ensinamento que Agostinho Neto aprendeu.
2: Sim. E todo homem de Catete veio da Kisama. Aquele que não tem raiz na Kisama é filho do escravo. Falando de Caxicane, nós não podemos só nos preocupar com Caxicane. Deveríamos nos preocupar com a própria missão, ali onde está a igreja central. Porque a história foi apagada. Aqueles edifícios, aquelas casas todas, não deveriam ser partidas para pôr em escola. Há muito terreno aqui no Anda, muito terreno para pôr em escola. Não é ali, porque apagou-se a história de tudo isto. Já não é missão, porque foi missão. Então aquele edifício devia se manter para que os nossos netos, bisnetos, quem passasse ali, olhei aqui a missão. Onde começou aí? Porque os missionários, quando chegaram, compraram um cemitério, porque ali onde está a central era cemitério. Só que muita gente não conhece a história, mas foi cemitério. Por isso é que depois subiu em cima, onde está o Alto das Cruzes, que aquilo foi já comprado, e perdemos a história.
1: Pastor Calenge, contemporâneo de Agostinho Neto, o ancião, garante que até hoje o culto dos metodistas na Caxicane Velha continua aos domingos, mas a história clama por mais orações para o sítio berço de Manguche.
2: A igreja deveria assentar com o governo, pedir ao governo para restaurar o espaço. E o governo, acredito que estaria disponível para fazer o trabalho.
1: Voltamos a ter uma missão.
2: Voltamos a ter a minha missão. E então era lugar histórico, era lugar de peregrinação. Como estão a fazer com Mushima, com Mushima. É um lugar histórico, não é? Todo mundo vai para lá. Em setembro foi mais de 50 mil. Inclusive até a estrada foi reabilitada para a passagem do Papa. Todo mundo foi para Mushima. E nós, metodistas, todo momento devíamos ir para Caxicane. Já assim, gastou dinheiro, não sei onde é que parou esse dinheiro, para um centro de conferências. Nunca mais falaram desse centro de conferências, se parou aonde o dinheiro, enfim. Mas, enfim.
1: Conheceu o pai de Agostinho Neto?
2: Eu conheci. Eu tenho 87 anos. Eu conheci ainda. Porque Agostinho Neto, Mendes Carvalho, O único que agora ainda está em vida, Roberto de Almeida. Porque são primos. Muita gente não conhece, mas são primos.
1: Também vem de Cascane.
2: Carambroca. Okay. Aquela área toda.
1: A igreja central?
2: Central, sim.
1: Era Cascane?
2: Era Cascane.
1: Cascane, da década de 40, era o centro do metodismo em Angola. Dela saíram jovens forjados que evoluíram em Luanda, Coimbra e Lisboa. Neto foi um deles. Liceu Salvador Correia, Faculdade de Medicina em Coimbra e Lisboa, Prisão da PIDE, Tarrafal, em Cabo Verde, guerrilha nas matas de Angola e depois fundador da Nação Angolana e presidente da República Popular de 1975 a 1979.
2: Eu, olha, Agostinho Neto, 4 dias antes da proclamação da independência, eu viajei com Agostinho Neto para Kisama, para serem abençoados na Kisama. Ele foi pedir a bênção na Kisama. Tinha o Soba Grande, ainda estava lá, Velho de Cunhos, que é a Fruquilha. E esse, ele meteu a mão na cabeça. Diz, pode vir, não sei que, guerra de qualquer lado, mas você vai proclamar a independência. Só que vai ficar pouco tempo. E morreu pouco tempo mesmo. Eu fui com ele. O primeiro centro cultural em Luanda foi Centro Cultural da Kisama, ali onde está a sede do quê? Cabo Corpo do Paranga. Aquele era a sede. Mas quando dá o seu 27 de maio, nós fomos escorraçados e acabamos com o Centro Paranga.
1: Segundo o censo, a província de Ikolo e Bengo tem hoje 1 milhão e 523 mil habitantes. Cascane, com mais de 5 mil deste número, é hoje a comuna agropiscatória de Catete, às margens do Kwanza, sob a administração de António Kafala.
3: Aqui é maioritariamente a vida é agrícola e pecuária. A população vive da agricultura e pecuária. Nós, em termos sociais, temos as cooperativas criadas. Temos a cooperativa do PIAC, que é o apoio às comunidades, que é um projeto criado pelo governo da província, que foi a abertura, que senão até a abertura oficial foi feita aqui nesta comunidade de Cascane. O doutor Auxílio de Oliveira Jacob tem feito muito e muito aquilo que é a visão estratégica para a província. Então, esse projeto do PIAC tem influenciado muito na vida social das cooperativas que estamos a criar. Também tem outro projeto em Mondeiro, que é um projeto também sustentável às comunidades, que estão a apoiar as comunidades com vários kits motorizadas, as famosas copapatas, e tem sido uma evolução do ponto de vista social das nossas comunidades. Também hoje já se vê aquilo que é o aspecto da água e a iluminação. Temos a iluminação pública já aqui também dentro da sede da comuna, e hoje estamos a receber também, já com a melhoria da estrada, o fluxo da via da 110 que sai de Catete até Amuxim. Estamos apenas a lutar para termos aqui uma agência bancária para dar mais vida à comuna. Nós estamos aqui com um CD que abastece água todos os dias, pois embora não tenha sido o dia inteiro, mas em 3, 4 horas está a abastecer água, porque estamos agora a evitar esforço para colocarmos um PT para funcionar 24/24, para diminuir aquilo que é a procura, que às vezes uns foram para a lavra, quando chega o período que chega em casa, às vezes só tem 1 bidão de água, mas temos sabido gerir e fornecer água às comunidades todos os dias de manhã tem sempre água a jorrar nas torneiras, porque agora a rede é domiciliar, não temos fontenário, apenas o Ebenezer que está a funcionar com os fontenários, que também brevemente, depois com a colocação do PT, que será já para breve, teremos então água domiciliar na comunidade do Ebenezer. Em termos de educação, estamos bem, digo que estamos bem, porque hoje a educação já melhorou bastante, desde que ela foi implementada em 2015. A escola, a educação aqui está de 2015, então a educação hoje já tem uma outra visão, porque também este ano já melhoramos a turma da iniciação, que é uma outra estratégia que se tem hoje, que temos que iniciar pela iniciação, e também já com alimentação escolar, já também já se faz sentir alimentação escolar para diminuir a aquilo que é a simetria das crianças, porque às vezes não tem um pão de manhã para comer, mas quando chegar na escola tem sempre alguma coisa para poder se alimentar. Em termos de saúde, nós temos aqui o Centro de Saúde, que é 24/24, hoje tem o nome de Centro de Saúde Amigo do Paciente. É um projeto que também surgiu para dar maior qualidade de vida e de saúde à nossa comunidade. O centro foi ampliado com mais serviços de assistência. Estamos à espera até que se efetive aquilo que é o documento oficial a partir do Ministério, por causa de uma área que nós chamamos de área de doação de sangue, para então facilitar e ajudar aquilo que tem sido às vezes acidentes que percorrem no troço de Catete até a Mochila. A comuna, estamos com 5.834 habitantes. É o nível de habitantes. Pois, embora existem aqueles que são, vêm trabalhar, depois de um período regressam, isso para nós não consideramos como munícipe da comuna, porque eles vêm trabalhar, depois de 3-6 meses, eles regressam às suas zonas de origem, porque apenas vêm aqui ganhar o pão.
1: Na antiga aldeia, hoje transformada em comuna por força da divisão político-administrativa, duas realidades coabitam: a velha e a nova Caxicane. Nas ruas, a antiga e a nova geração de moradores aguardam expectantes por dias cada vez melhor, tal como escreveu o poeta do Sagrado Esperança: o canto da nossa terra é o nosso canto. Hoje, Caxicane significa inspiração, o despertar de novos ventos.
4: Eduardo Miguel. Fui nascido aqui. Eu sou de 54. Tenho 72 anos de idade. Caxicane Novo está a desenvolver um pouco. Aqui, eu gostaria de ver a estrada catuada e lojas e atender bem a juventude, meterem em serviço.
5: Hoje não é Moraes Miguel. A vida aqui dá para viver. Gostaria de ter aqui uma escola do médio. Não temos, só temos até a nona. E fica difícil para nossas crianças não ter essa classe, porque de local para ir em outro sítio é complicado. Nós não temos, uma vez que nós não temos condições de levar nossos filhos em outro país estudar. Não temos empresa, nós queremos mais aqui empresa. É a terra do Agostinho Neto e nós queremos coisas diferentes. Queremos ver mais investimentos aqui. Armazém, lojas, boutiques. Nós precisamos mais de movimento aqui.
6: António Mulemba é residente aqui na nossa comuna de Caxicane. E por sinal, então, jovem, aquele que sempre deu o seu contributo em prol da nossa nação. Bom, olhando pela situação da nossa comuna, dizer agora que nós, desde que passamos, não é? Nos foi conferido como comuna, no processo da nova divisão política e administrativa, o Caxicane tomou um outro rumo, não é? Conforme podemos aqui observar, estamos numa fase de crescimento no que concerne o desenvolvimento. E então, estamos aqui a ativar as nossas baterias para podermos assim darmos sempre aquilo que é o nosso contributo, não é, para o desenvolvimento mesmo da nossa comuna. E até o momento estamos a ver que há um progresso bastante satisfatório. E então, é só nós tivermos sempre alinhado e futuramente vamos tornar então a nossa comuna num mar de rosa, que até o visitante, quando chegar aqui, vai se orgulhar da nossa comuna.
7: A juventude aqui depende de quê?
6: A juventude maioritariamente aqui depende da pesca, não é, o cultivo também. Mas agora estamos aqui a vivenciar um momento em que está a se dar muitas oportunidades no lado juvenil, não é, no que concerne as formações, a destacar o empreendedorismo e tantas outras que hoje já nos ocupam, não é, daquelas coisas que fazíamos no outro hora. E está a ser uma valia, está a ser uma experiência bem vivida. E estamos aqui a pedir ao nosso executivo, não é, as pessoas de direito, para poderem assim cada vez mais dar aquele suporte com centros de formação, de uma forma a nós termos um outro rumo. Mas até o momento estamos satisfeitos, não é, com aquilo que já se fez e que está para ser feito, porque já algumas coisas nos foi adiantado que está já aí no programa para também se pôr em cautela e ser executado.
1: Entre o desenvolvimento e a modernidade, em frente à igreja, no Baixo Kwanza, um busto de bronze com a lápide Sítio Histórico e Cultural, e mais abaixo um segundo se projeta. E mais abaixo, um segundo se projeta em direção à casa onde nasceu e cresceu António Agostinho Neto, o administrador comunal de Caxicane, diz que para além do sagrado, é também um sítio de cultura e de turismo.
3: O tradicional não acabou. Nós hoje vimos que a comunidade tem sempre, temos sempre aquelas que preferem ficar junto ao campo. E essas pessoas ainda estão lá mesmo no Caxicane Velha. Temos ainda os bairros que lá se mudaram para aqui, mas ainda existem algumas populações nessas mesmas zonas, à beira rio, lá no Caxicane Velha. Porque mesmo o Caxicane, hoje, que mudaram, mas o nome não acabou. Então as pessoas ainda têm aquilo na sua memória, que hoje ainda permanecem lá na Caxicane Velha. Em termos histórico, a Igreja Metodista ainda existe. Também existe o busto do doutor, do saudoso doutor António Agostinho Neto, pese embora que já sofreu duas alterações do espaço onde devia estar, e porque à medida que nós somos atingidos pelas enchentes, então o caudal vai se alargando e também os meios que estão nesse perímetro têm tendência sempre de ir com a corrente do rio. Então construiu-se um outro mais afastado, que ainda está até hoje, e é um sinal vivo. Se puderem estar lá chegar, vão encontrar. O governo provincial já apresentou essa proposta, e também a princípio nós tivemos que o município e a comuna tivemos de construir logo na entrada aquele livro, um busto, mas pela imagem de uma espécie de um livro onde está as poesias do Dr. António Agostinho Neto e as fotografias, para então quem chegar a Caxicane tem já uma noção que aqui é a terra do herói nacional. Nós, em termos de turismo, já se faz sentir. Nós já temos aqui áreas turísticas, mas precisamos mais para com que todo aquele munícipe estrangeiro, como residente, fora de outras províncias, a nível nacional, quiserem vir para aqui, tenham possibilidade de cá passarem a noite e poderem visitar mais Caxicane. Turismo aqui é o nosso foco, porque temos zonas com condições para se fazer turismo, e aqueles investidores que puderem vir para aqui construir mais áreas turísticas, nós estamos de mão aberta e é bem-vindo à nossa comuna.
1: Administrador comunal de Caxicane, António Cafala. Então, se um dia passar por Catete, desvia, são apenas 15 minutos de estrada. Entra na igreja de Portas Azuis, senta ao banco de madeira, ouça o silêncio. Junto ao grande Kwanza, ali nasceu o poeta maior, nasceu o médico, nasceu o presidente e fundador da Nova Angola. Rádio Nacional de Angola, André Evaristo e Jesus.

Altos. Boa tarde, muito obrigado, Jesus Delgado, que levou-nos a conhecer a terra natal do Mangucho, do poeta maior, do médico e presidente e o fundador da nação angolana, do Dr. António Agostinho Neto. Em meu nome, em nome desta grande equipa que me acompanhou, ficam aqui os melhores cumprimentos da Nazaré Luís, que realizou a técnica final da emissão, garantida pelo Falcão Tomás e microfone.

0: São 12 horas e 44 minutos.
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0: Estamos com 12 horas e 55 minutos. Votos renovados de boa tarde. Se a sua agora está em nossa sintonia, somos a Rádio Nacional de Angola. Estamos a 5 minutos das 13 horas. Estávamos com um interlúdio musical e acabámos de ouvir o Embo Embo, música de Alberto Tetelando. Ele que já não está entre nós, mas a sua música fica sempre para a posteridade. Então, até lá, vamos ficar com nossos compromissos publicitários.
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0: São 13 horas no país de Luanda, transmite a Rádio Nacional de Angola.
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4: Angola, boa tarde. Já está no ar o Jornal das 13. A seguir, confira os destaques desta edição.

toneladas de produtos diversos. Angola e Sérvia alinham instrumentos para aprofundar a relação de cooperação bilateral no domínio da segurança pública e ordem interna. Região do Kivu do Norte, na RDC, volta a registrar fortes combates entre as forças governamentais e os rebeldes do M23 e da FC.

0: Clássicos de 2028. Jornal de Atualidade, quarta-feira, 30 de setembro de 2026. A edição é de José Ndonga. Garante a técnica o Adilson Dias. E vai apresentar-lhe as notícias a Vânia Varela.
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0: A abrir este jornal, a morte de um efetivo numa esquadra de polícia no Cazenga. O efetivo foi baleado mortalmente por um colega de trabalho. Todos os detalhes com a Marina Chambal.
2: Um cidadão pertencente ao Ministério do Interior perdeu a vida ao ser alvejado por disparos de arma de fogo na região do abdômen. O facto ocorreu na noite desta terça-feira, no interior da 18ª Esquadra, vulgo Esquadra da Lindinha, no município do Cazenga. De acordo com o relato de testemunhas, os disparos foram efetuados por um agente que alvejou o colega de trabalho que ostentava a patente de subinspetor, de 46 anos de idade.
3: Era mesmo desentendimento entre eles, porque quando eles chegaram com o patrulheiro, vieram logo de primeira, entraram dentro da esquadra, acho que tipo tinha lá complicação entre eles. Logo que nós ouvimos a complicação, nós saímos, ficamos aqui, nós todos de pé, a ver se é o que está se passando aí dentro. Não demorou, vimos o primeiro tiro. Outros colegas saíram a correr, vieram aqui. O primeiro tiro já tocou no chefe, que ele deu. Fez no pé do chefe, o segundo bateu na barriga. Eu acho que ele queria fazer tiro seco. A bala entravou na arma e naquela de que ele tirou, tocou no chefe, atingiu no chefe. 19 horas. A rua estava muito cheia, nós estávamos aqui, nós todos. Depois não demorou, eles começaram a pedir ajuda ao chefe que estava a conduzir o patrulheiro. Ele saiu a correr, veio, ligou o patrulheiro. Eles vieram já com o chefe. O chefe já estava mal. O pescoço já era. Um do pé, um da barriga. Para reagir, é só Deus. Estávamos tristes de saber que foi alguém muito rigoroso que metia a pessoa na linha. Ele não tinha pé, nem gatuno. Vai na esquadra, se não é, pode sair.
2: Outra testemunha salienta que foi possível ouvirem-se 3 disparos no interior da esquadra.
4: Vimos o pânico de alguns colegas que saíam de dentro depois dos disparos. São 3 disparos que eu ouvi. Como já é habitual eles fazerem esses tiros aqui, inclusive nós já nos queixamos disso, já temos reclamado. Achamos normal, porque já é recorrente e nada muda, né? Epa, mas espantou-nos depois o barulho que ouvimos vindo da esquadra. Saímos para fora e vimos aquele movimento todo da polícia que saía da esquadra. Pegaram a patrulha, pegaram o colega, meteram no carro, saíram de emergência, foram para o Hospital dos Cajueiros e nós ficamos assim, a quiser entender o que é que se passou, porque ouvimos os disparos e por seguida vimos a levarem o colega, o polícia. Procuramos saber de algumas pessoas que estavam mais próximo do caso e ficaram a nos informar que um dos colegas disparou contra o outro colega.
2: Cidadão de 46 anos de idade, perde a vida ao ser alvejado por disparos de arma de fogo, efetuados por um colega de trabalho esta terça-feira no interior da 18ª Esquadra, vulgo Esquadra da Lindinha, no município do Cazenga. Entretanto, o Gabinete Institucional e Imprensa do Ministério do Interior em Luanda promete pronunciar-se sobre o assunto a qualquer altura. Rádio Nacional de Angola, no Cazenga, Luís Vandunen, Vladimir Valente e Marina Chambol.
0: Efetivo da Polícia Nacional baleado dentro de uma esquadra no Cazenga por um outro colega. E o número de suicídios e de tentativas de suicídio no seio da Polícia Nacional é preocupante. Todos os meses são registados casos, várias tentativas de suicídio e também vários casos consumados. De acordo com a OMS, só este ano foram registados em todo o mundo mais de 700 casos de suicídio. De acordo com o secretário de Estado do Interior, Arnaldo Carlos, o suicídio é um problema silencioso que deve merecer um acompanhamento rigoroso das autoridades.
5: A exigência da missão não pode, por isso, significar que se espere que cada efetivo suporte tudo sozinho. A firmeza necessária ao cumprimento do dever deve ser acompanhada por uma instituição capaz de reconhecer a dimensão humana dos seus profissionais e responder com responsabilidade e sensibilidade às situações de sofrimento emocional. A ocorrência de suicídios ou de tentativa de suicídio no seio de qualquer estrutura do Ministério deve levar-nos a reforçar a nossa capacidade de prevenção, de escuta e de encaminhamento. Não nos cabe presumir, de forma simplista, as causas de cada situação. Cabe-nos, sim, reconhecer que o sofrimento emocional nem sempre é visível e que o silêncio, o isolamento, o estigma ou o receio de pedir ajuda podem impedir que uma pessoa receba em tempo oportuno o apoio de que necessita.
0: Secretário de Estado do Interior, Arnaldo Carlos. Já a Diretora Nacional de Saúde do Ministério do Interior, Celeste dos Santos, reconhece que o agente vive em constante risco, tendo em conta a natureza do seu trabalho.
6: Nós somos um órgão que trabalha sempre entre a população e a salvaguarda do bem-vida, mas do qual temos relatos, do qual ninguém é indiferente, de vários casos de suicídio que têm acontecido nas nossas organizações. Acreditamos e temos consciência de que a abordagem deste tema não conclui nem leva a nenhuma mudança de comportamento se não houver associada a este um conjunto de ações que visam mitigar as mortes por suicídio. Um dos instrumentos da nossa maior força de trabalho são as armas e temos um número de registro de suicídios por arma de fogo, independentemente dos fatores que levam a esta, que nos obrigam a que reflitamos para mais uma vez ver ações que possam mitigar esta situação.
0: Diretora Nacional de Saúde do Ministério do Interior, Celeste dos Santos, durante a mesa redonda com o tema A Força por Detrás da Farda, Cuidar de Quem Protege. 13:08, o Presidente da República recebeu hoje informações sobre a realidade da situação político-militar no leste da RDC. João Lourenço recebeu na manhã desta quarta-feira em audiência o enviado especial do Presidente da RDC, Félix Tshisekedi, de quem recebeu uma mensagem. Os dados com Romão Ferreira.
7: O encontro vem reforçar ainda mais o diálogo entre Luanda e Kinshasa e o papel de Angola nos esforços de promoção da paz e da segurança na região dos Grandes Lagos. O enviado especial da República Democrática do Congo, Floribert Isolo Keteshe, diz que, além de ser portador de uma missiva do

0: das forças ruandesas chamada de FDLR.
1: Ruandesa FDLR.
2: Floribert Icelo Kutesh destacou o papel de Angola para a conclusão do processo de pacificação do leste da RDC.
3: Como vous le savez, bien entendu, l'Angola est un partenaire privilégié de la RDC.
0: Angola, sendo um parceiro estratégico e importante no cenário internacional e na nossa região, Angola tem um papel transcendental para a conclusão desse processo. E sublinhar que Angola é um país irmão da RDC e nós contamos que Angola poderá continuar a jogar o seu papel e pensamos que poderá continuar a apoiar a RDC até a conclusão deste processo. Como a RDC é um país que está de facto comprometido a poder a cumprir com o que foi assinado com o protocolo de Washington, a RDC de facto quer levar até ao fim este protocolo, fazer com que este protocolo de redução dos elementos da FDLR seja de facto uma realidade. Por isso, a RDC está engajada e poderá levar até o fim este protocolo, porque a RDC está determinada a cumprir com o seu papel e o que lhe cabe neste processo.
2: Questionado sobre a aplicabilidade do roteiro de paz de Luanda ou da eficácia do acordo de paz de Washington, Floribert Icelo Kutesh respondeu da seguinte forma.
3: Não, como vocês sabem, de toda forma, o acordo de Washington é a suíte.
0: O processo de Luanda é um processo que deu praticamente segmento até chegarmos ao acordo de Washington. E nós estamos a trabalhar realmente na base do acordo de Washington, mas o processo de Luanda é um processo que foi levado a cabo e chegou até as hostes da União Africana. E hoje temos um mediador dirigido pela União Africana, que é o presidente Faure Gnassingbé, que é o presidente do Conselho do Togo.
1: Presidente do Conselho Togolês, o presidente Faure Gnassingbé.
2: Tradução das palavras de Floribert Icelo Kutesh, enviado especial do presidente da RDC, que foi recebido esta quarta-feira pelo presidente João Lourenço no Palácio da Cidade Alta.
4: Apesar dos processos de negociações e dos mecanismos de verificação do cessar-fogo, persistem acusações mútuas e episódios de violência dificultando a estabilidade no leste da RDC. E o território de Masisi, na província do Kivu do Norte, tem sido várias vezes marcado por confrontos entre as forças armadas congolesas, seus aliados, o Azelendo e os rebeldes da coligação AFC-M23, segundo fontes civis e militares. Os combates continuam, especialmente nas regiões de Ngungu, Rubaia, Niabiondo e no eixo que leva a Pinga, apesar dos pedidos de cessar fogo. Isaac Rezende.
5: A situação faz de Masisi uma das principais fontes de tensões no leste da RDC, com consequências para a população civil e as atividades económicas locais. Vários atores locais, a centralidade de Masisi nesse conflito, pode ser explicada sobretudo pelos importantes interesses económicos e estratégicos que ele concentra. O território abriga alguns dos recursos minerais mais cobiçados do norte de Kivu, Rubaia, um dos principais locais de mineração de coltan e casiterita do país, permaneceu sob controlo da FC e M23 por quase 2 anos. Outros atores envolvidos no conflito vêm tentando, sem sucesso, expulsar a rebelião da região há meses. A importância de Masisi, no entanto, não se limita aos seus recursos minerais. O território também possui vastas áreas agrícolas e pecuárias. Outras áreas de mineração, como Kirambu, rica em rubi e turbalina, também continuam alimentando rivalidades. Localizada na área de Ufamando, essa região ainda é marcada por confrontos recorrentes. Além de suas riquezas no subsolo, Masisi possui terras agrícolas e pastorais significativas. As áreas de Ngungu e Nyambiondo estão entre as principais áreas de produção animal e subprodutos lácteos, das quais vários centros urbanos, incluindo Goma, são abastecidos.
4: Massissi, o epicentro das disputas AFC-M23, as forças, as FARDC, devido à sua

0: riqueza. A assinatura do memorando de entendimento entre os ministérios do interior de Angola e da Sérvia no domínio da proteção civil e bombeiros vai marcar o ponto alto da visita de 3 dias que o ministro do interior, Manuel Homem, deu início hoje àquele país do sudoeste europeu. A visita tem como foco dinamizar e aprofundar as relações de cooperação entre Luanda e Belgrado no domínio da segurança pública e ordem interna. Outros detalhes, vamos agora até a Sérvia, o encontro do enviado especial da Rádio Nacional, Lopes Caína. Boa tarde, Lopes.
1: Boa tarde. A visita à centenária fábrica e de comercialização de meios e equipamentos especializados em defesa e segurança públicas, situada na cidade de Kragujevac, marca aqui o início da jornada de 3 dias à Sérvia do ministro do interior, Manuel Homem. Situada a 140 quilômetros de Belgrado, com mais de 100 mil habitantes, região que também alberga fábricas de produção de automóveis, aqui o ministro e a delegação que o acompanha recebeu explicações da utilidade dos meios produzidos vocacionados à segurança e ordem interna. O programa do primeiro dia de visita do ministro Manuel Homem à principal república resultante da antiga Iugoslávia, com 6,6 milhões de habitantes, reserva uma deslocação ao Aeroporto Internacional de Belgrado, cujo nome eterniza a memória de um dos gênios deste país, Nikola Tesla. No principal centro de transporte aéreo da Sérvia, cujas instalações apresentam um moderno edifício terminal com salas de embarque e desembarque, a delegação do Ministério do Interior de Angola vai tomar contacto com o sistema de passa fácil ali instalado. Sublinhe-se que a deslocação do ministro do interior, Manuel Homem, a este país do sudoeste europeu, contempla reuniões com o vice-primeiro-ministro e ministro do interior da República da Sérvia e o ministro da Justiça, bem como a assinatura do memorando de entendimento entre os ministérios do interior da Sérvia e de Angola em matéria de proteção civil e bombeiros. Sérvia. A reportagem é da Rádio Nacional de Angola, com Lopes Canhina. Boa tarde.
0: Boa tarde, Lopes Caína. Angola e Sérvia alinham instrumentos para aprofundar a relação de cooperação bilateral no domínio da segurança pública e ordem interna.
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0: É com Pedro Bambi, da Rádio 5. Boa tarde, Pedro.
3: Ora, boa tarde, Vânia. Desporto com as três notas no jornal de quarta-feira às 13. Elas passam essencialmente pelo futebol e também pelo handball. E é com o futebol que começamos, porque dentro de 4 horas começa a rolar a bola no Estádio Nacional 11 de Novembro, onde a Seleção Nacional Sub-23 defronta a Namíbia para a primeira mão da eliminatória qualificativa aos Jogos Olímpicos de Los Angeles em 2028. Ladine da Cruz, treinador adjunto dos Palanquinhos, tranquiliza o país de que, apesar da pouca informação, o trabalho desenvolvido em pouco tempo à frente do grupo dá indicadores de um triunfo diante dos namibianos. A segunda nota, em relação à seleção principal, Aliou Cissé tem praticamente todos os jogadores à sua disposição, podendo já serem opções, como são os casos de Depu, Zine e Zito Luvumbo, recuperado do toque sofrido no jogo diante do Egito, Zine por acumulação de cartões e Depu por problemas de saúde. A seleção nacional regressa ao país no sábado, realiza 2 treinos no domingo e na segunda-feira no estádio 22 de junho, a que se vai seguir a conferência de imprensa do lançamento do jogo. A última nota vai para o handball sénior feminino, que abre hoje a época com a disputa da 21ª edição da Supertaça Francisco de Almeida, com 2 equipas de Luanda e de Benguela num único jogo entre si. O emparceramento coloca a campeã em título Petro de Luanda com o Eletro de Lobito e o 1º de agosto que defronta a Casa Pessoal do Porto de Lobito. Os derrotados disputam o 3º lugar, ao passo que os vencedores discutem o título no pavilhão principal da Cidadela Desportiva. Para hoje, às 16 horas, jogam Petro e Eletro de Lobito e às 18 horas, 1º de agosto, Casa Pessoal do Porto de Lobito. Mais desporto vai ser daqui a pouco em Desportivo. Boa tarde.
0: Boa tarde, é logo a seguir a este jornal. 13 horas e 19 minutos. O Hospital Central do Lubango, na província da Huila, prepara-se para implementar um projeto hospitalar denominado Caravana, que deverá levar serviços de saúde às populações dos municípios da província. O projeto, que começa a funcionar nos próximos dias, pretende facilitar o acesso aos cuidados de saúde, principalmente aquelas populações que vivem em zonas de difícil acesso. Por outro lado, o Hospital Central do Lubango registra muitos casos de cancro da pele entre pessoas albinas, situação que preocupa as autoridades sanitárias. Ciciolânia Marques.
4: 1.103 pessoas com cancro da pele, sobretudo cidadãos com albinismo, são acompanhadas pelo Hospital Central do Lubango. A informação foi avançada pela diretora da unidade hospitalar, Lina Antunes. Segundo Lina Antunes, o cancro da pele associado ao albinismo e o cancro da bexiga estão entre as principais preocupações do hospital.
5: Temos aqui muito cancro da pele no albino. Para ter uma ideia, nós temos 1.103 pessoas com o estigma de albinismo aqui no hospital, registados na nossa base de dados, com tumores, 1.103, e vamos à procura daqueles que ainda são curáveis localmente. E o outro câncer é o câncer da bexiga, que, segundo a literatura, está associado com a maior infestação por um parasita, que é o xistossoma hematóbico.
4: Entretanto, o Hospital Central de Lubango vai contar nos próximos dias com o projeto Hospital Caravana. A iniciativa vai levar os serviços de saúde aos municípios da província da Huila. De acordo com Lina Antunes, todos os meses será selecionado um município para receber a equipa do projeto.
5: O Hospital Caravana, neste momento, o barco que vem do Dubai está a passar pelo Estreito de Hormuz, vem para Luanda, e depois há o processo de desalfandegamento em Luanda, que leva ainda um tempo, mas deve chegar durante o próximo mês, deve estar aqui. E é um projeto durável. Nós temos sustentabilidade do projeto durante 2 anos, não é só uma coisa curta, da caravana, todos os meses para um dos municípios. O Hospital Caravana tem equipas móveis que se revezam e todos os meses o hospital sai para um dos municípios. Selecionamos os municípios que têm maior população albina e os municípios que têm maior incidência de cancro da bexiga, porque é o nosso foco principal.
4: O Hospital Central do Lubango acompanha 1.103 pessoas com cancro da pele, maioritariamente albinos. Rádio Nacional de Angola, no Lubango, Orlando Ivo e a Ciciolânia Marques.
0: É uma situação que está a preocupar as autoridades sanitárias. Entretanto, o hospital prepara-se para implementar nos próximos dias um projeto hospitalar denominado Caravana, que deverá levar serviços de saúde às populações das localidades em zonas de difícil acesso. 13 horas 22 minutos, 5 anos depois da inauguração do canal do Cafo, no Cunene, a produção de hortícolas já ultrapassou as 30 mil toneladas de hortaliças e produtos diversos. O tomate, a cebola e o pimento são as culturas com maior nível de produção. Neste momento, uma das grandes dificuldades é a falta de escoamento. Cecília Ndanha-Kukwa.
6: A produção de hortaliças no canal do Cafo é notável. Há muito tomate, berinjela, cebola, entre outros produtos, a saírem do campo para as mesas de muitas famílias que antes compravam estes bens vindos da província da Huila e na vizinha República da Namíbia. A produtora Ivalina Guilherme, que conta com uma força de trabalho de 30 técnicos, destaca a diversidade de culturas produzidas com maior incidência para o tomate.
7: Em grande escala é a produção de tomate, mas não deixando as outras culturas de lado, como a berinjela, o pimento, de fruta temos também melancia, e ainda continuamos a investir no ramo também das frutíferas.
6: O camponês Martins Bimbahanda, que antes da implementação do canal do Cafo exercia atividade agrícola numa pequena horta em Chimpacas, é hoje um produtor de referência.
8: Quando nos deram o canal do Cafo, iniciamos agora correr. A forma que nós tivemos aqui, cultivávamos, mas era limitado. Até agora estamos aqui a olhar, a dizer que é mesmo nós, porque só andávamos ver os outros cultivam até arroz, fazer outras coisas, mas nós vamos fazer o melhor. Temos água suficiente. O Nene mudou muito. Deus trabalhou com o executivo. Tenho tomate que até agora está a estragar. Aleluia, não é suficiente. Questão de escoamento.
6: Desde a sua inauguração há 5 anos, mais de 30 mil toneladas de hortaliças diversas já foram colhidas no canal do Cafo. Os números são revelados pelo assessor da governadora do CUNENE para a área produtiva, engenheiro agrônomo Bernardo Caritoco.
9: Neste momento, o canal do Cafo e os agricultores estão todos, nesse momento, engajados na produção de tomate, a cebola, a berigela, pimenta. Também estamos a produzir a cana de açúcar, a abóbora, a melancia, está-se a produzir também o milho. Já desde a inauguração do canal do Cafo até a data presente, estamos nesse momento a dizer que já se produziu mais de 30 mil toneladas de diversas hortaliças.
6: Assessor da governadora do CUNENE para a área produtiva, engenheiro agrônomo Bernardo Caritoco, e os níveis de produção no canal do Cafo, 5 anos depois da sua inauguração. Rádio Nacional de Angola no CUNENE, com Euclides Sucama e Cecília Ndanhacuqua.
0: 5 anos depois da sua inauguração, a produção de hortícolas já ultrapassou as 30 mil toneladas de produtos diversos. 13 horas 25 minutos, o Biro Político do MPLA já está reunido na sua 5ª reunião ordinária. O encontro está a abordar as questões preparatórias do 9º Congresso do Partido. Os dados com Hélder Silva. Boa tarde.
10: Boa tarde, Vânia Varela. Boa tarde, ouvintes da Rádio Nacional de Angola. A 5ª reunião ordinária do Biro Político do MPLA está a ser orientada pelo presidente João Lourenço. Acontece aqui na sede nacional do partido. A reunião junta os membros do Biro Político para apreciar matérias relacionadas com a vida interna do partido, a organização das estruturas partidárias e a atualidade política nacional. O encontro acontece numa altura em que o MPLA prepara as próximas atividades políticas, com destaque para o 9º Congresso Ordinário, marcado para os dias 9 e 10 de dezembro. Apesar da agenda do Biro Político não ter sido partilhada, acreditamos nós, e tendo em conta o momento, que estarão a ser analisadas também questões ligadas ao reforço da organização, mobilização e funcionamento das estruturas do partido, tendo em vista os desafios políticos dos próximos tempos. Antes da 5ª reunião ordinária do Biro Político, o presidente do MPLA, João Lourenço, orientou a 4ª reunião ordinária da Comissão Nacional Preparatória do 9º Congresso Ordinário do Partido, que sustenta o Executivo Angolano. As duas reuniões enquadram-se no processo de preparação do próximo Congresso Ordinário do MPLA, que deverá analisar matérias relacionadas com a organização e a vida interna do partido, bem como definir orientações para o próximo ciclo da sua atividade política. A 5ª reunião ordinária do Grupo Político prossegue, assim, os trabalhos de análise e definição das principais orientações da atividade política e partidária do MPLA, sob liderança do presidente João Lourenço. Nós vamos continuar aqui. Esta reunião, tal como já dissemos, deverá terminar a qualquer momento e nós, Rádio Nacional de Angola, vamos certamente levar todas as imagens sonoras para todo o vasto auditório. Rádio Nacional de Angola, com José Domingos Mante, António Pinto e Hélder Silva. Boa tarde, Angola.
0: Boa tarde, Hélder Silva, na cobertura da 5ª reunião ordinária do Biro Político do MPLA, que está a abordar questões preparatórias do 9º Congresso Ordinário do Partido dos Camaradas. A iniciativa Oficina do Conhecimento vai juntar esta tarde políticos e académicos para uma reflexão sobre a reconciliação nacional e reparação das memórias das vítimas dos conflitos. O docente universitário e analista político Osvaldo Umbo, mentor do projeto, sublinha que esta é mais uma oportunidade de se capacitar um jovem estudante sobre o passado, o presente e o futuro da nossa história coletiva.
11: Saudações. A Oficina do Conhecimento promove hoje mais uma reflexão, mais um debate em volta de um assunto de interesse nacional que tem a ver com o nosso passado, o nosso presente e o nosso futuro. Sobre a reconciliação nacional e reparação das memórias das vítimas dos conflitos, tendo em linha de atenção o conflito que o país atravessou de mais de 27 anos, o nosso próprio processo de reconciliação, e se nós observarmos os elementos que nos últimos tempos dominaram a pauta angolana relativamente a este processo, relativamente ao pedido de perdão do Presidente da República, a construção do memorial, do panteão, a entrega das ossadas e também das certidões de óbito, entendemos nós refletirmos em volta deste assunto que é de suma importância para a memória coletiva angolana.
0: O evento acontece na Mediateca de Luanda, terá entradas gratuitas e oradores de elevada experiência. A terminar este jornal, a Juventude Angolana está a preparar a nova etapa no Conselho Nacional da Juventude. Está em curso a 8ª Assembleia de Renovação de Mandatos do Conselho Nacional da Juventude, num momento que coloca em discussão o futuro da organização e a sua capacidade de dar resposta aos principais desafios da juventude angolana. Os delegados analisam os relatórios de atividades, de contas e patrimonial, discutem também a revisão dos estatutos e preparam a eleição dos novos órgãos sociais do CNJ. Esta é uma matéria para acompanharmos ao longo desta tarde de informação aqui na Rádio Nacional de Angola com o jornalista António Chocolate. 13 horas e 30 minutos, está concluído este Jornal da Atualidade. Foram destaques.

fortes combates entre as forças governamentais e os rebeldes do M23. Seleção Sub-23 de Angola defronta esta tarde à Namíbia no 11 de novembro, na primeira mão de qualificação para os Jogos Olímpicos de 2028. Edição de José Ndonga, técnica de Adilson Dias. Apresentou-lhe as notícias, é sempre com muito gosto. A Vânia Varela, boa tarde.

0: Unitel realizou no município do Lubango, província da Huila, mais uma edição da Feira da Saúde, iniciativa que levou cuidados de saúde gratuitos e ações de prevenção à população. Ao todo, foram realizados cerca de 1.700 atendimentos em especialidades como medicina geral, pediatria, ginecologia, obstetrícia, ortopedia, psicologia, cardiologia, nutrição e estomatologia. A iniciativa incluiu ainda rastreios de malária, hepatite B, glicémia e VIH, bem como palestras de sensibilização sobre a cólera, malária e a importância da vacinação. A Feira da Saúde contou com a participação de 118 profissionais de saúde e reafirma o compromisso da Unitel com a promoção da saúde, da prevenção e do bem-estar das comunidades. A próxima edição será realizada na província do Namibe.
1: Angola, boa tarde. Este é o primeiro desportivo do último dia do mês do Herói Nacional.
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1: Ora, a sua especial atenção para os títulos deste desportivo do dia 30 de setembro. Seleção Olímpica começa hoje caminhada aos Jogos Olímpicos de Los Angeles em 2028. Superpassa Francisco da Almeida, define finalistas nas senhoras. Vice-presidente da CAB confiante com sucesso da Taça dos Clubes Campeões do nosso país. Egito derrota Sudão do Sul, Moçambique goleia e Guiné-Bissau surpreende a Nigéria. Lá fora o destaque vai para Jorge Jesus e Cristiano Ronaldo, que baixam tensões depois dos acontecimentos de Oslo. O Desportivo à Tarde é uma produção da Rádio 5, com edição de Domingos Francisco, montagem do Tocho dos Santos, técnica final do Tomes Quinunes. O Pedro Bambi tem o suporte desta equipa.
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1: Outra vez, boa tarde, 13:34. Começamos com o futebol. Seleção Nacional Olímpica defronta logo mais às 17h no Estádio Nacional, 11 de novembro, aqui em Luanda, a sua congênere da Namíbia, em jogo da primeira mão de apuramento aos Jogos Olímpicos de Los Angeles, nos Estados Unidos da América, em 2028. O comentarista Cheu Kalo lança o duelo entre os nossos olímpicos e os vizinhos do Sul.
3: Boa tarde. Acho que o conjunto nacional sub-23 deve aproveitar um dos pontos fortes, nesse caso o fator casa, que vai permitir a vontade do grupo e naturalmente contrariar uma ideia do jogo do nosso adversário. Sabemos que a seleção namibiana tem montado um bloco forte, sobretudo a nível do meio campo, mas isto não vai dificultar o trabalho que tem sido apresentado pelos nossos jogadores a nível das suas equipas e sobretudo aquilo que tem sido as dinâmicas ofensivas. Não sabemos ao certo e nem podemos lançar a essa altura um 11 provável para mais logo, mas ainda assim sabemos que poderá ser formado um grupo de jogadores muito habituados a jogos a eliminar e naturalmente a grande responsabilidade vai passar por esse objetivo. Por isso vamos aguardar por um bom jogo da seleção angolana, onde a cada movimento vai ser chamada a responsabilidade de vencer o jogo em casa.
1: Obrigado, Cheu Kalo, comentarista para o futebol da Rádio 5. No entanto, Lanine da Cruz, treinador adjunto da Seleção Nacional, garante prontidão do grupo para esta empreitada.
4: Dizer que o grupo está bem, goza de boa saúde, tanto física, técnica e mental. Estamos preparados, vamos, obviamente, entregar o nosso melhor de formas a honrarmos as cores da nossa bandeira. Obviamente, sendo uma eliminatória, a gente quer vencer por o maior número de golos possíveis e, obviamente, buscamos não sofrer golo, porque ainda cá em África temos aquela questão dos golos sofridos em casa, que, de certa forma, condicionam mais a equipe. O grande objetivo é vencermos o jogo e com o maior número de golos possíveis, sim.
1: Ouvimos Ladine da Cruz, adjunto no comando técnico da Seleção Olímpica, que recebe hoje a vizinha Namíbia. E o capitão dos nossos sub-23, António Lopes, realça o ambiente que reina no conjunto nacional.
5: O estado anímico é positivo, os jogadores motivados. Há muitos de nós que fomos chamados da seleção a primeira vez. E o sentimento é de orgulho em representar a nação. E a equipa está coesa para cumprir o nosso objetivo de vencer. Temos noção da responsabilidade que temos. O ambiente é positivo porque estamos confiantes naquilo que temos vindo a trabalhar. Já tivemos a oportunidade de coletar algumas informações. É uma equipa aguerrida, gostam de atacar e nós trabalhamos em função disso. E estamos preparados para fazer um bom jogo, posteriormente ganharmos.
1: Ouvimos António Lopes, capitão da Seleção Nacional de Futebol em Sub-23, que começa diante da Namíbia, caminhada ao CAN da categoria no Egito. Por parte dos namibianos, John Sixcret diz que vem ao nosso país ciente das dificuldades a encontrar neste desafio, mas sem descartar a possibilidade de conquistar um resultado satisfatório.
6: Obviously, we know the condition of football that we play in Africa. They are going to play at home. We expect that whenever you go and play a competitive match against...
7: Jogar em África não é muito fácil, muitas dificuldades surgem, mas jogar em casa é sempre bom. E sabemos que vamos encontrar uma equipa que certamente estará motivada com o seu público. Mas nós viemos já, os nossos jogadores já sabem que terão que ultrapassar também este adversário. Por isso, temos tudo para fazer um bom resultado.
1: Ouvimos a tradução das palavras do técnico da Seleção Olímpica da Namíbia, que logo mais defronta Angola para a preliminar qualificativa aos Jogos Olímpicos de 2028 em Los Angeles. Agora a Seleção Nacional Feminina, que está a 9 dias do primeiro dos 2 jogos em casa com a Namíbia na rota aos Jogos Olímpicos de Los Angeles, também em 2028. As Velvichas averbaram a 4ª derrota em igual número de jogos, apesar de mais um desaire de 1-4 diante do X-Capa do Quilamba. O adjunto Augusto Manuel valoriza a evolução da equipa.
8: A relação é bastante positiva, porque é porque já conseguimos chegar mais vezes no último terço adversário, porquanto nos 3 jogos que nós havíamos feito não passávamos do meio campo, conseguimos chegar lá mais vezes, portanto na primeira parte perdemos por 2-0 e na segunda parte perdemos por 2-1, conseguimos fazer um golo. Portanto, já se começa a desenhar aquilo que era uma preocupação nossa, que é de melhorar.
1: Augusto Manuel, treinador adjunto da Seleção Feminina de Futebol, que soma derrota em 4 jogos na projeção ao duelo com a Namíbia. No futsal, a Seleção Nacional está a 12 dias do africano do Egito, a decorrer de 12 a 21 do próximo mês de outubro. O Nelson Luango está por dentro dos treinos do 5 Nacional. É uma matéria para acompanharmos nos próximos serviços de informação da Rádio 5, a preparação da Seleção Nacional de Futsal. Já temos o Nelson Luango, já podemos ouvir.
9: Márcio Garcês, selecionador nacional, realça que o grupo trabalha a bom ritmo.
10: A gente vai conseguir dia a dia, com excelência, com muito trabalho, com muita repetição, fazer esses caras entender o que a gente quer, aí sim tornar uma seleção muito competitiva.
9: Por sua vez, ordens do Espírito Santo, Ni Pivô da Clínica Sagrada Esperança, ao serviço da pré-seleção masculina de futsal, diz que a meta do grupo é conquistar o título africano.
11: Nosso objetivo é manter, quiçá ganhar o campeonato africano e fazer história nesse caso, visto que Angola nunca ganhou o CAN. Agradecer aos colegas que no CAN passado chegaram ao pódio, segundo lugar, foram finalistas, e esse ano vamos tentar fazer o melhor.
9: Ordens do Espírito Santo, Ni Pivô da Clínica Sagrada Esperança, o serviço da pré-seleção senhor masculina de futsal, projeto do campeonato africano das nações, que terá como palco Marrocos. Vale lembrar que Angola figura no grupo B, ao lado das seleções do Egito, Moçambique e Tanzânia.
1: Valeu, o repórter Nelson Luango, que acompanha a Seleção Nacional de Futsal, que está há 12 dias no africano do Egito, que vai decorrer de 12 a 21 do próximo mês de outubro. 13:40, agora o handball. Hoje é dia de conhecermos as finalistas da Supertaça Francisco de Almeida na classe feminina. O Pedro de Luanda, atual campeã nacional, de frontas das 6 horas, na Cidadela, formação do Eletro de Lobito, 4ª colocada do último nacional. O comentarista José Constantino faz o enquadramento do duelo em que as petrolíferas apresentam-se como favoritas.
12: Ouvintes do Desportivo, muito boa tarde. Na sequência da época que foi aberta com torneio quadrangular e masculinos, em que o Pedro de Luanda foi vencedor, hoje vamos ter sequência também em jeito de um torneio quadrangular entre as 4 melhores equipas femininas, a saber, o 1º de agosto, o Pedro de Luanda, e as 2 do Lobito, Benguela, Casa Pessoal e Eletro de Lobito. Às 16 horas, Petro vai defrontar o Eletro de Lobito, naquele que será um jogo onde, a priori, a equipa do Petro é a favoritíssima, até porque o Petro, neste momento, é a melhor equipa do continente, por ter, na época passada, ganho todas as frentes onde esteve presente. A equipa do Eletro não vai ter pernas nem braços suficientes para contrapor a pujança do Petro, que está muito bem treinada pelo Luís Chaves, bem reforçada também, vem de uma preparação muito boa e com alguns regressos já de algumas jogadoras que estavam fora. 16 horas vamos ter um bom jogo aqui, o Eletro vai tentar fazer pela vida no sentido de não ser goleado, até porque o Petro é uma equipa de outro quilate em relação à quarta classificada da edição passada do Campeonato Nacional.
1: E às 18 horas, Constantino, 1 de agosto, terá pela frente a formação da Casa Pessoal do Porto Lobito, a mais um duelo entre luandenses e lobitangas.
12: Vamos ter aqui um jogo em que também as duas equipas, como vão participar na Taça dos Clubes Campeões, penso que vão, a dado passo, poupar um pouco as suas melhores unidades, por formas a evitar lesões para a sua participação na edição 47 da Taça dos Clubes Campeões, que começa já na próxima segunda-feira, mas não vai deixar de ser um bom jogo, onde a favorita a passagem para a final amanhã é a equipa do 1 de agosto, que tem um conjunto melhor, também tem um orçamento melhor que as portuárias do Lobito, mas ainda assim as pupilas de Alexandrino tudo irão fazer no sentido de criar uma surpresa o 1 de agosto, até porque o 1 de agosto não tem estado muito bem nos últimos tempos e a Casa Pessoal pode aproveitar fazer aquilo que ainda não conseguiu fazer, que é ganhar o 1 de agosto. Vamos ter então às 18 horas um bom jogo entre o 1 de agosto e a Casa Pessoal do Porto Lobito. As equipas que ganham hoje vão jogar entre si amanhã e as que perderam também, para apurar-se então o 1º, 2º e 3º da edição 21 da Taça Francisco da Almeida. Continuação de bom desportivo e bom trabalho logo todo mundo na Cidadela a partir das 16 horas para vermos então aqueles que serão dois grandes jogos das 4 melhores equipas da época passada. Saudações.
1: Saudações e uma ótima tarde para si também, José Constantino, especialista Rádio 5 para o handball. Bom trabalho logo mais na cobertura destas partidas de handball. E dentro de 5 dias, o nosso país vai acolher pela primeira vez a competição de clubes da CAB. Será a edição 47, com 6 equipas angolanas, 3 em cada setor. O Interclube, vice-campeão nacional, retoma a prova há 7 anos, depois da última presença. José Pereira enaltece o regresso e valoriza a realização da competição em Luanda.
13: Bem, é verdade, nós já acessivelmente 7 anos que nós não participamos na Taça dos Clubes Campeões. É cá em Angola, é inédito, vai participar as três equipas, as principais equipas do país. Mas o que é certo, pronto, como disse, temos o jogador Ilei, o jogador camaronês, o jogador veio de Marrocos, o jogador é muito experiente, o jogador que empresta alguma qualidade na nossa equipa. É bom defensivamente, tem boa leitura. Também no ataque, ele nota-se que é um jogador vindo do campeonato marroquino, um jogador muito mais, quer tecnicamente, quer taticamente, um jogador evoluído, vai nos ajudar com certeza. Mas é verdade que ele ainda não está bem, estamos na segunda semana com ele, mas aos poucos ele vai se integrando. Nós estamos no grupo, tem o Dom Bosco, tem o grande Alali, que em minha opinião é o grande, digamos, candidato à conquista do título. Eu até diria mais, é a equipa africana da década, a equipa que tem ganho constantemente, tem ganho consecutivamente, tem participado consecutivamente na Taça dos Clubes do Mundo.
1: José Pereira Kidô, treinador principal do Interclube. Para além dos polícias, o nosso país estará também presente na competição, com o 1 de agosto que volta à competição 10 anos depois e o Petro de Luanda que fará a estreia absoluta. Ora, o angolano Pedro Godinho, vice-presidente da Confederação Africana de Handball, acredita no sucesso da competição. Mais dados com o jornalista Gabriel Afonso.
14: Pedro Godinho afirma que a delegação da CAB chega a Luanda nesta sexta-feira no período matinal e a competição terá reunião técnica no domingo, dia 4 de outubro, e segunda-feira acontece então a cerimónia de abertura da referida competição.
15: Falar da Taça dos Clubes Campeões, estamos a falar de um efetivo de 10 equipas em femininos e 13 equipas em masculinos. Eu penso que para o país organizador, neste caso Angola, representa uma grande montra, porque houve a possibilidade de se incluir uma terceira equipa, quer no setor masculino, quer no setor feminino. Então penso que o país em si pode capitalizar esta grande manifestação de handball, porque é uma possibilidade de muitos atletas que se calhar em condições normais não teriam hipóteses de participar numa competição deste nível, e por ser em Angola tem essa possibilidade. Por isso acho que está de parabéns o nosso país, está de parabéns à Federação de Handball.
14: Pedro Godinho, vice-presidente da Confederação Africana de Handball, falando da Taça dos Clubes Campeões de África em sénior masculinos e femininos, que Luanda vai albergar de 5 a 14 de outubro, sendo que a competição vai decorrer nos pavilhões do Quilamba e também no pavilhão Paulo Bunze, Angola, que vai participar com 3 equipas na classe masculina, nomeadamente o Interclube, o 1º de agosto, e o Petra de Luanda, e 3 equipas na classe feminina, mormente o Petra de Luanda, o 1º de agosto, e a Casa Pessoal do Porto do Lobito.
1: Valeu, Gabriel Afonso, em Benguela. 13 horas 47 minutos é o Desportivo na Rádio Nacional de Angola para toda a sua rede de emissores, a partir dos estúdios centrais em Luanda. Agora a qualificação ao Campeonato Africano das Nações do próximo ano. Egito vence Sudão do Sul e assume a liderança do nosso grupo. Moçambique goleia e Guiné-Bissau surpreende a Nigéria. Mais dados com o jornalista Augusto Ares Mendes.
16: Boa tarde, apenas Eritreia e África do Sul vão a jogo esta tarde na fase de qualificação ao CAN, jogo marcado para as 17 horas e é referente ao grupo D, grupo que fecha a ronda 2 apenas amanhã, quando em Conakry a Guiné receber o Quênia, um dos co-organizadores deste africano. A segunda jornada fica concluída apenas no dia 6 com o Angola-Malawi para o grupo B. Entretanto, ontem no segmento foram 17 jogos disputados, destaque para a vitória de Moçambique sobre o Sudão por 4-1 no grupo J, que a coloca como co-líder desta série com 4 pontos, os mesmos que tem o Senegal na posição imediata. Senegal que nesta ronda 2 foi a Etiópia vencer por 1-0. Chiquinho Conde, o técnico de Moçambique, diz que o objetivo foi cumprido.
17: O resultado que nós tivemos no jogo passado frente ao Senegal só teria relevância se nós eventualmente ganhássemos esse jogo. Os nossos objetivos passam fundamentalmente para estarmos sempre em grandes competições.
16: Chiquinho Conde, técnico da seleção de Moçambique, os Mambas que conseguem a primeira vitória nesta fase de qualificação ao CAN do próximo ano. Cabo Verde continua a não acertar nesta fase de qualificação. Os Tubarões Azuis, que vêm de um campeonato do mundo marcado por boas exibições, por cá não acertam. Derrota caseira 1-2 diante do Ruanda, já lá vão 2 neste grupo K, depois do Zaire com o Mali. Surpresa lusófona, Guiné-Bissau atropelou a forte Nigéria ao vencer por 3-1 no grupo L, este grupo que viu a co-organizadora Tanzânia a empatar com o Madagascar a 1 golo. E o Gana do português Carlos Queiroz perdeu em casa com a Gâmbia por 4-2, salta à vista também o empate do Congo, Brazzaville e Camarões a 1-1. Cumprida a segunda jornada de praticamente todos os grupos, vamos destacar a liderança do Marrocos no grupo A, com 6 pontos, e também no grupo de Angola, onde o Egito, depois do empate com Angola no Cairo e a vitória agora no Sudão do Sul, é quem comanda com 5-4 pontos.
1: Obrigado, sou Augusto Ares Mendes, e a fase de grupos qualificativo ao CAN do próximo ano. Eu em Portugal, Jorge Jesus e Cristiano Ronaldo já conversaram e resolveram a situação da não utilização do capitão no jogo com a Noruega. O Mário Silva da Costa, da Antena 1 em Portugal, conta mais dados.
18: Ontem, o capitão da seleção não treinou com a restante equipa, foi-se embora do estádio durante o treino. Em causa, no meio da polémica, está a não utilização de Ronaldo no jogo diante da Noruega para a Liga das Nações. No entanto, de acordo com a RTP, o jogador e Jorge Jesus já conversaram e resolveram a questão. Para hoje, está prevista uma reunião de ambos com o presidente da Federação Portuguesa de Futebol, Pedro Proença, que vai juntar-se à comitiva. Portugal joga amanhã diante da Dinamarca, é a terceira jornada da Liga das Nações. Além de Ronaldo, também João Félix e Francisco Conceição estiveram ausentes do treino de ontem. Hoje, há a conferência de imprensa às 4 da tarde. A seleção do Sub-21 defronta hoje Gibraltar. Em caso de vitória, Portugal carimba o acesso ao Campeonato da Europa e Luís Freire afirma que perante este objetivo todos os jogadores estão motivados.
19: Sabemos que se ganharmos o jogo estamos no próximo europeu de Sub-21, é um objetivo demasiado importante para não estarmos completamente motivados e focados. Também a questão de não termos ganho o último jogo, termos perdido. Queremos, como é lógico, dar uma resposta forte também e voltar às vitórias, porque é as vitórias que nos alimenta, dá-nos alegria, dá-nos a certeza que continuamos num trajeto vencedor. Queremos ganhar o grupo, portanto são oportunidades para isso tudo, para ganhar o grupo, para conseguir a qualificação, a motivação é grande.
18: Portugal-Gibraltar, jogo no Estádio de São Miguel, nos Açores, arranca às 8 da noite, hora de Portugal Continental, menos uma hora nos Açores.
1: Era Mário Silva da Costa, o pivô da Antena 1 em Portugal. 13 horas e 52 minutos, voltamos a falar do Rei Futebol. Divaldo Alves, treinador principal do Interclube, que ocupa a sexta posição com 9 pontos, faz balanço positivo dos 5 primeiros jogos dos Polícias na Liga Unitel Girabola.
20: Primeiras 5 jornadas, eu acho que o balanço é positivo, porque em 5 jogos fizemos 3 vitórias e nos 2 jogos, um com o 1 de agosto, se calhar podia ter sido diferente, devíamos ter um bocadinho mais de atenção, mas de qualquer forma eu acho que foi um bom jogo, que serviu para aprendizagem também. O jogo com o Cabo Escorpo, toda a gente viu aquilo que se passou, se calhar seria um resultado diferente também, mas de modo geral eu considero positivo, até porque os jogadores conseguiram encarnar a ideia que nós queremos criar aqui, que é uma mentalidade vencedora. Se nós formos a ver, desde o primeiro minuto até o último minuto, nós temos uma postura em campo completamente diferente daquilo que já se viu anteriormente. E neste momento nós estamos a ver uma equipa com mentalidade ganhadora. Por isso, as 5 primeiras jornadas foram boas. Eu acho que vai ser um bom passo para os próximos jogos a seguir.
1: Ouvimos Divaldo Alves, o treinador principal da equipa sénior masculina de futebol do Interclube. E no Ilhete Sport Clube de Benguela, o treinador hispano-brasileiro Bento Bianchi vai reduzir o plantel. Mais dados com os Josequitas de Messias, a partir de Benguela.
21: A equipa da Rua Bartolomeu Dias, que está a aproveitar a paragem do Girabola para realizar jogos de controlo e aprimoramento tático, tendo vencido no último amistoso a Académica do Lobito por 1-0, atualmente conta com 34 jogadores do seu plantel. Ora, o ataque, concretamente a posição de ponta de lança, é disputado por 5 jogadores: César Cangue, Mabululu, Ning, Beló, Merdi e Filó. Todos eles com boa disposição física, sendo o setor que mais dá dor de cabeça ao técnico hispano-brasileiro Beto Bianchi. E para resolver este cenário, uma saída já foi oficializada, não pelo clube da Rua Bartolomeu Dias, mas pelo clube de destino, o Desportivo da Huila, que na sua página oficial no Facebook deu as boas-vindas ao ponta de lança Filó por empréstimo do Ilhete. Há também a possibilidade de saída de Didi Crack para a Académica do Lobito por empréstimo. Esta semana, a equipa de Beto Bianchi vai realizar mais 2 jogos amistosos antes de arrumar as malas com destino à capital do país, onde vai medir forças com o Cabo Escorpo do Palanca para a jornada número 6 da Liga Unital Girabola 2026-2027.
1: Era o Josequitas de Messias em Benguela e as últimas da equipa da Rua Bartolomeu Dias. No Provincial de Luanda, a competição já foi sorteada precisamente hoje e vamos saber como ficou com o jornalista Rogério Galeano.
22: 2 jogos em destaque: Interclube Petro Luanda e também Quimba com La Graça no derby do município do Cazenga. Teremos ainda as partidas: Futebol Clube de Luanda, Neidi de Cacoaco, Asis da Samba, 1º de agosto, Futebol Clube Calemba, Sporting de Luanda, Gelson Futebol Clube do Clamaquias, Progresso do Sambizanga, Gloriosos Futebol Clube, Kiala Futebol Clube, Asa Atlético Estrela do Rangel e, folgando por imperativo de calendário, o Cabo Escorpo do Palanca. A temporada 2026-2027 abre já dia 11 do próximo mês com a disputa da Supertaça entre o Petro de Luanda e o Asa, jogo que ainda não tem palco definido, mas que a Associação Provincial de Futebol está tudo a fazer para que possa então estar definido o campo nas próximas horas. Comigo, Osdai Guilherme, presidente da direção da APF. Está sorteado o provincial?
23: Está realmente sorteado o provincial. A vizinhança de 2 jogos são muito bom. Esperamos que esse campeonato seja melhor do que os outros. Apelamos que as equipas sejam disciplinadas, organizadas, porque estamos dito, somos Luanda e a nossa tendência é fazer melhor. Quando vamos acertar referência de futebol a nível do país, não só Luanda, mas a nível do nosso país. Mas isso só será possível com esforço, com trabalho, dedicação e muita disciplina.
0: A Supertaça abre a temporada esportiva.
23: Teremos um grande jogo entre o Petro de Luanda e o Sport Aviação Asa. Em princípio está agendado para o dia 11 do próximo mês. Campo a indicar, mas temos as condições mais de 70, 80% criadas.
0: Ok, obrigado, Zdai Guilherme, presidente da direção da Associação Provincial de Futebol de Luanda. Está sorteado o campeonato provincial da cidade capital na sua primeira divisão. Destaque, Interclube Petro de Luanda e também o Quimba com La Graça, o derby mais palpitante do município do Cazenga.
1: Valeu, Rogério Galeano, e o sorteio do Provincial Sénior de Luanda que aconteceu hoje. Estamos a fechar este desportivo do dia 30 de setembro, o último do mês do Herói Nacional. Último desportivo do mês do Herói Nacional, desportivo à tarde, neste caso. Voltamos a olhar os títulos desta edição. Seleção Olímpica começa hoje, caminhada aos Jogos Olímpicos de Los Angeles. Supertaça Francisco de Almeida define finalistas nas senhoras. Vice-presidente da CAB, confiante com o sucesso da Taça dos Campeões do nosso país. Egito derrota Sudão do Sul. Moçambique goleia e Guiné-Bissau surpreende Nigéria. Jorge Jesus e Cristiano Ronaldo baixam tensão depois dos acontecimentos de Oslo. Este é um desportivo que teve a edição de Domingos Francisco, montagem do Tocho dos Santos, técnica final do Tomski Nunes. O Pedro Bambi teve o suporte desta equipa. Lhe desejamos uma ótima tarde e continue ao lado da Rádio Nacional de Angola. Boa tarde.

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2: Faça-se luz no meu espírito. Luz! Calem-se as frases loucas desta renúncia impossível. Eu, todos, nunca me negarei. Nunca coincidirei com nada. Não me deitarei nunca debaixo dos comboios. Não fui eu quem falou da salvação do mundo à custa da minha existência, da transformação do valor negativo em zero por meio do castigo ao inocente, em super-suicídio, novidade histórica. Quem falou não fui eu. Foi a minha loucura. O meu lugar está marcado no campo da luta para a conquista da vida perdida. Eu sou, existo. As minhas mãos colocaram pedras nos alicerces do mundo. Tenho direito ao meu pedaço de pão. Sou um valor positivo da humanidade e não abdico, nunca abdicarei. Seguirei com os homens livres o meu caminho para a liberdade e para a vida. Perdoa-me os 5 minutos de loucura que vivi.
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2: Horas 7 minutos, Rádio Nacional de Angola, boa tarde.
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2: Olá a todos. É com um enorme sorriso que vos digo que estou de volta. As férias souberam muito bem. É verdade, deu para desligar e inspirar novas ideias. Mas o meu lugar preferido é mesmo aqui, a partilhar música convosco. Espero que o vosso tempo também tenha sido excelente. Então, estamos e vamos partilhar com quem partilha a nossa paixão por música. Hoje, são 12 músicas, 12 mundos que voam. Frequência não é nova, é a mesma. Uma frequência desenhada para ser assim, direto e viciante. Lourdes António está connosco na elaboração musical. Na técnica final da emissão estão Gumba Souza, eu sou o Fragoso Mendes, realizo e apresento com muito gosto. Boa tarde.

Outra vez, boa tarde. No país são 14 horas 11 minutos. Sofia Rosa, uma voz que a história da música não deixou morrer. É verdade que foi um dos maiores criadores da música angolana dos anos 60 e também célebre pelas suas composições em língua nacional quimbundo, que retratavam as vivências e o pulsar da nossa gente. A seguir, vamos ao Reino Unido convidar Jorge Michael, que vai trazer-nos aqui Carless Whisper.

Estamos com 14 horas e 18 minutos, grande Jorge Michael, uma das vozes mais extraordinárias e versáteis da história da música contemporânea. Ele não foi apenas um ídolo pop, foi também um vocalista brilhante, um compositor genial e um produtor perfeccionista que desafiou a indústria para defender a sua integridade artística. Claro que, além de música, Jorge Michael também quebrou barreiras, assumindo assim a sua orientação sexual e viver a sua homossexualidade de forma pública numa época em que o preconceito era feroz. Exigiu da sua parte uma enorme coragem. Carlos Whisper, música de Jorge Michael. A seguir, Julio Iglesias, Seguirei o meu caminho. Vamos ouvir.

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14:26, Lionel Richie, uma das maiores lendas da história da música pop. É verdade que a sua carreira atravessa gerações com hinos românticos que se tornaram eternos, e falar dele de forma especial aqui significa reconhecer não apenas o seu talento vocal, mas também a sua genialidade como compositor e a sua capacidade única de traduzir o amor em melodias simples e também tocantes. Lionel Richie, aqui também no Hora do Vinil da Rádio Nacional de Angola, quando são agora 14:27.

14:30, Roberto Carlos Braga, este cantor brasileiro conhecido como o rei da música romântica e o principal nome do movimento Jovem Guarda. Ele começou no longínquo ano 60 com rock and roll e também Jovem Guarda. Gravou dezenas de discos de grande sucesso e vendeu milhões de cópias. Tornou-se famoso em toda a América Latina e com músicas em português e também em espanhol. Apesar da idade, ele ainda mantém a sua agenda ativa de shows pelo Brasil e também pelo exterior do país.

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Estamos com 14 horas e 47 minutos. Estamos nós a viajar pela nossa intemporalidade com o Skull and Gang, uma das bandas mais famosas do funk, R&B e também soul do mundo. É verdade que esta banda marcou várias gerações com hinos intemporais que continuam a animar pistas de dança. É verdade que o grupo nasceu em 1964. Já lá vão qualquer coisa como 62 anos em Nova Jersey.

Começamos com 14 horas e 49 minutos. Esse é o conjunto Mindelo, um conjunto do Santo Tomé e Príncipe. É um conjunto que marcou uma época, mas não existiu durante muito tempo. Foi dissolvido um ano após a independência de Santo Tomé, a 12 de julho. E esta música remete-me a um passado próximo, porque era sobre essas músicas que o grupo de internacionalistas angolanos partiam para a missão de serviço, militares angolanos partiam para Santo Tomé por uma missão de 6 a 12 meses, e era assim rotativo. Eu, porque tive um primo que partiu nesta missão internacional para a proteção de Santo Tomé pouco tempo depois da independência, estamos a falar dos anos de 76 a 75, 76, 77. É verdade, conjunto Mindelo aqui, esta música de Cabo Verde que remete-nos para a

14 horas e 53 minutos, conjunto Mindelo, conjunto de São Tomé e Príncipe, aqui também a marcar a sua passagem no Hora do Vinil da Rádio Nacional de Angola. E olha, tenho aqui mais um dado. O nosso querido Dicambu fez parte da 6ª missão militar angolana em São Tomé. Eles tinham de partir para São Tomé, ficavam para aí 6 meses, depois voltavam em outro contingente, porque na altura as relações estavam tremidas entre São Tomé e Gabão, e São Tomé fica mesmo aí ao pé. Então o presidente Pinto da Costa pediu ao presidente Agostinho Neto que, para a proteção do próprio São Tomé, enviasse de tempo em tempo algum contingente militar angolano. A seguir, vamos ficar com o Livramo Tukuzi do Zimbábue.

final, vamos colocar aqui uma vírgula, porque amanhã estamos de volta outra vez, à mesma hora e no mesmo ponto da sintonia. Lourdes António, na elaboração musical, Gumba Souza, está na técnica final da emissão, sou Fragoso Mendes, e é com muito gosto que eu estive aqui a falar para si. Então, novo encontro fica marcado para o dia de amanhã. Boa tarde.

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1: São 15 horas em Angola, já a seguir as notícias da Rádio Nacional.
2: Tentativas de suicídio aumentam no seio da Polícia Nacional. Jornal da Hora. O tema Reconciliação Nacional e Reparação das Memórias das Vítimas dos Conflitos em Angola vai merecer esta tarde, na Mediateca de Luanda, uma reflexão de políticos e de professores universitários. A iniciativa é da Oficina do Conhecimento, que periodicamente promove debates do género. O docente universitário e analista político Oswaldo Mboco, mentor do projeto, sublinha que a intenção é municiar os estudantes e interessados sobre o passado, o presente e o futuro da história coletiva.
3: A Oficina do Conhecimento promove hoje mais um debate em volta de um assunto de interesse nacional que tem a ver com o nosso passado, o presente e o nosso futuro, sobre a reconciliação nacional e reparação das memórias das vítimas dos conflitos, tendo em linha de atenção o conflito que o país atravessou de mais de 27 anos, o nosso próprio processo de reconciliação e, se nós observarmos, os elementos que nos últimos tempos dominaram a pauta angolana relativamente a este processo, relativamente ao pedido de perdão do Presidente da República, a construção do memorial, do panteão, a entrega das ossadas e também das certidões de óbito, entendemos nós refletirmos em volta deste assunto que é de suma importância para a memória coletiva angolana.
2: Docente universitário e analista político Oswaldo Mboco, responsável da Oficina do Conhecimento. O número de tentativas de suicídio no seio dos efetivos da Polícia Nacional já preocupa a Organização Mundial da Saúde, que registou desde janeiro deste ano mais de 70 casos de suicídios a nível mundial. De acordo com o secretário de Estado do Interior, Arnaldo Carlos, o suicídio é um problema silencioso que deve merecer um acompanhamento rigoroso das autoridades.
4: A exigência da missão não pode, por isso, significar que se espere que cada efetivo suporte tudo sozinho. A firmeza necessária ao cumprimento do dever deve ser acompanhada por uma instituição capaz de reconhecer a dimensão humana dos seus profissionais e responder com responsabilidade e sensibilidade às situações de sofrimento emocional. A ocorrência de suicídios ou de tentativa de suicídio no seio de qualquer estrutura do Ministério deve levar-nos a reforçar a nossa capacidade de prevenção, de escuta e de encaminhamento. Não nos cabe presumir, de forma simplista, as causas de cada situação. Cabe-nos sim reconhecer que o sofrimento emocional nem sempre é visível e que o silêncio, o isolamento, o estigma ou o receio de pedir ajuda podem impedir que uma pessoa receba em tempo oportuno o apoio de que necessita.
2: Secretário de Estado do Interior, Arnaldo Carlos.
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2: A Seleção Nacional de Futebol Sub-23 masculina defronta dentro de duas horas no estádio 11 de novembro a sua congénere da Namíbia. O desafio é pontuável para a primeira jornada da fase de qualificação aos Jogos Olímpicos de Los Angeles nos Estados Unidos da América em 2028. Atualidade internacional, o presidente sul-africano Cyril Ramaphosa anunciou novas medidas para combater a violência de género após uma série de assassinatos ter gerado uma reação nacional. 11 mulheres foram mortas em Ekurhuleni, a leste de Joanesburgo, desde meados de julho. A descoberta dos seus corpos reacendeu o alarme sobre os níveis persistentemente altos de violência contra mulheres no país, especialmente após o corpo da 11ª vítima ter sido descoberto domingo. A área permanece em alerta máximo enquanto as autoridades investigam os autores dos crimes.
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1: 15 horas, 4 minutos.
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1: Amina Dias Tito, esposa, Edson Tito, António Tito, Vânia Tito, Ludbraulio Tito, Isabel Tito, Keure Tito, Kende Tito, Kécio Tito, Crícia Tito, filhos, cunhados, comunicam o falecimento de Pedro João Tito, ocorrido por doença. O óbito decorre na centralidade do Quilamba, prédio K23. O funeral realiza-se em data a anunciar oportunamente. Joana Cabango, Verónica Cabango, Cristião Cabango, João Cabango, Joaquim Cabango, Eliseu Cabango e Ronaldo Cabango comunicam o falecimento de seu amado pai, João Batista Cabango, ocorrido no dia 28 de setembro, por doença. O óbito decorre na sua residência, na Enjavia, e o funeral realiza-se em data a anunciar. Os familiares de Domingos Manuel António, também conhecido por Tio Rádio, comunica o seu falecimento por doença. O funeral realiza-se em data a anunciar. André Tuxa, Alberto Tuxa, Daniel Quimbundo, Bernardo Quimbundo, Lázaro Quimbundo e demais familiares residentes nas províncias do Ambo e Coanza Sul comunicam o falecimento de Amélia Quimbundo. O seu funeral realiza-se na quinta-feira, às 10 horas, saindo o cortejo fúnebre de Igreja Matriz do Ministério Caná da Assembleia de Deus Pentecostal para o cemitério do Benfica. Isabel Joaquim Francisco, mãe, Luzia Francisco João, Domingos Tito Francisco João, Joaquim Francisco João, Fernando Francisco João, irmãos, noras, sobrinhos, netos e demais familiares, cumprem o dever de comunicar o falecimento de seu ente querido, Pedro João Tito, ocorrido por doença. O óbito decorre na centralidade do Quilamba, prédio K23. O funeral realiza-se em data a anunciar oportunamente. Os familiares de Martins Paulo comunicam o seu falecimento, ocorrido no dia 26 do mês corrente, na República da Namíbia. O funeral realiza-se em data a anunciar. Os familiares de Elsa Madalena Mil Homens Figueira comunicam que será rezada a missa do sétimo dia em sua memória no dia 2 de outubro, às 18 horas, na Igreja Sagrada Família, em Luanda. Charles comunica a todos que está interessado em comprar discos em vinil de música tradicional angolana com capas dos anos 70 e 80. Quem tiver pode, por favor, entrar em contacto pelo WhatsApp 932-05-84-96 e enviar fotos dos discos. Este é o Serviço de Utilidade Pública da Rádio Nacional de Angola.
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1: 15 horas, 8 minutos.

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2: Horas 14 minutos, sintonizado a Rádio Nacional de Angola, convido-lhe a acompanhar já a seguir o programa Altamente.
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0: agora, estimado ouvinte, seja bem-vindo ao seu programa Altamente aqui na sua Rádio Nacional de Angola. Hoje, quarta-feira, 30 de setembro de 2026. Aqui estamos para levar até si o melhor do entretenimento, aquela genica, aquela garra, a força necessária para mais uma quarta-feira.
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0: É verdade, vibramos consigo com alegria. É o seu programa. É verdade, altamente, super, hiper, mega, giga, espetacular. Então queremos fazer a festa consigo, levantar o seu astral. Provavelmente não está muito bem, então já sabe que somos à sua companhia todas as tardes, de segunda a sexta-feira, todos os dias úteis da semana. Começamos exatamente a esta hora, 15 horas, e vamos consigo até bem pertinho das 17 horas. É o programa da juventude, mas para todas as idades, proporcionando sempre, sempre, sempre o melhor da música, o melhor do entretenimento.
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0: Esta juventude a trabalhar com muita garra. Está a Maria Massunga na realização do seu programa, na redação e assistência de Maria Canoeira. No comando técnico está um Gumba Souza.
3: Pois é, estou presente mais uma vez.
0: E a falar para si, estimado ouvinte, estou eu. Eu sou o Fábio Josemar.
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0: Um verdadeiro show de rádio. Assim, estimado ouvinte, que nasceu no dia 30 de setembro, desejamos já agora muitas felicidades. Começamos exatamente...
4: Parabéns, parabéns para você.
0: É verdade, está de parabéns, muitas felicidades. Que seja memorável, especial este 30 de setembro para si, o senhor que nasceu no dia 30 de setembro, já a terminar o mês. É, o mês em que nasceu o presidente, o primeiro presidente da República de Angola, não é? O fundador da nação, o poeta maior.
1: Então,
0: está a fechar exatamente este mês de setembro. Então está de parabéns o senhor à senhora, o bebê a completar o seu primeiro anito, os seus 5 anos de idade. Então está de parabéns, feliz aniversário para si.
4: Parabéns, parabéns, parabéns para você.
0: E falando mesmo em terminar o mês, estamos exatamente a dar bye-bye o mês de setembro. Já lá se vão 273 dias, contando já com o dia de hoje, e faltam 92 dias para terminar o ano. E assim vamos juntos completar 365 dias.
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0: Apesar que hoje, quarta-feira, quarta-feira habitualmente, é dia daquela conversa. E aquela conversa já antecipadamente, alusiva ao Dia Mundial da Música, que celebra-se amanhã, vamos aqui falar sobre produção musical e inteligência artificial. A inteligência artificial é uma ferramenta, uma ameaça à criatividade dos jovens. Então aquela conversa habitual aqui no seu Altamente, a quarta-feira, hoje sempre com temas interessantes, não é? Mas no que diz respeito à música, acaba por ser mais interessante, porque é um tema muito atual, não é? Então vamos à conversa lá mais para frente, dizer que já temos aqui o Cota Quintino, que é da banda Movimento, e é também secretário-geral da União dos Artistas e Compositores. Vamos a esta e voltamos já 15 horas 28 minutos.

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0: E agora, estimado ouvinte, 15h40, continua o seu Altamente aqui na sua Rádio Nacional de Angola, hoje, quarta-feira, 30 de setembro. Quarta-feira é dia daquela conversa. E vamos ter aquela conversa sobre produção musical e inteligência artificial. A inteligência artificial é uma ferramenta ou uma ameaça à criatividade dos jovens. A inteligência artificial está a criar novas possibilidades para produção musical, mas também levanta questões importantes sobre criatividade, autoria, direito dos artistas e responsabilidade. Talvez a questão não seja simplesmente a inteligência artificial ou músico. Talvez seja como podemos fazer com que a tecnologia trabalhe a favor da criatividade humana. Mas será que isso facilita a criatividade ou pode diminuir o valor do trabalho artístico? Então estas e outras questões serão respondidas pelos nossos convidados. É nosso convidado aqui, o Cota Quintino, que pertence à banda Movimento, e também é secretário-geral da União Nacional dos Artistas e Compositores, aqui a representar a UNAC. É nosso convidado também o cantor Peter Dovild, e também o Otávio Pro, produtor musical, engenheiro de captação, mistura e masterização. Cota Quintino, boa tarde, seja bem-vindo à Rádio Nacional de Angola. É da casa, não é, o Cota Quintino? Mas bem-vindo ao programa Altamente, é um prazer ter-te aqui.
1: Ok, obrigado, caros ouvintes, e portanto também um agradecimento à produção e à realização do programa pelo convite e pelo tema, que é bastante importante nós tecemos aqui algumas opiniões.
0: Muito bem, obrigado por ter dito sim ao nosso convite.
1: Ok, obrigado.
0: Muito bem, aqui também o Peter Dovild, que é cantor. Peter, boa tarde, seja bem-vindo à Rádio Nacional, bem-vindo ao programa Altamente, a nossa rubrica Aquela Conversa.
2: Sim, boa tarde mais uma vez. Quer dizer que essa é a segunda vez que eu participo neste programa. E sou muito grato pela oportunidade que me deram para aqui estar e falar deste tema. E vamos a seguir com a atenção dos ouvintes.
0: Exatamente, exatamente. Aqui também a conversa com Otávio Pro, que é produtor musical, engenheiro de captação, mistura e masterização. Boa tarde, bem-vindo à Rádio Nacional de Angola. Bem-vindo ao Altamente, é um prazer ter-te aqui.
3: Obrigado, obrigado, boa tarde. Boa tarde, RNA, boa tarde, Angola. É a minha primeira vez no programa, na rádio também. Pronto, estou expectante para...
0: Muito bem, desejamos que seja a primeira de muitas.
3: Obrigado, obrigado.
0: Muito bem. O Otávio Pro já é produtor há um bom tempo, pois não?
3: Eu sou produtor há 17 anos.
0: 17 anos. Sim, a produzir. Começou a produzir exatamente que estilo?
3: Eu comecei no Kuduro. Comecei a produzir Kuduro. Kuduro, depois fui desenvolvendo outros
0: estilos musicais.
3: Sim.
0: E daí, hoje em dia, faz praticamente tudo, né? É um produtor eclético.
3: Tudo não, porque não componho, não escrevo.
0: No que diz respeito à produção, não é? Vários estilos.
3: Sim, vários estilos. Mas agora estão mais para mistura e masterização.
0: Muito bem. Pode aqui mencionar alguns artistas que já produziu? Alguns nomes?
3: Eu já produzi a Lourdes Miranda, né? Molove, a música que fez muito sucesso também. Saiu agora a música do VC e o Puto Português. Produziu Cletos. E tantos outros aqui em Angola e fora também.
0: Ouvi dizer que produziu também Demasia Mayembe, não é?
3: Produzir entre aspas, gravei.
0: Gravou?
3: Sim, gravei, sim. Quem fez o instrumental foi o Samuel Bito, um colega meu. E gravamos apenas.
0: Muito bem, muito bem. A música mais recente?
3: Sim, é a recente música da Demasia. Precisas partir.
0: Muito bem. Agora para o nosso tema. Sobre a música e a inteligência artificial, produção musical e inteligência artificial. E a nossa questão já começa exatamente com o produtor. A inteligência artificial vai matar o produtor musical ou vai torná-lo 10 vezes mais poderoso? Otávio.
3: Eu não digo que veio matar um produtor, né? Até porque ela serve apenas de ferramenta, para alguns serve apenas de ferramenta, que é para ajudar no processo criativo, né? E para os outros serve mesmo como uma prisão, né? Digo, porque muitos estão apreendidos naquilo que é a inteligência artificial, que é para conseguirem realizar as suas produções, né? Que não digo também suas, porque eles utilizam a ferramenta, utilizam muito mal a ferramenta, para alguns, não digo isso para todos, né? Mas devia ser uma ferramenta de ajuda e não de total dependência, porque há quem chega, por exemplo, no sono e pronto, escreve aí, põe aí a voz e pronto, gera uma música, aquela música ele pega e distribui, que não podia ser assim, né? Já é um processo de evolução que tem vindo a fazer história, só que nos módulos diferentes. Por exemplo, isso aconteceu também com a questão da fotografia, né? Antigamente, quem quisesse ter um retrato de si mesmo, numa parede chamava um artista que é para desenhá-lo.
0: Exatamente.
3: Né? Que é para desenhar a imagem.
0: Fazer o retrato.
3: Sim, fazer o retrato. Mas depois foi evoluindo e apareceu a questão da fita. Né? Antigamente, só esqueço o termo, mas há um termo que chamavam disso. Então, depois veio a fotografia digital. Então, é um processo evolutivo que acontece em qualquer área. E agora estamos na música, né? Devemos usar a ferramenta como deve ser, não de total dependência. Porque é isso.
0: E como é que devemos usar? Como deve ser usada a inteligência artificial para música?
3: Prontos. O Otávio, por si só, não usa a 100% a inteligência artificial, né? Por quê? Porque eu tenho capacidade de criação, eu sei, eu tenho as ferramentas, longe do processo de IA, eu tenho outras ferramentas para que uma música seja criada. Então, eu uso as outras ferramentas. Até porque
0: Porque também, quando começou, não começou com inteligência artificial.
3: Sim, sim,
0: não é?
3: Sim.
0: Exatamente.
3: Mas eu não julgo aqueles que usam, né? Atenção, não julgo aqueles que usam. E não os contrario, né? Mas eu não faço isso com aqueles que usam corretamente. Por quê? Porque devia ser uma ferramenta de ajuda apenas, e uns usam mesmo como uma ferramenta de total dependência.
0: Muito bem, já volto para o uso correto, não é? Aqui perguntaram ao Cota Quintino o que dizer, Cota Quintino, das músicas feitas por inteligência artificial.
1: Muito obrigado. É um tema realmente bastante pertinente, porque hoje fala-se muito da IA, mas não devemos esquecer que a IA já existe há muito tempo. O facto de teres um relógio eletrónico é inteligência artificial. O facto de teres uma máquina calculadora é inteligência artificial. O computador, as suas operações, aquele é inteligência artificial. Ela está agora num outro escopo, que é, portanto, na produção musical. E realmente corroboro com a opinião aí do meu parceiro aqui do painel, que ela deve ser, no meu ponto de vista, ela deve estar consignada como uma ferramenta de utilização que vai nos facilitar em termos de tempo, não é? E dar ideias para, portanto, levarmos a bom porto aquilo que é o produto que nós estamos a trabalhar. Eu também sou produtor musical, escrevo, produzo, toco, inclusive, e muitas das vezes também interpreto. E das produções que eu fiz ao longo da minha carreira de cerca de 46 anos de música, sempre usei a inteligência natural que eu possuo. E
0: a própria criatividade
1: A própria criatividade, porque soube verem que praticamente 90% dos sucessos que o Bangão apresentou no mercado foram produzidas por mim.
0: Uau.
1: O Yuri da Cunha é um produto meu, praticamente.
0: Uau.
1: e trabalhos todos da banda Movimento e a nível do mercado nacional. Não sei se tem algum músico da música popular que não produz.
0: Trabalhou com a banda Movimento?
1: Não digo banda Movimento,
0: com o Cota Quintino em particular.
1: Em particular, exato. Porque eu sou integrante da banda Movimento, mas tenho a minha atividade muito particularizada naquilo que é produção, arranjos e composição. Tem muitas composições que muitos não sabem que estão a partir de mim. Portanto, aqui para fazer uma analogia de que temos capacidades também e há muitos bons talentos naquilo que é produção, arranjos, entre outros, estúdios, gravações. Temos muito boas pessoas, mas a minha grande preocupação vai na utilização racional daquilo que é a IA. Eu não corroboro com a utilização a 100% do produto gerado. Eu também trabalho com IA. Escrevo a minha letra, dou as ideias que eu quero ter na obra, pego a obra e depois vou alterá-la em função da resposta que eu quero ter.
0: Como é que funciona com o Cota Quintino 100%? Porque há quem diga que não, 90%. 90% foi inteligência artificial. E se eu paguei o telemóvel, foi meu, é porque 10% pelo menos é meu.
1: Não, porque eu digo 100% porquê? Porque na inteligência artificial há as possibilidades de eu pedir a letra e indicar o estilo musical, a voz feminina, masculina, e fazer uma mistura de estilos ali e o produto vai vir. Eu só pedi o que eu quero, não entrego letra. Há aqueles que fazem a sua composição e colocam a composição. Depois vão solicitar o estilo musical e a voz. Depois esse produto final, ele retira a voz e chama um intérprete aqui, como meu colega.
0: Exatamente.
1: E ele vai estruturar, né, aquilo com a voz dele. Isso não é 100%.
0: Não é 100%.
1: Porque também posso tirar algum instrumento que eu achar que quero dar mais naturalidade, não é? Deixo a bateria, deixo os keyboards, entende? Os teclados e tal, mas vou introduzir mais percussão. Então eu estou a aliar um produto à minha criatividade também. Então eu acho que é nesse capítulo que nós deveríamos entrar.
0: Aí não é 100%.
1: Aí não é 100%.
0: Aí, exatamente. Mas quando não faz isso, quando não tira, não acrescenta, aí é 100%.
1: É 100%
0: Mas ele diz, não, mas a ideia de fazer, eu é que dei os prompts e tudo mais. Quando isso acontece, Cota Quintino, já como secretário-geral do UNAC, quem recebe os direitos de autor?
1: Este é um problema que não está tipificado na nossa lei de direitos autorais. E nós estamos a trabalhar no sentido de podermos ir conformando as nossas leis, principalmente dos direitos autorais, em função das novas tecnologias também. É sabido que quando se aprovou a lei dos direitos autorais, não falávamos em streaming. E hoje tens muito produto naquilo que é o streaming. Tens muitos produtos que vão para YouTube, entre outros, né? Não é? Então, é preciso a lei estar conformada em função das novas tendências para poder então ir buscar direitos. E hoje já se coloca muitas das vezes a questão de quem é a autoria de uma determinada obra produzida na IA.
0: Por inteligência artificial.
1: Por inteligência artificial. Então precisamos discutir, mas na Europa já está a debater este assunto e já se começa a encontrar consensos naquilo que poderá ser as futuras deliberações para os direitos autorais a nível da produção na inteligência
0: e mesmo
1: artificial.
0: Assim também com as músicas produzidas por inteligência artificial monetizar, não é? Ganhar dinheiro.
1: Tem que se monetizar e quero dizer aqui que a inteligência artificial é um sistema operativo, não é? Em que tem algoritmos. E tudo aquilo que nós produzimos na inteligência artificial, ela reconhece o produto dela. Não tem como.
0: Reconhece sempre que foi.
1: Sempre que for
0: inteligência artificial.
1: Sempre que for inteligência artificial, ele vai reconhecer. Portanto, é aqui onde está o perigo de alguém se intitular como obra 100% sua, quando no fundo tem essa participação. Daí é que vai haver então a necessidade de haver essa conformação. Onde, até que ponto esses direitos podem ser atribuídos à inteligência artificial e aquele que deu os prompts e fez toda uma, né? Porque aqui eu vi ali o meu amigo ali a dizer que da música da Edmásia fez
0: captação.
1: Ele fez a captação e foi o fulano que fez o beat,
0: o, né? Instrumental.
1: O instrumental. Pois, aqui também temos um problema. Temos um problema porque eu vejo muitas vezes, ouço aliás muitas vezes discussões de que ele fez o beat e ele é o dono da música. Isso é um problema muito sério.
0: Quer dizer, e não é exatamente assim.
1: Não é exatamente assim, porque nós aqui em Angola, nós tornamos o anormal normal. Nas convenções internacionais, dentro de uma determinada obra, nós temos, poderemos ter o compositor, o intérprete e os conexos, né? Que são os músicos que participam, ainda temos a produtora de fonograma. Agora, quando alguém produz um determinado beat, né? Produz um determinado beat, não tem, só o beat só é instrumental.
0: Exatamente.
1: Chama alguém e chega no estúdio, ele mete a voz. Como, vamos tipificar com uma música de quem?
0: A música
1: o,
0: é de quem?
1: O, de beat, o que fez o beat vai dizer que a música é dele. Mas não é assim em termos convencionais que a gente define a música. Tem alguns itens que deveremos ir à busca aqui para poder definir. Por isso é que se diz música de fulano, interpretação de, porque nós temos que avaliar o autor e o compositor. Porque mesmo aquele que fez o beat, por mais que ele faça o beat, mas ela entra dentro daquilo que nós chamamos direitos conexos, que são os instrumentos que tocou o baterista, tocou o pianista, tocou o guitarrista, coristas e tudo, entra nesse capítulo, porque a autoria da obra vai ser aquele que vai meter a voz, é que vamos dizer, mesmo até o intérprete pode não ser o autor da obra. Por exemplo, as músicas interpretadas que eu produzi para o Yuri da Cunha, entre Garina Boa, entre outros aí, a autoria é minha, a interpretação é do Yuri da Cunha. Ele nunca vai ganhar direitos sobre essa obra dentro daquilo que é direito autoral.
0: Porque mas existe o autor da música.
1: Tem um autor, ele
0: ganha uma interpretação.
1: Ganha como conexo dentro da interpretação.
0: Vamos aqui também passar a palavra ao Peter Dovilde, que é cantor. Então, Peter, a inteligência artificial é um aliado para os músicos ou nem por isso?
2: Acaba por ser de qualquer jeito aliado, não é? Hoje em dia, tratando-se da música, a inteligência artificial tornou-se uma das ferramentas muito importante para simplificar aquilo que era um trabalho tão pesado para compor uma música e chegar a ter um resultado.
0: Quer dizer, a inteligência artificial pode-se usar, por exemplo, exato, o Peter é cantor, pode-se usar praticamente para dar direção artística, sim, por exemplo, sim, direção sim. Ao cantor.
2: Exato, exato.
0: Por exemplo, colocou aí os prompts e tudo mais, colocou a letra e veio a música exatamente como quer.
2: Sim, e tem algumas pessoas que fazem também o contrário. Ele pega a letra, estamos aqui a falar o colega aí do painel, que é produtor, não é? E ele faz a masterização e mistura, mas ele não compõe. Está a perceber? E ele pode utilizar, se ele tem a capacidade de compor, de fazer o trabalho da organização da música, quer para o beat, entre outros, também ele pode criar a sua letra amanhã para produzir uma música que seja totalmente da autoria dele. Se ele não tem uma capacidade de parar e escrever as letras, pode ir para um chat GPT pedir ideias. Eu quero fazer uma música sobre isso. Mas não se deixa depender daquela ideia que o chat de GPT vai te fornecer. Você precisa analisar e corrigir também algumas coisas que seja de acordo.
0: Exatamente, para não sim, perder a autenticidade, não é?
2: Exato,
0: porque tem
2: exato,
0: de ser autêntico.
2: Exato.
0: É preciso por inteligência artificial, mas tem o seu lado exato, natural.
2: Exato, fazer uma correção. Então, utilizar a inteligência artificial sem perder a essência.
0: E em algum momento já usou inteligência artificial?
2: Sim, sim.
0: Para cantar, aliás, por exemplo?
2: Sim, eu já fiz isso. Eu gosto de ser realista, já fiz isso. E tenho até música feita pela inteligência artificial.
0: Tem música feita por inteligência artificial?
2: Eu tenho essa diferença. Tenho completamente feito pela inteligência artificial, dependendo que eu fiz só. Quero música assim. Tá? Tenho isso e tenho músicas que eu fiz diante das minhas criações, através da minha composição, os arranjos, a direção.
0: Mas esta música que foi gerada por inteligência artificial, que disse que era uma música assim, como é que foi exatamente? É a sua voz na música? Não é?
2: Não, desde já eu tive... algumas questões que até já abordei com um colega de painel lá na sala de recepção, eu tive aquele conceito de que eu não tenho voz para fazer música, não tinha vocação assim vocal para fazer música. Então eu tive que criar alguns métodos, que é utilizar utilizar algumas ferramentas eletrônicas para fazer com que eu consigo ter a música no resultado que eu tenho, com ou sem o padrão da minha voz. Mas sendo, tipo, eu tenho, faço a captação, passo para um dispositivo, posso passar por um autotune, entre outros, faço a transformação para me dar o resultado de acordo o gráfico do padrão que precisa a música. Porque tem muita das vezes em que eu, se calhar, tenho aquele princípio de fazer uma música. Estamos a falar, se fores para fazer ou encontrar a Angola Mulher de Ouro, então você vai encontrar que tem um padrão semelhante, se calhar, a um Zengola, né? Vais encontrar isso. Mas eu fiz o contrário, eu gravei esta música, eu até mostrei o aplicativo no colega lá, gravei, fiz a captação, passei lá, fiz aí a transformação, e depois houve uma tendência em que eu precisava meter uma voz feminina. Quem é que eu vou meter? Não é? Nesta altura em que eu estou a crescer, as pessoas dificilmente acreditam que você é capaz de fazer isso, até mostrar resultado. Então eu disse, preciso mostrar resultado. Fiz a captação, passei para o aplicativo de transformação de voz, da minha voz, e passa para a voz feminina. E depois daí tiro este áudio, faço ainda mais outra alteração, para conseguir coordenar com aquilo aí que eu preciso. Está a perceber?
0: Muito bem. Aqui conversa, exatamente aquela conversa, quarta-feira.
2: Sim, sim.
0: Estamos aqui a falar sobre produção musical e inteligência artificial. E nosso convidado, o Cota Quintino, secretário-geral da UNAC e também integrante da banda Movimento, o cantor Peter Dovild e o produtor musical Otávio Pro, que é produtor musical e também engenheiro de captação, mistura e masterização. Ainda sobre o nosso tema, temos depoimento dos jovens, ao microfone da Beatriz Francisco. Vamos, Gumba Souza, ouvir o que os jovens têm a dizer relativamente a este tema, ao microfone da Beatriz Francisco.
4: A inteligência artificial já faz parte da produção musical. Mas até que ponto pode ajudar sem substituir a criatividade de quem compõe? Adelino Gomes considera que a tecnologia pode ser uma aliada desde que o artista entre no processo com as suas próprias ideias. Para ele, pedir à inteligência artificial que faça uma música inteira sem qualquer contribuição pessoal deixa a criatividade de lado.
5: A inteligência artificial pode, de facto, ajudar na produção de música sem substituir a criatividade ou a originalidade do próprio artista. Em que sentido é que isso pode acontecer? Em duas circunstâncias, a princípio, que eu gostava de frisar aqui. Por exemplo, a questão do bloqueio. Os artistas, produtores musicais, têm sempre uma hora que estão bloqueados mentalmente. As pessoas têm a ideia na sua cabeça, mas infelizmente não encontram mecanismos para expressar essa ideia. A inteligência artificial pode ajudar nesse sentido. O que não é recomendável é, por exemplo, tu pegares numa IA e escreveres faça uma música semelhante àquela. Mais do que isso, ou melhor do que isso, tens de procurar prompts adequados para pedir que a inteligência artificial materialize a sua ideia. Nesse sentido, tu consegues quebrar o bloqueio facilmente. Há pessoas que ficam presas numa melodia durante muito tempo e infelizmente não acasala no instrumental. Tu podes, de alguma outra forma, sugerir que a inteligência artificial materialize aquilo que já tu estás a pensar. Outra questão é mesmo uma questão técnica. No que toca, por exemplo, à masterização da música. Aí é muita técnica. E por ser muito, uma área muito técnica, a inteligência artificial pode auxiliar muito bem nesse sentido. No que toca à limpeza dos ruídos, às vozes, criação dos acordes, toda essa técnica, toda essa pirotecnia pode ser feita pela inteligência artificial, mas dando sempre os melhores prompts possíveis, de modo a não te dar um resultado genérico. O que nós vemos atualmente é as pessoas a pedirem à inteligência artificial que faça uma música. Não é essa a forma correta de usar a inteligência artificial. A verdade é que, se nós quisermos usá-la de forma profissional, de modo a não perdermos a nossa identidade, nós temos que ter uma ideia, temos que ser criativos para que ela possa trabalhar de acordo com aquilo que nós pensamos, não aquilo que ela pode, de facto, apresentar simplesmente por sua livre e espontânea vontade. No entanto, esses são dois elementos que, de alguma outra forma, ajudam a produzir música sem perder a identidade, tampouco a criatividade do próprio artista.
4: Isabel dos Santos e Vivaldo Bong também defendem o uso da inteligência artificial como ferramenta de apoio. Na sua opinião, a identidade, a expressão e a emoção de uma música têm de partir do artista.
6: A inteligência artificial pode ajudar muito os jovens na produção musical, facilitando a criação de melodias, batidas, letras e efeitos sonoros. Porém, deve ser usado como uma ferramenta de apoio e não como substituição da criatividade. Quando falo de substituição de criatividade, eu falo da identidade da música, as emoções, as experiências pessoais do jovem ou do artista. Tudo isso é muito essencial, é muito importante para ter uma música original e autêntica.
4: A inteligência artificial pode ajudar a produzir novos sons, mas para os jovens que ouvimos, é o artista

Aqui o depoimento dos jovens ao microfone da Beatriz Francisco relativamente ao nosso tema de conversa, daquela conversa, produção musical e inteligência artificial. Guma Sousa, vamos ouvir música, não é? Estamos a falar sobre música, vamos ouvir música e voltamos à nossa conversa.

0: Inteligência Artificial, DJ Snobia Ngumba Souza. DJ Snobia, música intitulada Soa Assim. Esta música que depois o Ivan Alexei regravou, assim, dizer, olha, eu posso exatamente fazer o que a inteligência artificial fez. Então vamos regravar esta música. Música linda, não é? Gerada por inteligência artificial. Otávio Pro. A maneira como o público, não é, está, se mostra receptível às músicas criadas por inteligência artificial, preocupa a classe artística, os produtores, ou nem por isso? Porque há muitas músicas aí, não é?
1: Não é? Há muitas músicas, mas a mim como criador preocupa, né? Porque estamos a usar, né? Ou usa-se da maneira errada, né? Conforme eu já disse. Por quê? Porque há várias questões que a inteligência artificial não substitui. Ponto número um: a qualidade. A qualidade. Todas as músicas geradas pela inteligência artificial sentimos que têm a mesma qualidade, né? A mesma tonalidade, né? O mesmo equilíbrio, que na verdade na criação devemos ser universais e diferentes.
0: Autênticos,
1: claro. O sentimento.
0: Exatamente.
1: A essência também, o sentimento. Muitas das músicas, a inteligência artificial, nós só ouvimos porque a música está boa, mas não sentimos.
0: Em termos de qualidade, no que diz respeito à produção,
1: sim,
0: muitas
1: sim,
0: vezes.
1: Sim, a produção.
0: Qualidade, né? Tem.
1: Prontos, é uma qualidade artificial, né?
0: Exatamente, também, até porque, essas músicas têm muita qualidade.
1: Muita qualidade, mas se formos ao fundo, elas precisaram, né? Ou elas precisam de um ouvido mais adequado, um ouvido muito mais treinado. E esse ouvido é um ouvido humano. Esse ouvido é um ouvido humano, né? Porque quando geramos uma música nas plataformas de inteligência artificial, né, nós queremos sentir primeiro a qualidade, como é que a música sai.
0: Exatamente.
1: Como é que a música vem.
0: Mas a quem vai dando os prompts até exatamente ter aquele resultado que pretende.
1: Sim.
0: Vamos fazer uma versão nova. Me dê três versões. Conta, Quintino, a inteligência artificial consegue produzir kizomba, o nosso semba, com alma angolana, ou ela só copia padrões e fica sem sentimentos muitas vezes?
2: A inteligência artificial copia padrões. E eu pude, portanto...
0: O Otávio falou aqui de sentimentos.
2: Sim, mas eu provei isso numa experiência. Quando nós colocássemos prompts para produzir um determinado trabalho com estilo rumba, ela dava sempre o mesmo gênero da música do Kota Samanguana. Vê? Podias meter qualquer estilo, letras e tal, mas ela ia sempre na vibe do mais velho Samanguana.
0: Mas é um padrão que tem...
2: É um padrão. Por isso é que a produção de determinados estilos é aquilo que lhe é dada na memória. É uma memória que ele tem, né, para poder saber que aqui zomba é assim, não sei. Porque mesmo eu sou produtor de samba e, não sei, modéstia à parte, epa, eu tenho muitas...
0: Inteligência artificial
2: produções.
0: Não está a produzir samba?
2: Está a produzir sobre aquilo que lhe é dado. Na minha modesta opinião...
0: Mas com alma angolana não está?
2: Não, ainda não tem, ainda não consegui ver. Daí a necessidade dele me dar os inputs para eu depois pegar e meter no estúdio, né? E anexar aquilo que é meu, para me dar o quê? Porque nós estamos habituados, né? Na nossa música, estamos a cantar e tocar, depois fazer uma animação, ela não me dá essa animação. E ele disse muito bem, há uma respiração artística natural, né, que é dada... Para aquilo que a gente tem como sentimento musical. E se nós não colocarmos isso, a música realmente é uma visão de quem ouve. Porque eu posso gostar de uma música tua, que é a número 1 do teu disco, mas tem 2 elementos que não vão gostar da música 1, vão gostar da música 2. E então, fizeste uma pergunta com relação ali uma pergunta, a primeira pergunta que fez nela,

0: passou-me, mas eu gostaria de dizer...
1: A maneira como o público se mostra receptível.
0: Receptivo, exatamente.
1: As músicas criadas por inteligência artificial.
0: Estava preocupado, não é, com
1: isso? Exatamente.
0: Realmente, eu também me preocupo. Primeiro, porque nós temos um problema que é nosso, característico dos angolanos, não é? Da desvalorização daquilo que é produto interno. Nós desvalorizamos muito. E a preocupação vai de que o que nós produzimos hoje, se não tiver inteligência artificial, já não vale. Já não vale. Não, tem que ser inteligência artificial. E mais, vê que os europeus, já muitos países já proibiram a utilização de música de inteligência artificial para concursos.
1: Por quê?
0: Não, porque eles acreditam que...
1: Que não é arte,
0: não
1: será?
0: Quer dizer, eles encontraram um mecanismo para não colocarem, por exemplo, vamos lá ver, nós temos aqui o concurso de óculos de mais queridos, que é realizado até pela Rádio Nacional de Angola. Né?
1: Exatamente.
0: E que vem uma música da inteligência artificial a bater e vai vencer um topo. Né?
1: E acaba por ser...
0: Por isso é preciso termos algum cuidado. Porque
1: como se diz na gíria, acaba por ser batota.
0: Acaba por ser batota. Está aí o problema. Por isso é que muitos países já estão a se precaver nesta condição. E nós, eu estive numa comissão de trabalhos da Rádio Nacional de Angola para portanto, a melhoria do regulamento do topo de mais querido da Rádio Nacional. Fiz parte da comissão. E nós também nos acautelamos sobre isso. Precisamos começar a deixar que a autoria, né, daquilo que é manufaturado, do artista físico, né, fazer ir concorrer também com outro físico. Agora, podemos fazer concursos, sim, né, também só com música de inteligência artificial, sem misturar o homem. Porque a qualidade também que perguntaste, a qualidade é relativa. Eu tenho minha forma de dizer o que é que eu acho de qualidade musical. Para uns, vão pela sonoridade.
1: Exatamente.
0: Mas
1: e perguntei exatamente sobre a qualidade por causa desta do público estar receptível, não é?
0: A música da inteligência artificial.
1: Dizer, provavelmente pelo instrumental.
0: Ele vem com sonoridade já bem padronizada, masterizada, audível, tudo isso.
1: E muitas vezes a qualidade não está aí.
0: Para mim, eu, que sou um produtor musical, escrevo e toco, a qualidade musical para mim não está só na sonoridade. Inclusive está na colocação de voz do cantor. Também está. E queria que o amigo aqui disse que ele procura instrumentos para poder padronizar a voz e não sei o quê. Aqui fazer uma chamada de atenção. Há cantores que também fazem isso. Mas depois têm dificuldade de ir ao palco cantar ao vivo. Porque a voz que ele tem não é que habitou ao ouvido público. Daqui que eu peço algum cuidado. Sim, no sentido, sabes, né? Sim, tu sabes o que estou a falar.
2: Acho que foi algum tempo atrás, né, que um grupo de jovens foi à TPA, eles geraram uma música na inteligência artificial e aquilo, pronto, teve uma repercussão muito boa, a música foi bem aceita e eles foram mesmo cantar assim, né?
1: Foi muito bem recebida a música e parece que é música gospel.
2: Sim,
1: é música gospel.
2: Uma música, parece gospel.
0: Não? Na música gospel nós temos bons cantores e dificilmente, eu duvido que seja música gospel.
2: Mas...
0: Diga?
2: Sim, foi uma música.
0: Então os jovens têm debilidades de canto.
2: Não sabemos, mas foi apresentada, yeah, né? Mesmo com a sonoridade da inteligência artificial, e estava bem audível.
0: Yeah.
2: E que a música.
1: Eles foram fazer playback.
2: Sim.
0: Playback total ou parcial? Porque o total é quando tem a voz colocada.
1: Tem um instrumental somente?
0: Não. Quando só tem o instrumental é parcial. Quando tem a voz e
2: é mesmo total.
1: Foi total.
2: Eu fiquei indignado.
1: E sabendo que a música foi gerada por inteligência artificial.
2: Sim, sim.
1: Toda a gente a assistir.
2: Eu fiquei.
0: Estás a ver, não é?
1: Foi uma autêntica aldrabice.
2: Sim.
0: São esses perigos que nós devemos ter cuidado.
2: Sim.
3: E tem outra coisa, ressalvando o Cota Quintino.
0: Sim, sim.
3: Existem pessoas que fazem músicas comerciais, não é? É tipo um DJ. O DJ faz música, mas o DJ não vai ao palco para cantar.
0: Exato. Ele já sabe disso.
3: Exato. Ele utiliza essas músicas de forma comercial.
0: Nunca quer cantar?
3: Não, é normal ir cantar. É normal,
0: só
3: mas...
0: Só mesmo vender.
3: Sim, tem aqueles... Eu, a princípio, foi com esta intenção. Ah, eu só era produzir as músicas, distribuir no mercado e mais para plataformas de streaming.
0: Exato.
3: Porque tinha aquela complexidade de me sentir inferior e que eu não poderia conseguir fazer o que realmente é necessário.
0: Okay.
3: Só que ao longo do percurso fui obrigado a me adaptar e fazer novas obras que vai de acordo, tenta padronizar com a minha voz. Entendeu? Então, nessa altura eu posso apresentar músicas. Claro, não falta aquele playback, né? Mas desde que o micro esteja, nessa altura da adaptação, o micro esteja ativo e a música lá tocar, eu faço um acompanhamento. É uma outra coisa que o Conta Quintino já aqui mencionou. Agora, isso não tira a essência também de quem faz a música. Porque uma coisa, eu sou... É, um produtor.
1: Será que também não cria dependência?
3: É isso que já. Olha, é isso que já quis mencionar.
1: Usar exatamente a inteligência artificial como uma muleta, muitas vezes.
3: É, a inteligência artificial está em tudo. A inteligência artificial está em tudo. Está em tudo.
1: Se a questão de saber usar é que vai definir.
3: Certo, uma coisa é eu vou. A diferença entre fazer a inteligência artificial para uma gravação. A única diferença é estar ao palco com a banda a tocar. A partir do momento que você utiliza o estúdio, que é para você fazer a gravação, você vai utilizar a inteligência artificial obrigatoriamente. Tá percebendo? Você vai utilizar. Agora, isso já depende do padrão
1: Otávio,
3: e do resultado.
1: Concorda
3: que vai
1: com...
3: dar.
2: Colega. Prontos, de certa forma nós
1: sempre que tiver em estúdio vai utilizar inteligência artificial, será?
2: Depende muito do que nós vamos lá fazer, né? Nós estamos aqui a nos referir da produção, sim, mas não é uma inteligência artificial, como é que eu posso dizer? É uma inteligência artificial fixa. Né? Porque nós
1: não exatamente como usar o Suno,
2: sim,
1: por
2: sim,
1: exemplo.
2: Sim. Não, exato, não exatamente. Exato, exato. É uma inteligência artificial fixa, porque aí você vai definindo
0: parâmetros.
2: Parâmetros, exato, peça por peça. Tu vais, por exemplo, na mixagem, tu vais mixando o stem, né? Que são pistas por pistas. Né? Que numa música que a inteligência artificial, num backup, né? num backup, estamos a falar de pistas em grupos. A inteligência artificial só consegue te dar pistas em grupo. Estamos a falar de drum, vocals, baixo e sintetizadores, né? Sim. Ela não te dá pista, daí já vem a primeira dificuldade de quem usa, né? E quiser mixar ou dar a sonoridade própria, já não consegue. Por quê? Porque ela já
0: vem fechada.
2: Já vem fechada. Ela só consegue te entregar em 3 ou 4 grupos.
0: Ele te dá LR só.
3: Mas aí é onde eu defendi que a inteligência artificial está em tudo. Não é? Isso já depende do grau da inteligência artificial em que nós queremos utilizar. Por exemplo, eu disse que a inteligência artificial está em tudo, porque até o telefone que está aí, o smartphone que está utilizando é a inteligência artificial. Não é? Embora você esteja aí a digitar e isso, mas para te dar aquela resposta é inteligência artificial. Okay? Agora, quando se trata da produção, não é? Quando se trata da produção em termos de música, também vou ressalvar aqui, não podemos muitas das vezes só cutucar as pessoas que fazem a música de uma forma... fazem de uma forma completamente pela inteligência artificial. Muitos deles recorrem a esse recurso porque querem apresentar as suas ideias e não têm, muitas das vezes não têm recursos suficiente para entregar a música ou as suas ideias no resultado em que ele precisa. Recursos, estamos a falar o quê? É mesmo capital, não é? Que é o dinheiro. Porque é para encontrar da conta própria. É um exercício muito difícil para isso.
1: Ou muitas vezes também é porque o indivíduo não tem mesmo talento suficiente para
3: tal. Não, isso pode se dar em causa, né? Isso pode se dar em causa, mas também tem questão...
1: Ou então também a preguiça.
3: Não, mas pode também ser, a questão... Também? Tem outra questão, questão.
2: Para mim, quem usa a inteligência artificial, um produtor que usa a inteligência artificial 100% é preguiçoso.
1: Sim, é preguiçoso.
3: Exato. Por exemplo, eu vou dizer...
1: Cota Quintino, as plataformas, o Cota Quintino é da UNAC, as plataformas como Spotify, Apple Music, e podemos também, porque colocam-se também no YouTube, será que não deveriam sinalizar as músicas geradas por inteligência artificial para toda a gente perceber que é uma música gerada por IA?
0: Olha, informações que eu vou obtendo, é sabido que há, portanto, já algum movimento nesse sentido. E é sabido até que muitas das vezes também já há sistemas codificados de músicas que ninguém pode baixar, né? Para quem baixar uma determinada música, ela está codificada e
1: só vai ouvir mesmo aí.
0: Só vai ouvir ali até um determinado período, e se quiseres vais ter que pagar para poder ser desbloqueado e ter a música, né, para poderes colocar onde quiseres. Na inteligência artificial também já existem mecanismos que vão, portanto, blindar, não é? Aqueles que querem se, portanto, intitular como autores íntegros, que é para poder então fazer essa diferença de que é utilizada com a IA e o que é, portanto, naturalmente executado. E isso seria muito bom para poder então também levar aquilo que é para uma das grandes preocupações aqui. E eu preocupo mais nas outras sociedades. As pessoas respeitam tudo. Ele sabe que esse é um grande compositor, esse é um grande instrumentista, esse é um grande técnico que tem obras no mercado com sonoridade uau. Mas nós respeitamos isso. Lá fora respeitam isso. Aqui não. Nós aqui...
3: É difícil.
0: É muito difícil. E se isso... Quando isso... Isso também chama-se educação musical. Nós temos que estar educados para ouvir uma boa sonoridade. Eu, Quintino, se... hipoteticamente ouvir a música de um qualquer cantor angolano que fez uma obra e a música está desafinada, e eu ouvir dizer, não, aquela música tem problema, está desafinando, tá, eu vou ter problemas, porque vão vir em cima de mim a dizer, ah, esse cota tem inveja do fulano, a música está batendo, até esses cotas estão acabando. Exato. E porque tá, eu só dar uma opinião técnica, a música tem desafinação no tempo tal, e muitos vão dizer, sim, é lógico, mas para aquele que não entende o leigo, vai dizer, para aquele que está com inveja, falou que o fulano não canta bem, não sei o que, tá vendo? Então, nós evitamos esses problemas porque a nossa sociedade é muito agressiva. E para aquilo, falo particularmente de mim, eu tenho uma carreira consolidada no sacrifício, não é? No pensamento, que eu escrevo de dia e noite, entro para o estúdio com o violão na mão, dirijo músicos a cantarem, coristas, dirijo bateristas, pianistas, faço a mistura, porque vou para o estúdio com um técnico qualificado para trabalhar comigo e ele dá-me a resposta da mistura, às vezes mando para fora também para ser misturado o trabalho, e às vezes o trabalho vai ser desvalorizado no indivíduo que nem sabe o beabá. Está a ver? É aqui onde está o problema. Por isso é que eu disse que a qualidade musical não depende só da sonoridade. Há uma música que pode estar estragada só porque você cantou mal a língua nacional, perde qualidade. Então, tudo isso, a qualidade é o escopo geral daquilo que vai ser a colocação vocal, né? a sonoridade acima de tudo, como os instrumentos estão a interagir, os panoramas que se faz na música, que é o LR, que é... Ontem, anteriormente, as pessoas diziam assim, essa música tem qualidade porque ouviam os agudos e pensam que é o estéreo. Na estereofonia é a divisão de frequências. Sim. L e o R. Mas as pessoas dizem, não, ele tem muito estéreo. Tá vendo? Quando está a falar agudos. Tá vendo? A linguagem que nós adaptamos. Então, há muita coisa que nós temos também que aprender, temos que ter conhecimento para falarmos com realismo e educarmos aquilo que é os nossos ouvintes.
1: E mesmo então para usar a inteligência artificial para gerar música, é preciso também conhecimento de música.
0: É preciso. É preciso.
1: Cota Quintino aqui um dado importante, não é? Falou aqui das línguas nacionais.
0: Sim.
1: E no que diz respeito a músicas geradas por inteligência artificial.
0: Não tem.
1: A questão da essência do que é africano não está lá muito, Cota
0: não
1: Quintino.
0: Está, porque
1: é muito mais americanizado.
0: É muito mais americanizado, é muito mais da europeia do que aquilo que são as nossas raízes. Não vais encontrar um ritmo tipicamente africano. Vais ter que misturar. Né? Vais ter que buscar uma sonoridade do funk, depois vais misturar com um rumba, depois vai
2: é só olharmos para quem fez a programação, né? da plataforma. É um americano.
0: É um americano.
2: E ele, um americano, um brasileiro.
0: Yeah?
2: Ou um europeu. Então ele conhece. Ele não conhece a essência da música africana.
0: Exato.
2: Especialmente angolana. Né?
0: Yeah.
2: Então, para nos dar aquele ritmo, ele precisa entender como é que os instrumentos tocam, porque a cada estilo tem a sua maneira.
0: A sua métrica.
2: Sim, tem a sua métrica, tem a maneira de como é que os instrumentos devem tocar, né? O semba não toca, a sonoridade do semba não é a mesma que do kuduro, mas...
0: Exato.
2: São estilos africanos. Mas tem diferença, então o americano não estudou aquele estilo que é para integrar.
0: Programar, né?
1: Depois dos prompts vem buscar algo
0: próximo,
2: sim. Bom. Até porque a inteligência artificial não faz. O Cota Quintino já disse, ela não faz algo de raiz. É uma base de dados.
0: Uma base de dados que já existe.
2: E ela vai buscar uma sonoridade daí daqui junto com a tua.
1: Mas agora entre nós, como é que os produtores, os músicos angolanos estão a aproveitar? Será que estão a fazer bom uso da inteligência artificial?
2: Alguns sim, outros não. Alguns sim. Pronto, não vou aqui citar nome, mas há cantores que lançaram álbum, né? Lançaram música e eu na apreciação, né, como no ouvido de produtor, eu sentia isso aqui. Usaram inteligência artificial e se usaram, estão
1: usando muito bem.
2: Sim. Não, estão usando mal, outros estão a usar bem.
1: Okay.
2: Sim.
1: Cota Quintino, os produtores, os músicos angolanos, estão a usar bem ou mal a inteligência artificial para gerar músicas?
0: Não, aqui também há uma relatividade. Há quem está a usar bem em função do seu conhecimento e há quem... Não vou dizer que está a usar mal, está a usar 100%, só isso que eu vou dizer, porque mal ou não, a inteligência artificial dá um produto final e ele pega esse produto final e mete para o mercado como sendo o seu produto, né, de criação pessoal. E então não posso dizer se está a usar mal ou não, mas daquilo que me dá a ouvir, que eu ouço, há já uma boa utilização, mas no meu ponto de vista, eu também tenho aí alguns trabalhos que estou a produzir, estou a utilizar inteligência artificial, mas, conforme eu disse, eu vou pegar aquilo que ele está a me dar, que eu acho que estiver em condições, vou meter, depois vou pegar 60% do trabalho que vai entrar, tem os músicos a tocar, sim. Então, quero utilizá-la sempre, eu digo e vou repetir aqui. Eu vou utilizar a inteligência artificial como uma ferramenta, para como a gente utiliza um Cubase, né? Vamos editar, e entre outros. Eu vou utilizá-la também. Uma vez, não, a inteligência artificial não pode me usar. Exato. Eu vou usá-la a meu benefício para poder trazer também outra. Não podemos ficar estanque. Okay. A arte nunca foi estanque. Okay. E ganha muito mais aqueles que puderem utilizá-la de forma racional e bem.
1: Muito bem, mesmo estando a usar a inteligência artificial como produtor, cantor, mas deve continuar a investigar, aprender mais sobre música.
0: Pois, porque ela veio para ficar, não vai desaparecer. Não vai desaparecer.
3: E outra coisa, é preciso nós irmos nos adaptando com a inovação.
0: Exato.
3: Porque se hoje nós estamos a falar em questão de melhoria em termos de inteligência artificial, aos poucos também os produtores, dependentes só de uma forma orgânica, que só toca de uma forma orgânica, se não ir se adaptando com a inovação, mais tarde vai ficar para trás.
4: Isso que eu disse,
2: vai ficar preso.
3: Ok? Vai ficar para trás. Então temos que crescer nisso. É tipo, na altura era ouvir a música através do canudo, vinil. Depois passou para cassete. Depois passou para discos. Hoje estamos para pendrives, que já está também ir para...
1: Para ficar ultrapassado.
3: Ultrapassado. Hoje é as plataformas digitais. Se ontem eu tive um Bluetooth, que hoje em dia estamos a andar com ele, em que eu meto o cartão, eu conecto com o telefone, amanhã eu vou ter o Bluetooth já conectado com a rede e com os aplicativos onde eu possa ouvir as músicas. Não tenho necessidade de conectar a minha pendrive. Está a perceber? Então temos que ir desenvolvendo de uma forma racional, nos adaptando para com que isso aqui amanhã não se torne uma surpresa, aquele boom que a inteligência vai fazer. Olha, porque a inteligência artificial sim vai controlar. Ok? Daqui a alguns anos, porque nós estávamos a falar das cassetes há menos de 15 anos, estamos a falar. Há menos de 15 anos. Hoje vai ser difícil você encontrar um aparelho de cassete.
1: Então deve-se aceitar.
3: Exato, exato.
1: E usar da melhor forma.
3: Sim, é ir inovando. E este, como está o tema, fazer produzir as músicas entre a inteligência artificial e não perdendo a essência. Ok?
1: Muito bem, estamos já a terminar a nossa conversa e mesmo em alusão ao Dia Mundial da Música, que celebra-se já amanhã. Cota Quintino, que representa para si a comemoração do Dia Mundial da Música?
0: Olha, ele é um dia, portanto, 1 de outubro. Para nós, artistas angolanos, praticamente não representa nada.
1: Por quê?
0: Porque é triste falar da nossa classe, está bem? E aí, nós vivemos com muitas dificuldades ainda, e é mais um dia para a gente refletir se estamos no bom caminho ou não. Os músicos angolanos são muito resilientes, independentemente da área em que estiver. Todos nós, dentro da nossa resiliência, fizemos o país acontecer com as nossas músicas, mesmo mal tocadas, mesmo mal feitas. São elas que animam as nossas festas. E então é mais um dia que deveria, portanto, ser comemorado. Fazemos um grande espetáculo, estamos ali a conviver dentro da multiplicidade de géneros musicais que somos representados, de Cabinda Cunene. Mas ainda assim, há uma lágrima, né, no canto do olho, que qualquer artista tem, de que aquilo que é de direito dos produtores, autores, entre outros, ainda não nos cai em mão. Então, a nossa luta.
1: Mas o que falta, afinal de contas, Cota Quintino?
0: Não, porque também há coisas que têm que também ser políticas de Estado. A defesa dos interesses daquilo que é identidade cultural é preciso. Não é só a nossa vontade, mas também tem que, aquele que tem a responsabilidade de criar as políticas culturais do país, tem que dar sinal de que estamos abertos, estamos aqui.
3: Exato.
0: Vê que o artista hoje, nem, por mais que ele tenha, né? No meu caso, eu tenho já um status no mercado musical que me permite ir para um banco e dizer: eu preciso de um crédito bancário para produzir determinadas obras, porque aí, o meu trabalho já não é trabalho de risco, digo eu. Volta e meia, eu tenho mais de 30 pedidos de pessoas, grandes cantores a nível. É, Quintino, preciso, quero uma letra tua, quero produzir, tens que produzir. Então eu não sou de risco. Eu poderia ir num banco, chegar, venho aqui e vou penhorar as minhas obras. Mas onde é que o artista pode pedir o crédito bancário? Vão dizer: epá, o que é que tens para dar? Ele não tem nada, tem só a sua obra. Então, é nesse sentido que nós temos que influenciar as decisões do Estado, que nós, como profissionais liberais, devemos também ser vistos de uma outra maneira, não como um funcionário, por exemplo, da Sona Angola ou da AGT, que tem poder para chegar. Epa, eu penhoro isso. Nós não temos isso para penhorar. Então, as políticas ligadas às atividades liberais devem ser concentradas à nossa atividade. epa, não, está aberto um crédito ali, eu vou para lá, assino bem, o Ministério da Cultura vai mandar, epa, não, o produtor fulano é idôneo e tal, e nós damos todo o crédito, enquanto durar a vigência do crédito dele, a responsabilidade recai a tal, e não sei, precisamos discutir isso.
1: Muito bem, já a terminar, Cota Quintino.
0: Obrigado.
1: Obrigado mesmo pela sua presença. Obrigado, foi um prazer ter-te aqui.
0: Obrigado.
1: Claro, Peter Dovilde também, agradecer aqui a sua presença. Obrigado pela sua presença. Foi um prazer aqui ter-te debater este tema importante. E também o Otávio Pro, que é produtor musical.
2: Obrigado
1: pela sua presença.
2: Obrigado pelo convite, obrigado à rádio.
1: E como desejei, de princípio, que seja a primeira de muitas aqui na Rádio Nacional.
2: Que assim seja.
1: Sim. Muito bem. Em conversa aqui, aquela conversa habitualmente a quarta-feira, estive a conversa com Cota Quintino, que é representante da UNAC, União Nacional dos Artistas e Compositores, e também integrante da banda Movimento. A conversa com Peter Dovilde, cantor, e também com o produtor Otávio Pro, que é engenheiro de captação, mistura e masterização. Aquela conversa de hoje, 30 de setembro, o nosso tema foi produção musical e inteligência artificial. A inteligência artificial é uma ferramenta ou uma ameaça à criatividade dos jovens?
4: Permanece em nossa companhia. 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

0: Aqui a voz de Yuri da Cunha, Lamento da Garina. É o título desta música. Estamos nós a dizer bye-bye, a colocar ponto final nesta edição de quarta-feira, 30 de setembro de 2026. Recebo o abraço da Maria Massunga na realização, a redação e assistência de Maria Canoeira. Recebo o abraço de Ngumba Souza no comando técnico. E claro, receba também o meu abraço aqui na apresentação. Obrigado, Shelene Kembota, tua pandula, sou comércio com muitas graças, thank you very much. Até altamente, até amanhã.
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4: Boa tarde, começa aqui a sua jornada informativa em Rádio Jornal. Até às 19 mostramos toda a informação e começamos com o informativo às 17. Acidente de aviação na Estrada Nacional 220, no Ige, faz 2 mortos e 11 feridos graves. No Lobito, a polícia desmantela uma rede criminosa que neste mês protagonizou roubos separados avaliados em 9 milhões de kwanzas. O Papa Leão XIV convoca o diálogo na Etiópia enquanto acontecem novos combates em Tigray. Abrir o capotamento de um caminhão que transportava pessoas faz 2 mortos e 11 feridos graves. Aconteceu na Estrada Nacional 220, no município de Sanzapombo, província do Ige. O caminhão transportava pessoas que seguiam para o funeral de um soba. A polícia no Ige aponta o mau estado técnico do caminhão como causa do acidente de viação. Os dados com o jornalista Basílio Samuel.
5: 2 pessoas morreram e outras 11 ficaram gravemente feridas na sequência do capotamento de uma viatura de marca Volvo ocorrido nesta terça-feira na Estrada Nacional 220 no município de Sanzapombo, aqui na província do Ija. O acidente aconteceu quando a viatura transportava passageiros que se deslocavam para a rajudoria de Quimiguel, na comuna do Uamba, onde participariam das cerimônias fúnebres do soba daquela localidade. De acordo com o porta-voz do Comando Municipal da Polícia Nacional em Sanzapombo, agente Manuel Frazão, a viatura circulava na Estrada Nacional 220, com destino à comuna do Uamba, onde aconteceu o acidente.
6: Um acidente resultou a morte de 2 cidadãos. Uma do sexo feminino, de 36 anos de idade, e outro do sexo masculino, de 65 anos de idade. Houve ainda 11 feridos, dos quais 2 em estado grave. A causa presumível do acidente possa ser o mau estado técnico do automóvel.
5: Na sequência do acidente, 11 passageiros ficaram gravemente feridos e foram encaminhados ao hospital de Sanzapombo, onde recebem assistência médica. O diretor daquela unidade sanitária, Afonso Miguel, explica o estado clínico dos pacientes e os procedimentos adotados pela equipa médica.
7: Feridos são 11, alguns com menos gravidade. A única com uma lesão mais preocupante é a fratura.
5: Entre os sobreviventes do acidente estão Gonçalves Miguel e Carlos Zeferino, que seguiam igualmente viagem.
8: Gonçalves Miguel, nós já na subida, graças a Deus, é que o carro não foi direito. Se tivesse a dobrar para o abismo, então todos nós entraríamos no abismo.
9: Depois, comendo uma descaída, o carro perdeu o travão, então chegou numa vala, ele inclinou o pneu ali, nós todos fomos para o chão e onde perdemos vidas de pessoas.
5: 2 vítimas mortais e 11 feridos resultam de um acidente que interrompeu a deslocação de passageiros que seguiam para as cerimônias fúnebres do soba da aldeia de Quimiguel, comuna do Uamba, município de Sanzapombo, aqui na província do Ija. As autoridades policiais continuam a apurar as circunstâncias do acidente, enquanto os feridos permanecem sob acompanhamento médico no Hospital Municipal de Sanzapombo. Rádio Nacional de Angola com Valeriano Rodrigues, António Malungo e o Basílio Samuel no Ija.
4: Do Ija para o Lobito, não para falar de acidentes de viação, mas sim de uma operação policial que resultou no desmantelamento de uma rede criminosa que só neste mês realizou 2 roubos em separado, com um acumulado de 9 milhões de kwanzas. Os integrantes chegavam a fazer-se passar por vendedores ambulantes muito vulneráveis para atrair as suas presas. Jornalista Adelaide Ferreira.
10: O Comando da Polícia Nacional no Lobito deteve 6 cidadãos integrantes da rede criminosa conhecida como os Lamínias. Segundo o Comandante Municipal, Superintendente-Chefe Gilson Pedro, o grupo atuava em zonas como Bela Vista, Capereta e Largo Africano e realizava assaltos com recurso a armas brancas. Entre os crimes atribuídos ao grupo, destacam-se 2 assaltos recentes, a subtração de 3 milhões de kwanzas no início do mês e o roubo de cerca de 6 milhões de kwanzas a uma comercial. adiante.
11: Foi possível proceder à detenção de 6 elementos que fazem parte direto deste grupo. Aqui temos que dar destaque a 2 roubos que têm a ver com o valor monetário. Um dos roubos foi no dia 14 do mês em curso, por volta da madrugada. Roubo esse que os mesmos subtraíram na vítima o valor aproximadamente 3 milhões de kwanzas. Na sequência dos mesmos roubos protagonizados pelos mesmos elementos, isso no dia 25, uma cidadã que efetua o comércio nos mercados paralelos, após efetuar o levantamento de uma quantia aproximadamente 6 milhões de kwanzas, os mesmos também efetuaram o roubo.
10: E os miliantes contam como efetuavam os assaltos.
12: Como eu estou a girar na praça com os sacos, se eu estou vendo a polícia, eu sei que soube a correr no bairro, eles avisaram. Vendo o saco, alguma parte era um truque. Ah, como os homens das operações, só estou trabalhando tipo há 3 meses.
13: Abacu, me entenderam porque eu mexo na casa. Eu vou roubar, roubo também assim, roubo também com faca. Roubo na Dibo e também roubo com faca. Só tiro os telefones. E dinheiro. Eu giro assim, giro, trolo as patadas, assim está passado, vejo, puxo, pasta.
10: Comando Municipal da Polícia no Lubito desmantelou uma rede criminosa composta por 6 elementos acusados de terem subtraído no início deste mês 3 milhões de kwanzas no interior de uma residência e 6 milhões de kwanzas a uma comerciante. Rádio Nacional de Angola no Lubito com Rebeca Loura, Elisete Laureano e Adelaide Ferreira.
4: E mudamos de assunto agora para falar da política partidária doméstica. O MPLA reuniu hoje em Luanda, sob orientação do presidente João Lourenço, o seu biro político. Na agenda da reunião, a apreciação da vida interna do Partido dos Camaradas, com realce para o Congresso Ordinário de dezembro deste ano. Jornalista Hélder Silva.
14: A reunião realizada na sede nacional do MPLA juntou os membros do biro político para apreciar matérias relacionadas com a vida interna do partido, a organização e o funcionamento das estruturas partidárias, bem como questões ligadas à atualidade política nacional. O encontro decorreu numa altura em que o MPLA intensifica os preparativos para as próximas atividades políticas, com destaque para o 9º Congresso Ordinário, marcado para os dias 9 e 10 de dezembro. Embora a agenda não tenha sido partilhada, o encontro esteve enquadrado no processo de preparação do próximo Congresso e nos desafios que se colocam à organização e ao funcionamento do partido para o próximo ciclo da sua atividade política. Antes da 5ª reunião ordinária do Biro Político, João Lourenço orientou igualmente a 4ª reunião ordinária da Comissão Nacional Preparatória do 9º Congresso Ordinário do MPLA. As duas reuniões fazem parte do processo preparatório do Congresso, que deverá apreciar matérias relacionadas com a organização e a vida interna do partido e definir orientações para a sua atividade política nos próximos tempos.
4: E continuamos a falar do MPLA, cuja família em Cabinda prepara o detalhe do Congresso deste ano. A primeira secretária do MPLA em Cabinda, Susana de Abreu, apresentou as linhas de força da sua recandidatura ao cargo de número 1 do Partido dos Camaradas na província mais ao norte de Angola. Jornalista Maria Verdade.
15: MPLA em Cabinda está aprimorado as suas estratégias políticas, tendo em vista as eleições gerais de 2027. O desafio foi apresentado pela primeira secretária do Comitê Provincial do Partido dos Camaradas na região e candidata à sua própria sucessão, Susana de Abreu, durante a apresentação das linhas mestras da sua candidatura ao cargo para o mandato 2026-2031.
16: Continuamos a afinar a máquina para, obviamente, as eleições gerais. Estamos em congresso, saímos das assembleias de base, das conferências comunais, municipais e no sábado, dia 3 de outubro, vamos fechar a 13ª conferência provincial em Cabinda. As linhas mestres partilhadas aqui com os delegados à conferência para poderem conhecer em que linhas nos vamos cozer.
15: Na ocasião, Susana de Abreu apelou aos militares do seu partido em Cabinda para reforçarem a coesão interna e continuarem a defender os princípios que orientam o MPLA.
16: Para que possamos todos nós estarmos no mesmo barco e que possamos vencer. Portanto, para vencer é importante que tenhamos esta coesão.
15: Susana de Abreu, primeira secretária do Comitê Provincial de Cabinda do MPLA. RNE Cabinda, com José da Costa, Mateus Pinto e Maria Verdade.
4: MPLA em Cabinda prepara o detalhe da sua participação no Congresso de dezembro deste ano. E na província do Uambo, membros da sociedade civil enaltecem a construção do memorial das vítimas dos conflitos políticos. A iniciativa é vista como um importante espaço de memória e reflexão sobre os acontecimentos que marcaram a história do país. Jornalista Laurindo Vieira.
17: Na província do Uambo, membros da sociedade civil enaltecem a iniciativa do governo angolano em construir um memorial para homenagear as vítimas dos conflitos políticos. O historiador Venceslau Cassese considera que a construção do memorial às vítimas dos conflitos políticos é uma forma de unir e reparar a história do país e trazê-la numa nova abordagem.
18: Este memorial, independentemente de homenagear as vítimas de guerra, é um ponto de referência, um ponto de reflexão, é um ponto de inspiração para novas abordagens em termos de pacificação dos espíritos, em termos de pacificação das pessoas, em termos de trazer harmonia entre os cidadãos na sua diversidade política, cultural e social.
17: O psicólogo Frederico Chivangulula também aborda o tema que considera sensível por envolver vidas de pessoas, mas que faz parte da história do país.
19: Para os africanos, só têm a consciência mais tranquila quando entendem que o seu ente foi enterrado ou então o processo de luto foi muito bem encerrado. Porque do ponto de vista psicológico, os lutos podem, inclusive quando não bem conduzidos, podem se transformar em lutos psicológicos, lutos patológicos.
17: Psicólogo Frederico Chivangulula, RNA, a partir do Uambo, com João Lucas, Edson Beng, e o Laurindo Vieira.
4: Membros da sociedade civil na província do Uambo enaltecem a construção do memorial das vítimas dos conflitos políticos. Atualidade internacional, o Papa Leão XIV fez um apelo para paz em Tigray e nas regiões vizinhas da Etiópia, convidando todas as partes envolvidas a escolherem o caminho do diálogo. Os combates entre tropas federais etíopes e combatentes afiliados à Frente de Libertação do Povo de Tigray intensificaram-se na semana passada, destruindo um pacto de paz que, em

0: 17. Acidente de viação na Estrada Nacional 220, no Ige, faz 2 mortos e 11 feridos graves. No Lobito, a polícia desmantela a rede criminosa que neste mês protagonizou roubos separados avaliados em 9 milhões de kwanzas. Papa Leão XIV convoca o diálogo na Etiópia, enquanto acontecem novos combates em Tigray.
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0: Acompanhe a marcha do tempo, são 17 horas e 13 minutos.
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4: 17 horas e 21 minutos. Daqui a pouco vamos falar do Fórum Nacional de Técnicas Empreendedoras. Também nesta edição estaremos no Hospital Municipal do Negás, na província do Ige, para conhecermos o quadro da tuberculose naquela região. Informação atualizada é a marca do Rádio Jornal, mas a música também cabe neste espaço informativo.
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0: só e só a voz do Teta Lágrimas que abriu o palco musical deste seu espaço de informação ao cair da tarde.
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0: 17h25. A quinta edição do Fórum Nacional de Técnicas Empreendedoras, que acontece amanhã aqui em Luanda, tem como objetivo principal a identificação dos impasses que dificultam o desenvolvimento das micro, pequenas e médias empresas, bem como a apresentação de soluções para o setor. A informação foi avançada pelo presidente da Associação de Jovens Empreendedores de Angola, AJEA, Alfredo Nguli Kakonga. Segundo o responsável, a iniciativa visa encontrar alternativas para a sustentabilidade do empreendedorismo.
2: O objetivo que na qual pretendemos alcançar nesta quinta edição do Fórum Nacional de Técnicas Empreendedoras é apresentar as inquietações que têm impedido o desenvolvimento das micros, pequenas e médias empresas. Temos notado muitas dificuldades, principalmente nos impostos, que na qual a AGT tem afetado significativamente nos micro e pequenos empreendedores. Então, nós temos transmitido a literacia fiscal, financeira e organizacional para que venhamos manter as empresas e manter os postos de trabalho. Portanto, o objetivo é mesmo congregarmos aí ideias de conhecimento, diversificar aquilo que nós chamamos de soluções para que venhamos sair desse ambiente que não é muito saudável de momento.
0: No que toca aos desafios, Alfredo Nguli apontou as atuais políticas de financiamento aos jovens empreendedores como um dos principais fatores que têm contribuído para a redução do número de associados na organização.
2: Em termos de número, aos nossos AGEanos, estamos num número, digamos assim, razoável, não muito satisfeito, porque nós já estávamos com uma cifra de quase 10 mil jovens a nível de todo o país, mas por imperativo mesmo de falta de financiamentos, burocracia excessiva, de certos pacotes que o governo tem disponibilizado às organizações, com maior particularidade a AGEA, então ainda não é do nosso maior agrado o número que na qual nós temos. Neste momento estamos a contar com mais de 6.428 membros, mas o que nós queremos aqui não é buscar o número, mas é buscar a qualidade de serviço que as pequenas e médias empresas têm disponibilizado à nossa juventude ou ao público-alvo.
0: Apesar das dificuldades enfrentadas, o presidente da AGEA reitera o compromisso da associação de continuar a trabalhar na criação de estratégias que fomentem a massificação do empreendedorismo em Angola.
2: A AGEA é uma plataforma virada ao setor empreendedorismo jovem, que na qual tem o objetivo de incentivar e unir jovens com o espírito empreendedor, de forma a estimularmos o alto emprego e massificar a empregabilidade. Esse é o nosso epicentro de responsabilidade. Portanto, temos que trabalhar mais e pedir a quem de direito, me refiro aqui ao governo angolano, para que venhamos, de uma forma objetiva e sustentável, buscar as melhores valências que venham dignificar o empreendedor e que o estimulam para criar mais empresas.
0: A Associação de Jovens Empreendedores de Angola realiza amanhã o Fórum Nacional sobre Técnicas Empreendedoras.
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0: O Hospital Municipal de Negás, na província do Ijo, registou 261 casos positivos de tuberculose de janeiro até a presente data. As autoridades sanitárias locais reforçam a importância do diagnóstico e do tratamento atempados da doença. Os dados com Basílio Samuel.
4: O Hospital Municipal de Negás, aqui na província do Ija, registrou de janeiro a setembro deste ano 261 casos de tuberculose. Os dados são do técnico de tisiologia, André Manuel, que alerta para as formas de transmissão da doença de pessoa para pessoa.
5: Os casos registrados são logo 261 pacientes de janeiro a setembro. Então, conferimos com casos positivos. Bem, praticamente, a tuberculose, o seu forma de contágio é por via aérea, como tossimos, como falamos, porventura, se alguém está afetado já, ele consegue transmitir aos outros que não estão doentes. Quer dizer que o bacio de coco voa. Nesse caso, o micróbio penetra e começa já a digressão a partir do organismo.
4: Para a recuperação dos doentes, o especialista explica que é necessário cumprir rigorosamente os procedimentos definidos pelas autoridades sanitárias, com destaque para a continuidade do tratamento.
5: O tratamento da tuberculose tem a primeira fase, que são 2 meses, depois a segunda fase, 4 meses, em total são 6 meses. É o período determinado que a tuberculose tinha que passar. Praticamente existe só a primeira fase, que significa logo que inicia, faz 2 meses, tem que passar, tem que fazer o controle. O micróbio já deixou de progredir, então aí passa para a segunda fase. Agora, se ainda na primeira fase, quando se faz o controle, depois de 2 meses, aparecer mais sempre o micróbio, aí ele vai ter que repetir a primeira fase, mais 1 mês, para se dar o controle, o micróbio deixa de existir e passa para a segunda.
4: 261 doentes de tuberculose estão desde o início do presente ano a receber tratamento no Hospital Municipal de Negage, aqui na província do Ija. RNA com Antes Bunga, António Malungo e o Basílio Samuel Nuis.
0: Hospital Municipal do Negage, na província do Ija, registrou 261 casos positivos de tuberculose de janeiro até à presente data.
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1: 17h41, continuamos a falar de saúde no Rádio Jornal. O Hospital Central do Lubango, na província da Huila, prepara-se para implementar um projeto hospitalar denominado Caravana, que deverá levar serviços de saúde às populações dos municípios daquela província. O projeto, que começa a funcionar nos próximos dias, pretende facilitar o acesso aos cuidados de saúde, sobretudo às populações que vivem em zonas de difícil acesso às unidades sanitárias. Por outro lado, o Hospital Central do Lubango registra muitos casos de cancro da pele entre pessoas albinas, situação que preocupa as autoridades locais. Ciciolânia Marques.
2: 1.103 pessoas com cancro da pele, sobretudo cidadãos com albinismo, são acompanhadas pelo Hospital Central do Lubango. A informação foi avançada pela diretora da unidade hospitalar, Lina Antunes. Segundo Lina Antunes, o cancro da pele associado ao albinismo e o cancro da bexiga estão entre as principais preocupações do hospital.
3: Temos aqui muito cancro da pele no albino. Para ter uma ideia, nós temos 1.103 pessoas com estigma de albinismo aqui no hospital, registados na nossa base de dados com tumores, 1.103, e vamos à procura daqueles que ainda são curáveis localmente. E o outro câncer é o câncer da bexiga, que, segundo a literatura, está associado com a maior infestação por um parasita, que é o xistossoma hematóbico.
2: Entretanto, o Hospital Central do Lubango vai contar nos próximos dias com o projeto Hospital Caravana. A iniciativa vai levar os serviços de saúde aos municípios da província da Huila. De acordo com Lina Antunes, todos os meses será selecionado um município para receber a equipa do projeto.
3: O Hospital Caravana, neste momento, o barco que vem do Dubai está a passar pelo Estreito de Hormuz, vem para Luanda, e depois há o processo de desalfandegamento em Luanda, que leva ainda um tempo, mas deve chegar durante o próximo mês, deve estar aqui. E é um projeto durável. Nós temos sustentabilidade do projeto durante 2 anos, não é só uma coisa curta, da caravana, todos os meses para um dos municípios. O Hospital Caravana tem equipas móveis que se revezam e todos os meses o hospital sai para um dos municípios. Selecionamos os municípios que têm maior população albina e os municípios que têm maior incidência de cancro da bexiga, porque é o nosso foco principal.
2: O Hospital Central do Lubango acompanha 1.103 pessoas com cancro da pele, maioritariamente albinos. Rádio Nacional de Angola, no Lubango, Orlando Ivo e a Ciciolânia Marques.
1: Uma situação que preocupa as autoridades sanitárias daquela província. E na província do Huambo, a inclusão no emprego e no ensino volta a estar entre as principais preocupações das pessoas surdas. O apelo foi feito pelo presidente da Associação Provincial, Francisco Cacinda, durante a celebração do Dia Mundial dos Surdos. Na ocasião, foi igualmente destacada a necessidade de formar novos intérpretes de língua gestual e de garantir uma sede própria para a organização. Os dados com a Tanagildo Paulo.
4: O presidente da Associação Provincial dos Surdos no Huambo defende maior inclusão de seus associados no mercado de trabalho, bem como na formação académica e profissional. Francisco Cacinda Epamba falava no ato que marcou as celebrações do Dia Mundial dos Surdos, tendo sublinhado os avanços dados na formação de intérpretes para a língua gestual angolana e a necessidade da construção de uma sede para a realização das atividades da organização.
5: A Associação de Surdos do Huambo começou no ano de 2017, no mês de abril desse ano. Lembramos esse dia as dificuldades dos surdos do Huambo que tinham no passado. Os surdos não encontravam trabalho, tinham muita dificuldade, estavam distantes da sociedade, as famílias. Muitas famílias desprezavam os surdos também. A associação chegou com o objetivo de resgatar os surdos que estavam distantes. O objetivo da associação sempre tem sido conscientizar a língua gestual na sociedade, nas escolas, a nível do governo, em qualquer lugar.
4: O evento serviu igualmente para o Banco Nacional de Angola promover a palestra sobre inclusão financeira, onde o técnico Adilson Chilulo realçou a importância da gestão correta das finanças pessoais.
6: A inclusão financeira é senão mais cuidar do nosso dinheiro, proteger o nosso dinheiro. E tem 2 aspectos muito importantes. De um lado, salvaguarda a situação financeira equilibrada, quer dizer, tranquilidade e qualidade de vida. E, do outro lado, a falta de literacia financeira significa desequilíbrio, estresse, doenças,
4: E a diretora do Gabinete de Ação Social e Igualdade do Gênero, Maria de Fátima Cauêue, disse que o governo vai continuar a apoiar as iniciativas desta classe social, destacando os avanços com a criação da língua gestual angolana, permitindo uma maior inclusão.
7: O governo da província do Ambo reconhece os desafios que ainda são enfrentados pela comunidade surda e reafirma o seu compromisso de trabalhar de forma gradual e responsável para fortalecer as condições de inclusão e participação das pessoas surdas na nossa sociedade. Temos registrado passos importantes neste domínio, nomeadamente no reforço do quadro legal e institucional orientado para a promoção e proteção dos direitos das pessoas com deficiência, incluindo os avanços relacionados com o reconhecimento e valorização da língua gestual angolana. Do mesmo modo, através das políticas e programas de ação social e de valorização da família, têm sido desenvolvidas iniciativas destinadas a responder às necessidades das pessoas em situação de vulnerabilidade, incluindo as pessoas com deficiência e, em particular, a comunidade surda. Sabemos que ainda há muito por fazer. A inclusão de pessoas surdas não pode ser entendida como uma responsabilidade exclusiva do governo, das instituições de ensino ou das organizações que trabalham diretamente com esta comunidade. A inclusão é uma responsabilidade coletiva.
4: Diretora do Gabinete da Ação Social, Família e Igualdade do Gênero do Ambo, Maria de Fátima Cauêue. Rádio Nacional de Angola, João Lucas e a Atanagio do Paulo no Ambo.
1: Vale recordar que o Dia Mundial dos Surdos assinala-se no último domingo do mês de setembro de cada ano.
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1: 17h48 a seguir, acompanhe o espaço Xitotolo 30 anos.
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10: Olá, ouvintes da Rádio Nacional de Angola, envolvidos 15 dias, cá estamos, afinal promessa é dívida, aqui estamos para explorarmos todas as histórias por detrás dos 30 anos da Sociedade Mineira do Xitotolo. Hoje vamos colocar ponto final ao capítulo do impacto social nas comunidades, vamos falar e apresentar a visão estratégica da empresa para os próximos anos, reforçando o compromisso com o desenvolvimento sustentável.
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10: A nossa convidada para este efeito, Cíntia Afonso, que é coordenadora do Gabinete de Sustentabilidade. Cíntia, bem-vinda à Rádio Nacional de Angola.
11: Muito obrigada, Carla.
10: Vamos falar sobre, e é o que eu costumo dizer, vamos fazer quase que um exercício de futurologia. Vamos aqui saber qual é a visão da Xitotolo para os próximos anos.
11: Bem, nós, enquanto Sociedade Mineira, e aqui falando muito especificamente do programa Educar, aquilo que nós pretendemos, e é também, vem um pouco do aprendizado que temos retirado dos 25 anos deste programa, é que para que nós consigamos garantir um futuro, nós precisamos de alinhar completamente aquilo que é a nossa atividade de exploração mineira com o desenvolvimento das nossas comunidades. E neste sentido, o programa Educar está completamente alinhado com aquilo que é o objetivo, porque com o programa Educar nós capacitamos os indivíduos enquanto seres humanos num todo, e não apenas nas crianças, nos jovens. Não vamos apenas ensiná-los a ler, nós pretendemos prepará-los enquanto seres humanos para o futuro. E eu penso, nós, enquanto empresa, enquanto instituição, pensamos, e é essa a visão que temos, tanto para o programa como para aquilo que a nossa visão para daqui a mais uns anos, é realmente desenvolvermos seres humanos, desenvolvermos indivíduos que consigam ir atrás de novas oportunidades e conseguirmos deixar um lugar.
10: Afinal, celebrar 30 anos é também preparar os próximos 30. Nesta medida, quais serão as áreas sociais prioritárias daqui para frente?
11: Pronto, nós estamos aqui a falar especificamente do programa Educar, que é um programa que existe já, como eu disse há pouco, há 25 anos. O programa Educar é um programa focado na educação. Quando nós começamos há 25 anos atrás, o nosso foco principal era combatermos o analfabetismo e a fuga à escola, que era assim, um dos grandes problemas daquela região quando nós lá chegamos há 30 anos. Então, hoje em dia, o programa, pronto, ao longo destes anos, foi evoluindo, fomos trazendo cada vez mais vertentes para o programa, e vertentes essas que nos ajudam a desenvolver estes alunos, estes cidadãos que pelo programa Educar passam. Áreas sociais que nós vamos, que pretendemos desenvolver. No fundo é aquilo que já tem vindo a acontecer nestes últimos anos com o programa Educar, para além de ensinarmos as pessoas a ler e ensinarmos as principais matérias, nós fomos trazendo outras vertentes, fomos trazendo, criando outros programas, digamos assim, mais pequenos, ateliês mais específicos, que fomos acoplando ao programa Educar. E com isso vamos então trabalhando em diversas outras vertentes sociais. Vamos com isso, portanto, ajudando os nossos estudantes, os nossos educandos, ajudando mulheres nas comunidades a conseguirem desenvolver-se e depois também desenvolverem a própria comunidade em que estão inseridos, as comunidades, as famílias e tudo mais.
8: Como é que a Xitotolo pretende reforçar a sustentabilidade das comunidades?
11: Olha, como é que nós pretendemos reforçar a sustentabilidade das comunidades? Vem tudo no seguimento daquilo que eu acabei de dizer. Nós vamos reforçar a sustentabilidade das comunidades garantindo que eles, através daquilo que nós lhes passamos com o programa Educar, garantindo que estas pessoas consigam trazer ou desenvolver, criar oportunidades tanto para si próprios como para o meio em que estão inseridos, sejam as famílias diretas, seja amigos, seja a própria comunidade de um modo geral onde eles vivem. Aquilo que nós mais queremos é que tudo aquilo que nós investimos realmente depois seja revertido em impacto. Impacto, obviamente, não são só números, não é só nós dizermos que temos X alunos e que X concluíram o nono ano. Impacto é aquilo que realmente estas pessoas depois conseguem criar e conseguem gerar com tudo aquilo que lhes foi passado, com todo o investimento que nós, enquanto Xitotolo, temos feito para o programa Educar.
8: Há uma máxima popular segundo a qual mais do que resolver os problemas dos jovens é resolver os problemas com os jovens. Como envolver os jovens e as futuras gerações?
11: Olha, Carla, algo que nós percebemos ao longo destes anos todos é que nós precisamos de trazer as comunidades, no caso os jovens, para perto de nós. E como é que nós conseguimos fazer isso? Conversando com eles, ouvindo, percebendo quais são as suas preocupações, quais são as suas aspirações, quais são os seus medos, os seus sonhos. E nós conseguindo ter esta interligação, que felizmente eu considero que temos feito muito bem, nós conseguindo ter esta ligação com eles, nós conseguimos entendê-los e ir de encontro àquilo que eles precisam. Então, eu penso que desta maneira nós conseguimos realmente garantir que os jovens façam parte do processo. E não apenas é, pronto, vem um bocadinho no seguimento do que acabou de dizer também, é aquele ditado que diz, não lhe des o peixe, ensina-o a pescar. Então, vem um bocadinho neste sentido, é trazermos as pessoas para junto de nós, é percebermos aquilo que lhes vai na alma, aquilo que são as suas necessidades, e então nós trabalharmos para irmos de encontro a essas necessidades.
8: Relativamente à responsabilidade social, que legado pretende a Xitotolo deixar?
11: Aquilo que nós mais gostaríamos, e eu penso que estamos a fazer também um bom trabalho nesse sentido, é nós garantirmos que aquilo, que o investimento que estamos a fazer vai dar frutos. E esses frutos vão acontecer exatamente nas pessoas que amanhã se vão tornar médicos ou que vão trabalhar connosco na mina. Então, o legado que nós queremos vai muito além daquilo que nós teremos da terra. Vai, é exatamente aquilo que nós vamos lá deixar. É nós capacitarmos estas pessoas para amanhã assumirem cargos de destaque. É nós termos nestas pessoas também aquele efeito multiplicador, são pessoas que à partida estão satisfeitas com aquilo que têm recebido de nós. É nós capacitamos estas pessoas não apenas para receberem, mas para realmente se tornarem algo diferente.
12: Para produzirem, não é?
11: E reproduzirem aquilo que receberam.
12: Já para colocarmos fim à nossa conversa, porque o tempo em rádio não é elástico, que mensagem destas comunidades que caminharam com a empresa, digo, durante estes 30 anos?
11: Acima de tudo é um agradecimento por confiarem em nós e dizer que continuem a confiar em nós e no nosso trabalho, continuem a caminhar ao nosso lado, porque da nossa parte nós tudo faremos para continuar a fazer aquilo que temos vindo a fazer até agora de bem feito e consequentemente para irmos melhorando progressivamente. E isto nós só conseguimos, esta melhoria obviamente que nós só vamos conseguir se tivermos as comunidades do nosso lado.
12: Muito obrigada, Cíntia Afonso, que é a coordenadora do Gabinete de Sustentabilidade da Sociedade Mineira do Xitotolo. Muito obrigada, estamos juntas. Muitos êxitos.
11: Obrigada.
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12: Foi a nossa conversa com Cíntia Afonso e é exatamente com ela que colocamos ponto final a este quadro sobre o impacto social nas comunidades. Durante 30 anos, a Xitotolo ajudou a construir muito mais do que uma empresa. Construiu confiança, desenvolvimento e, sobretudo, esperança. Um percurso feito com pessoas, para pessoas, porque o verdadeiro sucesso mede-se exatamente pelo impacto positivo que deixamos nas comunidades. Obrigada pela sua companhia. Nós voltamos quinzenalmente aqui mesmo na sintonia da Rádio Nacional de Angola e, claro, está também nas nossas redes sociais. Foi um gosto. Obrigada por nos acompanharem e até à próxima.
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0: Já são 18 horas em Angola. Estado angolano projeta a Estratégia de Desenvolvimento Estatístico 2026-2032. Nova direção do CNJ está desafiada a reforçar o apoio e oportunidades a jovens mais desfavorecidos. Na África do Sul, centenas de sul-africanos manifestam-se contra imigrantes sem documentos. A abrir, o presidente João Lourenço orientou hoje a reunião da Comissão Nacional Preparatória do 9º Congresso Ordinário do MPLA. Na reunião foi apreciado e aprovado o relatório de progresso da Comissão Nacional Preparatória do 9º Congresso Ordinário do MPLA, referente ao período de julho a setembro de 2026. A reunião apreciou e aprovou igualmente o memorando sobre o sistema de gestão de delegados ao Congresso Ordinário do MPLA de dezembro. E no campo do associativismo em Angola, hoje é dia de eleição do novo presidente do CNJ, Conselho Nacional da Juventude. Gelson da Conceição Mateus, Bravo, é candidato único à sucessão de Isaías Kalunga. A eleição de Gelson Bravo será o marco da 8ª Assembleia de Renovação de Mandatos do CNJ. Para já, o governo desafia a nova direção do Conselho Nacional da Juventude a reforçar o apoio e oportunidades para jovens mais desfavorecidos. Jornalista António Chocolate.
1: Na hora da despedida, Isaías Kalunga, que esteve à frente da organização durante 6 anos, disse que sai de cabeça erguida, pediu perdão por erros cometidos durante a caminhada e espera que a nova direção saiba conduzir o conselho e apoie os mais necessitados.
2: Perdoem-me pelos erros, pelas falhas, me despeço do Conselho Nacional da Juventude, recomendando que conservem bem esse CNJ. Apoiem jovens com esse CNJ. Não deixem com que os jovens, falta-lhes o básico, peguem no CNJ e transformam numa plataforma de realização dos sonhos dos jovens. Façam com que os sonhos dos jovens continuem a ser realidade por intermédio do CNJ. Dispõem-se da vaidade e sirvam esses jovens. Despeço-me com sentido de missão cumprida.
1: Em nome do governo, Ernesto André enalteceu o trabalho.

0: trabalho feito por Isaías Calunga e deixou uma palavra de apreço à direção eleita nesta 8ª Assembleia de Renovação de Mandatos.
1: Deixar uma palavra de apreço ao presidente, que é importante que lidera essa juventude com um espírito de humildade, um espírito de escuta, para que possamos ter uma juventude cada vez mais forte e que aguentem o destino do nosso país.
0: Ernesto André, do Governo da Província de Luanda. O ato de eleição da nova direção do CNJ foi testemunhado pelos jovens dos partidos políticos MPLA, FNLA, PRAJÁ e PPA, bem como representações da juventude religiosa em Angola, juventude angolana mais patriótica e solidária rumo ao desenvolvimento sustentável, foi o lema desta 8ª Assembleia de Renovação de Mandatos do CNJ.
2: Governo desafia a nova direção do CNJ a reforçar o apoio e oportunidades para jovens mais desfavorecidos. Este é seguramente uma matéria que o ouvinte vai conferir nos seus desenvolvimentos no jornal às 20 horas. Agora a exploração de diamantes por cooperativas e exploradores artesanais no Bié. No Andulo, a exploração do diamante tem como região de referência a comuna de Kazumbi. Duas cooperativas e uma empresa de exploração assumem a atividade de exploração da pedra preciosa. O administrador do Andulo, Justino Covi, considera o seu território a placa giratória da exploração diamantífera feita nos municípios que ficam ao norte do Bié.
3: O Andulo funciona como uma placa giratória em termos de exploração mineralógica, na medida em que o Andulo é um município vizinho dos municípios da Nhareia e Alúbia. E o município da Lúbia, a nível da nossa região norte da província do Bié, daqueles que mais se destaca em termos de produção de diamantes no seu subsolo, fazendo com que muitos dos exploradores e comerciantes do diamante, os detentores de contuários, embora façam a sua exploração diamantífera no município da Lúbia, mas eles fixam residência no município do Andulo.
2: O administrador Justino Cove realça que as empresas e cooperativas ligadas à exploração de diamantes no Andulo estão a ajudar na recuperação das vias de acesso, um trabalho que conhece resultados práticos na mobilidade rodoviária.
3: Nesse momento começou já com algum trabalho de intervenção da via que nos tira da sede municipal à localidade de Chimbamba, na comuna de Kazumbi, por onde hoje a trafegabilidade é bastante acessível, anda-se à vontade. Claro que temos ainda alguns desafios no sentido de vermos os pontecos que vamos encontrando ao longo dessa via, mas do ponto de vista daquilo que é a trafegabilidade efetiva, hoje já se anda à vontade do Andulo para Chimbamba.
2: Administrador Municipal do Andulo, na província do Bié, Justino Covi. Atualidade internacional, na África do Sul, centenas de pessoas tomaram as ruas da cidade sul-africana de Durban num novo protesto contra a imigração ilegal. De recordar que o grupo anti-imigrante havia estabelecido a data de 30 de setembro como um prazo não oficial para que imigrantes indocumentados deixassem o país. O movimento realizou manifestações em várias províncias. Nos últimos meses, a África do Sul enfrentou uma intensa campanha anti-imigração, levando a episódios de violência contra cidadãos estrangeiros. Vários imigrantes foram mortos, embora o número oficial permaneça contestado entre autoridades sul-africanas e estrangeiras. Recordamos os destaques deste informativo. Estado angolano projeta a Estratégia de Desenvolvimento Estatístico 2026-2032. Nova direção do CNJ está desafiada a reforçar o apoio e oportunidades a jovens mais desfavorecidos. Na África do Sul, centenas de sul-africanos manifestam-se contra imigrantes sem documentos.
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2: Já são 18 horas e 7 minutos.
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1: 18 horas 13 minutos, na segunda hora do Rádio Jornal, vamos olhar para os suicídios e tentativas de suicídio, sobretudo no seio dos efetivos da Polícia Nacional. Também nesta edição, vamos lhe dar conta das informações prestadas ao Presidente da República sobre a situação político-militar no leste da RDC. São notas para conferir depois da música aqui no Rádio Jornal.

0: Mugila e a Dikanga, nas vozes de Paulo Flores e Yuri da Cunha. É a música angolana sempre presente neste espaço de informação.
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0: O número de suicídios e de tentativas de suicídio no seio da Polícia Nacional é preocupante. Todos os meses são registadas tentativas e também suicídios consumados. Segundo a OMS, Organização Mundial da Saúde, só este ano foram registados em todo o mundo mais de 700 casos de suicídios. De acordo com o secretário de Estado do Interior, Arnaldo Carlos, o suicídio é um problema silencioso que deve merecer um acompanhamento rigoroso por parte das autoridades.
3: A exigência da missão não pode, por isso, significar que se espere que cada efetivo suporte tudo sozinho. A firmeza necessária ao cumprimento do dever deve ser acompanhada por uma instituição capaz de reconhecer a dimensão humana dos seus profissionais e responder com responsabilidade e sensibilidade às situações de sofrimento emocional. A ocorrência de suicídios ou de tentativa de suicídio no seio de qualquer estrutura do Ministério deve levar-nos a reforçar a nossa capacidade de prevenção, de escuta e de encaminhamento. Não nos cabe presumir, de forma simplista, as causas de cada situação. Cabe-nos sim reconhecer que o sofrimento emocional nem sempre é visível e que o silêncio, o isolamento, o estigma ou o receio de pedir ajuda podem impedir que uma pessoa receba em tempo oportuno o apoio de que necessita.
0: Ouvimos o secretário de Estado do Interior, Arnaldo Carlos. Já a diretora nacional de saúde do Ministério do Interior, Celeste dos Santos, reconhece que o agente vive em constante risco, tendo em conta a natureza do seu trabalho.
4: Nós somos um órgão que trabalha sempre entre a população e a salvaguarda do bem-vida, mas do qual temos relatos, do qual ninguém é indiferente, de vários casos de suicídio que têm acontecido nas nossas organizações. Acreditamos e temos consciência de que a abordagem deste tema não conclui nem leva a nenhuma mudança de comportamento se não houver associada a este um conjunto de ações que visam mitigar as mortes por suicídio. Um dos instrumentos da nossa maior força de trabalho são as armas e temos um número de registro de suicídios por arma de fogo, independentemente dos fatores que levam a esta, que nos obrigam a que reflitamos para mais uma vez ver ações que possam mitigar esta situação.
0: Diretora Nacional de Saúde do Ministério do Interior, durante a mesa redonda com o tema A Força por Detrás da Farda, Cuidar de Quem Protege.
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0: 18:23, o Presidente da República, João Lourenço, recebeu hoje informações sobre a realidade da situação político-militar no leste da República Democrática do Congo. João Lourenço recebeu, na manhã desta quarta-feira, em audiência, um enviado especial do Presidente da República Democrática do Congo, Félix Tshisekedi, de quem recebeu uma mensagem por escrito. Os detalhes da audiência com o repórter Romão Ferreira.
5: O encontro vem reforçar ainda mais o diálogo entre Luanda e Kinshasa e o papel de Angola nos esforços de promoção da paz e da segurança na região dos Grandes Lagos. O enviado especial da República Democrática do Congo, Floribert Isolaketesh, diz que, além de ser portador de uma missiva do presidente Tshisekedi, informou também ao presidente João Lourenço sobre o evoluir da situação político-militar no leste da RDC.
6: Nós fomos recebidos pelo presidente da República porque nós viemos para poder dar o ponto de vista atual sobre a situação de segurança na parte de leste da República Democrática do Congo, sobretudo do processo que nós já começamos sobre desarmamento, desmobilização e acantonamento das forças ruandesas chamadas de FDLR.
5: Floribert Isolaketesh destacou o papel de Angola para a conclusão do processo de pacificação do leste da RDC.
7: Como vous le savez, bien entendu, l'Angola est un partenaire privilégié de la RDC.
6: Angola, sendo um parceiro estratégico e importante no cenário internacional e na nossa região, Angola tem um papel transcendental para a conclusão desse processo. E sublinhar que Angola é um país irmão da RDC e nós contamos que Angola poderá continuar a jogar o seu papel e pensamos que poderá continuar a apoiar a RDC até a conclusão deste processo. Como a RDC é um país que está de facto comprometido a poder a cumprir com o que foi assinado com o protocolo de Washington, a RDC de facto quer levar até ao fim este protocolo, fazer com que este protocolo de redução dos elementos da FDLR seja de facto uma realidade. Por isso, a RDC está engajada e poderá levar até o fim este protocolo, porque a RDC está determinada a cumprir com o seu papel e o que lhe cabe neste processo.
5: Questionado sobre a aplicabilidade do roteiro de paz de Luanda ou da eficácia do Acordo de Paz de Washington, Floribert Isolo-Ketesh respondeu da seguinte forma.
7: Não, como vocês sabem, de toute façon, l'accord de Washington é a suite.
6: O processo de Luanda é um processo que deu praticamente segmento até chegarmos ao Acordo de Washington. E nós estamos a trabalhar realmente na base do Acordo de Washington, mas o processo de Luanda é um processo que foi levado a cabo e chegou até as hostes da União Africana. E eles temos um mediador dirigido pela União Africana, que é o presidente Faure Gnassingbé, que é o presidente do Conselho do Togo.
5: Tradução das palavras de Floribert Isolo-Ketesh, enviado especial do presidente da RDC, que foi recebido esta quarta-feira pelo presidente João Lourenço no Palácio da Cidade Alta.
0: Apesar dos processos de negociação e dos mecanismos de verificação do cessar-fogo, persistem acusações mútuas e episódios de violência, dificultando a estabilização do leste da República Democrática do Congo. A assinatura do memorando de entendimento entre os Ministérios do Interior de Angola e da Sérvia, no domínio da Proteção Civil e Bombeiros, vai marcar o ponto alto da visita de 3 dias que o ministro do Interior, Manuel Homem, deu início hoje àquele país do sudoeste europeu. A visita tem como foco dinamizar e aprofundar as relações de cooperação bilateral entre Luanda e Belgrado no domínio da segurança pública e ordem interna. O detalhe da informação com o enviado da RNA à Sérvia, Lopes Canhina.
8: A visita à centenária fábrica e de comercialização de meios e equipamentos especializados em defesa e segurança públicas, situada na cidade de Kragujevac, marca aqui o início da jornada de 3 dias à Sérvia do ministro do Interior, Manuel Homem. Situada a 140 quilômetros de Belgrado, com mais de 100 mil habitantes, região que também alberga fábricas de produção de automóveis, aqui o ministro e a delegação que o acompanha recebeu explicações da utilidade dos meios produzidos vocacionados à segurança e ordem interna. O programa do primeiro dia de visita do ministro Manuel Homem à principal república resultante da antiga Iugoslávia, com 6,6 milhões de habitantes, reserva uma deslocação ao Aeroporto Internacional de Belgrado, cujo nome eterniza a memória de um dos gênios deste país, Nikola Tesla. No principal centro de transporte aéreo da Sérvia, cujas instalações apresentam um moderno edifício terminal com salas de embarque e desembarque, a delegação do Ministério do Interior de Angola vai tomar contacto com o sistema de passa fácil ali instalado. Sublinhe-se que a deslocação do ministro do Interior, Manuel Homem, a este país do sudoeste europeu, contempla reuniões com o vice-primeiro-ministro e ministro do Interior da República da Sérvia e o ministro da Justiça, bem como a assinatura do memorando de entendimento entre os ministérios do Interior da Sérvia e de Angola em matéria de proteção civil e bombeiros. Sérvia. A reportagem é da Rádio Nacional de Angola, com Lopes Canhina.
0: Angola e Sérvia alinham instrumentos para aprofundar a relação de cooperação bilateral no domínio da segurança pública e também ordem interna. 18 horas 29 minutos. Daqui a pouco olhamos para o canal do CAFU, na província do Cunene, 5 anos depois da sua inauguração.
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0: música Garã, na voz de Lulas da Paixão, quando são 18 horas e 37 minutos.
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0: 5 anos depois da inauguração do canal do Cafo, na província do Cunene, a produção de hortícolas já ultrapassou as 30 mil toneladas e também de produtos diversos. O tomate, a cebola e o pimento são as culturas com maior nível de produção. A falta de escoamento é, neste momento, uma das dificuldades. Cecília Ndenhakukwa.
3: A produção de hortaliças no canal do Cafo é notável. Há muito tomate, berinjela, cebola, entre outros produtos, a saírem do campo para as mesas de muitas famílias que antes compravam estes bens vindos da província da Huila e na vizinha República da Namíbia. A produtora Ivalina Guilherme, que conta com uma força de trabalho de 30 técnicos, destaca a diversidade de culturas produzidas com maior incidência para o tomate.
4: Em grande escala é a produção de tomate, mas não deixando as outras culturas de lado, como a berinjela, o pimento, de fruta temos também melancia. E ainda continuamos a investir no ramo também das frutíferas.
3: O camponês Martins Bimbahanda, que antes da implementação do canal do Cafo, exercia atividade agrícola numa pequena horta em Chimpacas, é hoje um produtor de referência.
5: Quando nos deram o canal do Cafo, iniciamos agora a correr. A forma que nós tivemos aqui, cultivávamos, mas era limitado. Até agora, estamos aqui a olhar, a dizer que é mesmo nós, porque só andávamos ver os outros, cultivam até arroz, fazer outras coisas, mas nós vamos fazer o melhor. Temos água suficiente. O Nene mudou muito. Deus trabalhou com o executivo. Tenho tomate que até agora está a estragar. Aleluia, não é suficiente. Questão de escoamento.
3: Desde a sua inauguração há 5 anos, mais de 30 mil toneladas de hortaliças diversas já foram colhidas no canal do Cafo. Os números são revelados pelo assessor da governadora do Cunene para a área produtiva, engenheiro agrônomo Bernardo Caritoco.
6: Neste momento, o canal do Cafo e os agricultores estão todos, nesse momento, engajados na produção de tomate, a cebola, a berinjela, pimenta. Também estamos a produzir a cana de açúcar, a abóbora, a melancia, está-se a produzir também o milho. Já desde a inauguração do canal do Cafo até a data presente, estamos nesse momento a dizer que já se produziu mais de 30 mil toneladas de diversas hortaliças.
3: Assessor da governadora do Cunene para a área produtiva, engenheiro agrônomo Bernardo Caritoco, e os níveis de produção no canal do Cafo, 5 anos depois da sua inauguração. Rádio Nacional de Angola no Cunene, com Euclides Sucama e Cecília Ndenhakukwa.
0: São mais de 30 mil toneladas de produtos diversos. A TAG, Companhia Aérea de Bandeira, foi autorizada a alugar 7 aeronaves Airbus A220-300 por um período de 12 anos. Trata-se de uma operação destinada a reforçar a frota e a capacidade operacional da companhia. O negócio avança sem que o despacho revele o valor dos contratos, nem os encargos que a companhia terá de suportar durante os 12 anos. Em reação a essa autorização, o especialista em logística e transporte Miguel Tumba enquadra a iniciativa no processo de aumento da capacidade operacional doméstica e regional da TAG.
7: A autorização para a TAG arrendar 7 aeronaves Airbus A220 e 300 por um período de 12 anos pode ser visto aqui como mais um passo no processo de modernização e expansão da Companhia Aérea de Bandeira Nacional, não é? Portanto, estamos aqui a falar de 7 aeronaves que poderão aumentar significativamente a capacidade operacional da TAG, sobretudo nas ligações domésticas e regionais. Isto poderá permitir à companhia responder melhor, portanto, ao crescimento da procura e também reforçar a frequência e, eventualmente, poder abrir aqui espaço para novas rotas. Portanto, essa decisão também está alinhada com uma estratégia de renovação de frota já vinda sendo implementada pela TAG, onde o próprio governo tem apontado a modernização da frota como sendo fundamental para aumentar a capacidade de transporte e também melhorar a fiabilidade do próprio serviço e, obviamente, reduzir custos operacionais, não é? É preciso perceber que a Airbus A220 e 300 é precisamente uma aeronave concebida para este tipo de operação, com uma dimensão adequada aqui para mercadorias domésticas e regionais e com melhores níveis de eficiência face a aeronaves de gerações anteriores, não é? E aqui, mas há um aspecto desta operação que merece igualmente atenção, portanto, o financiamento. Segundo o valor económico, o despacho que autoriza a operação não revela o valor dos contratos nem discrimina os encargos que a TAG terá de suportar ao longo de 12 anos. Portanto, o acordo prevê 4 aeronaves através da Bank of Utah e 3 através da Wellington Trust Company. Portanto, e aqui é importante fazer uma distinção. Portanto, o facto de os valores não constarem do despacho não significa por si só que o negócio seja inadequado. Portanto, o leasing de aeronaves é uma prática normal na indústria de aviação e permite às companhias, no caso, aumentarem a frota sem terem necessidade de adquirir diretamente os aviões. Portanto, mas a questão fundamental é outra. No investimento de longo prazo, envolvendo uma empresa estratégica para o país, é importante que exista clareza sobre os compromissos financeiros assumidos. Portanto, os custos totais da operação e a capacidade da companhia para os suportar. Portanto, porque aumentar a frota é importante, mas colocar mais aviões no ar é apenas uma parte da equação. Portanto, é preciso garantir que essas aeronaves sejam utilizadas de forma eficiente, que haverá passageiros suficientes para que as rotas sejam economicamente sustentáveis e que o crescimento da frota seja acompanhado por capacidade operacional, manutenção, tripulação e uma gestão financeira rigorosa, não é? Portanto, aqui a TAG está, portanto, perante a uma oportunidade importante. 7 novos A220-300 podem representar mais conectividade para Angola, maior capacidade de transporte e melhores condições para consolidar a companhia como um operador relevante no mercado regional. Mas o sucesso dessa estratégia não será medido apenas pelo número de aeronaves que entram na frota, será medido pela capacidade de transformar esta frota em mais voos, mais conectividade, melhor serviço e, sobretudo, numa operação financeiramente sustentável. Portanto, modernizar aqui é necessário, crescer também, mas crescer com sustentabilidade e transparência é aquilo que permitirá à TAG transformar este investimento num verdadeiro ativo para a companhia e para o país.
0: Especialista em logística e transporte, Miguel Tumba, e a leitura especializada à volta da autorização que a TAG recebeu do Estado angolano para alugar 7 aeronaves Airbus A220-300. 8:45, o secretário-geral do Conselho de Igrejas Cristãs em Angola, SICA, Vladimiro Agostinho, reiterou a necessidade de os angolanos continuarem a dedicar esforços ao processo de reconciliação nacional. O líder religioso, que falava durante uma palestra do projeto académico Oficina do Conhecimento, subordinado ao tema Reconciliação Nacional e Reparação das Memórias das Vítimas dos Conflitos, sublinhou que os angolanos só poderão experimentar a verdadeira paz quando exercitarem efetivamente o perdão.
1: Como cristãos, quando recorremos às Sagradas Escrituras, nós encontramos vários textos bíblicos, a exemplo de José, que, tendo sido sepultado no Egito, ele pediu que as suas ossadas, quando seus irmãos voltassem para a terra natal, fosse levado e enterrado com dignamente. Bom, a abordagem que nós trouxemos aqui neste debate é a necessidade de continuarmos a trabalhar no perdão e na reconciliação. Angola é um país que viveu vários momentos, desde o período das guerras de resistência, o período colonial, depois vivemos o período da guerra civil e hoje, na era do desenvolvimento, é importante construirmos imponentes obras, sim, mas também precisamos curar as almas, precisamos curar os nossos corações. Há muita gente magoada, ferida, e nós precisamos nos reconciliar com a nossa história. Se não nos reconciliarmos com a nossa história, o futuro vai nos cobrar e teremos muitas zonas cinzentas ao escrever a história futura deste país.
0: Por sua vez, A nova geração louva a iniciativa da Civicop através da devolução dos restos mortais das vítimas dos conflitos armados. Os jovens enfatizam a necessidade de conhecer a história de Angola para evitar que erros do passado se repitam no futuro.
8: Teresa João, olho numa perspectiva positiva, sobretudo sagrada, porque coloca-se aqui no centro a dignidade humana e de alguma forma traz algum conforto às famílias enlutadas, e percebe-se aqui a conservação da honra das vítimas e porque de alguma forma contribuíram muito, de forma significativa, para o crescimento, para essa Angola que nós temos hoje. Nós podemos fazer tudo, porque nós fizemos parte da mudança. Antes dizíamos que nós somos o futuro do amanhã, estamos aqui no amanhã, então nós temos que acender a fogueira que vai iluminar o nosso futuro.
9: Luiz Capingana, tem uma máxima africana que o óbito só termina quando o corpo é enterrado. Então, por causa daquele conflito que decorreram nos anos anteriores, muitos dos familiares não tiveram acesso aos corpos dos seus entes queridos. Então, com esse processo veio facilitar, nem que foram os restos dos ossos para que enterrem e estejam em paz, sabendo que os seus familiares estão a descansar numa paz segura. A juventude, devemos estar sempre atento a atividades como estas para que possamos aprender, porque é nesses ambientes, estando com os mais velhos, que podemos aprender muito no que se passou anteriormente, para que a memória do angolano seja que no passado houve os conflitos, para que no presente nós não cometermos os mesmos erros.
0: O coordenador do projeto Oficina do Conhecimento, Osvaldo Mboco, abordou o impacto do projeto e das palestras na sociedade angolana. Na ocasião, o responsável confirmou a extensão do projeto para todo o território nacional.
10: O conflito decorreu em todo o território nacional e as pessoas que viram os seus entes queridos a morrer não são simplesmente de Luanda. Então há toda a necessidade de alargarmos essa reflexão para as outras províncias também. Nós estamos a trabalhar para isto, como deve calcular, a Oficina do Conhecimento é uma associação sem fins lucrativos. Se de facto tivermos apoios, quer financeiro e de logística, com certeza levaremos essa atividade para as outras províncias. O impacto é positivo, porque a geração vindoura, a nova geração, se apercebe que nunca mais devem olhar para a guerra como um instrumento para resolver os seus problemas, mas sim olhar no diálogo para a negociação e resolução dos vários problemas. Penso que a geração mais velha que vivenciou deve passar essa mensagem, não no intuito de abrir feridas, mas no intuito de preservar a memória coletiva.
0: Angolanos reconhecem o papel determinante da Civicop no processo de reconciliação nacional durante uma palestra com o tema Reconciliação Nacional e Reparação das Memórias das Vítimas dos Conflitos.
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0: A seguir vamos ao Compacto Internacional com o Isaac Rezende.
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12: Boa noite, Compacto Internacional no ar e consigo. Após a vitória eleitoral do seu partido na semana passada, o rei de Marrocos nomeou Fátima Ezzahra El Mansouri como primeira-ministra, permitindo-lhe assim formar o seu governo. É a primeira vez que uma mulher dirige um executivo em Marrocos. Fátima El Mansouri é uma figura bem conhecida dos marroquinos e chega agora primeira-ministra do país. O seu partido, Autenticidade e Modernidade, PAM, ganhou as eleições legislativas de 23 de setembro e o rei Mohamed V nomeou-a para chefiar o próximo governo. A nova primeira-ministra é filha de um alto funcionário marroquino, estudou direito em França e nos Estados Unidos, tendo começado a sua vida profissional como advogada. É casada, tem dois filhos e desde jovem que tem uma forte participação política no seu país. O Burundi concordou em receber pessoas deportadas pelos Estados Unidos que não tenham qualquer ligação anterior com o país da África Oriental, anunciou hoje uma porta-voz do presidente. Nancy Ninetti Mutoni disse que o Burundi só aceitaria pessoas que não enfrentem processos criminais, que não tenham cometido crimes violentos ou que não tenham qualquer ligação ao terrorismo. Nas declarações durante um evento público, Mutoni não descreveu escreveu quando chegariam os deportados nem quantas pessoas o Burundi aceitou receber, mas garantiu que estavam em curso preparativos para fornecer alojamento e ajudar os deportados a viver em comunidades locais. A Guarda Revolucionária Iraniana admitiu hoje que os Estados Unidos deixaram de responder há algum tempo a ataques contra navios no Estreito de Hormuz, em pleno Braço do Ferro, pelo controlo da estratégica passagem marítima. Há muito tempo que atacamos embarcações de pequeno porte que querem atravessar e as impedimos de passar, disse o porta-voz da Força, Hussein Mohobi, à televisão estatal. Nas últimas semanas, alguns meios de comunicação do Irão reportaram incidentes e sons de explosões perto de Hormuz. A organização britânica que monitoriza a navegação marítima anunciou hoje que 3 navios foram atacados no Estreito de Hormuz, na terça-feira, de acordo com a agência francesa AFP. O primeiro-ministro iraquiano saudou hoje o início de uma nova era para o país após a saída da coligação anti-jihadista liderada pelos Estados Unidos da América, que esteve presente no Iraque nos últimos 12 anos. Inicia-se um novo capítulo marcado pela soberania do Iraque, pela força das suas instituições e por parcerias equilibradas com os seus aliados, afirmou Ali al-Zaidi numa cerimónia que assinalou o fim oficial da missão liderada pelos Estados Unidos da América. A retirada das tropas internacionais que combateram o grupo terrorista Estado Islâmico foi acordada entre Washington e Bagdá em 2024, quando foi estabelecido um calendário para a retirada gradual dos soldados estrangeiros do Iraque, que hoje culminou definitivamente. Este dia foi oficialmente declarado Dia da Soberania Iraquiana. As autoridades israelitas acreditam que o incidente desta manhã com um voo da Fly Dubai poderia ter culminado numa tragédia semelhante à do 11 de setembro. Segundo agora se sabe, o avião que partiu do Dubai foi desviado para a Arábia Saudita na sequência de uma discussão entre os dois pilotos do aparelho. Os passageiros relatam terem ouvido gritos e sangue quando se abriu a porta do cockpit. Testemunhas relataram ainda que um dos pilotos queria despenhar o avião, tendo o outro lhe feito frente para evitar uma tragédia. Um oficial israelita afirma, segundo The Times of Israel, que se esta segunda equipa não tivesse a bordo, a situação poderia ter culminado como um novo 11 de setembro. A fechar, a Rússia lançou hoje de madrugada o seu primeiro grande ataque ao sistema energético da Ucrânia desde o último inverno, afirmou o primeiro-ministro ucraniano Sergei Gorestki numa mensagem divulgada nas redes sociais. Segundo o primeiro-ministro, um dos alvos deste ataque energético russo foi a região de Kiev, tendo instado as autoridades regionais e locais a prepararem sistemas de abastecimento alternativos o mais rapidamente possível, dada a possibilidade da campanha contra o setor energético que a Ucrânia teme estar prestes a começar. As autoridades ucranianas já tinham alertado para possíveis cortes de energia devido aos ataques russos a Kiev e noutras 4 regiões da Ucrânia. Além das infraestruturas energéticas, a Rússia atacou infraestruturas civis em 11 regiões da Ucrânia, onde 5 pessoas foram mortas e 14 ficaram feridas desde a tarde de terça-feira, segundo o primeiro-ministro. E desta forma colocamos ponto final a mais uma presença do Compacto Internacional. Boa noite e até amanhã, se Deus quiser.
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0: E com o Compacto Internacional concluímos esta edição do Rádio Jornal, quarta-feira, 30 de setembro de 2026. 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Quanto ao Rádio Jornal, nós voltamos amanhã.

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1: 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Angola, boa noite, são 19 horas.
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1: Amina Dias Tito, esposa, Edson Tito, António Tito, Vânia Tito, Ludbraulio Tito, Isabel Tito, Keuri Tito, Candy Tito, Cassio Tito, Crícia Tito, filhos, cunhados, comunicam o falecimento de Pedro João Tito, ocorrido por doença. O óbito decorre na centralidade do Quilamba, prédio K23. O funeral realiza-se em data a anunciar oportunamente. Joana Cabango, Verónica Cabango, Cristião Cabango, João Cabango, Joaquim Cabango, Eliseu Cabango e Ronaldo Cabango comunicam o falecimento de João Batista Cabango, ocorrido no passado dia 28 por doença. O óbito está a decorrer na sua residência na Engevia. O funeral realiza-se em data a anunciar oportunamente. Os familiares de Domingos Manuel António, também conhecido por Tio Rádio, comunicam o seu falecimento ocorrido por doença. O funeral realiza-se em data a anunciar oportunamente. André Tuxa, Alberto Tuxa, Daniel Quimbundo, Bernardo Quimbundo, Lázaro Quimbundo e demais familiares, residentes nas províncias do Uambo e Coanza Sul, comunicam o falecimento de Amélia Quimbundo. O funeral realiza-se amanhã pelas 10 horas, saindo o cortejo da Igreja Matriz do Ministério Canã da Assembleia de Deus Pentecostal para o cemitério do Benfica. Isabel Joaquim Francisco, Luzia Francisco João, Domingos Tito Francisco João, Joaquim Francisco João, Fernando Francisco João, irmãos, noras, sobrinhos, netos e demais familiares comunicam o falecimento de Pedro João Tito, ocorrido por doença. O óbito está a decorrer na centralidade do Quilamba, prédio K23. O funeral realiza-se em data a anunciar oportunamente. Os familiares de Martins Paulo comunicam o seu falecimento, ocorrido no passado dia 26, na República da Namíbia. O funeral realiza-se em data a anunciar oportunamente. Os familiares de Elsa Madalena Milomes Figueira comunicam que vai ser rezada a missa do sétimo dia em sua memória no próximo dia 2 de outubro, pelas 18 horas, na Igreja Sagrada Família, aqui em Luanda. Charles comunica a todos que está interessado em comprar discos em vinil da música tradicional angolana com capas dos anos 70 e 80. Quem tiver, pode, por favor, entrar em contacto pelo WhatsApp 932-05-8496 e enviar fotos dos discos. Boa noite à Rádio Nacional, ao Serviço Público.
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1: 19 horas 3 minutos em Angola.

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2: Rádio Nacional, 19 horas 14 minutos.

Boa noite, boa noite, boa noite. São 19 horas e 18 minutos. A última edição do mês de setembro. Hoje é quarta-feira, é a última edição do mês, porque hoje é dia 30. O Constelações, o espaço onde a música encontra memória, poesia, identidade e as histórias continuam a viver dentro.

a encontrar novas vozes e a Angola continuar a contar-se através dos seus poetas. Constelações começa com a música Meia-Noite na Quitanda, na voz de Gabriel Chiema, numa interpretação que dialoga com a poesia de Agostinho Neto. Gabriel Chiema é uma das vozes que ajudaram a afirmar a riqueza musical do leste de Angola, e tem construído uma identidade artística muito ligada às línguas nacionais, às sonoridades tradicionais e à valorização das raízes culturais do nosso país. Recentemente voltou a apresentar este universo num espetáculo Encontro de Raízes, reforçando essa ligação à ancestralidade musical. 19 horas 20 minutos, há canções que simplesmente se escutam e outras que nos levam a lugares. Esta música que Meia-Noite na Quitanda levou-nos à memória e também à palavra de Neto. Enquanto hoje é dia 30, tal como dissemos, já percorremos aproximadamente 74,8 do ano. Foram já 273 dias vividos, faltam 92 dias para fecharmos 2026. E vamos assim a seguir a música com Marie-Louise, uma atmosfera diferente. Desacelerar também pode ser uma forma de escutar a própria vida.

0: Obrigada.
1: Obrigada a nós, Mar Luíse. Nem todo o silêncio significa ausência, e há silêncios que organizam pensamentos. Há pausas que evitam decisões precipitadas, e há momentos em que precisamos simplesmente de respirar antes de responder. Que esta quarta-feira nos ensine também a importância da pausa. 19h25, e uma palavra para quem está no volante, especialmente para quem regressa a casa e pelas artérias da cidade capital. Não deixe que a pressa dos outros determine o seu ritmo. Se o trânsito está parado, mantenha a serenidade. Se alguém ultrapassa, deixe passar quando for seguro. Quando chegar os 5 ou 10 minutos depois, ou seja, porque chegar 5 ou 10 minutos depois continua a ser melhor do que transformar uma viagem num momento de tensão. No trânsito, prudência também é inteligência, e gentileza ao volante pode mudar o caminho de alguém. E agora a voz de um dos grandes nomes da música angolana, compositor, intérprete e uma referência incontornável da música de Angola, Teta Lando construiu uma obra profundamente ligada à identidade, à história e aos sentimentos de um país em transformação. A sua música continua a atravessar gerações porque fala de Angola sem perder a dimensão humana. Estamos a escutar Mansansa Mané, de...

Isaú Batista, Carlos Praia e Mário Gomes nesta trio dos oito cordas com a interpretação Jehová. É, na verdade, as músicas que não precisam de muitas palavras. Basta-lhes uma melodia, uma corda, um silêncio entre duas notas. E talvez seja precisamente aí que mora a emoção. 19h36 minutos, constelações na Rádio Nacional de Angola. Queremos agradecer a si, amigo ouvinte, que nos escuta, onde quer que esteja, sinta-se bem. Deixe a sua mensagem no 924-423-563, 924-423-563. O Grama K diz: estou ligado a partir do 5 de Abril em Moçâmedes. Olá, boa noite, estou com o programa Constelações, Saúde e Paz. Felicidades, Deus em todo lugar, a partir do Sumba, Sina Mateus Taba. Obrigada pelo carinho. Boa noite, Verónica. Uma ótima e abençoada quarta-feira. Estou no Zeto, assina o Elder Cristo. Obrigado. O Florino Janguelo também marca presença a partir do Andulo. Obrigada, Florindo. Pedro Senguel marca presença a partir de Viana. Aquele abraço. Vamos continuar a deixar que...

constelações também é memória. Chegamos a Rui Mingas, cantor, compositor, atleta e uma figura marcante da nossa cultura. Traz aqui esta música.

19 horas 44 minutos. Vamos ouvir Canto de Esperança na voz de Samanguana. Esperança não é esperar que tudo aconteça sozinho. Esperança também é continuar a caminhar. É levantar depois de um dia difícil. É acreditar que amanhã pode ser construído de maneira diferente. E é por isso que nesta quarta-feira, última de setembro, o mês em que celebramos e revisitamos o poema de Neto, ouvimos Canto de Esperança na voz de Samanguana. Às 19h45, vamos escutar, lembrando que há momentos na vida em que a palavra oportunidade ganha outro significado. Nem sempre perdemos oportunidade porque não fomos capazes. Às vezes perdemos porque hesitamos, outras vezes porque o momento ainda não era o nosso. E também há oportunidades que se perdem apenas para que outras pessoas possam surgir. Por isso vamos ouvir a oportunidade perdida na voz.